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1: 21 horas e 3 minutos.

0: 30 minutos. 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
1: Senhor, meu Deus, meu Pai, mais uma noite na Tua presença. Estamos aqui, Senhor, para apresentar o programa Tempo de Vitória. Venha, meu Deus, nos conduzir, nos capacitar. Venha, meu Deus, tomar essa cidade sobre as Tuas mãos. E eu oro pelos aqueles que se encontram doentes nos hospitais, aqueles que se encontram em casa, acamado, meu Deus. E eu oro também pelos ouvintes que têm interagido pelos bairros dessa cidade. Meu Deus, nos abençoa nesta noite. Fica conosco, porque eu acredito que vida está sendo e vai ser edificada nesta noite. Em nome de Jesus.
2: Meu Deus! Boa noite, povo de Deus! A paz do Senhor Jesus! Tempo de vitória no ar, hein? Avisa por aí que nós estamos chegando!
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2: É isso aí, maravilha do maravilhoso! Hoje, Pastor Misael, hoje é 7/7, viu, Pastor? Hoje é terça-feira, 7/7/2026, 21h34. Esse é o programa Tempo de Vitória, isso mesmo, programa Tempo de Vitória. Eu, Pastor Douglas Jesus, Pastor Misael Romeu, Misael Romão, por aqui, abrilhantando a sua noite, na sua companhia, até as 23 horas, trazendo o melhor de Deus para a sua vida, a palavra de salvação, palavra de cura, palavra de milagres. Tempo de Vitória é um programa da Igreja Pentecostal Ministério, a Palavra de Deus. Na direção desse que vos fala, Pastor Douglas Jesus, o Pastor Misael Romão, rapaz. E ele tá hoje por aqui acordado. Tá acordado aí, Pastor? Calma aí, deixa eu te filmar aqui, Pastor. Fale, meu Pastor, você hoje tá acordado, tá aceso?
1: Mais ou menos.
2: Trabalhou muito hoje, Pastor?
1: Como sempre.
2: Mas você tá trabalhando demais, rapaz. Você tem que trabalhar menos, você tá andando muito cansado.
1: Verdade, fatigado.
2: Para de trabalhar um pouco, rapaz.
1: É, mas tem que trabalhar, né? Tem que ter as... pagar as contas.
2: Você sabia que a Bíblia diz que Deus usa o trabalho como forma de punição para o homem?
1: Pois é. E quem é culpado dessa, que Deus usa o trabalhar, quem?
2: Rapaz, fica quietinho.
1: Fala aí agora, tem coragem, hein?
2: Eu prefiro não comentar.
1: Não, comente aí agora.
2: Adão disse, não sou eu que estou dizendo.
1: Olha.
2: Não sou eu que estou dizendo, hein?
1: Olha a resenha.
2: Não sou eu. Olha, são 21 horas e 36 minutos. 7/7 hoje de 2026. Não sou eu que estou falando, viu, Pastor? É Adão. Adão que falou quando Deus perguntou para ele. Para ele, né? Aonde é que ela tá? O que foi que aconteceu com você? E ele disse: ah, Senhor, foi ela. Foi a mulher que o Senhor me deu. Não sou eu que estou dizendo. Quem falou foi Adão. Briga com Adão, hein? Briga com Adão. É lógico, Pastor. Oxente, Adão é que falou lá, respondeu para o Senhor, então...
1: Aí hoje nós é castigado pelo trabalho, né?
2: Pois é, aí há um trecho na Bíblia, que a Bíblia diz assim, ó, que Deus usa o trabalho como forma de punição ao homem.
1: Meu Deus.
2: E eu estava analisando, de fato é verdade. Porque existem pessoas que já na sua idade avançada, que ela não consegue ela não consegue parar de trabalhar. É como se o trabalho fosse um vício. Mesmo sem precisão, mas ela continua trabalhando. Alguns ficam fadigados em casa.

0: Minha mãe me falava bem assim: quem não trabalha não come. Hã?
1: É. Isso aí era a lei de João Gomes, né?
0: Eita.
1: Meu Deus do céu, pastor, nessa vibe de alegria, de comunhão, de felicidade, eu quero já mandar um abraço para todos, sem exceção, gente, todos os meus queridos amigos, irmãos em Cristo, que está na escuta do programa Tempo de Vitória. Ronaldo, meu filho, um abraço, da MC Telecom, Deus te abençoe, o Carreirinha, rapaz, Deus te abençoe, hein? Com toda sorte de bênção. Quero mandar um abraço para todos os nossos colaboradores que têm nos ajudado a manter esse programa, e nós ainda temos vagas para você que quer cooperar com a gente, para você que precisa que a sua marca, que você que precisa que a sua empresa seja divulgada. Deixa eu chamar a tua atenção aqui. Olha, você entra em contato comigo. Nós estamos precisando de pessoas para colaborar com a gente, pessoas que têm empresas, pessoas que querem divulgar as suas marcas. Estamos precisando de manter esse programa no ar. E para isso nós precisamos da sua colaboração. Gente, não é fácil a gente manter um programa desse no ar. Tem pessoas que acham que a gente ganha, né, pastor? Para estar aqui fazendo o programa. Não é o contrário. A gente paga para estar aqui abrilhantando a noite de vocês, levando o evangelho e a palavra de Deus aos vossos corações. Portanto, é uma semente que nós semeamos e nós abençoamos a sua vida e pedimos também que vocês nos abençoem. Como, pastor? Você que é empresário, você que tem a sua empresa, microempresa, você que vende produtos e quer que a sua marca seja divulgada, fala com a gente, chama aqui num privado que a gente vai explicar para você como funciona. É apenas um valor de colaboração, não é pagamento, é só um valor simbólico que você nos ajuda a manter esse programa no ar, tá bom? Que Deus te abençoe. Temos espaço aí, temos vaga, tá? Nós temos ainda, precisamos de pessoas para cooperar com a gente. Maravilha do maravilhoso! Agora são 21h41, pastor, você já está aí batendo nos dedos. Revele para mim o que, que você está precisando. Fala aí, o que, que queres que eu te faça? Você já quer convidar o povo? Então convida o povo aí para estar com a gente. Pronto. Para sábado, isso, dá lugar aí na terra.
0: Olha aí, sábado é o segundo elo da campanha. Campanha essa, que vida está sendo edificada.
1: Como é que foi sábado, pastor?
0: Sábado foi benção, né? O povo foi, né? Graças a Deus, o Senhor operou naquele lugar através dos louvores da palavra. A palavra edifica, né? A palavra, quando ela penetra no nosso coração, na nossa vida...
1: Glória a Deus! Né?
0: Ela edifica a vida, nos alimenta, então... É importante a gente participar, né, das campanhas abençoadas, e essa campanha tem sido bênção, né? E eu acredito que vidas vai contar ali os testemunhos, né? Porque lá pro dia 18, que vai ser o término dessa campanha, no sábado, né? E vai ser a distribuição ali das águas. E aí é importante você participar, porque... No término, a gente vai distribuir ali as águas para você...
1: Verdade, pastor.
0: Levar para quem se encontra
1: em frio. Dia 18.
0: Né? Então, tem muita gente, quem sabe, no hospital, né? Quem sabe está em casa, quem sabe recebeu alta ou não recebeu alta, o médico fala, leva para casa, porque aqui a gente não conseguimos dar jeito. Mas há uma saída, há um jeito, e esse jeito é Jesus, né? Tem um hino que fala que o remédio é Jesus, né? Então, não...
1: É verdade.
0: Fica desesperado, porque há uma saída.
1: Só Jesus, né?
0: É verdade.
1: Só Jesus pode.
0: E o endereço é bairro Monzezeis, Rua da Linha, número 121, né? É fácil demais, a igreja é bem localizada.
1: Então, glória a Deus.
0: Vamos ali adorar o Senhor. Vamos de canção?
1: É isso aí, pastor. Mas você falou, a igreja é bem localizada, mas você esqueceu de dar os detalhes.

0: detalhes, pastor. Você esqueceu de dar os detalhes, né? Fica bem localizada aonde, pastor?
1: Fica bem localizada.
0: Eita. Travou, pastor? Meu Deus do céu. Destrava esse negócio aí nessa marcha. Meu pai, 21h44, pois é, Rua da Linha, número 121. Lembrando também, viu, pastor, quero estar aqui convidando o povo também para estar com a gente no dia 25, que vai ser o último sábado deste mês, dia 25 é o último sábado desse mês. O nosso culto vai ser à tarde, viu, pastor, às 3 horas da tarde. Será tarde com Deus, será tarde com Deus, vai ser forte, vai ser tremendo. Vai estar pregando a pastora Josi, já está confirmada, vai estar ministrando a palavra de Deus. Nós teremos vários levitas, teremos várias pessoas que estarão louvando a Deus ali nessa tarde com Deus. Vai ser tremendo. E aí, essa vai ser a primeira tarde com Deus. Mas nós teremos todo o último sábado do mês, a partir deste mês de julho, né? Nós teremos o nosso culto da noite de sábado, será à tarde. E será a tarde com Deus. Então você não pode ficar de fora. Você não pode ficar de fora. Participe com a gente na Rua da Linha, número 121, no bairro Moisés, na cidade de Eunápolis. Não fique de fora. Venha, participe conosco, porque Deus tem uma palavra para você. E neste sábado, próximo sábado agora, gente, próximo sábado agora, nós teremos o segundo elo da campanha, né, da consagração da água. Sábado foi uma bênção, sábado o cooperador David trouxe uma palavra dos céus para os nossos corações. Sábado esteve com a gente Carlos e Adailto, essa dupla abençoada. Ministrou um louvor, dois louvores, bênção de Deus. A levita Jéssica esteve com a gente também neste sábado que passou. Foi bênção pura. E sábado agora vai estar pregando a palavra de Deus o pastor Abdias, será o ministrante. Cantor Aldemir, levita Alain, Leonel também vai estar adorando a Deus. Então vai ser uma noite memorável, vai ser uma noite abençoada para a honra e a glória do nome do Senhor. Tá certo? Segundo elo. E dia 18, vai estar pregando a palavra do Senhor. Pastor João Inoer será o responsável em levar a palavra de Deus. Estará pregando. Sua esposa, a cantora Deise Inoe, estará louvando a Deus. Nós estaremos no altar distribuindo estas águas para você. Águas essas que foram consagradas no monte, tá? Estas águas foram consagradas no vale, lá no monte. Essas águas ficaram lá mais de um mês, consagrando mais de um mês. Estas águas ficaram ali no vale. E aí hoje elas estão no altar da igreja. Essas águas estão lá no altar. E nós estaremos distribuindo estas águas. Estas águas serão distribuídas dia 18, no último elo desta campanha. Tá, já tudo certo aí, pastor? Rapaz, você é retado mesmo, viu? Deu ruim aí, mas agora... deu bom? Pronto? Tô sentindo que tá faltando um fundo aqui, pastor. Musical, isso. Maravilha do maravilhoso! É forte, Brasil! Vem comigo nessa marcha! Vem comigo nessa marcha! Vem comigo nesta peleja, hein? Pois é. Estamos ao vivo e a cores. Um abraço, diaconisa Fábia, presbítera Milton, Deus te abençoe, um abraço, Deus abençoe vocês, Deus abençoe também a nossa irmã Renildes, está aí da escuta, programa Tempo de Vitória, Deus te abençoe, querida, um abraço, Maravilha do maravilhoso. É forte, Brasil. Brasil, Zil, Zil. É isso aí, vamos então de canção, vamos de música bonita. Eu volto já. Maravilha do maravilhoso.

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0: Pastor Douglas, a paz do Senhor, a paz do
1: Senhor,
0: Pastor Misael.
1: Tá, glória.
0: Quem fala aqui é a missionária Núbia.
1: Tava sumida, missionária Núbia.
0: De ouvir,
1: apareceu.
0: Eita, a glória. Canção de Soraya Farias, Sobrevivi, pedido da criança Ana Júlia.
2: Maravilha do maravilhoso.
3: Meu tá. Deus, olha aí, então vamos lá, né?
1: Pronto, vamos ouvir então. Seu pedido é uma ordem, Ana Júlia. Deus abençoe, um abraço, um cheiro no oi. Maravilha do maravilhoso.

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3: Eita! Chegamos de volta. Meu Deus do céu! Quero aqui convidar todos vocês, né? A campanha, segundo elo dessa campanha abençoada.
4: Meu Deus!
3: Está sendo realizada ali no, na Igreja Ministério Palavra de Deus, né? No bairro Moses Reis, Rua da Linha, número 121, né? Uma campanha abençoada, onde a gente está orando, né? E você, no último dia, que é o último sábado, né? Vai ser dia 18, a gente vai estar distribuindo ali os vasos de água, né? Você vai pegar essa água, vai lá e leve para alguém que se encontra enfermo, desenganado, né? Doente. Toma remédio para lá, toma remédio para cá, toma remédio de todo tipo e a doença não vai embora, mas há uma saída. Eu creio, eu acredito, não tenho dúvida, né? Que milagre vai acontecer, né? Venha ali participar conosco nessa campanha abençoada.
5: Já não

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1: É isso aí, povo de Deus, que a paz e a graça do Senhor Jesus esteja com todos vocês nesta noite de terça-feira abençoada. E nós estamos ao vivo e a cores aqui pela 104.9 Rádio FM Vida, a rádio da família. Que Deus te abençoe. E eu gostaria de ser boca de Deus para a sua vida, convidar você para estar conosco neste sábado, porque vai ser uma bênção. Sábado passado, o pastor Misael foi uma bênção de Deus. E nesse sábado não será diferente. Convido o povo aí, pastor. Fala o endereço aí da localização da nossa igreja. O que vai acontecer neste sábado e o que Deus tem preparado para nós esse sábado. Lembrando que num domingo pela manhã nós temos a grande Santa Ceia do Senhor, hein, pastor?
2: Meu Deus do céu, olha aí. Cadê os pentecostal? Eita. Pois é, né? Você é o nosso convidado. Não fique de fora, né? Venha participar esta grande campanha e há tempo de buscar, né? Tudo nos mostra que Jesus já está às portas. Então há tempo de a gente despertar, participar mesmo de oração, né? Participar da sua igreja, participar de evento, né? Da igreja. E a gente convida, né? Vocês de Eunápolis, perto aí desta localização do bairro Monzezês, de longe de perto, né? A gente está realizando aí já o segundo elo, sábado agora, né? Primeiro elo foi uma benção, né? Segundo elo não vai ser diferente, vai ser abençoado, a terra vai tremer. Olha lá, olha o que tá. É, cantores, levitas, pregadores, abençoado, vai estar ali ministrando a palavra do Senhor.
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2: Há tempo de a gente buscar, despertar, né? Buscar a presença do nosso bom Deus. Pois é, tem muita gente enferma, muita gente doente, é muita gente mesmo, né? Precisando aí de ter a sua saúde restaurada. E eu acredito que o nosso Deus, o nosso bom Deus poderoso, ele com teu olhar, com a tua misericórdia, né? E ele ama, né? Quando vê os crentes buscando, adorando o nosso Deus, né? E a gente está ali intercedendo, a gente tem que buscar, tem que pagar o preço. Tem muita gente precisando de uma libertação, muita gente aí descendo a rebanceira. Então a gente tem uma obrigação, um dever, né? Porque os heróis da fé, né, ganharam a gente para Jesus, deixaram aí o exemplo, e a gente tem que, né, tocar a bola para frente, pregando, anunciando a palavra, né, no tempo e fora de tempo. Estamos aqui. Participe com nós. Campanha abençoada.
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2: Meu Deus do céu.
3: Precisa se desesperar, eu tive desse deserto, Ismael não. Levante-se agora, H.
2: Levanta, H.

0: Eita maravilha do maravilhoso, vem comigo povo de Deus, vem comigo nessa peleja, vem comigo nessa marcha, porque a sua vitória é sua vitória, Aragão Carlos, é sua vitória, Ana Júlia, é sua vitória, missionária Núbria, Núbria vai, Núbria volta, Núbria fica, Núbria some, ei Jesus, eu tô sofrido. Maravilha do maravilhoso, são 22 horas e 15 minutos, coloque a hora aí ao vivo e a cores aí, pastor!
1: Eita! 22 horas e 16 minutos.
0: Eita maravilha, pastor, hoje você tá que tá, viu rapaz? É isso aí, é neste sábado, hein, às 19 horas, Rua da Linha... Número 121, bairro Moisés, a igreja fica bem localizada. Na esquina, né, pastor? Esquina com qual rua, pastor?
2: Avenida Periférica.
0: Avenida Periférica, isso aí, rapaz. Será um sábado memorável com a presença do Eterno. Deus estará presente ali, viu? Fica de fora não, gente. Vai ser forte. Eita, irmão Sandro José, já entrou na live aí, não falha não, rapaz. Aí todos os dias tá aqui com a gente, mandando uma paz, um alô. Deus abençoe, Sandro tá aqui conosco aqui na live. Mas não é Sandro da nossa igreja não, viu, pastor? Esse Sandro aqui é diferenciado, esse aqui é lá do Rio de Janeiro, lá de São Pedro da Aldeia, perto de Cabo Frio, pastor Misael. Manda um alô aí pra esse povo aí, pastor.
2: Eita, um alô aí, você nessa localidade aí, do litoral do Rio de Janeiro.
0: São Pedro da Aldeia, pastor.
2: São Pedro da Aldeia. É, a gente passa aí, né, pastor? Caminho de Cabo Frio.
0: É.
2: A gente passa por aí, né?
0: Outubro estamos aí, hein? Estamos aí em outubro nessa terra aí, hein?
2: Eita.
0: Dando glória a Deus na festividade da igreja. Vai ser forte o que Deus vai fazer, hein?
2: Meu Deus.
0: Maravilha do maravilhoso! São 22 horas e 17 minutos. Eu quero te convidar a estar conosco neste sábado, porque vai tremer tudo. Pastor, a Bíblia diz: aquele que tem sede, venha, pastor.
2: É.
0: E aquele que quiser, que tome de graça da água da vida. Olha o que diz a palavra em Apocalipse 22, 17. Quem tiver sede, venha. E quem quiser, beba de graça da água
1: agora,
0: da vida.
1: Da palavra.
0: Glória a Deus. Maravilha do maravilhoso. Vambora, varão. Vambora, vambora. Vambora, vambora. Bota essa estradinha na estrada e vambora. Olha, quem tem sede, venha. E quem quiser, que beba de graça da água da vida. É muito forte a água da vida. Glória a Deus. Vamos orar por você, Sandro, daqui a pouco. Final do programa, pastor Misé vai estar orando por você. Sexta-feira eu vou estar no monte. Sexta-feira vou estar no monte. E na quinta-feira eu vou pegar o nome de vocês, tá? Na quinta-feira nós vamos estar coletando o nome de vocês para mim estar levando para o monte, para apresentar no altar de Deus. Já oramos a semana passada, eu levei os nomes das pessoas que daquele dia deram os seus nomes. Oramos, apresentamos a Deus. E esses nomes ficaram lá no vale. Ficaram lá no vale. E nós vamos estar anotando novamente o nome de outras pessoas ou das mesmas pessoas. E nós vamos estar levando para o vale. Portanto, quinta-feira, não deixe de entrar com a gente. Colocar o seu nome. Que eu vou estar indo para o vale apresentar o caderno de oração no altar de Deus. Graça damos ao Senhor. O texto diz que aquele que tiver sede, venha. Apocalipse 22, versículo 17. Fico feliz, meu santo, por você estar na presença de Deus. Me recordo que quando a gente se encontrava aí em São Pedro da Aldeia, né, para ir naquele futebol abençoado, Você ficava lá tomando todas. É, rapaz, Jesus liberta, né? Graças a Deus por isso. Que Jesus liberta. Deus tem o poder de transformar a vida das pessoas. E a gente, né, ia embora e vocês ficavam ali se embriagando, né? Mas é assim, tudo tem um momento, tudo tem um tempo determinado por Deus. Tá certo? Estamos ao vivo aqui, tá? Estamos ao vivo pela 104.9, estamos ao vivo aqui pelo Facebook. Tem algumas pessoas nos mandando mensagem, mas a gente não consegue atender porque nós estamos ao vivo. E a gente não consegue estar atendendo muitas pessoas. Mas se você quiser falar com a gente também, pode estar entrando em contato aqui pelo WhatsApp da rádio, tá? O contato daqui é 98127-5280. Para a glória de Deus. Pastor, acho que tem um áudio aí, pastor. Dá uma olhada aí. Em nome do Senhor Jesus. Graças a Deus. Queridos, quem tem sede, venha. E quem quiser, tome de graça da água da vida. Beber de graça da água da vida é maravilhoso. Para você que um dia já esteve no mundo e conheceu a Deus, passou a conviver do lado de Jesus, passou a ter um encontro com Deus, largou as práticas do mundo, né? A bebedeira, as drogas, a prostituição, largou a idolatria, as noitadas, as baladas, as farras. Interessante, gente. Pastor, me dá um fundo aqui nesse retorno aqui. Isso. Interessante é que eu comecei, eu me converti aos 11 anos de idade. Me converti aos 11 anos de idade, nunca me desviei da presença do Senhor. Tive essa oportunidade e sozinho, né? Na minha casa na época, sozinho, não tive apoio assim de ninguém, a não ser de Jesus. Mas naquela época foi uma época muito boa, lá por volta de 2000, uma época muito boa, 99 para 2000, e uma época que buscávamos muito, né? A igreja orava mais, essa é a realidade, né? A igreja consagrava mais, a igreja tinha mais intimidade com Deus, o povo tinha mais fome, mais sede, mais tempo, a igreja tinha mais sensibilidade à voz de Deus. Mas não sobre isso que eu quero falar. E quando o Espírito do Senhor entra na sua vida, que flui dentro de você rios de águas vivas, né? Rios de águas vivas, que o Espírito Santo transforma o seu caráter. Porque a pessoa, quando ela está no mundo, o pensamento dela é terreno. É prazer, é festa, é amigos, é cachaça, é drogas, que no resumo de tudo isso é prazer. As pessoas estão sempre em busca do prazer. Cessa-se a busca por dinheiro, porque se consegue, e continua-se a busca por prazer. E talvez e o prazer custa caro, né? E talvez essa seja o maior declínio do ser humano, é o prazer. E existem vários prazeres demoníacos, prazeres carnais, vários tipos de prazeres que dá até medo. E quando você se converte ao Evangelho, que você aceita Jesus, flui dentro de você um rio, o rio de águas vivas. E este rio é o rio que permite que o Espírito Santo lave o seu coração, que o Espírito Santo transforme o seu coração, que te liberta, que te transforma, que te transforma, que muda a sua história. E aí é interessante, viu, pastor Misael? Se você for falar com alguém que viveu no mundo 40 anos, 50 anos, que se converteu com uma determinada idade, a primeira coisa que você vai perguntar a ele, conversar com ele, e ele vai te dizer as seguintes coisas: como eu me arrependo de não ter aceitado Jesus na minha mocidade. Eu gostaria de ter mais tempo. Eu gostaria de ter conhecido esse Deus. Ah, se eu tivesse conhecido esse Deus na minha mocidade. É assim que muitas pessoas que a gente conversa, já que aceita Jesus depois dos seus 40 ou 50 anos de idade, que viveu aí nas drogas, na prostituição, ou que conheceu Jesus aleatoriamente, de alguma forma, e você vai conversar com ele e ele vai te dizer isso: pastor, eu queria ter aceitado Jesus antes. Eu me arrependo de não ter me convertido antes, porque esse Deus é maravilhoso. Não estou falando de religião, não estou falando de doutrinas, não estou falando de religiosidade, estou falando de conhecer Jesus, de conhecer a Cristo através de sua palavra, largar o mundo, largar o pecado, largar as velhas práticas. E é maravilhoso quando isso acontece, vocês não têm noção. É maravilhoso quando a gente, isso eu sempre digo a alguns pastores que a gente conversa, algumas ministrações para líderes, e eu digo isso: muitas das vezes o pastor, ele só tem uma alegria, e a alegria dele é quando ele vê alguém que se converteu ao evangelho ali com ele, debaixo da sua bênção, debaixo da sua orientação, que largou as práticas mundanas, que está caminhando no evangelho, que está indo de passos lentos, mas alcançando a graça da salvação. E isso é maravilhoso. E isso para a gente que é pastor, que é líder, que estamos sempre orando pelas pessoas, intercedendo, mesmo com as nossas guerras, que não são poucas, mesmo com as nossas lutas, as nossas labutas, mesmo com o nosso trabalho, a gente trabalha pra caramba, mas a gente consegue conciliar, colocar nossa família no altar, a gente consegue trazer nossa família no altar, a gente consegue resgatar famílias para o altar, a gente consegue levar a palavra de Deus a vidas, a gente consegue fazer uma visita a alguém que está necessitado, a gente consegue pregar a palavra de Deus, a gente consegue estar no monte orando, abençoando a vida de outras pessoas. É uma loucura essa vida, mas é uma loucura santa, é algo bom, é um chamado que Deus arde em nossos corações. E talvez a nossa maior alegria é ver alguém que um dia estava no mundo, mas aceitou a Jesus através da palavra que você pregou, através de Deus da sua vida, através do testemunho que você deu, e ela está caminhando para Jesus, está largando o mundo, está deixando as práticas mundanas. Isso é maravilhoso, vocês não têm ideias. Isso nos dá uma sensação de dever cumprido. É como se a gente olhasse e percebesse que estamos fazendo a coisa certa. E quando você se converte, é maravilhoso a unção do primeiro amor. A unção do primeiro amor, quando você começa a conhecer Jesus, a conhecer Deus, para você, Pastor Misael, não existe cara feia. Não existe cara feia quando você está na unção do primeiro amor. Não existe falta de água, falta de luz, falta de dinheiro, falta de alimento, falta de nada que faz você deixar de ir para a igreja, deixar de ir para o culto. Pode estar faltando energia, pode estar faltando água, sua luz pode estar cortada, sua energia pode estar cortada, você pode estar numa prova tremenda, mas quando você está na unção do primeiro amor, você vai para a igreja glorificando, pastor. Você vai para a igreja rindo, dando glória a Deus, agradecendo ao Senhor por tudo. É maravilhosa a unção do primeiro amor. Quando você está conhecendo Jesus, quando você está conhecendo a Cristo, quando você está conhecendo a Deus, quando você está interagindo com o Espírito Santo e conhecendo Ele mais a fundo, que você começa a ouvir as vozes do Espírito Santo, quando o seu coração palpita, quando você começa de repente a sentir algo de Deus, uma palavra ministrada para alguém, um louvor que soa forte em seu coração e de repente Deus te usa, e de repente você lê uma palavra e aquela palavra fala o coração de alguém, alguém chega para você e diz: irmão, olha, rapaz, eu estava precisando desta palavra, eu estava necessitado de escutar esta palavra. Isso é maravilhoso, gente. Não tem adrenalina nessa terra que pague esta emoção espiritual da unção do primeiro amor. Infelizmente, muitas pessoas perderam isso, estão perdendo isso ao decorrer do tempo. Ao decorrer do tempo, muitas pessoas perderam esta graça, Pastor Misael. É por isso que a Bíblia diz que por se multiplicar a iniquidade, o amor de muitas pessoas se esfria, por causa da multiplicação do pecado. Muitas pessoas estão se esfriando na fé. Mas eu quero te convidar aqui, eu quero te chamar a tua atenção aqui, em nome de Jesus, não permita, viu, que nada tire a sua atenção do reino. Ah, mas é uma cara feia, não importa, irmão. Ah, mas é uma calúnia, não importa. Ah, mas é o desemprego, não importa. Ah, mas é porque a guerra é travada, eu sei, a guerra é travada. Ah, porque a luta é grande, sim, eu sei que as lutas são grandes. Sim, eu sei disso. Antes de vir para a rádio, eu passei na casa de alguém para fazer uma visita e tal, estava compartilhando os problemas deles comigo e me falando, e olhei para eles mesmo e disse assim: eu achei que os meus problemas eram grandes, eu achei que as minhas guerras eram maiores, eu achei que as minhas lutas eram fortes, mas eu encontrei umas pelejas maiores do que a minha, eu encontrei umas guerras maiores do que a minha. Então as minhas guerras é fichinha diante da de vocês. Então é isso, gente. Estar na presença de Deus é maravilhoso. Estar diante do altar é bom demais. Estar em comunhão com Deus é bom demais. E eu sinto por alguém que se afastou da presença do Senhor. Eu sinto por alguém que se afastou de Deus prematuramente, que não suportou as lutas, as guerras, as provas, que deu ouvido a Satanás, que deu ouvido a balela, a conversa fiada, a gente que não tem compromisso com Deus, a pessoas que não têm intimidade com Deus. Eu sinto por essas pessoas. Pessoas que largaram o altar, pessoas que abandonaram a sua fé, talvez por alguma calúnia, por algum disse-me-disse, por algum problema, por alguma adversidade, mas se afastaram da presença do Senhor. Servir a Deus é muito bom. Glorificar a Deus é muito bom. A gente enfrenta lutas, a gente enfrenta guerras, a gente enfrenta tribulações, a gente enfrenta perseguições, mas nós estamos no altar. E quando a gente está no altar, a gente paga preço, a gente vai para monte, A gente ora pelas pessoas, a gente vê Deus agindo na vida das pessoas. Então para nós é maravilhoso. É maravilhoso quando a gente percebe o agir e o cuidado de Deus na vida das pessoas. É maravilhoso quando a gente vê que Deus está nos usando para levar uma palavra, para curar alguém. A gente sabe que exige um preço, existe uma renúncia. Muitas das vezes a gente não consegue ajudar todo mundo, muitas das vezes a gente não consegue orar por todo mundo, muitas das vezes a gente não consegue mudar os pensamentos de todo mundo, a forma de pensar, mas em uma maioria a gente consegue levar Cristo, a palavra, para aquele coração. E quando a gente vê que as pessoas têm fome e sede, que se desperta a orar, a buscar a Deus, a entregar a tua vida no altar, isso é maravilhoso. Isso é maravilhoso. É por isso que Cristo diz, é por isso que a Bíblia diz: aquele que tem sede, venha. Aquele que quiser, que beba de graça da água da vida. O sacrifício Cristo já pagou, o maior sacrifício. Agora os sacrifícios, as fichinhas que existem, é o esforço que ele requer da gente. É se esforçar, é ter bom ânimo. Meu querido, não permita e não deixa que nada tire a tua fé. Não é problemas com filho, com esposo, com marido, com mulher, com vizinho, falta de emprego, falta de dinheiro. Em o nome de Jesus, coloque Cristo. Coloque Deus. Coloque os céus. Coloque o Senhor acima de você, acima dos seus problemas, acima das suas lutas, acima das suas guerras, acima de todas as coisas. Porque eu tenho a certeza que Ele vai te ajudar. Eu tenho a certeza que Ele vai te dar graça, te dar forças para você vencer o inimigo, vencer as tentações, vencer as guerras, vencer as pelejas, vencer as batalhas, ir à frente, ir adiante, lutar com todas as forças. E você vai ser vitorioso, e você vai ser abençoado, e você vai ser cheio, vai continuar na graça e na presença de Deus, em nome de Jesus. São mais de 26 anos que eu estou no altar, são mais de 26 anos ministrando a palavra, pregando a palavra. Já vi várias pessoas que Deus curou, que Deus libertou, que Deus fez milagres na vida delas, mas também já vi várias pessoas se destruindo, se afastando, abandonando a fé, morrendo, se destruindo, voltando para as velhas práticas humanas,

do Senhor, que está congregando, que está indo para a igreja, você vai ouvir retaliações. Você vai ouvir pessoas falarem mal da sua igreja, do seu pastor, do seu amigo, do seu irmão. Você vai ouvir pessoas falando mal de Jesus. Você vai ouvir pessoas falando mal da sua fé. Você vai ouvir pessoas falando mal de Cristo. Você vai ouvir pessoas querendo tirar a sua atenção do reino. Você vai ouvir pessoas querendo tirar a tua fé, mas não dê ouvidos. Dê ouvidos à palavra do Senhor. Não permita que Satanás arranque o teu foco, porque o teu foco e o teu alvo é Cristo. Maravilha do maravilhoso. São 22 horas e 40, vamos de canção bonita, pastor, e eu volto já. Deus te abençoe.

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1: Meu Deus do céu, eita, glória a Jesus. Quero convidar aqui você, né, para participar da nossa campanha, né, que está sendo realizada ali na nossa igreja ali, Ministério A Palavra de Deus, o segundo elo desta
2: Vejo
1: campanha,
2: o homem de branco
1: abençoada, né? Campanha essa que Deus está fazendo um grande milagre, né? Milagre está sendo realizado sobre aquele lugar. E você não pode ficar de fora, né? Vai ali participar dessa campanha abençoada, porque aonde tem oração, tem milagre. Aonde tem oração, tem libertação, né? E eu acredito que Deus está agindo. Tem muita gente doente, eu acredito e costumo dizer, né? Mas a gente está ali guerreando, orando por os enfermos, né, pastor? Vai para o monte, sexta-feira, apresentar mais uma vez aquela campanha e os nomes dos amados irmãos, né? Então não fique de fora, o endereço é bairro Monzezês, Rua da Linha, número 121.
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1: Pois é, vai lá beber dessa água, né? Dia 18, o último elo desta campanha vai ser dia 18, no sábado, abençoado. A gente vai estar distribuindo ali as garrafas de água e você vai levar essa água e vai, né, mandar aquela pessoa que está doente, né, e tomar essa água. E eu acredito que Deus vai entrar com a providência.

céu! Eita glória! Pois é, não fique de fora, vamos participar da nossa campanha da Igreja Ministério Palavra de Deus, situada ali no bairro Monses Reis, Rua da Linha, número 121, né?

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1: Glória, glória, glória, glória, glória.
2: Neste momento, vamos unir a nossa fé. Vamos falar com aquele que tem o poder de nos abençoar, porque Ele é Deus. É momento de oração.

Senhor, meu Deus, meu Pai, estamos mais uma vez na Tua presença para apresentar, meu Deus, todos aqueles que se encontram enfermos, se encontram oprimidos, aqueles que se encontram com depressão, meu Deus. Pai, tome nas Tuas mãos, Senhor. Repreende esse mal, essa enfermidade oculta, escondida. Cura, meu Pai, esta dona de casa, esta mulher, esta criança, esse pai de família que não tem mais força, meu Deus. Não consegue se levantar desse leito, mas eu repreendo em nome de Jesus esta doença, meu Pai, que tem trazido este homem ficar encamado, esta mulher. Toma esta família que tem sofrido tanto, Pai. Neutraliza agora. Neutraliza, meu Deus, todas as enfermidades, todo o poder do mal, Senhor. Meu Pai, vai repreendendo agora, Jesus. Toma, Senhor, cada ouvinte de longe, de perto, que tem nos agraciado, tem interagido conosco. Pai, guarda a entrada, guarda a saída. O livre do mal, meu Deus, acampa anjos poderosos. Livra, meu Pai. Deus, abre a porta também, Senhor. Se porventura estiver fechada, abre a janela do céu para este homem que tem pedido uma porta de emprego, meu Deus. Tome esta mulher que está orando, pedindo, meu Deus, uma saída, uma porta de emprego, meu Deus. Entra com a providência. Tome essa cidade nas tuas mãos, esse país chamado Brasil, os governantes dessa cidade, desse país. Senhor, meu Pai, tome nas tuas mãos, meu Deus. Nos abençoa. Fica conosco. Tome, Pai, aqueles que vai tomar da água, meu Deus, que está sendo consagrada nesse momento. Em nome de Jesus, beba desta água e seja curado.

0: Meu Deus do céu, olha aí, chegamos mais um término de um programa abençoado, né? Desde já agradecemos cada irmão que participaram conosco, né? Carlos, Adailta aí de Vera Cruz, outros irmãos aí do nosso bairro, né? Tem mesmo, né, lá de longe, né, de Cabo Frio, São Pedro da Aldeia. Deus abençoa todos vocês de longe e de perto. Se Jesus não vier essa madrugada, estaremos aqui amanhã, né? Apresentamos mais uma noite de programa Tempo de Vitória. Fica com Deus. Boa noite. Que Deus dá livramento para cada um de nós.
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1: 23 horas e 3 minutos. 23 horas e 3 minutos.
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1: Primeiro livro das Crônicas, capítulo 13, 12, 13, 14, diz assim: E aquele dia temeu Davi a Deus, dizendo: Como trarei a mim a arca de Deus? Por isso Davi não trouxe a arca a si, à cidade de Davi, em Jerusalém. Porém levaram a arca à casa de Obed-Edom, o geteu. Assim ficou a arca de Deus com a família de Obed-Edom 3 meses. E o Senhor abençoou a casa de Obed-Edom e tudo quanto ele possuía. Glória a Deus. Amado Jesus, nós nos curvamos diante da tua majestade, declarando que a honra, a glória e o louvor são teus. Obrigado por me dar a graça de estar aqui para ministrar a tua palavra. E eu me revisto da tua graça, da tua unção, do teu óleo, da tua santidade, da ousadia que vem do Espírito Santo e da autoridade que vem do Espírito Santo. Manifesta a tua glória no nosso meio. E proclamo que esta palavra mudará corações. Será uma palavra de transformação, de libertação, de mudança de vida e de família, em nome de Jesus. Amém. Eu não quero falar especificamente sobre a vida de Obed-Edom, mas quero falar sobre a reação de diferentes pessoas diante da presença de Deus. A arca esteve, antes de estar na casa de Obed-Edom, ela esteve na casa de Abinadab, numa montanha em Kiriat-Jearim, por pelo menos 20 anos. Ela havia sido devolvida a Israel pelos filisteus depois de uma grande crise geral de ratos e hemorroidas. Está registrado em 1 Samuel capítulo 5 e capítulo 6. Isto é, quando Israel foi derrotado pelos filisteus, eles tomaram a arca, levaram a arca. A arca deixou de estar em Israel e foi para o território filisteu. E Deus amaldiçoou aquele povo por isso. E os homens todos ficaram com problema de hemorroidas. E eles decidiram então devolver a arca. E dali ela foi levada para Bet-Semes. O povo de lá recebeu-a com curiosidade, ignorando completamente as leis levíticas e sacerdotais. Abriram a arca santa para olhar dentro dela, e lembrar você que a arca representava e continha a presença de Deus. Deus então feriu mais de 50 mil homens dentre eles, para se fazer entendido. Os betsemitas, ao invés de se arrependerem e se prepararem para a tarefa de comportarem com a arca de maneira apropriada, não fizeram, e foi tratar então de livrar-se rapidamente da arca. Chamaram os homens de Kiriat-Jearim e deram um presente de grego para eles. Mandaram para lá o problema. Já o pessoal de Kiriat era diferente. Abinadab foi consagrado por eles para ser o guardador da arca. E tudo com certeza na mais perfeita conformidade com a palavra de Deus. A arca ficou na casa de Abinadab tranquila por 20 anos. É muito interessante que a arca tenha ficado na casa de Abinadab e nada de extraordinário tenha acontecido na casa de Abinadab. Que coisa! O texto que lemos diz que a arca ficou apenas 3 meses na casa de Obed-Edom, e Deus abençoou a casa de Obed-Edom em tudo. Mudou a sorte de Obed-Edom, mas na casa de Abinadab a arca ficou 20 anos e nada aconteceu. Nada de extraordinário aconteceu nos 20 anos. Provavelmente Abinadab apenas tolerava a presença da arca de Deus na sua casa. O início do reavivamento espiritual em Israel aconteceu quando Davi se lembrou da arca da aliança e resolveu trazê-la para Jerusalém. Ela estava distante, uns 25 quilômetros de Jerusalém. A arca permaneceu de 70 a 80 anos fora do domicílio de Israel, ou dos domínios de Israel, dos quais por 20 anos na casa de Abinadab. Eleazar, filho de Abinadab, foi consagrado para guardar a arca, e seus filhos Uzá e Aiô foram escolhidos para transportarem-na de Criate Jearim para Jerusalém, guiando um carro, um carroção novo, um carro puxado por bois, um carro novo. Davi estava ansioso para restaurar a arca do Senhor ao local em que pertencia. Mandou trazer a arca, o pessoal se põe a caminho, e diz que na estrada os bois tropeçam, e a arca vai tombar, vai cair. Uzá estende a mão para impedir que a arca caia, e quando ele toca na arca, impede que caia, mas quem cai é ele. Ele cai duro, ele cai morto. Uzá cresceu vendo a arca, quem sabe como criança, brincando de esconde-esconde atrás da arca, todo dia vendo a arca, estando em contato com ela, mas não aprendeu a ter temor da presença de Deus que estava na arca. Uzá certamente via a arca apenas como uma peça de mobília. Talvez a diferença esteja aí. Eles se acostumaram com a presença de Deus. Olhe para quem está do seu lado e diga: não se acostume com a presença de Deus. Diga assim: a presença de Deus para você tem que ser algo novo, todos os dias, todas as horas, todos os segundos. Dê um glória a Deus bem forte. As pessoas são tomadas por um espírito de religiosidade exatamente quando elas se acostumam com as coisas de Deus. Ah, 20 anos na igreja, mais um sermão, mais um louvor, mais um culto. Aí daqui a pouco elas oram, mas elas não creem mais no poder da oração. Elas leem a palavra, mas elas estão lendo a Bíblia como qualquer outro livro, porque já não fala mais com elas. Diga: misericórdia. E quando Davi percebe aquele mal tão terrível, a morte daquele homem, ele se desespera e ele lança uma pergunta: como trarei a mim a arca de Deus? Como trarei? E levam então a arca para uma outra casa, agora para a casa de Obed-Edom. E Davi sai arrasado, vai embora para sua casa. A arca ficou na casa de um casal pobre, humilde, que morava à beira da estrada. E na verdade, Obed era um escravo. O que Davi e todo o povo não sabiam era que Deus tinha um plano na vida de Obed-Edom. Cutuca quem está do seu lado e diga: Deus tem um plano na sua vida. E a arca de Deus vai entrar na sua casa, vai entrar na sua família. A presença de Deus vai mudar a sua sorte. Hakanashokarada.

Deus só precisou de 3 meses para mudar radicalmente a sorte de Obed-Edom. Mas Deus pode mudar também radicalmente a sua sorte em um dia. Em um dia, em uma hora, agora. Aleluia. Mas por que 3 meses? Porque primeiro Deus mudou o coração de Obed. Deus tocou na vida sentimental de Obed-Edom. Ele e a esposa passaram a viver uma vida muito abençoada. A terra infértil, não produtiva, agora se torna uma terra produtiva. Porque diz a Bíblia que Deus abençoou tudo o que dizia respeito à vida de Obed-Edom. Então abençoou a vida sentimental, amém? Abençoou o casamento, amém? Abençoou as finanças, amém? Tudo o que dizia respeito à vida de Obed-Edom, Deus mudou a sorte. Primeiro ele recebe a presença de Deus na sua casa e algo muda na sua vida. Uma chave muda na vida de Obed-Edom. Agora os meses se passam, ele vê na prática a mudança. Ele vê que as vacas passam a produzir, os cordeiros passam, as ovelhas passam a produzir. O campo passa a produzir. Recursos começam a chegar na sua casa. A Bíblia não fala até então que ele tinha filhos e depois disso, e numa outra ocasião que não terei tempo hoje, nós vamos falar de vários filhos que Obed-Edom teve. Deus arrancou tudo que era esterilidade na vida de Obed-Edom e na sua família. Aleluia. Quando na casa de Obed-Edom ele procura dar o devido valor a Shekinah, isto é, a glória de Deus, a presença de Deus, colocando-a em lugar de destaque, colocando a arca. Eu imagino que quando Obed-Edom se levantava, a primeira coisa que ele fazia é ir lá naquele quarto, naquela sala, aquele local especial que ele fez, que ele reservou, que é onde ele colocou a arca. Ele ia para lá se curvar diante da presença de Deus. Eu acho que Obed-Edom cantou assim:

Obed-Edom se deleitava na presença de Deus. Quando a gente está apaixonado, a gente é criativo, não é? Sim ou não? Criativo. Criativo. E Obed-Edom era essa pessoa criativa. Mas mais do que paixão, era amor, era relacionamento com Deus. Ele tinha expectativa de voltar do campo e vir para casa, porque ele entendia: Deus está na minha casa, a minha casa é abençoada, eu quero estar na presença de Deus. Eu não sei se você está conseguindo entender o que estou falando. Na casa de Abinadab ficou quantos anos? 20 anos. A Bíblia fala que o pai do filho pródigo tinha um outro filho, que o serviu a vida toda, e depois disse: eu te sirvo esse tempo todo, e você nunca me deu um cabrito para comer. O cara tinha tudo, mas não usufruía de nada. Tem muita gente assim, que é de Jesus, que confessou a Jesus como Senhor e Salvador, mas não usufrui de nada daquilo que Jesus conquistou na cruz.

0: que eu quero te dizer é que você, eu e você, temos todos os dias estar com o coração aberto, desejoso das novidades de Deus, entendendo: eu sou de Deus e Deus tem algo melhor para a minha vida hoje, porque Deus é criativo, Deus é criativo, então Deus tem algo novo, Ele tem poder para criar e Ele vai fazer algo novo na minha vida hoje. Isso tem que ser todos os dias. Todos os dias. Abinadab, 20 anos, nada acontece, consequentemente ainda perde um filho. Obed-Edom, 3 meses, tudo acontece, inclusive recebe vários filhos. Então o nome disso é atitude, atitudes diferentes, expectativas diferentes, postura diferente. É por isso que tem gente do seu lado que a glória de Deus o visita e você olha assim: não estou te sentindo nada. Preciso disso tudo? Preciso disso tudo? Você não sabe quais os motivos por que ele está assim? Você não sabe o tamanho das guerras que ele está enfrentando, o que ele tem passado, de onde Deus o tirou, e por isso ele tem tantos motivos para pular, para dançar, para sapatear, para festejar, para se alegrar, para chorar. Oh! Não está tintindo nada e não vai tintir se você não tomar uma postura diante de Deus. Nesses 3 meses, a vida e a família de Obed-Edom mudou. A presença de Deus deve estar nas estruturas, na nossa vida amorosa, sentimental, sexual, porque estava na vida daquele casal. Você consegue imaginar a alegria de Obed-Edom em voltar para casa depois de um dia de trabalho? E mesmo a sua roça naqueles primeiros dias não dando nada, não produzindo nada, seus animais ainda inférteis, nada produzindo, e Obed-Edom sorria, pois algo voltou a brotar do seu coração, e isso ele sabia que devia, que era por causa da poderosa presença de Deus na sua casa. Aleluia! É assim. Tem um bocado de gente assim como Obed, que a glória de Deus vem sobre ele, mudou. Mudou o quê? Mudou primeiro a vida, a cabeça, o coração, a postura. Agora a postura já é de alegria, de esperança, de gratidão, confiança, certeza de que Deus vai mudar. Olha o quadro ao redor, o marido não mudou, ainda continua chato. Talvez é o marido que mudou e olha para a mulher, ela não mudou ainda. Ou os filhos não mudaram, ou as finanças não mudaram, ainda... O emprego, não, a porta não abriu, mas ele sabe que Deus vai abrir. Ele confia, ele descansa, porque ele ouviu a Deus, ele esteve com Deus, ele confia em Deus. Tem alguém vivo aqui para glorificar a Deus? É, ele sabe que vai mudar. Ele sabe que vai mudar, porque dentro de si mudou. Então se mudou o interior, mudou a visão, a postura, a maneira de ver e de agir, as coisas ao redor elas mudam consequentemente, porque o mais difícil é aqui, ó. Mudou aqui, meu filho, mudou tudo. Aleluia, aleluia. Muita gente hoje que vão aos cultos ficam olhando o relógio, ou elas ficam no celular, né? No Face, no Instagram, que às vezes é o estragão. Não tem nada para Deus falar. Aliás, muito cuidado, eu tenho ficado preocupado, porque às vezes você vê 4 jovens, 4 celulares, estão perto um do outro, mas cada um com um texto na mão, mandando mensagem para aqui e acolá, as pessoas não conversam mais. E eu digo: como é que Deus vai falar com você se você não tem mais tempo para Ele? Ou Deus vai ter que comprar um celular, para mandar mensagem para você, nega. É brincadeira um negócio desse? Hein? Meu filho, aqui sou eu, o celular treme. Oh, meu Deus, é Deus. Aí, não, peraí, vou compartilhar. Aí não vai dar nem para ouvir Deus, porque vai ficar compartilhando com todo mundo e não vai dar para ouvir. Ai, ai. Mas eu quero falar de mais duas pessoas. Falei de Abinadab, alguém que estava acostumado com a presença de Deus. Falei de Obed-Edom, que se arrepiava na presença de Deus, que curtia a presença de Deus, que vibrava na presença de Deus, que adorava. Depois eu volto a falar no outro dia, porque a sequência é fantástica na vida de Obed-Edom, porque quando Davi volta para buscar, quando Davi soube que Deus abençoou a casa de Obed-Edom em tudo, Davi mandou buscar a arca. E sabe o que aconteceu? Obed-Edom foi junto. Obed-Edom foi junto. O rei só vai levar a arca, vou, eu também vou junto. E foi para Jerusalém com a arca. E lá ele se tornou ministro de adoração ao Senhor. Depois a gente trata disso. Estamos até aqui, agora, diante de dois tipos de casa. A casa de Abinadab e a casa de Obed-Edom. A casa de Abinadab é a casa da acomodação, do costume, da desvalorização da presença de Deus. Eu queria te dar a oportunidade de cada expressão dessa que eu falo referente à casa, que você falasse: misericórdia, estou fora, não é comigo. A casa de Abinadab é a casa da acomodação, do costume, da desvalorização da presença de Deus, da negligência ao que é santo, da falta de compromisso. Agora vamos para a casa de Obed-Edom. Aleluia. É a casa da honra. Aleluia, aleluia, aleluia, aleluia. É a casa da alegria. Oh! É a casa da reverência, da valorização da presença de Deus, a casa do compromisso, a casa da sede de Deus. Deus tinha prazer em estar na casa de Obed-Edom. O que tem da casa aí? Não tem uma música assim?
1: Minha casa será uma casa de bênção.
0: Aleluia.

0: sem ti.
1: Tem
2: dois outros personagens.
1: Poxa, queria terminar aqui, porque vai apertar muito em relação a um personagem aqui. Nesse mesmo contexto, Davi e Mical. Para Davi era mel, para Mical era fel. Quando Davi traz a arca, e agora da maneira correta, conduzida pelos ombros dos sacerdotes levitas, diz a Bíblia que a cada seis passos, um, dois, três, quatro, cinco, seis. Cada seis passos que os bois davam, ou que eles andavam, Davi celebrava uma oferta ao Senhor, sacrificava ao Senhor, fazia uma festa. Se tivesse fogos, ele soltaria muitos fogos ao Senhor, a cada seis passos. Tal é a alegria do coração de Davi. E a cidade vai se envolvendo, e as pessoas vão se envolvendo, e elas saem, vêm encontrar com Davi, e todos vão junto, uma multidão, conduzindo a arca até Jerusalém. E diz a Bíblia que quando Davi está entrando na cidade, diz a Bíblia que ele pula, ele dança, ele dá pulos, ele rodopiava. Tal era a sua alegria, como um menino, como uma criança, em poder restaurar a arca da aliança, que era o símbolo da presença de Deus. Trazer a arca da aliança para Jerusalém é declarar: o Senhor está no seu trono sobre esta cidade, sobre esta nação. Ele sabia da importância disso. Mas diz a Bíblia que sua mulher, Mical, ficou da janela do palácio, olhando tudo e abominando tudo o que Davi fazia. Olha que coisa terrível. Há um tempo atrás, eu não sei se tem 2 anos, 3 anos, eu falei exatamente essa parte aqui sobre a vida de Mical, e eu quero falar novamente. Naquela época eu falei sobre incredulidade e raiz de amargura. E hoje, num outro contexto, vejam só. Nunca houve um homem e uma mulher tão diferentes um do outro, unidos pelo casamento, como Davi, o homem segundo o coração de Deus. Mical, filha de Saul. O que era alimento para Davi era veneno para Mical. O que era mais doce do que o mel para Davi era fel para Mical. As coisas que haviam se tornado mais e mais queridas para o coração de Davi eram as coisas que deixavam Mical ficar maluca, furiosa, desgovernadamente louca. E isso tem o ápice no dia em que a arca entra na cidade. Era um grande dia na vida de Davi. E lamentavelmente, a grandeza daquele dia para Davi fez daquele dia um dia de morte para Mical, a filha de Saul. A filha de Saul morreu naquele dia de uma estranha doença. Uma profunda repugnância pelas coisas que dão maior prazer ao marido. Uma profunda aversão que cresceu e se tornou antipatia sem medida de Davi. Ou por Davi. Até que essa profunda aversão, antipatia estabelecida, explodiu naquele dia num ódio muito grande pela vida de Davi. Precisamos entender o que a arca significava para Davi e a volta dela para Jerusalém, antes que a gente possa entender a catástrofe daquele dia em sua inteireza. Davi nunca fez as coisas pela metade, e muito menos a sua adoração a Deus. Foi como aquele dia, muito tempo depois, naquela mesma cidade, quando lemos que seus discípulos lembraram que estava escrito, os discípulos de Jesus lembraram: o zelo da tua casa me consumiu. E Davi está sendo consumido pelo zelo da presença de Deus. E é por isso que ele saltou, dançou diante do Senhor, a ponto de sua esposa, que deveria estar com ele, dançando junto com ele, celebrando junto com ele, desprezar no coração. Os ouvidos de Mical nunca haviam sido abertos para a música da arca. Ela não foi educada para isso, e não era seu costume ir ou subir à casa do Senhor, como era o de Davi, para cantar e tocar, como Davi fazia. Certa vez ele diz: achei muito pesada a carga, a tarefa para mim, até que entrei no santuário de Deus e me dei com o fim deles. Isso é, a luta está grande demais, aí eu fui para a presença de Deus e os fardos caíram, louvado seja Deus. Esse era Davi, mas Mical não sabia o que, que era isso, o que, que era adorar, o que, que era dançar, o que, que era cantar, o que, que era celebrar, o que era glorificar a Deus, o que era bendizer a Deus, o que era exaltar a Deus. Mical não sabia. Se Mical tivesse se casado no Senhor, foi um casamento arranjado. Se Mical tivesse reverenciado ou honrado seu marido, se Mical tivesse se preocupado em agradar seu marido, ela teria acompanhado, entendendo que a submissão tem a ver com a missão do marido. O que é importante para o meu marido é importante para mim. Eu me casei com um homem que tem um chamado, portanto o chamado dele é o meu chamado. Tem alguém para dar um glória a Deus, alguma mulher? Mas e se eu, apóstolo, tenho um chamado? E se você anda com Deus, você vai casar no Senhor, e o Senhor vai te dar um marido com o mesmo chamado seu, e vocês ambos vão desenvolver o ministério. E o meu, que parecia que tinha um chamado, e agora está frio, está distante, está gelado, não há mais acordo entre nós. Espera no Senhor, fica na presença do Senhor, mas honre o marido, abençoe a vida dele, seja instrumento de Deus, de cura, de ministração na vida dele. Deixa o resto com Deus. Se Mical tivesse tocado no saltério e na harpa algumas vezes, mesmo que fosse por causa de Davi, que esposa feliz ela seria, e que marido feliz Davi seria. Quando Davi pegasse um instrumento para tocar a sua esposa, ao invés de que são enjoados, que homem que só fica cantando, ao invés disso, ela vem se colocar ao lado dele e juntamente com ele louvar ao Senhor, ela não teria terminado de forma tão trágica como terminou. Se o coração de Mical estivesse afinado com o coração do seu marido quando ele abençoava sua casa toda noite, se ela tivesse desejado com todo o seu coração se unir ao seu marido quando ele os abençoava toda noite e cantava salmo com eles, se Mical tivesse cantado

de Davi não fosse tão desigual, Mical teria colocado sobre os ombros dele um éfode feito com as próprias mãos dela para aquele dia. O éfode era uma roupa que os sacerdotes usavam. Ele não tinha manga, mas ele vinha até embaixo assim, depois da canela, ou na canela. E Davi está com essa roupa, pulando, saltando diante do Senhor. E ela achou aquilo tudo um absurdo, e achou que ele estava se mostrando para as mulheres. Esse é o problema das pessoas não andarem juntas. Esse é o problema de não haver unidade. Um pensa uma coisa, o outro faz outra leitura. Um age de uma forma, o outro tem outro entendimento. Misericórdia. E enquanto ela colocava sobre o éfode, sobre Davi, ela teria cantado: vestirei de salvação os seus sacerdotes, e de júbilo os seus santos exultarão. Salmo 132:16. Então, durante todo aquele dia em Jerusalém, seria como no Mar Vermelho, quando Miriam pegou o pandeiro nas mãos, e todas as mulheres a seguiram com seus pandeiros e danças. Mas não aconteceu. Mical ficou sentada em casa naquele grande dia em Israel e abandonou a sua própria misericórdia. Mical não estava no espírito daquele dia. E assim ela desprezou Davi em seu coração, quando os próprios portões de bronze e ferro levantavam suas cabeças para o som do salmo de Davi: deixai entrar o rei da glória. O coração dela estava fechado. Para não falar do passado, ouçam só. Se Mical naquele dia tivesse feito o que qualquer mulher com um pouco de senso de decência faria, se Mical tivesse vestido suas roupas reais e tivesse ido com Davi para a casa de Obed-edom, quão diferente teria sido o fim daquele dia para ela e para Davi. Pois uma vez no chão, cercado pelo povo reunido, a cena cheia de esplendor teria feito Mical desaparecer. As cinzas do seu primeiro amor por Davi, que se apagavam rapidamente, teriam sido sopradas e acesas com as antigas chamas, enquanto ela compartilhava da esplêndida saudação que Davi recebia do povo. Nenhuma mulher ambiciosa, e muito menos a filha de Saul, que possuía um coração de nobreza, poderia assistir o Israel reunido naquele dia sem ser tocada em simpatia pela cena. Mas Mical perdeu a última chance naquela manhã. Mical não venceu a si mesma naquela manhã. Seu temperamento soberbo e antipático foi manifestado ao máximo naquela manhã. E então Davi teve que cumprir as obrigações como rei sozinho naquele dia. E enquanto o dia continuava, Mical foi deixada sozinha, com o coração mais amargurado em todo Israel naquele dia. E o seu coração se endureceu. E a si mesmo. Mente vazia é oficina do diabo. Você não se envolve, você fica sozinho e o diabo vai trabalhando na sua mente. Você está junto, você demonstra compaixão, misericórdia, amor, graça. Você se envolve, é abençoado, abençoa e renova a sua aliança com seu cônjuge, com a sua família. É assim. E alegra o coração do pai. E seu coração se endureceu mais e mais à medida que o dia passava, mais duro e mais violento para com Davi e para com todas as obrigações e prazeres daquele dia. Então, quando Jerusalém inteira passou com a arca na porta da casa dela, Mical olhou as escondidas da janela fechada e viu nada menos do que Davi dançando diante do Senhor. Diante daquela visão desprezível, ela cuspiu em Davi e afundou-se em sua poltrona, com o inferno inteiro em seu coração. O marido está possuído da presença de Deus, do Espírito de Deus. Ela está possuída de ódio, de rancor, de amargura, de revolta, de crítica, de demônios. Ouçam isso. Vocês, esposas,
Ou algumas de vocês muitas vezes tiveram um coração de Mical em vocês mesmas.

0: em suas medidas num domingo, quando ficar em casa por algum motivo errado e seus maridos chegarem em casa com o rosto brilhando. E nos outros dias, quando vocês deveriam estar ao lado deles, vocês ficarem em casa com alguma antipatia, desprezo e ressentimento, para se amargurarem em silêncio o tempo todo. E depois, quando chegarem em casa demonstrando um espírito alegre e elevado, o dia de vocês terminou bem semelhante àquele dia de Mical. Mas eu quero inverter agora. Muitos maridos também tiveram o coração de Mical. Quantas vezes a esposa feliz para ir à casa de Deus, e você:
1: hoje eu não vou,
0: eu estou cansado de ir para a célula, eu estou cansado de orar, eu estou cansado de celebrar, eu estou cansado. Só que quando a gente estava no mundão, passava a noite na gandaia e estava tudo bem. Hoje, quando é lá para de madrugada, toma Red Bull, não é um energético, para repor as forças, para continuar. Mas não dá para ir na casa de Deus, e aí a esposa vai sozinha naquela luta, com crianças pequenas nos braços. E ela vai e é visitada pela presença e a glória de Deus, porque alegra o coração de Deus. E você está mais gelado, porque ninguém para na vida espiritual. Ou você vai para frente, ou você volta. E você fica mais seco, mais árido, mais crítico, mais amargurado, e cada vez mais distante um do outro. Mical não poderia ter falado com Davi como falou naquele dia. Ela podia não ter controle sobre o seu coração soberbo quando viu Davi dançando, mas quando ele chegou em casa, ela deveria ter tomado a sua língua e colocado sobre um cabresto, como se faz com um cavalo. Davi, sem dúvida, era uma grande provocação e uma constante cruz para Mical. Eles nunca foram feitos um para o outro, e era impossível que pudessem ser felizes como homem e mulher, a não ser por um milagre. Davi era todo emoção, principalmente nas coisas de Deus. Mical era orgulhosa e fria, como se fosse filha de Lúcifer, como na verdade ela era. Davi, naquele dia, era como um dos nossos pastores voltando para casa depois da ceia do Senhor. E se ele recebesse críticas ferinas sobre seu sermão, sua oração, ou sobre a sua maneira de conduzir a ceia do Senhor, quando abria a porta da sua casa, seria como a própria recepção que Davi recebeu das mãos de Mical naquele dia. Nos períodos em que marido e mulher não olham olho no olho, quando seus corações não batem mais como um só coração, nos períodos de desgosto, desaprovação e diferença de opinião e ressentimentos mútuos. Nessa ocasião, as esposas devem se lembrar de Mical, cuja história ficou registrada para nosso ensino. Olha para mim. Quem aqui, ou talvez a maioria de nós, um dia estava estressado, numa semana de guerra, do que a Bíblia chama de dia mau, discutindo, brigando, mas a esposa, e teve que segurar a boca, a língua, para falar assim: eu não quero mais você, que senão falaria. Nós não podemos continuar mais juntos. Muitos falaram e não estão mais juntos, mas muitos aqui não falaram, seguraram e estão juntos. Louvado seja Deus. Mical, com seu coração cheio de guerra e sua boca inundada de palavras ímpias, e com a sua vida, dali em diante cheia de remorso e miséria, por causa daquele péssimo dia em sua casa em Jerusalém, deve ser vista como um espelho divino para todas as mulheres iradas e francas. Mical, a desgraça que se tornou sua vida, deve ser um espelho para todas as mulheres iradas e francas, porque não é virtude dizer tudo o que pensa. Não tenho papas na língua, devia ter. Não pise no meu calcanhar, no meu calo, não devia ter o calo. Devia ter pedido Jeová para mandar fogo e queimar o calo. Ainda aproveita que é mochulé, né, tio? Essa bota aí, hein? Misericórdia. Não é virtude dizer tudo o que pensa. Porque o inimigo na hora da ira enche o seu coração e você vai falar coisas que depois você vai se arrepender para o resto da vida.
2: E Davi, quando ele chega em casa, que ela o critica, ela o malha, e ela diz: como é que o rei dá um vexame desse, um show desse diante dos escravos e diante das mulheres? Davi responde assim: foi na presença do Senhor que eu fiz isso.
0: Eu não fiz para as mulheres, eu não fiz para os homens, eu não fiz para os políticos, eu fiz para Deus. Eu estava celebrando ao meu Deus que me colocou como rei no lugar de teu pai. Essa foi a nobre resposta de Davi às palavras de insulto e deboche de Mical. Essa foi toda a explicação para a emoção de Davi e a suficiente justificativa para ela. Essa foi toda a explicação para a emoção dele. A alegria transbordante de Davi naquele dia tinha sua origem profunda e plena naquele dia distante, mas que nunca seria esquecida, quando Samuel foi a Belém com um chifre de azeite ou chofar e derramou na cabeça de Davi a unção para ser rei. Se quisermos entender Davi e cantar seus salmos, nós precisamos, primeiro, passar pelas experiências que Davi passou. Tem gente que hoje é extravagante, sabe por quê? Sabe quem era? Era rejeitado, era humilhado, ninguém gostava, ninguém dava atenção, não estava nem aí, ou estava atolado nas drogas, na bebida, na prostituição. E aí vem para Jesus e tem todos os motivos do mundo para ter um coração alegre sempre, para regozijar sempre, para celebrar sempre, para pular, para dançar, para ser todo de Deus sempre. Show! É isso que Simão não entendeu quando aquela mulher, que Jesus foi na casa de Simão e chega uma mulher pecadora, isso é, todo mundo sabia que era uma prostituta, e se lança aos pés de Jesus e chora, chora, chora, e pega os cabelos e enxuga os pés de Jesus e lava os pés de Jesus com as suas lágrimas, e enxuga com seus cabelos. E aí Simão diz assim: se esse aí fosse profeta, sabia que essa aí era uma vadia e não ia permitir isso. Aí Jesus falou: Simão, deixa eu te falar um negócio aqui. E olha que ele tinha falado só no coração, mas Jesus sabe o que passa no coração da gente, né? Aí Jesus fala assim: Simão, uma pessoa que aprontou pouco, que errou pouco, que menos recebeu perdão, e uma pessoa que aprontou demais, que teve a vida torta demais, bagunçada demais e tal, tal, tal, tal, tal, tal, e recebeu perdão, quem é que vai amar mais? Você, é claro que quem vai amar mais é quem mais foi perdoado. Então quem mais tem consciência do perdão que recebeu é quem mais ama. Quem estava nas trevas, né? Sabe o que era estar nas trevas, né? E agora sabe o que é que está na luz de Deus, não sabe? Então aplaude e glorifique ao Rei Jesus. Um dia foi expulso daqui, né? Porque vinha como instrumento do cão para trazer opressão e dor, e foi convidado a sair. Fique em pé, sobe aqui, por favor. Esse moço tinha um envolvimento com as coisas das trevas, com o satanismo. E ele vinha para aqui como instrumento do diabo no meio dos homens, não é verdade? Fale sobre isso rapidamente.
3: Antes disso, é claro, ele me deu todo apoio. Chegou até a oferecer, a passar um tempo na casa dele para me ajudar. E como ele disse, eu vinha, talvez eu nem tivesse tanta consciência disso, mas eu vinha mesmo como uma brecha de Satanás aqui dentro. Não é à toa que todas as pessoas que teimaram em desobedecer a palavra dele, de se afastarem de mim, todas essas pessoas hoje estão desviadas. Todas. Cada uma por um motivo diferente, mas o incomum, todas se afastaram. E até que chegou esse ponto, recebi ajuda do pastor Jesus, do pastor Timóteo, do próprio apóstolo, mas o meu coração totalmente endurecido, completamente em trevas, sabendo que eu estava no erro. Eu não estava enganado, eu sabia que eu estava no erro, mas eu rejeitava toda a verdade. E ele, creio que tenho toda certeza, direcionado por Deus, ele tomou essa atitude. Tomou essa atitude, no entanto, 3 anos depois eu retornei. E 3 anos depois eu fui bem recebido, e vai completar 7 anos agora em outubro que eu estou aqui. Mas a atitude que ele tomou, eu tenho plena certeza que foi uma atitude direcionada pelo Espírito Santo, porque eu tenho certeza que se eu continuasse mais e mais jovens, e eu querer ter comunhão comigo, porque eu era trevas, e um grupo de jovens estavam desobedecendo em manter comunhão comigo. E essa comunhão, infelizmente, afastou algum deles. Mas a atitude do apóstolo em me afastar, para muitos, muitos não entenderam na época, muitas pessoas que estavam orando por mim ficaram revoltados também, mas hoje está aqui o fruto. Eu saí, mas voltei. Mas o pouco tempo que eu fiquei aqui, antes de eu ser convidado a sair, foi o tempo suficiente para o Espírito Santo ter implantado em meu coração a semente. E foi essa semente que me trouxe de volta. Eu voltei justamente do lugar de onde eu fui expulso. Mas por quê? Porque espiritualmente eu não fui expulso. Foi uma direção de Deus para que eu fosse tratado, para que lá fora. Não foi aqui dentro, foi lá fora que eu reconheci o erro. E quando eu reconheci o erro, Deus me trouxe justamente para cá. Porque é justamente aqui. É no lugar onde mais eu oprimia, mais eu era usado para trazer destruição. É o lugar onde Deus mostrou para todo mundo que Ele tem poder para transformar vidas. E eu louvo a Deus por isso. E eu louvo a Deus pela vida desse homem.
0: Aleluia! Louvado seja Jesus!
2: Se quisermos entender Davi e cantar seus salmos, nós precisamos passar pelas experiências de Davi, as guerras que Davi passou, ter um nascimento e a criação como Davi, ser escolhido e chamado como Davi, passar pelos pecados e salvação de Davi, experimentar as quedas e as restaurações de Davi, provar as funções e serviços de Davi na casa de Deus. Não é de se admirar, portanto, que muitos dos salmos de Davi estejam muito além do entendimento de muitos de nós. Assim como a sua atitude de dançar na presença do Senhor. Eu queria que você ficasse em pé, por favor. Mical pensou na realeza de seu pai, Saul, e desprezou a Davi. Davi pensou na nobreza de seu pai, Jessé, e dançou diante do Senhor. E como diz, ele teria dançado da mesma forma e mais ainda, mesmo que a terra e o inferno fossem soltos para escarnecer e gritar com ele. Davi foi menos do que rei, e foi mais do que rei. E assim será na vida daquele, e assim será naquele dia, quando contemplarmos o buraco do poço de onde fomos tirados, e lançarmos nossas coroas aos pés daquele que nos tirou do monturo, das trevas, da lama, do barro, do charco, do inferno, das garras do diabo. E nos colocou ao lado de Davi, servindo ao Senhor. Glória a Deus. E depois, o verdadeiramente nobre, verdadeiramente humilde e terrivelmente solitário homem que Davi era, tomou o escárnio da sua esposa ímpia e sem coração, e usou como emblema de honra diante do Senhor naquele dia. Sim, ele disse: será como você tem dito, buscarei e encontrarei entre os mais pobres e desprezados do povo aquilo que minha própria esposa me nega em casa. E quem pode imaginar quantos maridos que aqui estão não passam pela mesma situação desoladora de Davi? Quem pode dizer quantos maridos precisam sair dos seus próprios lares para encontrar um mínimo de simpatia e descanso completos para os seus corações? A esposa cuide para que seu marido não tenha que sair à procura do seu melhor amigo, do seu amigo mais solidário, ou em que ele tenha prazer de ficar nos bares, porque não tem prazer de estar em casa. Porque você não dá essa alegria. Você não é sábia para recebê-lo bem em casa. Quando ele põe o pé em casa, você começa a atacar, a ferir. Ou quem sabe ao contrário. Quantas mulheres do marido só recebe o desprezo e sente apenas ser objeto sexual dele. Um descarrego. sexual dele, porque ele é insensível, é duro, é grosso, é ignorante, ele trata mal. Então, a casa vira um inferno, não é lar, é uma casa. Misericórdia. Que abismo havia entre Davi e Mical, entre Jesus e seus irmãos? Quatro pessoas. Abinadab estava acostumado com as coisas de Deus. A presença de Deus não fazia diferença na vida dele. Obed-Edom, 3 meses só a arca na sua casa. Mudou a sua sorte, mudou a sua casa, mudou a sua família. Davi, um homem forjado nas guerras, enfrentou lutas terríveis, dia e noite sendo perseguido, como se percebe um cachorro persegue uma pulga. Era Davi perseguido por Saul, e no entanto, ele sempre corria para os braços do pai. E agora, Deus o levantou como rei, e ele quer colocar a arca no lugar certo, dizendo: quem reina em Israel, quem reina em Jerusalém, não sou eu, é Deus. Mas encontra uma esposa que poderia estar com ele e não está. Uma mulher com um coração infeliz, amargurado, de um casamento arranjado. E se eu fosse falar mais sobre a vida dela, quando Saul começou a perseguir Davi, ele pegou Mical, sua filha, esposa de Davi, e deu para ser mulher de outro. E depois, quando Davi assumiu o trono, o reino, ele mandou tomar a Mical agora dos braços daquele homem e traz para sua casa, para o reino. Então, uma mulher revoltada, ferida, angustiada. Eu quero convidar você a vir aqui à frente, como um sinal de estar diante do altar de Deus, para nós nos dobrarmos diante do Senhor. Se você tem vivido como Abinadab, você vai vir dizer: Pai, me perdoa e me lava com teu sangue. Eu quero experimentar o novo do Senhor. A tua presença será algo novo para mim todos os dias. Fica comigo, Pai. Lava meu coração. Arranca de mim. Diga comigo: arranca de mim tudo que diz respeito a Abinadab. 20 anos e sem ver a tua glória, estando com a arca na sua casa e nada sentia. Meu Deus, lava meu coração, torna meu coração sensível à sua voz, à sua palavra. Encharca o meu coração da tua presença. Meu Deus, que o temor do Senhor esteja na minha vida, meu Deus. Esteja na minha casa, meu Deus. Que eu e a minha casa tremamos, tremamos diante do Senhor. Que a gente venha tremer diante da tua presença. Meu Deus, eu quero voltar ao primeiro amor. Eu quero voltar ao início de tudo. Naquele tempo em que eu era apaixonado, louco pela tua presença, que eu gostava da tua presença, que eu gostava de louvar, que eu gostava de orar, que eu gostava de ministrar, que eu gostava de celebrar. Oh Jesus, tem misericórdia na minha vida. Oh Deus, só ouça agora, receba aí. Pai, eu oro por mim e pelo teu povo. Dá-nos um batismo de amor. Dá-nos um batismo de amor.
0: de fogo, Deus. Derrama a tua Shekinah, derrama a tua glória, derrama a tua unção sobre a minha vida, Pai, sobre a minha casa, sobre a minha família, sobre o ministério, Jesus. Oh Deus, olha para nós, olha para o teu povo, Jesus. Aviva, aviva, aviva a tua obra. Oh Deus, como diz Isaías 64, assim como o fogo queima a lenha, os gravetos, oh Deus, desce com teu fogo, a começar de mim, a começar por mim, em mim, na minha casa, na vida dos meus filhos, no ministério, na vida de cada líder, na vida de cada pessoa. Vem com a tua glória sobre nós, oh Deus. Arranca a esterilidade, a dureza, a incredulidade do nosso coração. Me dá um coração como o de Davi, me dá um coração como o de Obed-Edom. Arranca Mical do nosso peito, do nosso meio, Jesus. Coração duro, cheio de amargura. Gente que deixou que as feridas amargurassem o coração, tirasse a alegria, tirasse a vida. Tem misericórdia, Deus. Nós renunciamos o espírito de religiosidade, o espírito de amargura, de ressentimento, de ira. Arranca do nosso meio, arranca do nosso peito e unja-nos. E como a tua palavra é nova, renova cada dia. E como o Senhor tem toda alegria e prazer em avivar teu povo, eu te peço, aviva-nos. Desce com teu espírito. E eu declaro em nome de Jesus que a começar do altar, tem fogo, tem presença de Deus.

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1: Meia-noite e 9 minutos.
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0: ano passado, nós comemoramos 100 anos do movimento pentecostal na Rua Azusa. Eu sou pentecostal e essa canção nós fizemos em homenagem a isso. Quando de repente parecia estar tudo acabado, tudo frio, de repente Deus lá na Rua Azusa, nos Estados Unidos, reacende a chama do Espírito Santo de Deus. E eu quero que você diga assim: eu sou,
1: eu sou,
0: a geração
1: do avivamento
0: do Senhor. É, aleluia, glória a Deus.
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0: Meia-noite e 48 minutos.
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1: Para Jesus, toda honra, toda glória e todo louvor. A Ele, a nossa total gratidão, a Ele, todos os nossos agradecimentos, porque se não fosse Ele, nada disso aqui teria acontecido. Eu lembro quando, em 1997, quando eu tive um encontro real com Jesus. Eu costumo sempre dizer isso e eu não vou perder mais essa oportunidade de dizer. Um jovem, eu não era evangélico, eu cantava em banda secular. Um jovem estava subindo a ladeira da minha cidade, um jovem me parou e disse: olha, o que você tanto busca, o que você tanto procura, você só vai encontrar com Jesus. Naquele momento eu não entendi, mas no dia 3 de agosto de 1997, eu fui entender porque foi que Ele tinha me dito aquilo. Eu tive um encontro com Cristo. Eu vivi a maior experiência da minha vida. E de lá para cá o Senhor nos fez muitas promessas. A gente tem que dizer isso aqui. Essa turma aqui, esses jovens, esses homens, sofreram para estar aqui. Nós sofremos para estar aqui. Nós pagamos o preço para estar aqui. Nós andamos em cima de caminhão, tomando chuva, dormindo em cima de tapete, fazendo a obra do Senhor. Mas o Senhor um dia, em 1998, para ser mais, dia 19 de novembro de 1998, um domingo, numa igrejinha lá de Itabuna, Deus usa uma senhora e diz assim: olha, o Senhor manda dizer para vocês que eu tenho preparado um lugar de glória para vocês. Eu acredito que Deus tem muito mais para nos dar. Eu acredito que Deus tem muito mais para fazer. Mas nós somos gratos, porque o Senhor fez muito por nós. Até o último minuto, nós pagamos o preço. Mas está aqui, fruto da perseverança, da insistência, da fé. O segredo está em você acreditar no Deus que você serve. Já acreditou em Deus? Aleluia, aplauda o Senhor!
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0: 1:26.
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0: 1:55.
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No dia de Pentecostes, os discípulos estavam reunidos em Jerusalém. Depois dos acontecimentos, ficaram cheios de medo. Viviam juntos, desligados do mundo. Mas eis que o Espírito Santo, dom de Deus, veio sobre eles. Assim, aquele grupo de homens e mulheres amedrontados adquiriu a consciência de ser uma comunidade, uma igreja, isto é, o corpo.

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0: 2 horas e 57 minutos.
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0: 3:18.
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8: 4 horas e 1 minuto.
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1: 4:27.
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dois nós. Eu mais um ou mais um ser simplesmente. O eu poético do verdadeiro encontro, nó no plural, nós. Se o nó é na garganta e um de nós aflito, o outro sossegado, erudito, tem o antídoto. E assim, sucessiva, alternada e alternativamente. Amigos, do saber no lazer, no ócio e no labor, buscando o equilíbrio temperante. Dás-me que dou todo o meu ser, todo o meu querer ser, todo ouvido. Havendo ouvido e por seus conteúdos movido, cada indivíduo vai e ver vir ávido dizer. Conte comigo, praxis edificante.

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A paz do Senhor, povo de Deus, bom dia, povo querido, povo abençoado, como é bom estarmos aqui mais um dia para juntos nós louvarmos e adorarmos a Deus. Gratidão a Deus, porque deitamos, dormimos e acordamos, porque o Senhor nos sustentou. Gratidão a Deus por tudo quanto Ele tem feito. Estamos iniciando mais um dia abençoado na presença do Senhor Jesus. Aleluia! Eu tenho certeza que esse dia será um dia de bênção, um dia de vitória para você, um dia de realizações, um dia em que você vai viver o mais de Deus na tua vida. Glória a Deus! Está iniciando agora o nosso programa Amigo de Oração, porque aqui nós vamos orar juntos, sentir a presença de Deus juntos, clamar a Deus juntos. Esse também é o programa Palavra de Vida, porque aqui nesse programa hoje você vai receber uma palavra de Deus para o teu coração. Fica ligado aí, porque Deus vai falar com você através dos louvores, através das orações. Ó, você já vai começar ouvindo um louvor abençoado agora. E daqui a pouquinho eu já quero orar com você. Já manda o seu pedido de oração, porque eu quero orar com você daqui a pouquinho.

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1: Glória a Deus, louvores lindos, abençoados. E agora, neste momento, eu quero orar com você. Você que está me ouvindo agora, através da audiência da nossa rádio, a Rádio FM Vida, você que me ouve agora do trabalho, do Uber, você que está em casa ouvindo, se arrumando para ir trabalhar, você que acabou de acordar nesta manhã abençoada, eu quero orar com você. Apresentar a Deus em oração a sua vida, a sua necessidade, a sua casa, a sua família, nesse momento. Vamos juntos orar agora. Querido Deus e eterno Pai, Pai do nosso Senhor e Salvador Jesus Cristo, Pai, nesta manhã tão abençoada que o Senhor preparou para nós queremos te agradecer, Senhor, por tudo quanto o Senhor tem feito. Te agradecemos por tua infinita bondade, misericórdia, teu amor, compaixão, fidelidade. Te agradecemos, pois deitamos, dormimos e acordamos, porque o Senhor nos sustentou. Ó Pai, eu louvo a ti, engrandeço o teu nome, porque mais uma vez a tua misericórdia nos alcança, a tua graça nos alcança. E esta manhã, Pai, este dia tão abençoado é mais uma oportunidade que o Senhor nos concede para adorarmos a ti em espírito e em verdade. Eu apresento a ti nesta manhã a vida dos teus filhos, amigos, ouvintes desse programa. Ó Deus, o Senhor conhece cada um deles, o Senhor conhece a necessidade dos teus filhos. Eu apresento a vida de cada um deles agora em oração. Visita agora, Senhor, a nossa irmã Zezé, visita agora, Senhor, a irmã Maria Clarice, a família dela, a casa dela, os filhos, visita agora a irmã Silvoneide, visita agora, Senhor, em oração, ó Pai, o pastor Rodrigo, a irmã Marlene, a sogra do pastor Rodrigo, visita agora a Tony, visita agora o presbítero Walter, a irmã Naildes, visita agora o irmão Anderson do Dina Borges, visita agora, Senhor, o nosso pastor presidente, o pastor Silvio, evangelista Devan. Ó Deus, a missionária Maíque, visita agora, ó Pai, todos os teus filhos que estão ouvindo este programa. O nosso amigo, doutor J. Batista, todos os irmãos que trabalham, que cooperam para o crescimento dessa rádio que abençoa tantos lares e tantas famílias. Deus, visita as famílias dos teus filhos. Deus, eu te apresento esta cidade agora nas tuas mãos. Vai em cada bairro, em cada rua. Vai livrando, protegendo, guardando, abençoa os governantes, as autoridades por ti constituídas. Ó Deus, visita agora os hospitais, os presídios, vai visitando aqueles que estão enfermos com cura, aqueles que estão cativos com libertação. Visita agora essa pessoa que está trabalhando, que está na empresa, que está indo trabalhar, que está no Uber. Todos os teus filhos que estão ouvindo esta oração agora, que sejam alcançados, ó Pai. Alcançados pela tua bênção, alcançados pela tua mão. Em nome de Jesus, eu apresento a ti a vida dos teus filhos, o lar dos teus filhos. Abençoa eles em todas as áreas. Em nome de Jesus, em nome de Jesus. Toma posse desta oração, em nome de Jesus. Que programa abençoado, que maravilha. Ó, deixa Deus falar com você agora, através desses louvores.
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Maravilha, glória a Deus. Que louvor lindo, né, irmãos? Que louvor abençoado. Tanta gente abençoada na audiência, tanta gente abençoada ouvindo o nosso programa. Eu quero mandar um alô especial para os nossos amigos ouvintes, aqueles que estão sempre aqui, né, conosco, aqueles que estão sempre nos ouvindo. Você que deseja também receber um alô especial, né, que eu mande um abraço para você, mande a sua mensagem para nós, tá bom? Mande a sua mensagem, fala de onde você está nos ouvindo, porque eu quero mandar um alô para você também. Eu quero receber o seu pedido de oração e orar por você também. Mas está conosco na audiência e todos os dias está aqui conosco, também nos ouvindo, sempre manda mensagem, sempre manda o pedido de oração, a nossa Zezé, né? Glória a Deus. Maria José do Itapuã, missionária Zezé, todos os dias ela não perde, ela está sempre conosco aqui ouvindo. Também a irmã Maria Clarice, do Moisés Reis, todos os dias está na audiência. Irmã Silva Neide, do Recanto das Árvores, o irmão Anderson do Dinaborges, Deus abençoe esse povo abençoado. Pastor Rodrigo sempre está conosco. A irmã Marlene, a sogra do pastor Rodrigo, todos os dias ouve o programa abençoado. Glória a Deus, tanta gente boa. Irmãos de Salto da Divisa, irmãos lá do

porque todos os dias de segunda a sexta você recebe uma palavra de Deus para o teu coração e essa palavra você vai receber agora. Eu só quero dedicar um louvor para esses irmãos que estão nos ouvindo agora, para esses amigos ouvintes. E depois deste louvor você já vai receber esta palavra de vida para o teu coração. Fica ligado aí. Glória a Deus, que louvor abençoado. Não é verdade, irmãos? Que louvor abençoado, que programa abençoado. Você hoje já ouviu louvores para edificar a tua fé, a tua vida, fortalecer a tua vida em Deus. Você já recebeu uma oração poderosa. Aleluia. Você também já ouviu agora esse louvor que diz, eu não mudo. Olha o que o Senhor está dizendo para você. Eu não mudo. Esta palavra é poderosa. O teu Deus, ele não muda. O teu Deus, ele permanece fiel para sempre. A palavra que eu quero deixar para o teu coração hoje é uma palavra de fé, de esperança. É algo simples, mas poderoso. E eu tenho certeza que Deus marcou pessoas hoje para ouvir esta palavra. Deus preparou este programa hoje para falar ao teu coração. Filho, filha, descansa, porque eu não mudo. Eu ainda sou o mesmo. Eu tenho poder para acalmar o vento. Eu tenho poder para acalmar essa tempestade. Eu tenho poder para entrar contigo nessa fornalha e o fogo não te queima. Aleluia! Eu tenho poder para entrar na cova do leão e fazer o leão jejuar. Muitas das vezes nós nos apegamos às coisas passadas, nos lembramos das coisas que Deus já fez, e isso é maravilhoso, isso fortalece a nossa fé em Deus, a nossa confiança, a nossa esperança, e aí nós nos lembramos que Deus deu vitória a Davi contra o gigante, contra o urso e leão, que Deus derrubou as muralhas para o povo, que Deus abriu o mar para o povo passar, tantos outros milagres que nós nos lembramos, não é verdade? Se você parar agora nesta manhã para se lembrar dos milagres que Deus já fez na tua vida, das bênçãos que Deus já operou na tua vida, existem muitos testemunhos para contar. Deus já fez muitos milagres por você. E hoje Ele está dizendo, eu não mudo, eu sou o mesmo, eu ainda faço. Eu ainda abro o mar que está fechado, eu ainda abro as portas que estão fechadas. Eu ainda caminho contigo na fornalha, eu ainda enfrento esse gigante por você e te dou a vitória e declaro que a vitória é tua. Aleluia! Creia nisso, irmão, porque em Cristo nós somos mais do que vencedores. O inimigo tem tentado te vencer, te paralisar. O inimigo tem tentado te vencer com o medo, com a incerteza, com a dúvida, com a insegurança. As lutas que vieram contra ti vieram para ameaçar a tua fé, a tua confiança em Deus, mas a palavra de Deus para você hoje é permaneça confiando, porque o salmista diz no Salmo 125, aquele que confia no Senhor é como monte Sião, que não se abala, mas permanece para sempre. Deposite em Deus a tua fé, deposite em Deus a tua confiança, faça como Davi quando foi enfrentar aquele gigante. Todo mundo olhava e via o problema, mas ele viu uma oportunidade para viver milagre. Eu estou dizendo para você nesta manhã que esse problema que surgiu na tua vida é uma oportunidade para que você possa viver milagre. Eu estou dizendo para você nesta manhã que esse problema que apareceu na tua família, na tua casa, na tua saúde, não passa de uma oportunidade para você viver milagre, porque o teu Deus é Deus de milagre. Nele você é mais que vencedor. Ele é o Deus que não te deixa, Ele é o Deus que não te abandona, Ele é o Deus que está contigo todos os dias, Ele é aquele que te guarda, que te livra, que te protege. E nesta manhã, Ele fala ao teu coração. E Ele está dizendo para você, aquieta a tua alma, descansa nas minhas promessas, confia em mim, porque eu sou teu Deus e eu não mudo. Eu ainda abro o mar. Eu ainda fecho a boca do leão. Eu ainda sou Deus que te dou vitória. Nunca perdi uma batalha. Descansa o teu coração em Deus, porque Ele tem cuidado de ti. Toma posse desta palavra hoje. Toma posse desta palavra hoje. Deus tem cuidado de ti. Descansa no Senhor. Confia no Senhor. Espera no Senhor. Porque Ele tem cuidado de ti.

0: Você é um sobrevivente. Muitas lutas você já passou. Muitas guerras você já enfrentou. Muitas das vezes o inimigo já tentou te vencer, te destruir. Mas a mão de Deus tem te guardado. A mão de Deus tem te escondido, tem te preservado. Você é um sobrevivente, você é mais do que vencedor em Cristo Jesus. Toma posse desta palavra em nome de Jesus. Fica ligado aí, porque Deus ainda vai falar muito com você nesse programa hoje. Deus vai falar com você ainda através dos louvores. Ainda vai ter oração para você ouvir. Então fica aí, porque Deus tem algo especial para você nesta manhã.
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7: Glorificado e exaltado é o nome de Jesus. Coisa boa é estar na presença do Senhor. Bom dia, povo de Deus, a paz do Senhor Jesus Cristo, Deus abençoe sua vida, que o Senhor te dê um dia de muitas bênçãos, de alegria, que o Senhor renove suas forças, que o Senhor Jesus esteja andando contigo de mãos dadas a cada momento. Tá tudo bem? E se não tiver bem, vai ficar, porque Jesus te ama. Vamos orar agora? Bom dia, Divan.
8: Bom dia, pastor, paz do Senhor.
7: A paz do Senhor Jesus. Vamos orar, porque o nosso Deus é lindo e maravilhoso e bom. Glória a Deus. Já levante glorificando o Senhor. Você que já está de pé, faça isso. Se já fez, faça de novo, né? Repete essa dose de bênção na sua vida. Mas tenha um dia de muita alegria, de muita bênção. Faça por onde Deus te honrar, Deus te abençoar a cada momento. Busque o Senhor enquanto se pode achar. E ore comigo assim: Pai nosso que estás no céu, santificado seja o teu nome. Venha o teu reino, seja feita a tua vontade, assim na terra como nos céus. O pão nosso de cada dia nos dai hoje, perdoe nossas dívidas, assim como nós perdoamos nossos devedores. Não nos deixes cair em tentação, mas livra-nos do mal, pois teu é o reino, o poder, a honra e a glória para sempre. Deus querido e amado, em nome do Senhor Jesus, meu Senhor, nesta manhã eu te apresento cada ouvinte, cada pessoa que está, Senhor, neste momento orando comigo, a tua filha que precisa de saúde, o teu filho que precisa de saúde, de providência do Senhor, de socorro, de consolo nesse coração triste. Renova as forças, dá graça, Senhor. Ajuda a entender o teu querer, o teu agir e a tua vontade. E eu declaro vitória, vitória. Em nome do Senhor Jesus, eu declaro renovo, alegria. A bondade de Deus é contigo, o amor de Deus é contigo. Seja abençoada agora, em nome de Jesus. Amém. Vamos louvar a Deus. Olha um louvor abençoado aí, Adivão, para a gente louvar o Senhor, porque a alegria é muito grande, né, estar aqui nessa rádio abençoada e abençoadora, a FM Vida, a 104.9. Essa é a rádio abençoada e abençoadora. Deus te abençoa. Glória a Deus.

0: Eita, glória a Deus, aleluia, ele tem poder e sabe curar, e sabe lutar e te dar vitória. Agora nós vamos ouvir a viúva sem nada. É, tem gente pedindo que quer ouvir viúva sem nada, né? Ai, meu Deus, agora essa viúva vai ter tudo, porque quem tem Jesus tem tudo. Vamos lá, é o Daniel e Samuel. Um abraço, Débora, um abraço, irmã Célia, no recanto das andorinhas, nesse sítio abençoado aí no Salto da Divisa. Mas tem gente que é fiel com esse programa, né? Glória a Deus, a irmã Ana Oliveira. Deus abençoe vocês, Deus abençoe todo o povo de Deus, Deus abençoe Danilo Santana. Eita glória! Tem alguém aí, Edvan, querendo louvor? Você vai mandando aí.
1: Tirei uma botija no canto da casa.
2: Olha a situação.

0: commencer, qu'on va commencer.
1: Mais uma vez, agora.
2: Agora.
1: Vem da pessoa do jogo, a mãozinha assim pra cima, assim, ó. Balança assim, balança assim, balança assim.

0: Deus, que coisa boa, né? Saber que somos abençoados pelo Senhor Jesus. Nós continuamos na unção, né? Na virtude, na alegria, no alimento que nós recebemos da parte de Deus no nosso Congresso de Missões, que foram 4 dias de muita bênção, né? Começando na quinta-feira passada e encerrando no domingo, e ontem a gota da unção ainda continua firme, né? Gotejando as bênçãos de Deus em nossas vidas, e que renovo maravilhoso. Glória a Jesus. Edivan, fala alguma coisa, que você estava descansando, né? Já está descansado agora, dá uma palavra aí, mande alô para alguém, e o povo está com saudade de ouvir a sua voz.
1: Paz do Senhor, bom dia. Que Deus abençoe a sua quarta-feira. Nós estamos ainda assim meio que aéreo, né, pastor?
0: É.
1: Foram 4 dias assim de muita bênção. Muita bênção mesmo. Tenho certeza que, assim como eu, muitas pessoas foram renovadas e viram a glória de Deus na nossa igreja. Como tem visto, né, pastor? Amém. Foi bênção. A irmã Silvionete já está aqui mandando a paz do Senhor, mandou um abraço para a pastora Zilmara. Deus continue abençoando sua vida, sua família. Nossa irmã Maria Clarice também já mandou mensagem. Deus abençoe todo você, ouvinte, que está nos ouvindo. Nós queremos fazer um convite especial. Venha visitar a nossa igreja. Nós temos culto aqui na Assembleia de Deus Ministério de Madureira, na Avenida ACM, número 80. Todas as terças-feiras, o maior culto de oração e doutrina da cidade de Onápolis, é em Madureira. Todas as terças-feiras, quinta, nós temos tarde da benção, a partir das 15 horas. A sexta-feira, a partir das 21 horas, nós temos vigília da resposta. E aos domingos, culto, a partir das 19 horas. Venha fazer uma visita, corre para cá. Tenho certeza que você vai ser impactado com a glória de Deus. É isso, pastor.
0: Amém, é isso aí. Tem um irmão aqui pedindo que quer ouvir o cantor Júnior Soldado Ferido. Outro está aqui me perguntando o que é que eu achei que quem não ficou no culto para assistir o jogo. Bom, tem misericórdia de mim, irmão. Eu não tenho nada com isso, né? E nem tu. Outra coisa, teve muitos pastores e muitos companheiros que fizeram o culto pela manhã. Então teve o culto. Fez o culto pela manhã e à noite não teve culto, porque tinha que ver. Não é só assistir o jogo. Era até uma prudência, na forma de uma prudência para quem. Às vezes a igreja é numa rua mais agitada ou num bairro mais movimentado. Aí o povo fica naquela alegria, naquela euforia, e solta fogos, naqueles pistolão, jorrão que fala, né? Faz barulho, e é melhor deixar. Então já fez o culto pela manhã, teve muita gente que fez o culto pela manhã, glória a Deus por isso, não importa o horário, importa cultuar. Agora, quem não fez nem pela manhã, nem à tarde, nem à noite, isso aí é problema deles com Deus, né? Nós não temos nada com isso. Eu sei que eu fiz pela manhã, cultuei o Senhor pela manhã e pela à noite também, 7h30, 7h40, nós começamos o culto e já tinha terminado tudo. Então, isso é uma administração, né? E uma escolha própria que tem que ser respeitada, e cada líder tem a sua visão, né? Sabemos que temos que ter um pouco de cuidado para não deixar de cultuar. Mas não vai se meter naquilo que não cabe? Não me cabe. O que cabe é lá na igreja, que pela misericórdia de Deus, o Senhor me confiou pastorear. Mas a dos outros, eu não tenho nada com isso. Então, irmãozinho, não me bota nesse problema não, meu filho. Vamos dar glória a Deus. Já passou, já passou, já passou, irmão, já passou. Oh, glória. Ele está até me ligando aqui agora.
1: E outra coisa, pastor, se é uma cidade grande que tem meio mundo de gente, mais de 500 mil pessoas, 1 milhão de pessoas, como é que fica para administrar? Tem todo um extra, né?
0: Então cada líder tem sua visão e a gente tem que ser respeitado, e a gente tem que parar com essas coisas, né? Senão daqui a pouco arruma uma guerra desnecessária, aí vai ter que chamar aquele lourão lá para vir ajudar a brigar. Então, tchau! Oh, glória a Deus! Vamos louvar o Senhor.

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6: Glória a Deus, agora que já é 6h35, nós estamos aqui adorando a Deus por tudo que o Senhor tem feito por nós e por tudo que Ele vai fazer. Então você glorifique ao Senhor, exalte a Deus, não fique reclamando, não fique murmurando, né? Se lastimando, mas se maldizendo, porque a coisa não está boa, que eu estou sofrendo, porque isso e aquilo, porque eu estou passando por isso. Glorifique ao Senhor. Comece a agradecer a Deus que você está vivo, está viva. Agradeça a Deus que Ele tem cuidado de você. Agradeça a Deus que você tem passado essas dificuldades, mas o Senhor tem sido contigo, tem te auxiliado. O cuidado de Deus é grande na sua vida, viu? Um abraço, irmão Hilton, um abraço a todo o povo de Deus, um abraço, meus amados irmãos e irmãs, em nome de Jesus. Vamos de louvor, Edivaldo, você vai falar. Está na hora de você entregar a mensagem aí. Fala as coisas de Deus que convém a todos nós ouvirmos. O meu nome daqueles irmãos lá do sítio, lá da roça que a gente foi essa semana?
7: Rapaz, é os pais da irmã Somária.
6: Ah, os pais da irmã Somária. É. E tu não gravou o nome deles, não?
7: Não.
6: Eu também não. Eu vou lá pra me gravar. Os pais da irmã Somária. Anotar. Eles ouvem a gente. Tem que mandar alô pros bichinhos, tadinho. Um abraço, pai e mãe da irmã Somária.
7: Vai perdoando a gente, é tanta coisa. Pastor, é Gênesis 26. É um texto que mexe muito comigo. E ele começa dizendo assim: Isaac vai a Gerar por causa da fome. E havia fome na terra. Isaac, ele deixa o local que ele está e ele vai até Gerar por causa da fome, né? E existia sequidão, existia seca, existiam as necessidades normais. Já o versículo 12 do mesmo capítulo 26 diz assim: e semeou Isaac naquela mesma terra e colheu. Aqui já tem um milagre, porque ele vai até Gerar por conta da fome. Então não tinha chuva, estava tudo escasso. E ele semeia e ele colhe. Naquele mesmo ano. O ano não mudou. As estações não mudaram. Foi no tempo de seca, no tempo de escassez. E aqui existe um dos maiores milagres bíblicos. Sem medidas. Porque o Senhor o abençoava. O interessante é que antes disso tudo, Deus fala com ele. E apareceu-lhe o Senhor e disse: não desça ao Egito, habitar na terra que eu te disser. Porque é normal, pastor, no tempo de seca, num tempo que as pessoas olham e não vê saída, não vê solução, querer abandonar, querer largar aquilo que o Senhor entregou e voltar para o lamaçal de pecado, voltar a fazer o que é errado, porque é mais fácil do que enfrentar a escassez, do que enfrentar o problema, do que permanecer com aquilo que o Senhor entregou.
6: É verdade.
7: E Deus já disse: olha, não volte para o Egito, né? Não largue aquilo que eu te entreguei. E Isaac, ele permanece fiel. Ele olha, ele entende. E ele não abandona aquilo que o Senhor entregou. Eu não sei o que você está passando, meu irmão, minha irmã. Não sei como você se encontra. Não sei qual é a sua necessidade. Não sei qual é a emergência que você está necessitando. Mas de uma coisa eu posso te dizer: Deus, ele não precisa mudar a estação. Deus, ele não precisa mudar o tempo, se é um tempo de escassez, se é um tempo de bonança, se é um tempo de sol, de chuva, se é um tempo quente, se é um tempo frio. Ele não precisa mudar as estações. Ele não precisa mudar você de lugar. Ele vai abençoar onde você está. Ele vai te abençoar nesta luta, neste problema, nessa adversidade, te dando vitória, te dando saída, te dando solução. Mas você precisa entender que você precisa permanecer fiel. E o mais importante, semear. Semear o quê? Quando a gente fala de semear, as pessoas acham que é logo só o bem, só o dinheiro, né, pastor? Mas você semear o seu tempo na obra do Senhor, você semear a sua força, a sua inteligência, a sua capacidade, você se doar para a obra de Deus. Isso também é semear. Sabe? Tem muita gente que está ali trabalhando, exercendo, e às vezes não entende por que é abençoado, pastor. Está semeando. E ainda reclama: mas só eu faço, só tem eu, não tem outra pessoa. Se Deus quisesse outra pessoa, ele tinha tirado você e tinha colocado outra pessoa. Deus chamou, foi você. É você que tem que fazer.
6: Até porque nós somos os membros do corpo de Cristo, né? e Cristo é o cabeça da igreja. Cada membro tem uma função. Você já pensou se o coração ficasse reclamando? Só eu que
7: bato.
6: Que bate,
7: joga o sangue.
6: Tem que se movimentar para esse homem viver, essa pessoa viver. Só eu. Bora, e cobrando do rim, cobrando do fígado, cobrando do intestino, cobrando do pulmão. Ele faz a função dele que Deus colocou. O cérebro faz a função dele. Agora, se um dos dois parar, qualquer órgão que parar, é difícil para ter vida no corpo. Mas existe o corpo que vive, né? Consegue se manter vivo, sentindo falta ou não tendo algum membro. Se tirar um rim, a gente ainda vive, né? Mas se tirar o coração, tchau. Então, irmão, se você foi chamado para ser um membro mais ativo, né, mais presente, mais firme, faça o teu chamado, faça a tua função que Deus te colocou. Se você é cérebro, funcione bem. E não seja doido, descontrolado, não. Funcione bem, né? Tenha juízo, que já deu tudo certo. Glória a Deus. Se é pulmão, bota esse ar para funcionar e toca o barco. Se tu é sangue, se multiplique com saúde, né? Limpo, puro, e faça funcionar com fortaleza. Seja forte, animado, porque um sangue fraco, o corpo fica fraco, né? Mas o sangue sadio, forte, funciona. Então, deixa Deus te usar. Desculpa entrar na sua mensagem. Não, vai embora, vai embora.
7: Já pensou, pastor, se a pele fosse ficar reclamando?
6: Nosso Deus.
7: Quem é que toma as primeiras feridas? Quem?
6: É a pele. Né? As primeiras pancadas, o primeiro frio, né? O primeiro calor, tudo é ela que tem que ser. É o para-choque, né? Tão fininha, tadinha. E é o para-choque, e ela dá conta do recado, né?

0: nenhuma e disse que é crente em casa. E aí eu falamos, isso está errado, você não pode ser assim, pede para Deus te renovar. E você é membro do corpo, tem que estar ligado. E falando, eu sou membro, eu provo, como é que o senhor prova quando eu sou membro do corpo, porque eu estou fora do corpo, sou membro, então fica aquela rebeldia, aquele negócio chato. Aí eu falei, tá certo, você é membro sim. E o senhor acha que se o senhor for membro do corpo, que tipo de membro eu sou? Eu digo, você é cabelo. Cabelo, sim. Por quê? Eu disse, porque tem fio de cabelo que cai, vai pro lixo, fica fora do corpo, aí nasce outro no lugar. Você tá assim, você é o mesmo cabelo, caiu, né? Alguém puxou, uma contenda puxou, deu uma puxada aí desse cabelo seu aí, ou passaram um pente muito agressivo, alguma coisa e caiu. Já nasceu outro no lugar, a obra de Deus, Deus substitui, tá bom? Já nasceu outro. Toma vergonha na cara e se anima, volta pro lugar. E aí a pessoa ficou assim. Tu acredita que com isso eu fiquei informado pela mãe dela, que já tem 3 domingos que ela tá indo pra igreja?
1: Oh, glória, glória a Deus.
0: Isso que não quer ser cabelo caído, não. Vamos lá.
1: Glória a Deus. Então é isso. Já pensou, pastor, se todo vento que viesse a gente fosse olhar igual Deus já avisou Isaac? Isaac, com certeza, ele tinha pensado assim, rapaz, acho que eu vou voltar pro Egito, eu vou voltar a ser escravo. Aí Deus já avisou logo, não volte pro Egito, permaneça na terra que eu vou te mostrar. É, já pensou se qualquer vento, qualquer tribulação, qualquer contenda, qualquer discórdia, qualquer coisa, a gente, rapaz, eu vou largar isso aqui, vou abandonar e vou sair.
0: Eu fico observando às vezes que Deus nos guarde essa hora, porque eu queria saber por que fulano fez, queria saber que fulano caiu e se machucou. Eu não quero saber, está repreendido. Eu quero que Deus nos guarde, né? De todo mal, de toda queda. Agora a minha, às vezes, preocupação com esse tipo de gente é que tem pessoas que têm tudo, têm saúde, têm vida, têm apoio. Tem oportunidades, tem quem dá oportunidade, tem amizade com quem dá oportunidade a eles ou a elas, não é assim? E fica dizendo que quer desistir de tudo, que quer morrer, que quer não sei o quê, que quer sumir. Uma melancolia nojenta, um negócio chato, que nem o cão suporta. Eu acho, eu não quero saber que ele está repreendido em nome de Jesus, que eu não quero nada do cão. Mas eu penso comigo que nem o inimigo, nem o cão quer saber de uma pessoa dessa. Porque é muito nojenta. Ao invés de agradecer a Deus por tudo, ser alegre, ser feliz, marchar, umas mensagens chatas, né? Umas colocações que não combinam, uns desabafos que não dá certo. Tem comida para comer, tem água para tomar, tem água para tomar banho, né? Tem a bênção de Deus, tem família, tem o povo de Deus na vida, tem Jesus, tem tudo. E não agradece. Aí isso é que é voltar para o Egito. Esse aí está no Egito mesmo. Né? Está lá no Egito.
1: Nunca saiu de lá, na verdade.
0: Nunca saiu de lá, na verdade. Quer amassar barro para faraó mesmo. Aí gosta de amassar barro para faraó. Rapaz, toma uma atitude na sua vida. Se você é um homem solteiro, casa, irmão. Arruma uma mulher, pelo amor de Deus. Se você não tem fé para orar e Deus preparar uma esposa para você, você mesmo arruma. Arruma uma mulher para te encher de luta, de problema, vou botar tu para trabalhar, falar que tá faltando açúcar, tá faltando arroz, e que a casa é arrumada, que as coisas, que é roupa. Arruma um bocado de menino para tu criar, tá? Seja um pai de família, se ocupe, porque homem que é ocupadamente, homem que tem ocupação, que tem uma esposa, eu tenho 30 anos de casado.
1: Ô, glória.
0: E se for me casar com essa mulher que eu casei há 30 anos de novo, eu caso de novo com ela.
1: Ô, glória.
0: Né? E eu acho que ela também me quer. Então, o que acontece? Meu irmão, minha irmã, se ocupe. Porque o homem que tem a mente ocupada, o homem que é casado, que tem responsabilidade, já amanhã, já dorme pensando, amanhã eu tenho que prover, porque o homem é o provedor. É isso aí. A mulher já amanhece também, às vezes, cobrando, reclamando, e quero isso, e quero aquilo. E as que chamam a gente de meu bem, de amor, de filhinho, é as que mais cobram. É as que mais quer e elas merecem. Vamos lá. Tem

0: que estar junto. Aí tem os filhos para pedir, e você também tem que sustentar a família e ter uma família honrada. Então se ocupa, irmão. Se ocupa. Viu? Se for um homem solteiro que anda reclamando da vida, se ocupe. Se for uma mulher solteira que anda reclamando, se ocupe também, minha irmã. Larga de ser preguiçoso, preguiçosa. Larga de ter com esse espírito ruim. Isso é feio. Toma atitude na vida. Vamos no quintal para limpar. Vai evangelizar. Vai para o hospital orar pelos doentes. Pelo amor de Deus. Faça alguma coisa na vida. Porque quem tem ocupação, quem tem a mente ocupada, tem prazer em viver. E mesmo se não tiver prazer, é obrigado viver para poder cuidar das coisas. Eu não tenho paciência com essas pessoas. Pelo amor de Deus, fala, Aldivan. Fala que eu já estou perdendo a estribeira.
1: Tem um ditado aí que quem não tem uma dívida alta... O homem que não tem uma dívida alta para pagar é uma mulher para reclamar. É apenas um menino, né?
0: E daqueles meninos ruins. É.
1: Daqueles... O texto termina dizendo... Porque o Senhor o abençoava. Meu querido irmão, minha querida irmã, nós precisamos entender que independente da circunstância, independente da escassez, independente do tempo de fome, sem chuva, quem nos abençoa é o Senhor. Nós não dependemos nem de Lula, nem de Bolsonaro, não dependemos do sol, da lua, da chuva, nós dependemos de Deus. Porque quem nos abençoa é Ele. Não sei a circunstância, não sei a sua necessidade, não sei qual é a muralha, qual é o gigante, não sei o que você está enfrentando neste exato momento. Mas de uma coisa eu tenho certeza. Nós servimos a um Deus que é o Deus das causas impossíveis. É o Deus que vai entrar nesta situação e te dar a tua bênção, te dar a tua vitória, te dar aquilo que você está precisando. Se você crê nesta palavra, dê um glória a Deus aí onde você
0: glória
1: estiver.
0: Glória a Deus. Deus abençoe. Glória a Deus. Jesus é bom. Já colocou o louvor aí de Júnior ou alguém que pediu um aí? Vê, ou que tiver aí, manda fogo aí, manda fogo. E o camarada ou a camarada ou o irmão ou a irmã que ouviu minha cajadada deve estar lá querendo me matar. Dá uma vergonha. Vamos à ocupação, vamos à pereba para coçar, dá alguma coisa na vida, pelo amor.

0: abençoe, tenha um dia abençoado. Amanhã à tarde em Madureira, no bairro do Motor, a partir das 15 horas da tarde, nós temos a tarde da bênção. E sexta-feira temos vigília, a partir das 9 da noite até meia-noite, a vigília da resposta. Domingo, grande culto para a glória de Deus. Deus abençoe sua vida. Hoje tem culto nas congregações. Deus abençoe você, lhe guarde todo mal, porque está chegando aí nosso irmão, querido amigo, Senna. Senna está chegando aí, né? Carlinho Mototáxi e a turma abençoada. Deus abençoe seu dia. Vai lá, Edvan.
1: Deus abençoe.

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2: E beleza, 7:04 no extremo sul da Bahia. Quartou, está começando agora, Naldo Vieira, mais um programa.
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2: Até as 8, até as 9 horas, olha, não adianta mudar de canal, só aqui na Rádio da Comunidade.
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2: A mais charmosa do Brasil. Olha, você pode acessar www.radiofmvida.com.br. Olha, linhas daqui a pouco liberadas, 3262-0111, 98127-5280. Beleza, começando mais um programa Café com Direitos até as 9 horas da manhã. Tá beleza? Com a sua participação no 3262-0111, 98127-5280. Lembrando, @FMVida_Eunápolis, para você acessar e assistir aí ao vivo as nossas latarias aqui, as latarias de caminhão, tá beleza? Então você pode ligar, você pode participar do programa mais alto astral do Brasil, tá beleza? Olha, daqui a pouco, direto de Brasília, Marcos Padilha estará com a gente aqui, batendo um papo direto de Brasília, nosso irmão Raiz Santos, direto de Itapebi, duas participações diferenciadas, beleza? 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Vou falar daqui a pouquinho os preços pra vocês, tá beleza? Então, olha, o cara agora botou pocando aí, viu? Olha, com as participações daqui a pouquinho, nós estamos também com o nosso comentarista Carlinhos Mototáxi, e daqui a pouquinho iremos tomar um café Solares. É, ontem foi o Regis, mas não gostei do café de Regis, não. Não gostei, ruim, fraco, ridículo! Não é pra dar folga cheiro, mas não. Não. Deus é mais... Olha, você do outro lado, já pensou... Carlinhos Mototáxi, Raiz Santos, você está fazendo uma aula de avião, né? Você está fazendo aula para você aprender a pilotar, né, meu irmão Sérgio Campista? De repente, o instrutor está ali do seu lado. Com pouco o instrutor faz, sabe o quê? Você já sabe o que fazer? A menina, ele tirou o fone, abriu a porta e se jogou. Se suicidou. Na Argentina, ontem. Você sabe o que tem que fazer? Instrutor de voo abre porta e se joga de avião em pleno ar na Argentina. A aluna consegue pousar em segurança. Se fizer uma azurra dessa comigo, ela morreu dois. Hã? Ela morreu dois. Por quê? Que balaio de gato da azurra, viu, velho? Olha só, justiça condena 10 policiais penais por esquema de celulares e drogas em presídio de Feira de Santana. Tá gerando muitas discussões isso aí, sabe por quê? Porque o ACM Neto botou pocando dizendo do governador, depois o Rui Costa já rebateu, está virando uma polêmica muito grande sobre essa questão da segurança pública do estado da Bahia. Então, meu irmão, vocês que estão aí nos ouvindo, vou trazer, travou foi tudo aqui a pauta agora. Vou trazer para vocês essa matéria, porque inclusive 10 advogados presos, né? Inclusive está colocando os 10 os 10 advogados e as 10 facções que eles comandavam, viu? Então, não é brincadeira não, viu? Olha, a BR-324 é totalmente interditada após afundamento na pista. Quero falar sobre isso também, né? Já venho falando bastante tempo sobre essa questão das... essa questão de tanto auxílio para lá, auxílio para cá, benefício para lá, benefício para cá, e o dinheiro que é para cuidar das estradas, o dinheiro que é para cuidar da saúde, da educação, não tem, né? Não tem, então é complicado, toma uma estrada ruim. Olha, é porque eu não estou conseguindo abrir a minha pauta aqui, está travado aqui o computador, mas eu quero dizer que eu estou com uma matéria sobre pensão PIX. Pensão alimentícia PIX. É muito legal essa matéria. Agora o cara que paga pensão não vai ter para onde correr. Só falta agora o Lula sancionar, que eu acredito que ele vai sancionar, né? Porque se o cara... Ó, Senado aprova a criação de PIX pensão. Vocês entenderão como funcionará daqui a pouco. PIX pensão. O cara tá devendo, não pagou a pensão, o banco que ele trabalha, tendo dinheiro, tem que fazer o PIX. Não tendo, qualquer coisa que entrar, trava. Ou ele vai pagar a pensão, ou ele terá problema aí com a justiça, rapaz. Não é brincadeira não, viu? Olha, a China condena funcionário à morte. Sabe por quê? Porque recebeu propina. Se o Brasil fosse 1 bilhão e 600 milhões de propina e automaticamente ele foi condenado à morte. Olha, líder do Partido dos Trabalhadores diz que Alcolumbre será inimigo dos trabalhadores. Inimigo dos trabalhadores se não votar jornada 6x1. O Senado rebate o petista. Eles estão jogando já os trabalhadores contra o presidente do Senado. Rapaz, os caras não brincam não, hein? Olha, Dilma nunca mais falou comigo após impeachment. Sabe quem? Michel Temer falou que Dilma... Como é que vai falar com o cara? O cara era vice. Doido pra derrubar Dilma. Beleza, spray de pimenta para mulheres é aprovado no Senado, hein? O Marcos Padilha falou aqui na outra vez sobre esse que estava tramitando no Senado e agora foi aprovado. Beleza? Notícia de esporte, hoje é descanso na Copa do Mundo, né? Hoje é descanso na Copa do Mundo e só na quinta-feira, ontem, né, a Argentina... Não tem que ser só esquema tático, tem que ter vontade, tem que ter coragem. A Argentina perdendo por 2-0, tudo bem. Que meteram a mão no Egito com gosto de gás, na minha visão, roubaram o Egito, né? E o time da Argentina mostrou que não tem esse revestresse todo. Na minha opinião, a final será Inglaterra e França. A Inglaterra vai passar pela Noruega. A Argentina vai passar pela Suíça, que passou ontem pela Colômbia, e vai dar semifinal Inglaterra e Argentina. A Inglaterra vai tirar a Argentina. Se pegar um time um pouco mais de peso, já mostrou que a Argentina não vai muito longe. Pegou o time lá do Vozinha, ganhou no sufoco, e ontem ganhou no sufoco, para duas equipes que não são tão grandes. Então, nós estaremos falando de esporte. Beleza, vamos acionar ele aí, Oliveira. Chama aí, Naldo.
3: Carlinhos Mototáxi. É.
2: Beleza, bom dia! Tá garganta, tá dentro do jogo do Brasil, ontem eu tô torcendo pro Egito. Bom dia, Carlinhos!
4: Pois é, meu querido, bom dia a toda a nossa equipe, a todos os nossos amigos ouvintes. É a razão da nossa audiência, Aí você da zona rural, aqui da zona urbana, você da Costa do Descobrimento. A cada um de vocês, que tenha uma quarta recheada com muita saúde, paz, alegria, harmonia, determinação, epa, acima de tudo, muito amor no coração. É o que nós estamos pedindo ao nosso Pai, para que nos proteja, para que te proteja, a todas as nossas famílias, aos nossos guerreiros trabalhadores do dia a dia. E é quem são? Vocês, mototaxistas, taxistas, carroceiros, caçambeiros, motorista de ônibus, você que é cobrador, a senhora que é dona de casa, você que é do comércio, os nobres pedreiros, carpinteiros, armadores, pintores, jardineiros, eletricista, os nossos garis, funcionário público, balconistas, samuzeiros, carteiros, instrutores de autoescola, instrutores de escolinha de futebol, nossos líderes religiosos, aos nossos queridos mecânicos de bicicletas, de automóveis, carros pesados, mecânicos de motos, aos nossos alfaiates, costureiras, pedicure, manicure, cabeleireiros, cabeleireiras, empreendedores, empreendedoras, contadores, contadoras, a galera do Motorube, a galera do Urube, a galera do Alternativo, a cada um de vocês, muito obrigado pela audiência. Nossos números já está aí na telinha do seu zap. Ligue e participe. 3262-011, ou você pode ligar, mandar sua mensagem através do número 98127-5280. É com você, Sena Santos.
2: Beleza, beleza. Tem um bom dia do Raiz Santos aí. Beleza, é ele. O homem é, os homens são diferenciados. Ponto, Ronaldo. O cara vai dar um bom dia direto de Itapebi agora. Pode chamar ele, Ronaldo. Chama ele aí, não.
5: Santos, muito bom dia para você, bom dia bancada, alô Carlinhos Mototaxi, bom dia Naldo Vieira. E é claro, aquele bom dia muito especial para a nossa audiência que nos confere nesse momento o jornal preferido, líder absoluto de audiência no horário, o Jornal Café com Direitos. Gente, estou aqui na redação da Rádio Cidade FM 87.9 de Itapebi, em retransmissão, em cadeia com a 104.9 FM Vida de Onápolis para todo o Extremo Sul, para o estado da Bahia, Brasil e mundo, através da internet. Então vamos aos destaques, estou aqui a postos já apurando as informações da nossa redação e daqui a pouco nós vamos voltar a falar sobre o cenário político nacional, Padilha direto de Brasília. A gente traz também muitas das questões envolvendo, né, o tabuleiro político aqui no nosso estado. Tempo, viu, Sena Santos? Tempo de decisões na política baiana e brasileira. Os primeiros passos da disputa eleitoral, ou seja, os passos, né, para essa disputa eleitoral aqui no nosso estado, né, os candidatos, os respectivos candidatos a deputado federal, buscando vaga na Assembleia Legislativa e também federal em Brasília, representando o nosso estado. Daqui a pouquinho os detalhes para o senhor e para a senhora. E aqui em Itapebi, contagem regressiva, o prefeito Isam Botelho vistoria Parque de Exposições e já anuncia que novidades da grande festa dos 68 anos da cidade serão divulgadas logo em breve. O pessoal já fica ansioso aí para saber quais são as atrações da festa de emancipação de aniversário aqui de Itapebi. E a gente volta a falar também sobre um outro assunto, o TCM, o Tribunal de Contas dos Municípios, apura denúncia contra prefeito de Cabralha. Né? Esse assunto já amplamente divulgado pela imprensa aqui na região, inclusive nós aqui do jornalismo da FM Vida, da Rádio Cidade, a imprensa também digital, dos blogs, dos sites, enfim, escrita, falada, televisionada aqui na nossa região, falou bastante sobre esse assunto no início da semana. O prefeito de Cabralha, ele é acusado de agressão, perseguição política e agora fraude em contratação. Os detalhes daqui a pouquinho. Então já a gente volta trazendo essas e outras informações atualizadas no jornal Café com Direitos. Eu volto com você nos estúdios, Sena Santos.
2: Beleza, valeu Raiz Santos. Alô Itapebi região, obrigado a vocês pelo carinho da audiência. Depois eu vou dar um pulinho mais carinho lá em Itapebi, né, Carlinhos? Tomar um refrigerante lá mais os caras, né?
4: Aproveitar por conta deles.
2: Com a nossa querida Norma Queiroz.
4: Um abraço pra nossa querida Norma Queiroz.
2: Nós iremos bater o papo, tudo por conta deles.
4: Com certeza, de Raí.
2: De Raí e também e de Marcos Almeida lá, o churrascão pra gente. Daqui a pouco ele vai trazer diversas informações. Vamos até Padilha. Olha, vamos pegar o bom dia direto de Brasília com o nosso querido Mão Carlos Padilha. E Marcos Padilha, bom dia, Padilha!
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7: Oi, Senna. Bom dia, meu amigo. Bom dia ao Carlinhos e aos nossos ouvintes.
2: Beleza, eu tô... Carlos Padilha, onde eu arrumei esse Carlos Padilha, hein, Marcos?
7: Pois é, aí ontem eu falei com o Naldo, falei, ô Naldo, fala pro Senna aí que é Marcos Padilha.
2: E você não sabe de uma história, um ouvinte, a Maria José ontem, ô Senna, não fale no anão, mas não é Carlos não, é Marco Padilha. Eu falei, tá bom, minha Maria José.
7: Olha,
2: a ouvinte tá mais atento do que eu, mas olha, se eu falei agora há pouco, ô Marcos, olha, Pix Pensão, Senado aprova transferência automática de alimentos. Fala um pouquinho sobre isso, meu querido.
7: Pois é, Senna, essa é uma medida importante. O Senado aprovou o projeto de lei que cria o chamado Pix Pensão, um mecanismo que automatiza o pagamento da pensão alimentícia por meio do sistema Pix. A proposta de autoria da deputada Tabata Amaral segue agora para a sanção presidencial. Pelo texto, a transferência mensal será realizada automaticamente pela instituição financeira nas datas definidas pela Justiça. Na decisão judicial, deverão constar informações como o valor da pensão, prazo da obrigação, contas de débito e crédito e critérios de atualização dos pagamentos. A medida busca facilitar o cumprimento da obrigação, principalmente nos casos em que o devedor não possui vínculo empregatício formal. Atualmente, nessas situações, o beneficiário precisa recorrer ao judiciário sempre que houver atraso no pagamento. O projeto também prevê que, caso não haja saldo suficiente na conta do devedor, poderá haver bloqueio automático de ativos financeiros até o limite da dívida, com possibilidade de conversão em penhora se a inadimplência persistir. Além disso, a proposta determina que o Conselho Nacional de Justiça, o CNJ, passe a reunir e divulgar estatísticas sobre ações de pensão alimentícia, preservando o anonimato das partes, para subsidiar políticas públicas e aperfeiçoar o sistema de justiça. Então, Senna, agora quem deve pensão, ou melhor dizendo, precisa pagar obrigatoriamente a pensão alimentícia, parece que não terá como mais utilizar de subterfúgios, né? Terá que realmente pagar, porque se não houver nenhuma determinada conta indicada, pode haver uma busca em outras contas e até penhora de bens para que esse pagamento seja efetivado.
2: Padilha, eu estava lendo sobre isso, eu achei muito importante, eu acredito que o presidente irá sancionar da Tabata. Agora, o cara que deve, ou ele paga, ou tem tudo bloqueado, né, Padilha?
7: Isso, é bem como você falou, isso mesmo, ou ele paga, né? Então, geralmente as mulheres têm, como a própria autora, a deputada Tabata Amaral, alegou que as mulheres já sofrem o constrangimento de ter que cobrar a pensão, né? E ainda tem que ficar buscando na justiça quando o pagador, o devido pagador, não justifica que não está trabalhando ou que não tem dinheiro no momento, né? Então, agora, com essa, vamos dizer assim, varredura geral, né, no sistema bancário do possível devedor, ele terá que, como você falou, ou ele paga, né? Então, é uma medida que vem ao encontro das demandas das mulheres que buscam por mais dignidade, principalmente nesse aspecto, né, que não envolve só a mulher, mas também os seus dependentes, né, os seus filhos.
2: E outra coisa para descarregar também é o judiciário, nossa justiça tem tanta coisa para fazer, a gente tem que estar cobrando pensão, então, sendo automaticamente, vai desafogar também, né?
7: É isso mesmo, Senna, boa observação, é verdade. Não tinha observado esse ponto, mas você colocou uma questão interessante, porque no Brasil ainda alega-se, né, tem aquela máxima de que só vão preso pessoas que não pagam pensão alimentícia, né? Mas não é muito bem assim. Na prática, o que a gente vê são esses devedores, né, que são responsáveis por pagar a pensão, utilizando de estratégias para não pagá-las. Então, e isso, como você disse, né, acaba trazendo mais atributos ainda para a justiça, que, como nós sabemos, precisa de tempo para avaliar outros processos que são importantes. Não que esses não sejam, né, mas eu acho que deveria ser uma obrigação, uma responsabilidade dos responsáveis, né, em pagar as pensões alimentícias. Então, o projeto, como você bem disse também, tem tudo para ser aprovado, perdão, sancionado pelo presidente Luiz Inácio Lula da Silva.
2: Exatamente. Esse processo realmente sobrecarrega o judiciário, né, e fica a critério agora, meu irmão, dos bancos. Bateu, levou. Outra informação, meu querido irmão Padilha. Isso. Olha, comissão da Câmara quer explicações de Mauro Vieira sobre classificação do PCC como terrorista, Padilha.
7: Isso mesmo, Senna. Ontem os Estados Unidos também se manifestou contra a posição. Nós comentamos aqui ontem a respeito desse pronunciamento oficial do Itamaraty. Agora, a Comissão de Relações Exteriores da Câmara dos Deputados deve analisar um requerimento para convocar o ministro das Relações Exteriores, Mauro Vieira, a prestar esclarecimentos sobre um documento do Itamaraty que aponta possíveis impactos da decisão dos Estados Unidos de classificar o primeiro comando da capital, o PCC, e o Comando Vermelho como organizações terroristas. O pedido foi apresentado pelo deputado Evair de Mello, que afirma que a resposta enviada pelo Ministério das Relações Exteriores não esclareceu pontos considerados essenciais, como quando ocorrem os contatos diplomáticos com autoridades norte-americanas, quais canais foram utilizados e qual foi o teor das manifestações do governo brasileiro. No documento encaminhado ao Congresso, o Itamaraty alerta que a classificação das facções poderá servir de fundamento para medidas extraterritoriais dos Estados Unidos nas áreas financeiras, migratória e penal. O texto também menciona a possibilidade de que a medida seja utilizada como justificativa para eventual emprego de força militar em território brasileiro. Na resposta, o ministro Mauro Vieira afirma ainda que a classificação na avaliação do governo brasileiro não traz benefícios concretos ao combate ao crime organizado e destaca que o Brasil busca ampliar a cooperação bilateral com os Estados Unidos, preservando o respeito à soberania nacional e ao Estado de Direito. Então, agora, o ministro das Relações Exteriores, Mauro Vieira, terá que prestar satisfações ao Congresso, melhor dizendo, à Câmara dos Deputados, né, a respeito desse assunto, que, como ontem nós bem colocamos aqui, foi o primeiro pronunciamento oficial do governo. Haviam críticas, haviam discussões, comentários de assessores presidenciais, mas um posicionamento do governo, através do Itamaraty, ainda não tinha havido. Então, ou agora, com esse pronunciamento, a Câmara cobra explicações, né? Então, teremos que ver qual vai ser o posicionamento do ministro diante de uma possível audiência pública. Ontem, como eu só para concluir, como eu já coloquei aqui, o próprio governo norte-americano disse que essa afirmação do governo brasileiro, através do Itamaraty, não faz sentido, mas teremos que ver como que vai ser esse andamento, porque até então, viu, Senna, tudo isso está suspenso, tá? No ar, melhor dizendo, né?
2: Está suspenso no ar, vamos esperar que muita água debaixo dessa ponte ainda vai rolar. Outra questão também, Marcos Padilha, é a polêmica. Alcolumbre e PT travam novo embate sobre essa PEC 6x1, Padilha.
7: Pois é, ontem nós falamos aqui, Senna, que havia um clima amistoso entre o governo e o presidente do Senado, que, lembramos, né, não é só presidente do Senado, ele também automaticamente é presidente do Congresso Nacional, né? E é o Congresso que vota os vetos do presidente. Então, é uma posição importante, muitas das vezes até mais importante do que o presidente da Câmara. A tramitação da PEC, que extingue a escala de trabalho 6x1, provocou um novo confronto entre o presidente do Senado, Davi Alcolumbre, e integrantes do PT. O líder do partido na Câmara, no caso o do PT, deputado Pedro Ukizai, afirmou que Caso a proposta não seja encaminhada à Comissão de Justiça, Constituição e Justiça, até a próxima semana, Alcolumbre será tratado pela bancada como inimigo dos trabalhadores e da pauta de redução da jornada de trabalho. Em resposta, o presidente do Senado divulgou nota afirmando que não aceitará ameaças ou tentativas de intimidação. Alcolumbre ressaltou que a definição da pauta e da tramitação das matérias é uma prerrogativa da presidência da Casa e que o Senado não se submete a pressões políticas ou eleitorais. Após a manifestação, Pedro Kizai voltou a defender o avanço da proposta e afirmou que o PT pretende intensificar a mobilização nas ruas e nas redes sociais para pressionar pela votação da PEC. A proposta, aprovada pela Câmara dos Deputados no fim de maio com mais de 460 votos favoráveis, ainda não foi encaminhada à Comissão de Constituição e Justiça do Senado. Nos bastidores, parlamentares avaliam que o ritmo da tramitação também depende da relação entre Alcolumbre e o governo do presidente Luiz Inácio Lula da Silva, que sofreu desgaste após a rejeição da indicação de Jorge Messias ao Supremo Tribunal Federal. Embora tenha promovido uma sessão de debates sobre o tema e reuniões com representantes do governo, Alcolumbre já declarou que o Senado analisará a PEC com, abre aspas, calma, sem assodamento e sem pressa, fecha aspas, defendendo que a Casa tem o papel de revisar, se necessário, aperfeiçoar os textos aprovados pela Câmara. Então, é mais um embate que se trava. O governo precisa da aprovação desta PEC, porque é uma das pautas que o governo apresentará durante a campanha eleitoral, e o Davi Alcolumbre está fazendo esse jogo duro. Teremos que ver qual é o posicionamento dele nos próximos dias. Até então, ele vinha falando até mesmo de reduzir o prazo de transição, né, que foi colocado na Câmara um prazo maior, e ele queria reduzir esse prazo para que, assim que houvesse a aprovação da PEC, a medida seria implantada imediatamente após a sanção presidencial. Mas agora, como nós estamos vendo, ele continua ainda fazendo um jogo duro. E lembrando, viu, Senna, para concluir, que o governo liberou 32 bilhões, um valor estratosférico, né, de emendas parlamentares antes do período de chamado defesa eleitoral, né, que não pode haver propagandas eleitorais e financiamento do governo diante de propostas de políticas públicas, né?
2: Beleza, para a gente finalizar, Padilha, na minha visão, o Partido dos Trabalhadores automaticamente quer mostrar para a população que está a favor do povo e jogando Alcolumbre contra o povo, ou seja, é uma pauta que para eles é muito importante o ano político, né, Padilha?
7: É isso mesmo, Senna, é isso mesmo, a ideia é essa, a ideia sempre é criar um adversário, alguém, né, para poder, de uma certa forma, como diziam no ditado popular, né, colocar alguém para Cristo, né, para sofrer em prol de um determinado benefício. Então o governo pega, por exemplo, a questão da soberania nacional, são os irmãos Bolsonaro, na questão do Congresso agora no momento, é o presidente Davi Alcolumbre. Sempre é preciso haver um adversário, né? Não tem como jogar, digamos assim, com um time amistoso, né? É necessário sempre haver um confronto e, consequentemente, um conflito. Mas é bem que você disse mesmo, é para poder trabalhar pautas. Nem sabemos se isso será ainda sancionado este ano. Pelo jeito aqui, como as coisas estão mostrando, o Davi Alcolumbre deve fazer um jogo duro. Por quê? Não sabemos, né?
2: Exatamente, mas qualquer informação, qualquer coisa, amanhã você volta, fica à vontade, Deus abençoe, bom dia, meu querido.
7: Senna, eu agradeço muito pela atenção, desejo um bom dia a você, ao Carlinhos e aos nossos ouvintes, até amanhã, um bom dia de trabalho a todos.
2: Beleza, valeu, 7h35, direto de Brasília, Marcos Padilha, as informações. Eu até coloquei aqui na minha manchete, na minha pauta, essa pensão. Eu acho que, para me finalizar, é muito legal. Poxa, o cara vai lá, faz o filho, na hora de virar o zoinho, de gemer, é gostoso. Na hora de pagar a pensão agora, ou seja, vai ter que, se não é tipo você tá devendo o banco, quando você bota o dinheiro no banco, come. É uma boa ideia, né, Carlinhos? Para finalizar aí o... Olha, a pensão Pix, na minha opinião, não precisaria chegar a esse ponto de acionar a justiça, porque quando você paga a pensão paternidade, porque você está pagando, porque já houve todo trâmites, né, que aquela criança é você que é o pai. Então você não está pagando uma pensão maternidade para uma pessoa qualquer. Você está pagando para algo que você gerou. Você foi o mentor daquela vinda daquela criança. Então, eu, na minha opinião, é inadmissível. É inadmissível um pai ter a consciência, né, comprovada que aquela criança é sua e deixar aquela criança passar por dificuldade. É muita covardia, me perdoe quem está nos ouvindo nesse momento, que não paga. Cada um tem suas dificuldades, mas precisa ir às autoridades competentes explicar as dificuldades, por que não está passando, dar uma satisfação à mãe, à criança, às autoridades competentes. Infelizmente, nós temos muitos pais literalmente irresponsáveis, saem fazendo filho por aí aleatoriamente e sequer tem coragem de comprar uma fralda. Eu acho uma tremenda covardia de um ser humano tendo a consciência que a criança é sua e deixar aquela criança passar por dificuldade na vida.
8: Quando você fala que é desnecessário um projeto desse, não é desnecessário por qual motivo? Porque existe milhares e milhares e milhares de pais que não pagam a pensão, tem que ir para a justiça e sobrecarregar o judiciário. Se por um acaso foi combinado Pix, entrou um dinheiro no banco, tem que pagar. Então assim, a responsabilidade vai ser igual ele ter um cartão para pagar todo mês. Atrasa o seu cartão um mês, vê se você vai conseguir pagar no outro. Então vai ser uma espécie de cartão. Ou você paga ou você paga.
2: Quando eu me refiro desnecessário, por parte do ser humano. Pais, né? Do claro. Ser humano.
8: Então, entendi.
2: Não, porque infelizmente tem que agir dessa forma. Mas não seria um ser humano consciente, um cidadão do bem, um cidadão consciente, ele jamais vai querer deixar pessoas, né, da sua própria família passar fome, passar por dificuldade. Você vê tantos seres humanos ajudando o próximo que não tem nenhum grau parentesco, né, adotando família, mantendo famílias carentes. Imagine você ter um filho, uma filha que te pertence, sangue do seu sangue, e você deixar, você curtindo, você usufruindo do bom e do melhor, e deixar aquele fruto que você gerou passando por dificuldade para sequer se alimentar. É uma tremenda covardia do ser humano que tem esse tipo de atitude, na minha opinião.
8: Beleza, olha, no extremo sul da Bahia, 7:38, vou num breve apocultural, mas eu quero aproveitar, mandar um grande abraço aos meus amigos lá na Regais, meu querido Leonardo, a família Regais, essa família é espetacular, inclusive nós temos gás do povo, tá? 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Daqui a pouquinho tem Raí, hein? Direto de Itapebi. Voltamos já já.
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0: nuvens e possibilidade de chuva isolada nesta quarta-feira. Temperatura mínima é de 23 e a máxima de 29 graus nas horas mais quentes do dia. A umidade do ar é de 90% a 55%. Dois riachos em Alagoas. Canta parabéns com céu cheio de nuvens. Temperatura mínima é de 18 e a máxima 30 graus. Umidade relativa do ar é de 100% a 40%. Você ouviu a previsão do tempo para esta quarta-feira, 8 de julho de 2026, com informações do IBGE Cidades e do Instituto Nacional de Meteorologia, INMET. Redação de Lucília Araújo, da agência Rádio Gov em Brasília, Vladimir Filippin.
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2: Cena Santos.
3: Ok, beleza. 7h45 na Bahia.
4: Amigo Cena, bom dia. Bom dia, bom dia, bom dia, bom dia, família. Bom dia, Rádio Vida FM. Começou, Cena, começou a semana mais esperada do Brasil e do mundo. 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
3: Beleza, 7 horas e 48 minutos no extremo sul da Bahia. 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

0: 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Olha, agora sim, ele está na linha. Saímos de Brasília com Marcos Padilha. Vamos agora ter Itapebi com Raí Santos. Comanda aí, Raí. Bom dia mais uma vez, meu irmão.
1: Raí Santos.
2: Olá, meu querido Sena Santos. Muito bom dia para você. Bom dia para a bancada. Carlinhos Mototáxi, nosso querido Naldo Vieira, nossa enorme audiência. Parabéns, viu, o Carlinhos, o Sena, Carlinhos e também Naldo, mas especialmente você conduzindo aí, ancorando o jornal, com toda a competência também dos demais colegas, na ausência, inclusive, do âncora legítimo do horário, que é o nosso querido amigo, advogado Jota, que está ausente, mas a gente vai tentando aqui também como co-participante desta bancada, diretamente aqui de Itapebi, trazendo a nossa humilde participação, tentando colaborar da melhor forma possível com as informações gerais, não só apenas de Itapebi, mas como também aqui dos municípios do entorno. Então, meninos, hoje, quarta-feira, mais conhecida popularmente como meio da semana, dia 8 de julho, São João, teve Pedrão, teve São Pedro em muitas cidades, mas a vida continua no seu curso normal. E a gente, como sempre, com aquele faro natural de ofício da nossa profissão, sempre trazendo as notícias que são importantes, né, inerentes do dia a dia, para que os cidadãos, ouvintes da rádio FM Vida 104.9 e também aqui da Rádio Cidade FM, se atenham dos fatos que ocorrem nos nossos municípios, especialmente no nosso estado e Brasil. Olha só, é tempo, como eu destaquei logo anteriormente, o Brasil, o Padilha, inclusive, trouxe algumas informações importantes de Brasília. Antes de entrar aqui em uma matéria que eu quero aqui sintetizar de maneira bem didática, eu quero parabenizar os comentários, essa observação que você fez aí em relação a esse projeto agora, né, que está no Senado, muito provavelmente deve ser sancionado aí pelo presidente Luiz Inácio Lula da Silva, que é em questão a pensão alimentícia, né? A gente sabe que todo mundo passa por dificuldade na vida. Isso é desde os primórdios, né? Dentro da Idade Média e hoje em pleno século XXI, derivado justamente do sistema político, sistema econômico e financeiramente, as pessoas estão cada vez mais pobres. Estou falando da elite trabalhadora, né? Aquele que acorda de manhã cedo e coloca o pé do batente para fora para angariar o pão de cada dia, está cada vez mais difícil. Só que é o seguinte, tem muitos pais, eu sou pai, inclusive tenho filhos que não são hoje do relacionamento atual, mas a gente sempre tenta fazer o esforço possível, pedindo logicamente sabedoria a Deus e força para trabalhar, para honrar com os compromissos. Entretanto, todavia, porém, muita gente picareta, enrolada, né? Gente veaca, que utiliza, né, de muitos artifícios, de pretextos, para não pagar, em grande maioria, até um valor irrisório, né, a depender do que a pessoa ganha, ao seu filho, né, que é o seu ente querido, biologicamente a pessoa mais íntima sua, aquele que foi gerado, né, na conjunção carnal entre homem e mulher, e ali tem uma família, né, que depende daquele auxílio, no caso da pensão alimentícia. Então tem muita gente larápia, que dá cano nas suas ex-esposas, dá cano no filho, na verdade o cara quer se vingar até mesmo da sua ex-mulher, mas com isso prejudica em cheio diretamente o seu filho. Logicamente que eu não estou querendo aqui de hipótese nenhuma, querer ser moralista e muito menos dizer que a lei está acima das condições das pessoas. Mas lei é lei, tem que ser cumprida. Então nós estamos falando do ponto de vista básico, né, daquilo que a gente vive em suma realidade do dia a dia. Tem muita gente realmente que dá migué e não paga pensão alimentícia, é uma coisa essencial para a manutenção da qualidade de vida dos seus filhos. Então essa lei aí vem embora. E você também fez uma pontuação que é muito interessante, Sena Santos, que é em relação o desafogar, né, do sistema judiciário, os magistrados com muitos processos para serem julgados, inclusive pessoas que estão aí para serem julgadas, crimes que foram elucidados pela polícia, que estão aí carecendo inclusive, né, de julgamento popular, enfim, e uma série de outras coisas demais, mas isso aí a gente vai tratar em outra ocasião. Eu queria somente pegar esse gancho para não perder, né, o foco de um assunto tão importante que é muito recorrente no nosso dia a dia. Bom, voltando agora para a seara política, Eu estou aqui na redação da Rádio Cidade FM, daqui a pouquinho também temos um jornal local, logo mais às 11 horas, e nós vamos até combinar também para estar dando uma entrada, assim que puder, também no, no seu programa ao meio-dia. Eu saio do ar aqui da Rádio Cidade ao meio-dia, a gente vai ter que dar um jeito aí também para, assim que tiver um assunto relevante, estar entrando no seu programa. Bom, dito isto, vamos às convenções partidárias, né?
0: Ô, Raí!
2: No início de uma das fases... Oi?
0: Tá me ouvindo bem aí?
2: Tô ouvindo,
0: você, sim. Antes de você entrar, assim. Antes de você entrar aí, você pode ficar à vontade a qualquer hora, a qualquer momento, meio-dia, tiver qualquer fato, você pode ligar, você pode ficar à vontade, viu, meu irmão?
2: Ótimo, perfeito, perfeito, Senna. Eu tô aqui sempre à disposição, a gente tá de olhar atento e sempre que a gente pode colaborar com os nossos colegas, a Rádio FM Vida é uma parceira nossa, estamos aqui sempre dispostos a contribuir da melhor forma possível, meu querido, viu? Então, portanto, pode contar com o seu amigo velho aqui, que é pau para toda obra. Então, Senna, voltando a essa questão aí, né, das convenções partidárias, né, a gente já fica, né, com as turbinas ligadas, porque essas convenções partidárias marcam o início de uma das fases mais importantes do processo eleitoral. É nesse momento, inclusive, que os partidos oficializam aí as candidaturas, definem alianças e traçam aí as estratégias que serão apresentadas ao eleitorado. Na Bahia, né, de modo muito particular aqui no nosso estado, as articulações já têm data para ganhar força, inclusive o União Brasil realizará sua convenção no dia agora 22 de julho, enquanto o PT promoverá o encontro no dia 1º de agosto, dando início oficial à definição dos nomes que disputarão as eleições e das alianças, né, que estarão aí nas urnas. Mais do que uma formalidade prevista, é claro, né, pela legislação, as convenções representam o primeiro grande passo da campanha, como a gente já sabe que acontece de praxe, né, a cada 4 anos nas eleições gerais, assim como também as municipais. Então, portanto, a partir desse momento, a partir delas, no caso das convenções, o debate político também ganha essa intensidade, o eleitor passa a conhecer de forma mais clara, né, mais objetiva, os projetos, também as propostas que estarão em disputa, e é tempo também de acompanhar os movimentos dos partidos, analisar as ideias apresentadas e exercer o voto com responsabilidade, porque esse é o produto final, né, de toda essa questão que envolve a democracia brasileira. Afinal, as decisões tomadas agora terão reflexos diretos no futuro da nossa sociedade. Então, eu queria até apenas lembrar mais uma vez, nós temos grandes nomes aqui na nossa região que estão disputando a vaga na Assembleia Legislativa, né? Temos aí, inclusive, pessoas conhecidas nossas, que a gente sabe, né? Pessoas que já prestaram serviços ao município de Eunápolis, aqui na nossa região, em outras esferas, enfim. Então, obedecendo aquilo, o rito da legislação eleitoral, a gente não vai estar citando nomes aqui, mas a população que conhece, já sabe que quem são realmente essas figuras, esses personagens que merece, talvez, voto de confiança, que representa a nossa região e até mesmo por conhecer a realidade aqui do extremo sul da Bahia, que é uma região carente de pessoas honestas e representa a gente na Assembleia Legislativa e também na Câmara Federal. Bom, e aqui em Itapebi, para finalizar, o prefeito Izan Botelho vistoriou o Parque de Exposições e anuncia aí que novidades da grande festa dos 68 anos da cidade serão divulgadas logo em breve, né? Essa contagem, como eu disse, é regressiva, né? O despertador ligado para uma das maiores celebrações do calendário festivo aqui de Itapebi já começou, viu, gente? Então, ontem, inclusive, na manhã desta terça-feira, o prefeito Izan Botelho realizou essa visita técnica ali no Parque de Exposições, local que receberá a programação oficial em comemoração aos 68 anos de emancipação política do município em 14 de agosto. Né? Essa vistoria teve aí o objetivo de, claro, acompanhar de perto os preparativos da estrutura da festa, que irá receber milhares de pessoas durante o tradicional, né, o 39º, né, Expo Itapebi, evento que será realizado em conjunto com as festividades do aniversário aqui da cidade. Segundo o prefeito, a edição deste ano promete surpreender o público com diversas novidades na organização, infraestrutura, é claro, e a programação, né? Atrações, as bandas, enfim, o reforço e compromisso da administração municipal para promover um evento seguro, bem estruturado e com muita segurança, é claro. Em entrevista, inclusive, ao Portal Bahia na Net, que é parceiro nosso, na pessoa do jornalista, inclusive é diretor aqui da Rádio Cidade FM, o Marcos Almeida, o Isão Botelho revelou que a população não precisará esperar muito para conhecer a programação oficial. Então, portanto, a gente está aqui de bastidor, de acordo inclusive com o prefeito, nos próximos dias a prefeitura iniciará o anúncio das atrações que irão animar essa festa dos 68 anos de Itapebi. A expectativa, viu, Sena Santos e amigos de casa que nos ouve agora, é de que artistas de renome nacional integrem aí a grade de shows, né? Inclusive, falando sobre essa Expo Itapebi, é considerada um dos principais eventos, né, do extremo sul da Bahia, movimentando a economia local, fortalecendo o comércio, é claro, incentivando o turismo e também valorizando a cultura regional. Então, de momento é só, eu tinha essa outra informação, inclusive, Sena, se você, o Carlinhos, enfim, quiser até abordar esse assunto novamente, em relação a esse prefeito. Ontem você falou, destacou muito bem essa notícia do prefeito de Cabrália, que cometeu agressão, acusado de perseguição política, e agora o Tribunal de Contas dos Municípios está apurando fraude em contratação, ou seja, um bojo, um combo de problemas que o prefeito de Santa Cruz, Cabrália, está arrumando. Na decisão, inclusive, um relator do Tribunal de Contas determinou a notificação do prefeito para apresentar defesa e encaminhar documentos relacionados ao caso. Então, por hoje é só, meninos. Meio da semana ainda, muita água para rolar embaixo dessa ponte. Desejo toda a sorte do mundo para vocês. Brilho e luz vocês já têm. Então é mais contar com a ajuda de Deus e com o carinho do povo para que estejamos sempre juntos aqui no decorrer da semana, trazendo informações. Raí Santos de Itapebi para o Jornal Café com Direitos.
0: Beleza, valeu, beleza. Direto de Itapebi, nosso companheiro competentíssimo Raí Santos. Beleza. Inclusive, se tiver qualquer novidade, se tiver entrevista com o prefeito, né, pode mandar, aqui não tem isso não. Coisas boas, nossa cidade de Itapebi, né, uma cidade maravilhosa. Tiver qualquer informação aí, você tem livre espaço aqui, tanto no programa Café com Direitos, creio, né, quanto no programa Vida Comunitária. O que você finalizou para a gente fechar essa matéria? O Tribunal de Contas dos Municípios da Bahia, TCM Bahia, deu andamento à apuração de uma denúncia apresentada contra o prefeito de Santa Cruz, Cabrália, Girley Lage, PDT, e também a primeira-dama Lucimara Santos Valério, envolvendo acusações de agressão, perseguição política e possíveis irregularidades nas contratações de uma ex-funcionária da prefeitura. A denunciante, identificada como Ivana Guzmão de Oliveira, solicitou, entre outras medidas, a suspensão imediata dos efeitos da sua exoneração. O relator do processo negou o pedido de medida cautelar, mas determinou que a denúncia siga para análise técnica. De acordo com a denúncia, Ivana afirma ter sido vítima de agressões físicas e verbais praticadas pelo prefeito e pela esposa dele dentro da sede da prefeitura em 15 de março de 2026. A denunciante também alega ter sofrido perseguição administrativa, tentativa de caça de privado e exoneração em decorrência dos fatos. Além das acusações já citadas, Ivana aponta uma possível irregularidade na forma de sua contratação. Segundo ela, permaneceu vinculada ao município por aproximadamente 9 anos por meio de contrato temporário. O TCM entendeu que os elementos apresentados precisam de apuração antes de qualquer conclusão. Mas diante da natureza das acusações envolvendo possíveis ilícitos penais, os fatos poderão ser encaminhados ao MP Bahia. Na ocasião, o relator determinou também a notificação do prefeito para que apresente defesa e documentos relacionados ao caso. Tá certo. Tá aqui no site Bahia na Net, do nosso querido Marcos Almeida. Rapaz, 9 anos, desde a época de Agnello, então, no caso, né? Que o ex-prefeito de Cabral é Agnello, né? tá certo, tá aí o Gerlei Lagem, né? E esposa também na mira do TCM da Bahia. Beleza? Quer mais informações aí? Os nossos amigos e irmãos de Itapevi vai estar sempre informando. Quer mais informação? Você pode acessar o site Bahia na Net. Por outro lado, um próximo bloco, viu, Raiz Santos? Operação Parasita. Ministério Público da Bahia deflagra segunda fase e cumpre novo mandato de busca e apreensão. Sabe aonde? Na cidade de Eunápolis. Mas vou trazer essa matéria, meu irmão Marquinhos da Marola, Sufem Shopping, na íntegra, no próximo bloco, com os comentários de Carlinhos Mototáxi. Eu só estou só avisar aqui aos meus amigos e irmãos, futebolisticamente falando, viu, Raiz Santos? Ontem eu parabenizei a equipe do Flamengo, porque o Flamengo parou de ser um time de piada, todo respeito aos flamenguistas aí de Itapebi, que eu sei que são milhares. Hoje o Vasco Flamengo, na minha visão, bate de frente a torcida do Vasco Flamengo. O Flamengo é o primeiro, Vasco tá colado de segundo, na minha opinião.
3: Isso aonde? Itapebi?
0: Na minha, não, no Brasil todo.
3: Ah, tá.
0: No Brasil todo
3: aí.
0: E eu quero dizer que acabou a ladainha, meu irmão Marquinhos Amarola, Manos Dog, Dona Nivalda. Acabou a ladainha de dizer que o Flamengo não tem estádio.
3: Então, nesse caso, o Vasco é o
0: segundo. Eu não estou te perguntando nada. Jota Batista é apresentador, todo mundo respeita.
3: Não,
0: você não quer respeitar.
3: Você está falando,
0: deixa eu terminar.
3: Flamengo e Vasco batem na torcida, então o Vasco é um dos times que tem a maior torcida do Brasil, pelo caso.
0: O
3: Flamengo é o time que tem mais torcida no Brasil. Aí, então, o segundo é o Vasco, ou como é que é?
0: O Flamengo técnico? Não empata. O Flamengo tem mais torcida que o Vasco.
3: E segundo é o Brasil.
0: Mas o Vasco tem um estádio quase para quase.
3: Não, eu tô 30. Falando de torcida.
0: Não, deixa eu terminar. Eu sou um apresentador.
3: Mas não era o Corinthians,
0: aí,
3: era o segundo.
0: Não, maior. Isso aí eu falei para mim.
3: Ah, tá.
0: Mas São Paulo tem 40 milhões de habitantes.
3: Ah, você,
0: mas o Brasil tem 250 milhões. É. E fora do eixo São Paulo, só dá o Vasco e o Flamengo.
3: Minha opinião. Você fala que o Vasco é campeão mundial.
0: Deixa eu terminar. Eu sou apresentador, peraí.
3: É Jota Batista?
0: Flamengo vai concluir mini estádio. Acho que eu tô engordando. Eu fico sozinho dando risada.
3: Você tá preocupado.
0: Flamengo
3: com
0: tá,
3: esse campo de treino.
0: Flamengo vai ter um. De jogo.
3: Não, é
0: Flamengo treino. Tá construindo um estádio pra 4.500 pessoas.
3: Tá treino, tá ruim.
0: É melhor o Flamengo jogar aqui no estádio Araujão ou no estádio Itapebi. Eu acho que é Humbertão, parece. É Humbertão, não? Itapebi? É Humbertão? Como é que é o nome do estádio
3: aqui,
0: aí?
3: Aqui do interior, onde o Vasco jogou, o Juazeirense.
0: O time
3: foi desclassificado.
0: Eu recebi uma mensagem do flamenguista ontem. Aí, Senna Santos, seu otário, o Flamengo agora tem estádio. Eu fui pesquisar, vai concluir o ano que vem para 4.500 pessoas. Ô, pastor Roberto, pelo amor de Deus, pastor Roberto. Depois disse que é time grande e não tem estádio, agora vai construir para 4 mil pessoas. Vai falar o que é de São Januário? Eu não posso discutir, porque o programa aqui é outro. O programa aqui é sério. Mas, meu velho, o Flamengo é piada até no... Eu vou num breve apoio cultural. E quem tira a onda com os flamenguistas sou eu. Eu sou casca de bala. Naldo me mandou um negócio aqui. Peraí, Naldo. Pra mim não passar batido. Pode ler aqui rapidinho? Tudo? Cadê? Tá pro. Olha, bom dia, meu amigo. Pardalzinho aqui. Estamos aqui no açougue de Caetano, ligado no programa. Manda um alô para Cabeça de Formiga, Léo Bala, Fafá e Fafá. Também nosso amigo e irmão Aguinaldo. O meu irmão Caetano do açougue, um abraço para você e para toda a família aí do açougue do Caetano. E o Caetano mandou uma mensagem aqui, esse Caetano é perto da hora. Bom dia, meu amigo Senna Santos. Não fala que foi eu não que estou mandando essa mensagem. Eu já falei. Valdívio tá com a cabeça inchada, Valdívio. Botafogo vai ser vendido para Luiz da Cabralha. Luiz da Cabralha vai comprar o Botafogo. Esse Caetano não presta não, velho. Valeu, Poeira da Bahia. Um abraço, Dona Olga. Deus abençoe vocês na rua Dom Pedro I. Apoio cultural. Daqui a pouquinho, deflagrou em Parasita, hein? Na cidade de Eunápolis e muitas outras notícias. 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
2: Quarta-feira, 8 de julho de 2026, este é o Giro de Notícias. Eu sou Norberto Notari e você acompanha os destaques do momento. O Conselho Nacional de Política Energética deve se reunir hoje para anunciar o aumento da mistura de etanol anidro na gasolina de 30% para 32%. A medida busca reduzir os impactos da variação do preço internacional do petróleo. A Receita Federal abre hoje a consulta ao lote especial de restituição automática do Imposto de Renda da Pessoa Física. O lote é destinado a pessoas que não estavam obrigadas a entregar a declaração do Imposto de Renda em 2025, mas tiveram o imposto retido na fonte ao longo de 2024 e possuem valores a restituir. O pagamento deverá ocorrer dia 15. A Bahia lidera o ranking nacional de mortes violentas intencionais e, ao mesmo tempo, apresenta uma das menores taxas de esclarecimento de homicídios no país. As informações são do estudo diagnóstico sobre a investigação de homicídios no Brasil, do Instituto Sul da Paz. Em 2023, foram mais de 6.500 casos. O presidente dos Estados Unidos, Donald Trump, disse hoje que o acordo de paz firmado com o Irã acabou e que não quer mais diálogo com o Teherã. Republicano concedeu entrevista coletiva antes de uma cúpula da Organização do Tratado do Atlântico Norte, a OTAN, na Turquia. Ele classificou as autoridades iranianas como pessoas doentes e o povo como violento e maldoso. As quartas de final da Copa do Mundo estão definidas. A Argentina venceu o Egito em uma virada histórica por 3-2 em frente à Suíça, que eliminou a Colômbia nos pênaltis. O primeiro jogo é amanhã entre França e Marrocos. Os outros confrontos são Espanha e Bélgica e Noruega e Inglaterra. O Giro de Notícias é uma produção da Agência Rádio Web. Produção e apresentação, Norberto Notari. Trabalhos técnicos, Mário Melo.
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4: Eu sou Humberto Ferretti e esse é o Giro Rural. O preço do ovo nas granjas voltou a cair nos últimos dias. Dados do CPEA indicam que a caixa de 30 dúzias do branco é vendida a pouco mais de R$ 130,00 no polo produtor de Bastos, interior de São Paulo. Já o vermelho é vendido pouco abaixo dos R$ 150,00. No geral, a oferta está acima da demanda, cenário que pode se manter ao longo do mês de julho, uma vez que o consumo de ovo normalmente cai durante as férias escolares. Com oferta e demanda mais ajustadas, o preço do porco se manteve praticamente estacionado nos últimos dias, apesar de variações de uma praça para outra. A cotação do suíno vivo foi da casa de R$ 4,70 o quilo, a retirar no Paraná, a quase R$ 5,90 posto em Minas Gerais. Os dados são do CPEA. Em junho, as cotações caíram pelo sexto mês seguido. No geral, a oferta de animais cresce, mas a demanda não acompanha. Sem falar que as exportações não dão conta de absorver toda a produção. A produção brasileira de soja, que se recuperou no ciclo 24-25, vai crescer de novo no ciclo 25-26. A Conab projeta uma colheita total de 180 milhões de toneladas. O novo recorde é alta de 5% na comparação com a anterior. O crescimento deve ser puxado por aumentos da área de cultivo e do rendimento das lavouras, que com o clima mais favorável ficará em quase 3 toneladas e 700 quilos por hectare.
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Bom dia, meu amigo Senna. Bom dia, nosso amigo Carlinho, todos os ouvintes da 104. Ô Senna, que é Gil, ô Senna. E aí, já não basta um cartel de combustível que tem em Onabra, agora é um cartel de vistoria, né? Aquelas pontos de vistoria que tem na cidade de Onápolis, que você vai transferir seu carro, você vai lá e faz a vistoria. Agora tá tendo um cartel. Eu transferi meu carro aqui na... em um ali que tem no posto, o antigo posto, ali de frente o Cambuí, aquele posto da esquina ali. Cara, a primeira coisa que o cara pergunta pra mim, é despachante particular? Falei, particular. E aí inventou a ruma de história que o laudo não tava saindo, não sei o que, lá, lá, lá. Peguei, desisti, fui em outra. Cheguei na outra, o cara lá dentro, veio cá, de lá dentro ele perguntou, é despachante ou é particular? Eu falei, particular. Aí ele ficou lá dentro quieto, não respondeu nada. Daqui a pouco ele chegou, botou a cabeça na janela, falou, ó, pode procurar outra aí, porque eu tô muito ocupado, não posso te atender, não. Eu falei, rapaz, como é que é isso mesmo? Eu tô pagando, quero fazer visto do carro, você não pode me atender. Ah, porque eu tô ocupado demais, procurar outra. Fui em outra. Cheguei na outra, o cara perguntou, é despachante ou é particular? Eu falei, particular. Aí inventou uma história, aí eu liguei pro cara que vendeu o carro, o cara falou assim, fala que é do despachante fulano de tal. Quando eu falei, o cara me atendeu na mesma da hora e o laudo não demora de sair, não botou porém nem nada. Então assim, tá existindo já um cartel já de vistoria na cidade, viu? Eles querem só que o despachante vai, você vai sozinho, eles não querem atender não. Denuncia isso aí para nosso advogado aí, Jota Batista, o que pode fazer é denunciar isso no Ministério Público. Isso é uma vergonha que está acontecendo na cidade de Onápolis.

0: Bom dia, Arnaldo Vieira. Bom dia, Senna. Ô, Senna, você tem que se preocupar agora com o campeonato que vai começar de novo. E o seu Vasquinho tá lá na rabeta, viu? E você dizer, sonhar é bom demais. Você dizer que o Vasco, a torcida do Vasco é maior do que mal, que é do Flamengo. Ou você tá ficando caduco, ou alguma coisa tá acontecendo com você.
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3: Beleza, cruza que eu tô na área. Ô Caribé, vai trabalhar, Caribé. Vai arrumar uma lavagem de roupa, rapaz. Você fica atrás de graça, uma hora dessa da madrugada, meu irmão. Eu não falei que a torcida é maior do que a do Flamengo. Não falei, tá? Eu falei que, na minha opinião, se for contar cabeça por cabeça no Brasil, primeiro é o Flamengo, segundo é o Vasco. Ah, mas o Corinthians é de São Paulo. São Paulo tem 40 milhões de habitantes. Peraí, o Brasil tem 250 milhões? Você cai nesse Brasil afora aí? Eu não concordo não, mas temos que respeitar. O Gil falou essa questão de vistoria, Carlinhos, e é complicado, ou seja, tem muito espaço de vistoria na cidade de Onápolis, e já percebemos pelo áudio de Gil que tem algumas vistorias dando prioridade a algumas pessoas, né, Carlinhos? Pelo que eu entendi, né?
4: Olha, essa participação do Gil é de grande importância, chamar a atenção aí das nossas autoridades competentes, principalmente a questão, né, dos nossos representantes, que pode ser provocada a promotoria pública. Em Onápolis está virando brincadeira, clínica de autoescola, tudo quanto é buraco hoje em Onápolis, existe uma clínica de autoescola. Tem clínica de autoescola em Onápolis que mal você sabe onde fica. É lá na ponta, é lá não sei aonde. E a questão das vistorias também é um outro absurdo. Hoje em Onápolis, se você parar para analisar, tem mais comércio de vistorias, né, e de clínicas de autoescola do que comércio normal. Os comércios estão fechando na Avenida Porto Seguro, na Norte Sul, mas em contrapartida, a questão de agências de vistorias, né, e clínicas entendi. Em Onápolis, tá ficando algo. Ó, você vem aqui pro Piqui, deve ter umas duas. Você vai lá pro centro, você vai lá pra Norte Sul, você vai pra Centauro, tá virando brincadeira. Então, ou está sendo um ramo muito bom, gerando muito emprego e rendas, ou precisa ter uma fiscalização da legalidade desses excessos de vistorias na cidade de Onápolis e excesso de clínicas de autoescola na cidade de Onápolis. Está um negócio desenfreado. Eu não sei qual é o procedimento normal para você abrir uma casa de vistoria. É, você chegar, pode abrir aleatoriamente, tem que ter todo o processo do DETRAN, tem que ter apadrinhamento. Como é que funciona esse negócio? Clínica de autoescola é da mesma forma. Então, ou é um negócio muito lucrativo, ou tem alguém por trás desse ramo milionário que os usuários, os clientes estão sendo prejudicados. Olha o que relatou aí o nosso ouvintes, né? Quando a pessoa chega sozinho, que ele tem o direito, se você quer um órgão do DETRAN, você pode sozinho, você não precisa constituir um despachante. Mas aí o próprio cliente relatando que quando foi procurar, que qualquer cidadão tem o direito, não, aí começa a dificultar para a pessoa acionar um despachante para ter mais gastos ainda. Então, está dado alerta, esperamos que a promotoria pública, né, aos nossos órgãos fiscalizadores, tome as providências o mais rápido possível. Essa denúncia, várias pessoas estão já relatando essa situação, mas agora esse ouvinte participou do programa e é um assunto que tem que ser muito discutido e fiscalizado pelas autoridades competentes, porque virou uma feira livre.
3: Autoescola. Todo lugar tem, né, Carlinhos?
4: Virou feira livre. Vistorias em Onápolis, né? E clínicas de autoescola virou em Onápolis uma feira livre. Eu não sei se outras cidades têm esse número. Faça uma pesquisa. Quantas vistorias nós temos em Onápolis? Quantas clínicas de autoescolas nós temos em Eunápolis. Você vai em Jucarroça, você vai no Piquim, você vai no Rosa Neto, você vai no Alecrim, tudo tem vistoria, tudo tem clínica de autoescola. Então, é um ramo que tem que ser investigado, porque tem muitas pessoas lucrando milionários, né, lucrando milhões nesse ramo, que eu não vejo gerar emprego e renda no nosso município.
3: E você vai nessa vistoria, só tem uma pessoa. Você vai na vistoria, quando tem muito, tem duas. Bota o carro lá e fica esperando, tá, é tanto que demora. E às vezes tem a indicação que ele colocou aí.
4: Quando tem que ser provocado. Nenhuma,
3: tem que ser provocado.
4: Tem que ser provocado.
3: No caso, seria uma feira livre,
4: quem isso aí? A promotoria pública, os nossos representantes da promotoria pública, o próprio órgão Detran em Salvador, porque tem algo que não está batendo certo, porque o que tem de número de vistorias, o que tem de número de clínicas de autoescola em Eunápolis é algo que precisa ser investigado. Nós não estamos aqui acusando que há irregularidades ou não, certo? Mas o excesso, hoje tem mais clínicas de autoescola em Eunápolis, tem mais agências de vistorias do que mercados, do que lojas abertas nas grandes avenidas de Eunápolis.
3: E algumas se beneficiando, né, por indicação. Ou seja, você tem moral, você é indicado, você sai da frente. E quem não tem a moral? Então, fica esse registro aí. Olha, 8 horas e 30 minutos, vocês estão ouvindo agora o programa Café com Direitos, tá bom, meu irmão Caribé? Um abraço pra você, Caribé do Lanche, bom trabalho pra você, viu? Cleusa e Boinha, essa dupla de dois, obrigado a vocês pelo carinho da audiência, viu, minha Silvoneide? Silvoneide falou no Instagram ali, viu, Caetano? Se você não mandar um alô pra ela, vai quebrar você na ripa. Nosso amigo irmão Caetano do Açougue, um abraço para vocês aí, tá bom? Deixa eu dar um pulinho também para as Marias, José, Maria José, né? Marquinhos que mandou para você, ele mandou para mim, eu falei sobre isso ontem, eu falei sobre essa questão da fiação ontem, eu falei na segunda-feira também sobre essa questão das fiações. Eu falei
4: a verdadeira bastante. Poluição visual, né?
3: E pior, absurdo. Pior, quando eles vão lá e cortam, deixa tudo no chão também, deixa tudo no chão, eu falei sobre isso na segunda-feira. Olha, eu vou num breve apoio cultural, meu querido amigo e irmão. O Carlos André, você não tem o que fazer não, cara. Vai cuidar dela. Cadê o Acari? Cadê o Acari? Tatu falou assim, Rodinelli falou que a senhora morreu. E ela, vai se lascar. Ô bicho, esses caras não prestam não. Olha, Carlinhos Mototáxi, amigos ouvintes da Rádio Cidade FM de Itapebi. Homem termina namoro após ter humano é o satanás. Homem termina namoro após ganhar 2,5 milhões na Mega Sena. Justiça manda dividir o prêmio. É brincadeira. Eu tô aqui com a Josi, a minha esposa. Aí eu ganho 5 milhões na Mega Sena. Vou separar. É muita loucura, eu não sei se o namoro tava muito, né?
4: Ou pode dar outro exemplo, você levou mais de 10 anos para construir a casa, de hoje te botar para fora, depois toda pronta.
3: Mas a casa tá no meu nome.
4: Hã?
3: A casa tá no meu nome.
4: Tá, e o que que tem isso? Vai atrás disso aí.
3: Tá, é a metade pra cada um, né?
4: Direitos iguais. Mas
3: tudo que eu tenho, minha esposa tem.
4: Participação que dela, né?
3: Nós fomos. Nós
4: construímos juntos.
3: É. Porque nós, quando fomos morar, nós não tínhamos nenhum prato, né? Nós fomos, quando a gente fomos morar juntos, era o dia todo namorando, cara.
4: É, e fugindo dos
3: aluguéis.
4: Dos aluguéis.
3: Quando nós
4: saímos pela janela,
3: nós casamos.
4: O proprietário
3: não veio. É ruim, ruim ficar na porta. Quando nós casamos, era trancado no quarto. Engraçado que as pessoas dizem que. O casamento esfria. Ah, o casamento não sei o quê. É calça frouxa. Homem calça frouxa. Quando eu casei com a minha esposa, não sei quantos anos atrás, 18, 19 anos atrás, eu me trancava dentro de casa, ela namorando o dia todo.
4: Não. Hoje, segundo o José, era para o proprietário não. Da casa não ver você.
3: Hoje, eu continuo com o mesmo fogo.
4: Tá com fogo?
3: Eu namoro na mesa, eu namoro debaixo do pé de árvore lá em casa, eu vou pra dentro das matas. Um dia eu fui pra dentro das matas. Eu falei, irmão, vamos fazer um negócio diferente? A gente voltou com a bunda cheia de carrapicho. Mas namoramos dele. Faça um negócio diferente, meu irmão. Você precisa inventar o seu casamento. A mermice. Faça algo diferente. Leva a mulher pra fazer. Ah, não tenho dinheiro. Arruma um negócio diferente.
4: Você não bate que hora?
3: Era as 2:30 da manhã. Eu falei, amor, vamos namorar. Ela onde? Eu moro pra morrer.
4: Enfrentar uma máquina dessa, 2:30 dentro de uma mata, deve ter coragem de uso.
3: Limpia o teu banco. Aí fica casamento. Você não deixa, não. Acorda de manhã, taca no beijo da mulher, dá um tapinha.
4: Mas tem que estourar os dentes primeiro, né?
3: Não, claro. Agora, casamento esfriou, não deixe não, meu irmão. Coloque fogo, acende uma fogueira, pinta a zorra, namora de cima da mesa, namora em cima do sofá, namora em cima da moto, inventa!
4: Se o negócio estiver ruim, toma o
3: água. Ergo 30,
4: ergo 30.
3: Eu tô voando, meu irmão.
4: Tá voando?
3: Eu tô subindo nas nuvens.
4: O tal do ergo 30, ele reage
3: mesmo? Não, não tem mais de reage, não precisa de negócio não, mas tá bom. O que eu quero dizer é o seguinte, meu casamento esfriou, o cara não deixa esfriar não, velho. Inventa. Eu vou mais junto pra beira do rio, a gente vai namorar no meio do rio, pega a canoa, vai lá pra cima.
4: Eita,
3: pra
4: seria
3: mulher sentir saudade.
4: Seria o sonho de José.
3: Pra mulher sentir saudade, meu irmão. O cara colocou aqui, é verdade mesmo, Senna, você só fala a verdade. Você é diferenciado.
4: E José falou o quê?
3: Chico Pitou, vai se lascar, Chico.
4: E José falou o quê? Joselinda falou o quê?
3: Eu vou num breve apoio cultural. Eu tô falando sério. Invente o seu casamento aí, Carlinhos. A mulher chama pra Carlinhos namorar. Carlinhos fala, o Flamengo tá construindo estádio. O Flamengo tá construindo. Só pensa em Flamengo, zorra. Inventa.
4: Olha, cachorro que late não morde.
3: Eu bato o vento e garanto.
4: Cachorro que late não morde. Fica aí, conversando de machão.
3: Aí a mulher, a pastora fala, pastor, vamos namorar ele. Primeiro eu vou orar. Tem que namorar, meu irmão. Eu bato no peito e garanto. Eu sou bicho solto. Pela sua cara, a gente vê que você tá acabado, Carlinhos. Eu tenho 48 anos de idade.
4: Quanto?
3: 48.
4: Tá complicado.
3: Tá complicado, tá nada.
4: 48.
3: Viu? Olha, eu vou num breve apoio cultural. Retornaremos daqui a pouco. Você falou de seleção brasileira ontem. O avião da CBF voltou para o país
4: vazio.
3: Só um jogador veio para o Brasil, o Danilo. O Danilo veio para o Brasil. Teve outro jogador do Flamengo lá, Mal, que joga no Flamengo hoje? Tem. Por que não vier? Não tem que se representar, não? Semana que vem tem jogo já do Brasileirão. Eu volto daqui
4: O Paquetá, ele veio, ele não tirou nem as férias, hein? Pra ser recuperado.
3: Aí veio na frente, no caso, né?
4: É.
3: Pois é. Então fica esse registro, nós voltamos daqui a pouquinho. Minha princesa Goinha mandou um áudio aqui. Eu vou ver. Eu vou servir de estímulo para outros homens.
4: É?
3: Eu vou dar palestra sobre casamento.
4: Vixe.
3: Então o pedreiro aí, que mora no Dinaboja, ele deve estar lá no Gringold. O homem já tem cara que tá acabado, o jogador.
4: Dá nomes.
3: Você não é o machão? Você não é o machão? Você vê que aquela cara de Zidane
4: cansada.
3: É,
4: isso é ruim.
3: Isso é, cansado. Aí na hora a gente vê a cara do homem que tá bem. Tá tomando Ergo 30, nova mistura. Carlinhos, olha pra você, Carlinhos. Eu sei que a sua mulher tá sofrendo, Carlinhos.
4: Você acha?
3: Eu tenho certeza.
4: Você quer sofrer o quanto ela tá sofrendo?
3: Eu não. Eu fui num breve apoio cultural, voltamos já.
4: Jota vai demitir a gente.
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0: preço da arroba do boi gordo abre esta quarta-feira, 8 de julho, com alta de 0,05%. Em São Paulo, a arroba é negociada a R$ 326,45. No mercado do frango, os preços registram leve queda na Grande São Paulo, em São José do Rio Preto e em Desvalcado. O quilo do frango congelado e do frango resfriado é vendido a R$ 7,18. Já a carcaça suína especial segue estável nos atacados da Grande São Paulo, com o quilo cotado a R$ 8,61. Entre os estados pesquisados, o suíno vivo apresenta queda apenas em Santa Catarina, onde é comercializado a R$ 5,88 o quilo. Os dados são da CEPEA. Reportagem, Sofia Muniz.
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2: O Brasil ainda tem cerca de 8,5 milhões de pessoas que não sabem ler e escrever. Mais da metade delas vive no Nordeste. 58% tem 60 anos ou mais. A dona Maria do Carmo, aos 70 anos, lembra que quando mais jovem iniciou os estudos, mas precisou sair da escola para trabalhar na plantação de cana-de-açúcar no interior de Pernambuco.
3: Não tinha tempo de estudar, só de trabalhar mesmo. Meus netos que estudem, só não se criar que nem avô, sem saber de nada.
2: A história de Maria do Carmo ainda se repete nos dados atuais, mas o cenário está mudando. O Brasil registrou a menor taxa de analfabetismo da série histórica da Pesquisa Nacional por Amostra de Domicílios Contínua, do IBGE. Em 2025, o índice caiu para 4,9% da população com 15 anos ou mais, ficando abaixo de 5% pela primeira vez desde o início da série, em 2016. Sérgio Luiz Lopes, doutor em educação, ressalta que o avanço é resultado do conjunto de ações com projetos educacionais para jovens e adultos. Mas ele aponta que políticas públicas precisam ser adotadas para que os índices não sejam perpetuados historicamente.
4: As políticas públicas, elas são importantes. Eu queria aqui assinalar uma questão quando a gente fala da política pública. Elas não caem do céu, elas têm nome. E o nome é reivindicação da sociedade, reivindicação do corpo docente, reivindicação dos movimentos que alimentam o espaço escolar. Então, as políticas públicas são ações, como o Plano Nacional de Educação, que tem metas específicas para reduzir, né, para reduzir o analfabetismo e melhorar a educação do país.
2: Os dados mostram que o analfabetismo está cada vez mais concentrado entre a população idosa, como a dona Maria do Carmo, que você ouviu no início da reportagem. A pesquisa também revela desigualdades entre idosos pretos e pardos, onde a taxa de analfabetismo chega a 20,6%, quase 3 vezes maior.

0: adaptados para o afastamento da escola. Agência Rádio Web, produção e reportagem, Felipe Medeiros.
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3: Agora vamos falar do bom humor, um estado de espírito que faz bem a todos nós. Na vida estressada de hoje, um sorriso alivia a nós e aos que nos cercam. E é importante na saúde, pois promove a liberação de endorfinas, hormônios responsáveis pela sensação de bem-estar e prazer. Os médicos dizem que o coração também trabalha melhor quando se está de bem com a vida. E isto é a certeza de que rir é o melhor remédio. Os bem-humorados são bem recebidos, pois trazem alegria e despertam a atenção de todos. E se as coisas não vão bem, não se leve tão a sério e aprenda a rir de você mesmo.
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5: Senna Santos, estou ouvindo aí que esse cara aí que ganhou. Ele foi sortudo ou foi ela que deu azar? Porque na lógica mesmo, na minha opinião, e partiu pro lado dele, agora você me dá a minha parte. Oi, Senna, bom dia, Senna. Estou aqui te ouvindo, fazendo aquele geladão. Um abraço para vocês, Deus abençoe.
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6: Beleza, cruza que eu tô na área, 8h47 no extremo sul da Bahia. Valeu! Ai, ai.
7: Você gostou da
6: figurinha, velho? O Goinha tá fazendo geladão, meu amor. Eu tô com a matéria aqui, eu vou deixar essa matéria pra meio-dia, aqui, viu, Carlinhos? Da operação aqui, Operação Parasita, Ministério Público da Bahia, deflagra segunda fase e cumpre novo mandato de busca e apreensão na cidade de Anápolis, porque essa matéria, eu quero destrinchar ela bastante. Olha, ganhar mais de 2 milhões e meio na Mega Sena não impediu um homem de enfrentar uma longa disputa judicial com a ex-namorada. Após o fim do relacionamento, ele acabou condenado a repassar 1 milhão e 200 mil à antiga companheira, depois que a justiça reconheceu que ambos tinham um acordo verbal para dividir qualquer prêmio conquistado em apostas feitas durante o namoro, segundo informou o G1. Da Globo. Cadê? Vamos lá. Internet aqui tá meio viadada. Pera aí, pronto. A decisão foi tomada por unanimidade pelo Tribunal de Justiça de Santa Catarina, que determinou o pagamento de 1 milhão 294 mil frações. A mulher ainda cabe recurso. O caso envolve o concurso 2.486 da Mega Sena, sorteado em 31 de maio de 2022, o casal participava de um bolão realizado em Blumenau, no Vale do Jataí, e possuía uma das 32 cotas da aposta vencedora, que rendeu 2 milhões e meio. Na ação, a mulher sustentou que os dois tinham o costume de apostar juntos e haviam combinado, mesmo sem contrato formal, que qualquer prêmio seria dividido igualmente entre eles. Em primeira instância, ela recebeu apenas valores referentes a pagamentos parciais feitos pelo ex-companheiro, montante bem inferior ao que reivindicava. Ou seja, Carlinhos, é uma tela um pouco extensa, o computador também está travando aqui. Carlinhos Mototáxi. E aí é que eu peço bem atenção na pergunta, pode ser uma pergunta muito idiota, mas eu vou fazer. Não tinha nada assinado, verbal, a justiça pode intervir nisso aí? já que não tinha documento. O que vale não é papel,

0: O que vale não é a lei? Pronto, vou voltar lá atrás porque é uma matéria extensa. Tem trocas de mensagens deles também falando sobre isso. Serve como prova, Carlinhos? O que você tem a falar sobre isso?
1: Olha, se você parar para analisar a questão que está acontecendo da corrupção no Brasil, no caso do empresário bandido Vorkário, que se encontra preso, né, na Papuda, a Polícia Federal trabalha em cima de provas, né, investigações. E através do trabalho com excelência da Polícia Federal, a Polícia Federal já constatou, através de provas, que várias autoridades, até do STF, autoridades políticas, empresários, tiveram contato, levaram vantagens, né, naquele maior escândalo da história do Brasil, da escândalo bancário. Então o Vorkário está preso e a polícia trabalha dessa forma. Na questão aí desse casal, né, que a mulher o denunciou, a própria justiça trabalha, porque uma mensagem, gravações, tudo isso consta como prova juridicamente falando. Isso é uma prova. E sem falar que, obviamente, deve ter testemunhas. Pessoas
0: teve
1: que...
0: Teve testemunha mesmo.
1: Teve testemunha, né, na matéria. Então, tudo isso já é indício que a justiça, né, tem como prova que houve aquele contato, houve aquele acordo. Então, isso aí já é uma prova de prato cheio para a justiça determinar que, se houve um acordo, esse acordo tem que ser cumprido.
0: Agora é complicado, né, o relacionamento. Aquele rapaz do Big Brother...
1: Tem que ver como é que era, né, Sérgio? Se era um relacionamento... convivência a dois, na mesma residência, ou se era um namoro, ou se era um... Mas o que importa para a justiça é provas. E ela conseguiu provar, a justiça determinou.
0: Aquele menino que ganhou o Big Brother... Como é que é o nome dele, Naldo? O problemático? O da Bahia aqui,
1: que é o Serafã.
0: Davi. O Davi Brito, né? Britos, acho que é isso. Ele estava dentro do Big Brother dizendo que era apaixonado. Ô, Nani, meu amor, te amo, saudade de você. Dirigiu o carro dela, tinha quase 2 anos.
1: A mulher dele.
0: Segundo lá dentro, era a mulher dele. Uhum. Quando ele saiu, não tinha mais mulher. Automaticamente, ele começou a primeira entrevista dele em Ana Maria Braga. Ele disse, não, era um namoro de picolé, tá na praça, chupando um picolé, se conhecendo. Lá dentro era a esposa dele. Quando ganhou o prêmio, ele mudou totalmente. Em uma entrevista que ele cedeu ao Léo Dias, o Léo Dias falou o seguinte, olha, o que aconteceu foi o seguinte, Davi, os seus advogados, ele orientaram, eles, olha, aí isso. Automaticamente eles se separaram, tá na justiça, e ela começou a ganhar tanto dinheiro com publicidade que ela ganhou mais dinheiro que ele. Então, assim... Você vive, viado.
1: Tá, acabou se promovendo mais
0: que ele, claro. Aí você, tá eu com minha esposa, você com a sua esposa, passando por tanta luta, quando ganha o dinheiro sobe pra cabeça, bicho. Dinheiro não é brincadeira, não, viu? Dinheiro sobe pra cabeça.
1: 8,50. Quer conhecer o ser humano? Dê dinheiro ou poder pra ele. Não é todo mundo, não somos todos nós seres humanos que sabemos nos dar com dinheiro e com poder. Tem muita gente que se perde no poder. Às vezes você está no tem uma oportunidade de estar no rádio, na televisão, nas mídias, e às vezes você acaba se empolgando e se perdendo. O dinheiro é a mesma forma. Tem gente que não sabe administrar nem dinheiro nem poder, não sabendo que isso tudo passa muito rápido.
0: Exatamente. É o que eu falo sempre aqui. Às vezes você briga tanto por dinheiro para ter tanto poder... Tem pessoas passando fome que você poderia ajudar, fazer o bem, deixar um legado, mas não. Eu quero. Daqui a pouco, vai para debaixo de 7 palmos. Não adianta nada. Olha, para fechar o programa, Café com Direitos, falta 6 minutos. Eu quero falar do Vasco estar de olho no ex-treinador do Flamengo.
1: Ixi.
0: Quer mais informação? Coloca a vinheta.
1: Ih, rapaz. Invejoso do Vasco, hein?
0: Olha, cadê a matéria, rapaz? Olha o Vasco. Vasco consulta situação de técnico português Vitor Pereira.
1: Ah, não é bom, não.
0: Flores da Inglaterra.
1: Ah, não gostei, não. O Flamengo mandou
0: ele embora. Ele é fraco. Ele é fraco. Eu sou mais... Eu sou mais colocar Marcos Correia.
1: Não, mas se ele quiser

0: GBP Gilberto Barbosa, um beijo no seu coração. Vou me despedir de você em flamenguês. Construir um estádio para 4 mil pessoas. Eis! Valeu, bora! Vamos nessa, vamos nessa. 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
1: 8h59, vem aí 9 horas, os dos melhores programas gospel do extremo sul da Bahia, que leva a verdadeira palavra de Deus, sem politicagem, só a palavra de Deus, músicas, é muito massa o programa da Assembleia de Deus. E em meio-dia, um abraço, Nápoles, um abraço, Itapebi, Deus abençoe vocês, até amanhã.
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Muito bom dia Nápoles, bom dia Bahia, bom dia Brasil! Está no ar o programa Mensagem da Cruz, um programa da Primeira Assembleia de Deus em Nápoles, do qual o presidente é o nosso indigno, reverendíssimo pastor Antônio Sintra. A nossa igreja fica ali na Avenida Santos Dumont, número 120, no centro da cidade. Eu sou o pastor Enos Rocha e estarei junto com vocês até às 10 horas da manhã, tocando o que há de melhor da música evangélica e trazendo a palavra de Deus para os nossos corações. Você pode ligar para cá para o 3262-0111 ou mandar a sua mensagem para o WhatsApp 98127-5280. Hoje é quarta-feira, 8 de julho de 2026. Esse é o dia que o Senhor nos fez, alegremos-nos nele. Primeira canção de hoje é com Marcos Salles, Estamos de Pé. Quero oferecer para o pastor Sintra, para o pastor Agnete, para todos os membros da Primeira Assembleia de Deus de Onápolis e para um ouvinte especial, que é a minha digníssima esposa, que também está ligada aqui no programa Mensagem da Cruz.

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fala do senhor, pastor. Quem fala aqui é o Antônio do Barra Mazarreis. Volto para participar desse maravilhoso programa de Deus. Se for possível, eu vou querer um louvor com Gesto Rufino. Vem cear comigo. Ofereço para as seis da Santa e Quatro. Ofereço para minha família. E ofereço para todos os ouvintes. Um abraço, pastor. Eu amo a mensagem da cruz.

Muito bem, quero mandar um alô pra nossa irmã Iraildes, ligadinha aqui no programa Mensagem da Cruz, e pede a canção com Davi Sasser, Venha o Teu Reino. Quero já aproveitar também e mandar um alô para o Diácono Deroaldo, a nossa irmã Isabete, lá no Delícias da Beth. Também para Tainá Santos, que está ligadinha aqui na programação. Um alô para a nossa irmã Marilene, aí no Moisés Reis. A nossa irmã Dina Rosa Dias. E a nossa irmã Lu Boulos. Pois é, você pode participar desta programação.

0: quem é este, que apesar de toda honra e glória, visitou minha casa e mudou toda minha história. 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O seu nome é Jesus.
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15: Muito bem. Quero mandar um alô aqui para Silvonete, no Recanto das Aulas, no Minas Gerais, ligadinha no programa Mensagem da Cruz. Deus abençoe, irmã Silvoneide. Obrigado pela companhia. Daqui a pouquinho estaremos parabenizando aos aniversariantes do dia.
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1: As três árvores. Imaginemos três pequenas árvores que sonhavam que seriam depois de grandes. A primeira queria ser o baú mais precioso do mundo, cheio de tesouros. A segunda queria ser um grande navio para transportar reis e rainhas. A terceira árvore queria ficar no alto de uma montanha e crescer tanto que as pessoas, quando olhassem para ela, levantassem seus olhos e pensassem em Deus. Mas a primeira árvore acabou sendo transformada num coxo de animais coberto de feno. A segunda virou um simples barco de pesca, carregando pessoas e peixes todos os dias. E a terceira árvore, mesmo sonhando em ficar no alto de uma montanha, acabou cortada em grossas vigas e colocada de lado no depósito. Mas numa certa noite, uma jovem mulher colocou seu neném nascido naquele coxo de animais. E de repente, a primeira árvore percebeu que continha o maior tesouro do mundo. A segunda árvore, anos mais tarde, acabou transportando um homem que acabou dormindo no barco. Mas quando a tempestade quase afundou o pequeno barco, o homem levantou-se e disse ao mar revolto: "Sossega." E entendeu que estava carregando o rei dos céus e da terra. Tempos mais tarde, numa sexta-feira, a terceira árvore espantou-se quando suas vigas foram unidas em forma de cruz e um homem foi pregado nela, pois fora condenado à morte mesmo sendo inocente. Logo, sentiu-se horrível e cruel, mas no domingo, o mundo vibrou de alegria e a terceira árvore entendeu que nela havia sido pregado um homem para a salvação da humanidade e que as pessoas se lembrariam de Deus e de seu Filho Jesus Cristo ao olharem para ela. O coração do homem pode fazer planos, mas a resposta certa vem do Senhor. Pense nisso.
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1: Muito bem, agora é hora da palavra. Eu quero compartilhar uma palavra de Deus que está no Salmo de número 91, que diz: aquele que habita no abrigo do Altíssimo e descansa à sombra do Todo-Poderoso pode dizer ao Senhor: Tu és o meu refúgio e a minha fortaleza, o meu Deus em quem confio. Ele o livrará do laço do caçador e do veneno mortal. Ele cobrirá com as suas penas e sobre as suas asas você encontrará refúgio. A fidelidade dele será o seu escudo protetor. Você não temerá o pavor da noite, nem a flecha que voa de dia, nem a peste que se move sorrateira nas trevas, e nem a praga que devasta ao meio-dia. 1.000 poderão cair ao seu lado, 10.000 à sua direita, mas nada o atingirá. Você simplesmente olhará e verá o castigo dos ímpios. Se você fizer do Altíssimo seu refúgio, nenhum mal o atingirá. Desgraça alguma chegará à sua tenda, porque aos seus anjos ele dará ordens a seu respeito para que proteja em todos os seus caminhos. Com as mãos eles o segurarão para que você não tropece em alguma pedra. Você pisará o leão, a cobra pisoteará o leão, forte a serpente. Porque ele me ama e eu o resgatarei, eu o protegerei, pois conheço o seu nome. Ele clamará a mim e eu lhe darei resposta, e na adversidade estarei com ele. Vou livrá-lo e cobri-lo de honra. Vida longa eu lhe darei, lhe mostrarei a minha salvação. Esse salmo é um salmo muito importante, inclusive é um dos salmos mais conhecidos e que muitas pessoas confiam muito nesse salmo. E está aqui a grande questão, que a questão não é confiar no salmo, é confiar no Deus dos salmos, do Deus a quem esse salmo é entoado. Há muita gente querendo a proteção de Deus, mas sem querer de fato um compromisso com Deus. Existe um ditado que diz que o sol nasce para todos e o sol é para todos, porém a sombra é para poucos. Dizem que há um ditado sobre isso, diz que o sol é para todos, mas a sombra é para poucos. E aqui a sombra do Onipotente, descansa aquele que tem a sua confiança em Deus. E essa confiança é uma confiança que lhe dá segurança, proteção, livra de todo mal. É importante que quem desenvolve uma comunhão com Deus confie de fato. Nós podemos dizer para as pessoas que confiamos nela e não confiar. Podemos dizer que depositamos nossa confiança em alguém, em algum ser humano, mesmo não confiando. Só que para Deus, não tem como mentir para Deus. Não tem como eu dizer para Deus que o amo se Ele sabe o meu coração. A Bíblia diz que Ele sonda o espírito e sabe qual é a intenção dos corações. Antes que saia da minha boca qualquer palavra, Deus já sabe a intenção dela. Portanto, é interessante sabermos disso, que Deus conhece o nosso coração e sabemos a fé que de fato temos nele. E sabe também se nós só recorremos a ele no momento das adversidades. Não como alguém que tem aquela fé na sua proteção de fato, mas alguém que só procura na hora de um SOS, na hora do socorro. Embora o Salmo 46 diz que Deus é o socorro bem presente na hora da angústia, mas é daquele que já tem colocado nele a sua confiança. Deus, ele é refúgio e fortaleza, socorro bem presente na hora da angústia. Mas tem muita gente andando em desconformidade com a palavra de Deus, vivendo a vida longe dos planos de Deus e querendo a proteção do Deus do Salmo 91. O Salmo deixa claro, embora eu li aqui na versão NVI, existe, ou na NVT, que é a nova versão transformadora, existe uma versão mais para o original, que nos traz uma informação melhor sobre esse salmo, né? A revista Almeida, por exemplo, Corrigida e Fiel, a King James, né? Que é uma mais próxima, que a sombra do Onipotente descansa aquele que pôs em Deus a sua confiança. Uma pessoa que tem confiança em Deus, ela não anda aí ansiosa, preocupada, porque ela descansa no Senhor. Por mais que ela tenha plano, por mais que ela tenha projeto, por mais que ela sofra ameaças, por mais que ela veja um exército se movimentando contra ela, ela fica tranquila, porque a sua confiança está em Deus. E por ela confiar em Deus, é como disse o salmista: ainda que um exército armado me cercasse, todavia eu continuaria confiando em Deus. Você tem essa confiança? Ainda que levante um exército contra você? Ou você fica desesperado com qualquer coisa? Qual é o nível de comunhão que você tem em Deus? Qual a segurança que você tem em Deus? O que está te roubando o sono? Porque você não dormiu essa noite? Porque você tem passado as noites em claro, com medo? Esse pavor que você está não revela a falta de confiança em Deus? Porque você não descansa? Porque você não deita e vai dormir? A Bíblia diz que Deus dá o sono aos seus servos. É? Diz que um salmo diz: em paz me deitarei e dormirei, porque só tu, Senhor, me faz descansar em segurança. Pois é, suas preocupações, você pode ganhar dinheiro, comprar um bom colchão, uma bela cama, mas se Deus não te der o sono, você não dorme. Então até o nosso sono depende de Deus para nos fazer dormir. Você tem conversado com Ele sobre isso? Então lance sobre Ele toda a vossa ansiedade. Ele tem cuidado de você, é o que diz Tiago. Então se você fez do Senhor o seu refúgio, o seu alto refúgio, você pode clamar com confiança. Deus sabe exatamente quem de fato confia nele. Você sabia que Deus sabe se a sua fé é de verdade ou não? Se a sua relação com Ele é de verdade ou não? Pois é, Ele sabe tudo sobre nós, inclusive a intenção do nosso coração. E a essa seguridade, essa segurança, né? Quem tem no Senhor a sua confiança, Ele livrará do laço do passarinheiro, da peste perniciosa. Ele cobrirá com as suas asas, né? Com as suas penas, debaixo das suas asas, tu estarás seguro. A sua verdade é escudo e broquel. Não terás medo do terror da noite, nem de seta que voa de dia. Quem confia, tá? Tem medo de nada, nem de seta, nem de mortandade, nem de nada. Ah, mas está vindo a enfermidade, ele está confiando em Deus. Está lá preocupado com a vacina? Não, está preocupado em agradar a Deus. Sabe que Deus é aquele que guarda. Nem peste que anda na escuridão, nem mortandade que assola no meio-dia. É? Então quem tem confiança em Deus e faz dele o seu refúgio, o seu protetor, ó, ele sabe que se precisar, Deus mata 11 mil por causa dele. É, 11 mil. É mil de um lado, 10 mil do outro. E aí, você tem confiança que Deus vai cuidar dos seus inimigos? Pois é, não precisa nem pedir para ele, só confia nele, ele vai cuidar de você. Se precisar ele tirar alguém do seu caminho, né? É, para você passar a liberdade, ele vai, ele move as pedras, ele move montanhas por causa de você. Então, deixe que Deus vá trabalhar nessa sua causa. Fizeste dele o seu refúgio, o seu protetor, está descansando nele? Fique em paz. Vai dormir tranquilo, trabalhe tranquilo, coloque um sorriso nesse rosto e vá viver feliz. Pouco se importa o que os outros estão falando de você. O importante é o que Deus sabe sobre a sua vida e você sabe também da comunhão que você tem com Deus. Então descanse, descanse, ainda que o exército se levante contra ti. Fique em paz, tá bom? É Deus que cuida da sua vida, da sua alma, da sua família. E Deus, Ele sabe exatamente quem é você e conhece o seu coração. E os ímpios, fique tranquilo. Você vai olhar com seus próprios olhos e vai ver a recompensa dele. É, porque o Senhor é refúgio, é proteção, é segurança para aquele que põe nele a sua confiança. E se precisar ele escalar uns anjos para poder cuidar de você, ele vai escalar também. No meio de tantos humanos hoje, às vezes não vai mandar um anjo, porque tem muita gente. O uso dos anjos aí é na escassez de homens disponíveis para ser uma bênção de Deus na vida de outra pessoa. Mas se precisar e os homens falharem, fique tranquilo, ele faz a escala de um anjo, dois, quanto precisar, só para resolver sua causa. Ele resolve. Então, ele vai contar com os homens para fazer muitas coisas. Mas se os homens falharem, ele manda um anjo para cuidar de você. Ele é aquele que fica quando todo mundo já foi. É Jesus Cristo. E se você tem essa confiança nele, você não precisa ficar pedindo aprovação de ninguém. Confia nele, ele é o seu Deus. Eu ministrei isso na aula agora, no sábado. Quem tem essa fé fortificada em Cristo não está aí vivendo de aprovação das pessoas. Tem gente deixando de viver porque fulano falou isso, falou aquilo. Olha, se você tem sua confiança em Deus, fique em paz, ele te conhece. E quando todo mundo for, ele já está aí do seu lado, vai continuar com você. Quem tem Deus nunca estará sozinho, nunca, nunca, porque ele é um amigo fiel que não te abandona e olha, é um amigo que mata por você se precisar. E ele não morre porque já morreu, já mandou Jesus morrer por você. Agora, se precisar, ele mata, né? Agora, morrer, ele já morreu, deu a vida por você para te salvar, mas ele faz coisas que você nem imagina por sua causa, tá bom? Então, fique em paz, que você pisa no leão, pisa em serpente, e nada vai te acontecer. Portanto, tão encarecidamente me amou, também eu o livrarei e poluei em um retiro. Quanto maior é o seu amor por Deus, isso lhe é retribuído com proteção, cuidado e zelo. Ontem eu falava isso lá no culto, ensinando inclusive sobre o dízimo, né, que é a proteção. Dízimo é a proteção financeira. Tem gente que está protegida. A questão da alma, da salvação, é através de Jesus Cristo que morreu por nós, entregou sua vida. Aí eu fui falar sobre o dízimo, que é proteção financeira, por causa do dizimista, por causa daquele que reconhece que Deus é o provedor de todas as coisas. Aquele que se entrega a décima parte, é a proteção do seu trabalho, a proteção de tudo. Mas tem tanta gente ruim prosperando. Pois é, a Bíblia diz, depois você vai olhar, você fiel, vai olhar para aqueles que parecem prosperar e vai ver a recompensa deles. Está lá na própria Bíblia. Então, que o Senhor... eu estou falando aqui da proteção de Deus para a vida, livramento de enfermidade, de peste, de assombração, de mortandade ao meio-dia e até de inimigos. Aqui está falando da confiança, da fé em Deus. A questão de fé, né, quando eu citei aqui o texto falando sobre dízimo, que é em Malaquias 3:10, está falando da proteção financeira, é a proteção, sabe? Proteção do seu trabalho, proteção, né? Quantos já entraram na lista do corte antes de você? Por quê? Proteção. Você não faz ideia. Você tinha tudo para nem estar aí. Mas Deus vê sua fidelidade com ele e tem cuidado de você. Seja fiel, trabalhe feliz aí, sendo honesto, sendo direito. A Bíblia diz que a justiça do justo vai diante dele e também vai na sua retaguarda. A sua justiça te protege, te guarda. Sua justiça, sua lealdade com Deus, para com as pessoas, é uma proteção para você, para mim, para nós. Que esta palavra encontre guarida nos nossos corações e que você tenha em Deus essa confiança. Agora, não brinque de amar a Deus, porque ele sabe se é verdade ou mentira o que você fala e o que você pratica. Antes de você falar, Deus já sabe o motivo pelo qual você falou a ele qualquer palavra. Ele te conhece por dentro e por fora. O salmista diz: sonda-me, Senhor, e me conhece. Quebranta-me, meu coração, transforma.

0: cuidando de nós, cuidando da nossa família, cuidando dos nossos sonhos, projetos e dos nossos inimigos também. Eu te agradeço pelo seu cuidado, proteção, é o nome de Jesus.
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2: A paz do Senhor Jesus, aqui é o presbítero Ismário Batista, lá da Assembleia de Deus Missão da URBS 3, meu pastor, pastor Alex Colares, quero já mandar um forte abraço aí do pastor Enos Rocha, que está apresentando o programa. Sou fã no bom sentido, pastor Enos Rocha, as pregações abençoadas, ensinamento tremendo que Deus tem usado, esse homem de Deus, fico feliz em ouvi-lo sempre, e eu quero pedir o louvor, que é Se Eu Não Te Ouvir, o nome do louvor é Se Eu Não Te Ouvir. Quero oferecer aí a toda a igreja da Assembleia de Deus Missão, ao nosso querido pastor, pastor Antônio Sintra, e a toda a congregação da URBS 3, a todos que estão ouvindo aí, um forte abraço, Deus abençoe, e é isso aí, fui!
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0: Muito bem, agora é hora de parabenizar os aniversariantes do dia. E em nome da Primeira Assembleia de Deus de Onápolis e do nosso reverendíssimo pastor Antônio Sintra, queremos parabenizar a todos os aniversariantes do dia, mas especialmente aos membros da Primeira Assembleia de Deus em Onápolis. E quem está aniversariando hoje é o Antônio Gonçalves, da Congregação do Estela Reis, a Eurídia Pedro, da Congregação da Centauro, o Gilberto Bispo, da Congregação do Tiago de Melo 2, que está agora em Joinville, Santa Catarina, a Iraci Teles, do Juca Rosa 1, o Ricardo de Souza, da UBS 3, o Robson de Souza Silva, da UBS 3, Roseni Danta Santos, do Alegria, Sebastiana Luz, da Consolação, a Shaina Borges, do Dina Borges 1, Tainá Santos, parabéns, Tainá, da Congregação do Moisés Reis, e a Zenaide de Oliveira, da Congregação do Santa Lúcia. Receba os nossos parabéns e os nossos votos de felicidade e que essa data seja celebrada com muita gratidão e amor de Deus no coração. E eu quero oferecer a próxima canção para vocês, a canção Bondade de Deus. E eu quero oferecer para todos os aniversariantes do dia, especialmente aí para Tainá Santos, que está ligadinho no programa Mensagem da Cruz, nossa abençoadíssima ovelha ali na congregação do Moisés Reis.

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0: Começa agora a ministração do apóstolo Ronilto William, diretamente da Igreja Betel.
1: Atos 16. Foi buscar um pano, foi? 19 a 26. Quando os senhores da escrava viram que suas expectativas de lucro haviam sido frustradas, agarraram Paulo e Silas e os arrastaram à presença das autoridades na praça do mercado. E disseram: estes judeus estão tumultuando a cidade. Eles gritaram para as autoridades: eles ensinam costumes que nós romanos não podemos seguir, pois contrariam nossas leis. Logo uma multidão revoltada se juntou contra Paulo e Silas, e os magistrados ordenaram então a multidão se levantou unida contra eles, e os magistrados, rasgando-lhes as roupas, tem outra versão que fala mais claramente, arrancaram as roupas deles, rasgaram e arrancaram, mandaram açoitá-los com varas, e depois de lhes darem muitos açoites, os lançaram na prisão, ordenando ao carcereiro que os guardasse com toda a segurança. Este, recebendo tal ordem, levou-os para o cárcere interior e prendeu os pés deles no tronco. Por volta da meia-noite, Paulo e Silas oravam e cantavam louvores a Deus, e os demais companheiros de prisão escutavam. De repente sobreveio o tamanho terremoto que sacudiu os alicerces da prisão, todas as portas se abriram, as correntes de todos os presos se soltaram.

carcereiro despertou do sono e, vendo abertas as portas da prisão, puxando da espada, ia suicidar-se, pois pensou que os presos tivessem fugido. Mas Paulo gritou bem alto: não faça nenhum mal a si mesmo, estamos todos aqui. Meus irmãos, falamos por 4 domingos consecutivos sobre a vida de Gideão, não terminamos ainda. E hoje eu quero abordar um outro aspecto, lembrando que ele primeiro restaurou o altar da adoração ao Senhor, para que houvesse um mover de Deus, de libertação, de restauração e vitória contra os inimigos. Adoração é arma de guerra. Mais forte. E nós vamos falar hoje de uma das armas, que é o louvor. Amém? O texto diz de forma tão clara: eles haviam libertado uma mulher, e por isso eles foram presos, que tinha um espírito maligno de adivinhação, e que dava lucro aos seus senhores adivinhando. E diz a Bíblia que eles foram despidos e açoitados. Não tem nada mais degradante do que uma pessoa ser despida publicamente, estar num ambiente onde suas roupas são arrancadas. É muita humilhação, é muita exposição, é muita vergonha. Apesar de você nunca ter tido as suas roupas tiradas em ocasiões assim, nem ter sido açoitado, mas pode estar acontecendo de dúvidas, ansiedades e maus pensamentos tirando a sua graça, a sua paz, sua vida, sua alegria, despindo você, situações que estão despindo você da sua dignidade. Talvez você se identifique um pouco com Paulo e Silas. Você consegue imaginar lançados na prisão, jogados no chão frio, com feridas abertas, estão sangrando, não sei se braço quebrado, pulso quebrado, ou clavícula, porque o couro, a surra, era para matar mesmo. Talvez o nariz quebrado, costela quebrada, não sei, sem médico, enfermeira, sem band-aid, sem analgésico. Você já passou por algo assim? Talvez tenha se sentido destruído quando descobriu que um ente querido estava com um câncer, ou que seu filho estava se envolvendo com drogas, ou foram pegos de surpresa com uma enfermidade difícil na vida de um filho, um trauma ou um acidente que tomou todos de surpresa, ou que seu cônjuge estava cometendo adultério. Nesses momentos trágicos, o que fazer? O que Paulo e Silas fizeram? Digam, eles louvaram, oraram, cantaram louvores a Deus. Vamos imaginar o diálogo deles. Talvez Paulo tenha dito para Silas: Silas, apesar de tudo, nós estamos vivos. Ô Silas, apesar de tudo isso, o nosso Deus está no trono, e o nosso Deus é bom, e nós o amamos, e as nossas vidas estão nas mãos dele. Então vamos orar, Silas. Gemendo, sangrando, talvez com alguma parte do corpo quebrado, desnudos, os pés no tronco, preso. E você sabe, quando fica numa posição só por muito tempo, pode até, como é que fala? Hã? Da cãibra. Mas eles decidem orar. E eles abrem a boca e começam a orar, glorificar, bendizer aquele que está sentado no mais alto e sublime trono.
Aí eles começam a cantar louvores ao Senhor. Irmãos, o maior louvor não é aquele que sai dos nossos lábios na hora do júbilo, da festa, da alegria. Ele é importante, Deus recebe, mas é aquele da hora da dor, da angústia, que você não tem motivo para louvar, que tudo aperta, tudo arrocha, tudo dói, uma coisa difícil que te aconteceu, que te pegou de surpresa, mas ainda assim nessa hora você ergue a voz, você ora e você canta, você começa a louvar a Deus. É como dizendo um para o outro, nós, a nossa vida não acabou. Ô Silas, nós não somos esse momento, Silas. Nós não somos esse momento difícil que nós estamos passando, Silas. Aleluia. Nós não estamos mortos. E o nosso Deus é digno do nosso louvor. Deus está no trono, digo, Deus está no trono. O meu Jesus ressuscitou. Ele está à direita do Pai. E Ele intercede por nós. Três coisas eles fizeram. Primeiro, eles estavam adorando a Deus por quem Ele é e não pelo que Ele fez ou pelo que Ele faz. Diga, olha para quem está do seu lado e diga: você deve adorar a Deus pelo que Ele é e não pelo que Ele faz. Continua sendo bom. Diga: Deus continua sendo bom. Ele está perto e as suas promessas continuam verdadeiras. Seu amor continua sendo incondicional. Ele me ama apesar de mim. Ele te ama apesar da sua vida e do que você fizer. Sua graça continua sendo maravilhosa. Seu tempo continua sendo perfeito. Glória a Deus. Talvez você não goste do que está te acontecendo hoje, mas ainda assim você pode louvar a Deus pelo que Ele é. Segunda coisa eles fizeram: eles estavam louvando a Deus antes da provisão. Diga: eles estavam louvando a Deus antes da provisão. Olha para mim. A maioria de nós na prova fala assim: se o Senhor agir, se o Senhor me curar, se o Senhor abrir a porta, se o Senhor resolver esse problema, se o Senhor restaurar meu lar, se o Senhor converter meu marido, se o Senhor mudar a sorte da minha mulher, se o Senhor mudar a nossa sorte, eu vou fazer tal coisa. São os votos. Podemos fazer votos, sim ou não? Podemos e devemos. Mas eles adoraram antes. Eles louvaram antes. Continua ligado aqui. Porque nós, na hora da prova, fechamos nossa boca e abrimos só para murmurar. Por que que nós não enchemos os ambientes de louvor, de canções, de júbilo ao Senhor, apesar de? Dá uma festa de alegria por uma bênção alcançada, uma conquista alcançada, até o ímpio faz, não faz? Faz aniversário, faz festa. Um filho passa na faculdade, faz festa. Um filho forma, faz festa. Casa um filho, faz festa. Não sei quantos anos de casamento, faz festa. Faz festa por inúmeras coisas. Então, celebrar depois que algo de bom aconteceu é fácil. Só os altamente ingratos não fazem. Mas celebrar enquanto, como diz, o corpo está comendo, enquanto está chorando, enquanto está sangrando, enquanto a provisão não vem, enquanto o agiota está na porta, enquanto a enfermidade agride, aumenta.
Você já notou que tantas vezes parecemos criança mimada? Porque você não está vindo à igreja, irmão. Eu estou passando a maior prova. Ué? E passar a maior prova te dá direito de não vir na igreja? Será que você não entende que vai piorar? Será que você não entende que aí o diabo vai aumentar a pressão? Quantas vezes agimos igual criança mimada? Meu marido me destratou, não vou na igreja. Isso é coisa de menino. Por que é que você sumiu, irmão? Você não sabe a prova que eu estou passando? Ué, agora que é a hora de estar na presença do Senhor. Agora que é a hora mesmo de estar adorando, exaltando e glorificando ao Senhor. Não serei grato se não acontecer exatamente do jeito que eu espero, do jeito que eu pedi. Repita comigo: Paulo e Silas louvavam a Deus antes de verem as suas orações respondidas ou as suas circunstâncias transformadas. Glória a Deus. Fazemos votos e promessas para depois da resposta, mas não conseguimos louvar a Deus na luta, na dor, na prova, em meio ao levante do diabo. Eles estavam louvando a Deus, e ao redor deles as pessoas estavam ouvindo. Versículo 25, por volta da meia-noite, Paulo, que hora? Por volta da meia-noite. Tinha sono para dormir, irmão? Dá para dormir cheio de dor? Dá para dormir sangrando? Então não dá para dormir? Ao invés de murmurar, de chorar, de reclamar, nós vamos louvar. Meia-noite. Oravam e cantavam louvores a Deus, e os demais companheiros de prisão me escutavam. Aí eu te pergunto: qual é o som que está saindo da sua boca, do seu lá, na hora da dor, na hora da luta, na hora da crise? Está saindo xingos? Está saindo gemidos, grunhidos? Está saindo murmuração? Está saindo palavras de revolta? Ou seus vizinhos estão te vendo louvar, estão ouvindo sua voz? Essa semana, eu e uma das nossas diaconisas, nós fomos visitar duas famílias. E lá eu estava contando de uma vizinha minha, que está cuidando da mãe com Alzheimer. 80 e tantos anos, Alzheimer. Eu acho que uma das coisas mais difíceis é cuidar de uma pessoa com Alzheimer, porque ela age como uma criança. Se ela é sua mãe, ela não sabe que é sua mãe, te trata como se não fosse o filho dela. Olha que tristeza. Tem que dar banho, tem que trocar fralda, tem que pôr comida, lidar com o comportamento de criança. Essa vizinha de outra igreja, nós descemos do carro e ela falou assim: eu desci do carro dias atrás, falei assim: eu queria que o senhor viesse na minha casa uma hora dessa. Eu falei com Simone. Aí nós chegamos de uma missão e ela falou assim: Rony, vamos aproveitar e vamos na casa da vizinha orar com a mãe dela. Eu falei: vamos. Entramos. Aí quando ela falou para a mãe dela assim: é o pastor que vai visitar a senhora, a velhinha. Glória a Jesus. Aleluia. E aí, eu comecei a orar e comecei a chorar. Lembrando a Deus, lembrando a nós mesmos e aquela filha, que aquela mulher foi fiel a Deus a vida toda, serviu ao Senhor a vida toda, estava colada na igreja, cuidou deles, foi rigorosa com as filhas, com os filhos.

a atenção e que a família precisa de ver, não como um peso, mas como uma honra e uma oportunidade de cuidar daquela mulher que cuidou deles a vida toda. Orei assim, quando eu terminei, a irmã quis dar um testemunho, falou assim, tem sido tão difícil para mim. E eu tenho estado numa dor, num desespero tão grande em lidar com isso, cuidar de minha mãe. Que um dia desse eu estava numa situação tão difícil e eu ouvi o Senhor orando na sua casa, eu oro pela manhã. E ela falou assim, teve um dia que eu cheguei, pus as minhas duas mãos no muro, que é a divisa da nossa casa, ela, Senhor, toca na minha vida, Senhor, teu servo está orando, toca na minha vida, Senhor, arranca essa angústia da minha vida, e que um alívio, que uma graça desceu sobre a vida dela. Eu não sabia de nada, eu estou do outro lado, no meu quintal. Ela mudou o semblante. Qual é o som, o Espírito Santo te pergunta, que sai da sua casa? É de briga? É de contenda? É de confusão? É de diz-me-diz? Porque o que Paulo e Silas estavam fazendo, os presos escutaram, quem estava nas outras celas. Qual som toca na sua casa, irmão? Você põe lá no seu som, na sua televisão, quais são as músicas, as canções? Porque os vizinhos estão ouvindo. Quando você sai de casa, o que os vizinhos estão vendo? Porque eles sabem da sua luta. Em geral, não sabem? As pessoas sabem. A Bíblia diz que os olhos são a janela da alma. Eu bato o olho numa pessoa, eu sei se ela está bem, se ela não está. Não é assim? Qual é o som que está saindo? Quando você sai de casa, está saindo uma pessoa cabisbaixa, oprimida, com a alma enferma, que não consegue se levantar na dor, que foi sucumbida pela dor, que foi oprimida pelo diabo, que está sendo pressionada pelas trevas. Ou uma pessoa que, apesar de todas as lutas que está enfrentando, ela ergue a sua cabeça todos os dias e ela tem um olhar altivo, ela olha para frente, ela sai com brilho nos olhos, porque ela não é o momento que ela está passando, e ela sabe quem ela está, ela sabe que o seu Redentor vive e que ela está em Deus. Apesar das lutas, uma pessoa alegre, semblante vitorioso, esperançoso, ao invés de uma pessoa triste e oprimida. Diga isso, Deus habita no meio dos louvores. Se Deus habita no meio dos louvores, o ambiente muda. Ainda que a resposta não tenha chegado, mas o ambiente muda, a tristeza vai embora, a opressão vai embora, os demônios vão embora, a alegria vem, a paz vem, e você, apesar da dor, agora você tem outra postura, outra ação, outro comportamento. Dá para dar um glória a Deus aí? Se Deus habita no meio dos louvores, luz e trevas não convivem no mesmo ambiente. Quando luz chega, as trevas saem. Então, quando Deus chega, o louvor sobe, a presença de Deus vem, e os demônios vão embora, a alegria vem, a graça vem, a opressão vai embora, a tristeza vai embora, a enfermidade vai embora, porque diz a Bíblia que Deus agiu porque eles louvaram. Diz que enquanto eles louvavam, os cárceres estremeceram, houve um terremoto na prisão. Mas eu volto atrás para fazer outra pergunta ainda. Qual som está chegando no céu? Qual som está chegando no inferno? O que está chegando no céu é um som de júbilo, de louvor, de adoração, de alegria, de graça? Ou está chegando murmuração, reclamação? Porque tem gente que murmura o tempo todo, tem gente que não atenta, e cada pessoa precisa atentar conforme o temperamento que tem, porque tem temperamento que tem a tendência a murmurar mais.
qual está chegando, qual som está chegando nas regiões celestiais. Lá no inferno, o diabo sabendo de todas as guerras que você está passando, mas está subindo louvor a Deus. Isso incomoda eles. Eles não aguentam a presença de Deus. Eles não aguentam uma voz que se levanta louvando e glorificando ao Senhor. Eles têm que sair, ceder lugar. Diga, Paulo e Silas estavam louvando a Deus. E depois que eles louvaram, Deus se manifestou. Você precisa entender que se estiver ruim, se você fechar o coração, vai ficar pior. Porque além da luta, vai vir opressão maligna, vai vir demônio, aí vai bagunçar mais a sua casa, a sua família, os seus. Outra coisa, olha para mim, paz. Você está fazendo discípulo o tempo todo. Esses dias falava para uma pessoa: se na sua casa você fica murmurando, você fica no meio da guerra choramingando, lamentando, para de congregar, os seus filhos estão sendo ministrados. Quando eles estiverem na casa deles, eles vão fazer a mesma coisa quando estiverem em guerra. Repetição de padrão. Vai repetir a mesma coisa, vão ficar do mesmo jeito. Só que os filhos também têm os seus próprios filhos. E agora esses filhos também estão sendo ministrados. Então você não faz um benefício somente a você, você faz um benefício para sua casa e para sua descendência. Quando em meio à guerra, à luta, você põe louvor nos seus lábios. Aí, quando a sua filha lá na casa dela estiver enfrentando a guerra, ela vai lembrar assim: minha mãe louvava a Deus na guerra. Tinha dia que não tinha o que comer, mas ela não parava de louvar. Gemendo de dor, mas ela não parava de bendizer o Senhor. Não via a minha mãe lamentar, murmurar. Ela fechava a casa e ia para a igreja. Ali ia buscar Deus, ela estava colada. Então ela está sendo ministrada para que ela faça o mesmo que ela viu a mãe fazendo. Eles estavam adorando no meio da noite. E de repente, pum! Um terremoto sacudiu tudo, jogou por terra os portões. O carcereiro fica louco, porque ele tinha que pagar com a própria vida se eles fugissem. E Paulo, e ele vai pegar uma espada para se matar. E Paulo grita: não faça tal coisa, porque todos nós estamos aqui. Aí ele pega uma lâmpada, uma luz, um facho de luz, e entra desesperado e descobre que está todo mundo no mesmo lugar. E diz que ele pega Paulo e Silas, leva para a casa deles aquela hora da noite. Agora ele passa remédio neles, cuida deles, da ferida deles, e diz: senhores, o que farei para ser salvo? E eles respondem: crê no Senhor Jesus e será salvo tu e a tua casa. Glória a Deus. Quando você louva, a salvação chega na sua casa e chega na casa dos outros. Eles não adoraram porque Deus se manifestou. Deus se manifestou porque eles adoraram. Talvez você esteja orando para Deus se manifestar de algum modo, pensando em que o louvará e o que agradecerá. Que voto, que culto que você vai dar de gratidão depois que ele fizer, enquanto ele está esperando que você o louve e agradeça agora. E não vai se manifestar enquanto você não se posicionar louvando. A ordem é: alegremos-nos sempre no Senhor. Adoremos a Deus agora por quem Ele é, e não importa a situação. Adoremos e Ele se manifestará. Deus vai, quando você abrir a sua boca no meio da guerra, Deus vai estremecer a sua cadeia.
a sua prisão. As cadeias vão cair por terra, seja de enfermidade, seja emocionais, seja financeira, seja o que for, as cadeias vão cair por terra.

Aleluia. Fique em pé. Vou parar aqui para não cansar vocês. Convidar aqueles que estão decididos a adorar a Deus pelo que Ele é. Mesmo que a sua circunstância não tenha mudado. Eu quero convidar aqueles que em meio à guerra decidiram que vão adorar, vão louvar, vão bendizer, vão exaltar e vão glorificar o Senhor. Eu quero orar por aqueles que já têm essa postura, em meio à guerra já se manifestam na presença do Senhor.

fez. Veja o que o homem não pode fazer, só Deus faz. Ele fez. Fez depois que eles louvaram. Troque o lamento pelo louvor. Troque o choro de murmuração, de reclamação, pelo louvor. E você vai ver os céus se moverem em seu favor. Os seus vizinhos, os seus amigos, sua família, sua casa será tomada pela presença santa de Deus por causa do seu louvor. As pessoas serão edificadas, serão alcançadas e serão salvas. Não é hora de confessar, pedir perdão ao Senhor por não ter a prática de louvá-lo antes da vitória, em meio ao sangrar do coração? Fale com o Senhor nessa hora. Se você

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1: Onze horas e 46 minutos.
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0: É beleza! 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Coloque!
1: Cena Santos!
0: Esse mulher é bom! Cruza que eu tô na área, 12 horas no extremo sul da Bahia, 6 minutos! Está começando, posso falar? 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
0: Claro, nem adianta mudar de sintonia, viu, Maria? Só aqui na Rádio da Comunidade.
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0: hein? 98127-5280. Olha, 12-7 na Bahia. Vamos girar pelas principais notícias do Brasil.
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0: Olha, suspeito de violência doméstica é preso durante abordagem a ônibus no terminal rodoviário de Anápolis. TRF1 suspende reintegração de posse na aldeia Lagoa Doce após protesto e recurso do MPF. Ainda após operação policial com dois mortos, traficantes impõem toque de recolher em Santa Cruz, Cabralha. Ainda a mulher é arrastada pela rua e morta a facadas pelo ex ao sair para trabalhar em Salvador. Ainda médico é preso em flagrante por assédio sexual contra paciente em unidade de saúde da capital. Operação Parasita MP Bahia deflagra segunda fase e cumpre novo mandado de busca e apreensão em Anápolis. Olha, daqui a pouquinho eu quero trazer essa notícia. Você sabe o que tem que fazer? Instrutor de voo abre porta e se joga de avião em pleno ar na Argentina. Ainda bem que a aluna conseguiu pousar o avião, mas o condutor veio a óbito. Olha, também tem notícias, sabe de quê? Esporte! E tudo isso e muito mais com os comentários bem analisados dele.
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0: E do outro lado, comandando graves, médios e agudos, tem ele.
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0: E você do outro lado, senhoras e senhores. Chegamos.
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0: Beleza, sou eu, 1,80m, eu tenho 1,80m quanto mesmo, mas eu acho que é 1,85m, musculoso, a barriga parece um tanquinho de lavar roupa, os olhos castanho, malhadinho, o gatinho das meninas, papá. Como é que é a parada aí, manhã?
7: Eu gosto de assistir mais que um fogão de lenha, mexendo aqui uma panela de leite, ouvindo a sua voz. Todo dia, quando eu chego da rua, que eu fico ligado no seu programa.
0: E outra coisa, viu, dona Guiomar? A senhora tem que me respeitar, viu, dona Guiomar?
8: Não mede pra esse homem aí, calma, Naldo. Naldo. Ô, Naldo, dá um remédio aí pra cena. Ele tá muito inspirado hoje. Não fala meu nome não, senão ele fica aí com graça, tá? Fala assim, uma mulher ligou aqui e disse que você hoje tá inspirado pra dar um remédio pra você beber.
0: E outra coisa, eu vou lhe bloquear, viu? Vou lhe bloquear.
8: Eu já vi que o louco daí não é Cena não, o louco daí é Naldo, viu? Se você me bloquear, eu vou te processar.
0: Olha, outra coisa, ia, ia, ia, eu vou abraçar a dona Guiomar.
8: Eu vi Cena falando. Eu tenho que falar com a senhora, dona Guiomar. Ah, ah, ah, com aquela bestajada dele. Mas é você que bota esse negócio aí, viu?
3: Ô, Senna, eu já vi esse filme antes, né? O Vasco disparou 3 partidas antes. Aí, né, vocês falando, né? Vascão agora, agora vamos ser campeão. Agora caiu pra segunda divisão.
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0: Ai, Jesus Cristo, esse Naldo Vieira. Ô, dona Guiomar, tudo isso aí é Naldo Vieira que vem fazendo esses balá de gato. Beleza, valeu, José dos Passos. Um abraço aí ao meu querido José dos Passos, conhecido como Véi Zé. Pra quem não sabe, estou pegando a fia dele. É o pai de Josiane Gomes de Souza. Eu tô passando o rodo na baixinha e quem passa o rodo sou eu, José. Ai, Zé. Tá mais o empresário Xaxá. Um abraço aí ao meu sogro, o velho Seu Zé, e o Xaxá também aí, grande cunhado do meu coração, um cara que eu considero muito, gosto de Xaxá de graça. Não é um cunhado, é um irmão. Um abraço para vocês. Meu irmão Renatinho, da Autopeças Rony. Renatinho, aquele abraço.
9: Carlinhos, beijo, bota aí.
0: Renatinho, aquele abraço, obrigado pelo carinho, você e toda a sua família, você sabe que você é especial. Cadê Carlinhos Mototáxi? Vamos trabalhar, meu irmão! Cadê ele?
10: Tá aqui, é verdade.
0: Alô, apóstolo Romildo, cruza aqui, apóstolo. Érica, dá uma palavra pra Érica. Eu quero ver agora o Carlinhos Mototáxi, vou dar uma palavra pro apóstolo Romildo. Fala, Carlinhos.
11: Cruza que eu tô no na zaga.
0: Carlinhos, você é o meu pai do Ronildo?
11: I love you.
12: Olha, olha, olha.
0: Beleza, 12:16 na Bahia, aí ó. Valeu, Zé. Valeu, Zé. Deixa eu aproveitar e mandar um abraço. Nós estamos ao vivo agora na 104 FM Vida, 12:16. A minha querida Neia Torres. Irineia, um abraço para você. Que Deus abençoe você, a sua casa, a sua família, né? Você, a senhora, a você, né? Pela idade, você foi secretária de assistência social, deixou a sua marca, a sua história, por ser uma pessoa que gostava de cuidar de pessoas. Um abraço para você. Você sabe quanto nós consideramos você e sua família, tá bom? Um beijo para você, um abraço pro maridão aí e para toda a família. Eu sei que Leninha, que não perde um programa, minha princesa Maria Helena Torres, a melhor contadora do Brasil. Neia, um beijo para você. Olha, nós, meu querido Sandro Souza, um abraço para você, viu, Sandro? Deus abençoe você, Deus abençoe aí a toda a sua família aí, nós que do Sandro, que tem uma voz de locutor, blá, blá, blá, blá, blá, blá. Valeu, Sandro, um abraço. Daqui a pouco eu vou ver as mensagens. Olha, eu falei hoje pela manhã sobre, falei hoje pela manhã sobre os índios que fizeram uma manifestação, né? E hoje o TRF-1 suspende reintegração de posse na aldeia Lagoa Doce após protesto e recuso do MPF. Eu quero falar sobre isso. Lembrando que nós teremos também hoje as participações direto de Brasília com o nosso querido Marcos Padilha. E nós teremos também o nosso querido Raí Santos de Itapebi trazendo diversas informações. Tá beleza? Outra coisa, hein? Ano político, as rádios tem que ficar ligado em vários pontos, tá beleza? Eu vou trazer daqui a pouquinho sobre essa operação parasita, mas antes eu quero aproveitar e mandar um grande abraço ao Jacques Domiciano, porque no site da Gazeta Bahia tem uma matéria aqui que fala sobre a pavimentação asfáltica, né? A Prefeitura de Eunápolis, por meio da Secretaria Municipal de Infraestrutura, mantém o ritmo acelerado às obras da segunda etapa de pavimentação nos bairros Dina Borges e Alto da Boa Vista. As intervenções fazem parte do plano de ampliação da infraestrutura urbana do município e contemplam cerca de 35 mil metros quadrados de vias, promovendo mais mobilidade, segurança, acessibilidade e qualidade de vida para os moradores. As equipes atuam simultaneamente em diferentes frentes, executando serviços de terraplanagem, regularização do subleito, implantação de subbase e a preparação das vias para ampliação da camada asfáltica. O cronograma de obras segue avançando conforme o planejamento da gestão municipal. A Rua Guiana é o segundo trecho da Avenida Brasil, já tiveram pavimentação concluída. A Rua Bolívia está em fase final de execução, com a conclusão do trecho, restantes após a realização dos serviços de drenagem necessários. A Rua Venezuela também está com as obras em andamento, enquanto a Avenida Portugal avança com a implantação da subbase em solo brita. As equipes seguem atuando em novas frentes no bairro Alto da Boa Vista, ampliando o alcance das melhorias. Segundo o prefeito de Eunápolis, o trabalho tem sido desenvolvido com planejamento e acompanhamento permanente para garantir agilidade e qualidade da execução das obras. Estamos conduzindo as intervenções dentro do cronograma estabelecido, ampliando as frentes de serviço e entregando resultados concretos à população. Cada rua concluída representa mais segurança, valorização dos bairros e melhores condições de mobilidade para moradores, comerciantes e motoristas. Nosso objetivo é continuar avançando com obras estruturantes que acompanhem o crescimento de Eunápolis, afirmou. A continuidade das obras demonstra o avanço do Programa Municipal de Infraestrutura, que vem ampliando a mobilidade urbana e promovendo melhorias na qualidade de vida da população. As intervenções facilitam o deslocamento de veículos e pedestres, reduzem os transtornos causados pela poeira e pela lama, valorizam os imóveis e contribuem para o desenvolvimento dos bairros. A expectativa é que novas etapas do programa sejam executadas, ampliando o número de ruas contempladas e estendendo os benefícios a outras regiões de Eunápolis. Está aqui no site da Gazeta Bahia, o site tem uma grande parceria com o município, e eu gosto muito. Nós cobramos muito do município, inclusive essa usina asfáltica que Eunápolis contemplou, não tinha me esquecido dela, né? Inaugurou quando o governador da Bahia veio a Eunápolis. O governador não tinha nada para trazer, pongou, pintou as ruas, inclusive estão, já falei sobre isso, né? Eu vou fazer uma matéria essa semana nas ruas, no centro de Eunápolis, sobre essa questão das pinturas, das faixas. Quero falar um pouco também sobre o povo. Vou começar a ir para as ruas. É que eu estou com pouco tempo, estou com muita coisa para fazer. E nós não temos repórter. Eu deixei bem claro, nós não temos mais repórter. Tá? A equipe é eu, Naldo e Carlinhos, só. Não temos repórter. Marcelo Silva não é repórter do programa Vida Comunitária do Jornalismo. Ajudou a gente, não vai participar mais com a gente. Não vai participar mais. Eu não vou brigar mais por ninguém. Por ninguém. A gente briga, tenta fazer algo de bom, mas. Então, assim, nós não temos repórter. Algumas pessoas hoje pela manhã pedindo para mandar um repórter. Não falei nada porque nós não temos repórter. Não temos repórter e agora cada um tem o seu. Nós temos o nosso programa, ele tem um dele, ele vai tocar o barco dele e nós vamos tocar aqui o nosso barco. Então, eu não tenho repórter para mandar aí na sua casa, beleza? Mas eu vou depois fazer uma matéria no seu bairro aí. Então, para deixar bem claro para as pessoas, a pessoa está perguntando sobre repórter, nós não temos. E o Marcelo não faz parte da nossa equipe. e não vai mais participar de rua, mandando áudio, entrevistando ninguém, porque não faz parte. Já falei sobre isso aqui. Numa reunião ali eu falei, para ter um repórter que está todo dia na rua. Um cara que só quer aparecer de vez em quando, que também não ganha nada também, não posso nem julgar. Mas ó, tem uma matéria aqui, não vai passar. Tá proibido, viu, Naldo? Só se o dono da rádio mandar. Mas o dono da rádio já falou que é comigo, então eu vou deixar bem claro para a pessoa que nós não temos repórter, mas eu vou na sua rua fazer uma matéria aí com vocês. Tá beleza? Fique no aguardo que eu estarei aí indo fazer essa matéria com vocês. Tá bom? Então fica esse registro aí do site A Gazeta Bahia. É porque tem diversos sites, a maioria ligada ao município. Quando tem alguma cobrança, por exemplo, no próximo bloco, Operação Parasita, MP Bahia deflagra segunda fase e cumpre novo mandato de buscas e apreensão em Anápolis. Não está nenhum site ligado ao governo. Mas o que não é ligado tem. Mas a matéria é verídica. Daqui a pouco sai no site de Salvador. Olha se não já saiu, que eu não tive nem tempo agora pela manhã. Então fica esse registro, porque a matéria tem que ser com muito cuidado. Se eu quero trazer, eu preciso buscar alguma coisa. Não vou aqui ficar usando o microfone só para cobrar do prefeito. Se tiver alguma coisa de boa, ele vai falar. E a marca do prefeito Roberto é asfalto. A marca dele é pedrão e asfalto. Não adianta. É? Essa é a realidade. Beleza? Estou recebendo diversos áudios aqui. Eu estou vendo o Carlinho mandou áudio, Goiânia mandou áudio, Josi mandou áudio. Vou ouvir daqui a pouquinho. Mas antes, Carlinhos Mototáxi. Boa tarde, meu irmão.
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9: Pois é, meu querido. Boa tarde à nossa equipe, aos nossos amigos, aos nossos queridos dos quatro cantos da cidade, da zona rural, da zona urbana, da Costa do Descobrimento, os parceiros do dia a dia, 24 horas na sintonia da FM Vida 104.9, os nossos amigos que não nos abandonam, os mototaxistas, taxistas, carroceiros, caçambeiros, motorista de ônibus, você cobrador, a senhora dona de casa, você do comércio, os nobres pedreiros, carpinteiros, armadores, pintores, jardineiros, eletricistas, os nossos garis, funcionário público, balconistas, samuzeiros, carteiros, instrutores de autoescola, instrutores de escolinha de futebol, nossos líderes religiosos, aos nossos mecânicos de bicicletas, de automóveis, carros pesados, mecânicos de motos, aos nossos alfaiates, costureiras, pedicure, manicure, cabeleireiros, cabeleireiras, empreendedores, empreendedoras, contadores, contadoras, a galera do Motorubi, do Rubi, a galera do Alternativo, aos nossos amigos cabeleireiros, cabeleireiras, pedicure, manicure, empreendedores, empreendedoras, aos contadores, contadoras, muito obrigado pela audiência. Nossos números estão na telinha do seu celular. Ligue e participe. 3262-011 ou 981-27-5280. É com você, Sena Santos.
0: Beleza. 12 no extremo sul da Bahia e 28 minutos. Eu tenho diversas matérias. Eu vou estar te tratando no próximo bloco. E quero ouvir também, Carlinhos, sobre essa operação que ocorreu aqui na cidade de Anápolis. E ontem eu falei sobre os índios. Às vezes, viu, Carlinhos, a manifestação dá resultado, viu? Né? Manifestação dá resultado, tá? Então, os índios fecharam ontem a BR. A reintegração de posse da área ocupada pela aldeia Pataxó, Lagoa Doce, em Trancoso, distrito de Porto Seguro, foi suspensa pelo Tribunal Regional Federal da Primeira Região, TRF1, impedindo o cumprimento da operação programada para esta quarta-feira, 8, que previa a desocupação da comunidade e a demolição de construções. A suspensão ocorreu após recurso apresentado pelo Ministério Público Federal, MPF, contra a decisão da Vara Federal de Anápolis, que havia restabelecido a reintegração de posse em favor da empresa Itaquena S.A., agropecuária, turismo e empreendimentos imobiliários do Instituto Chico Mendes de Conservação da Biodiversidade. Na decisão, o desembargador federal Pablo Zuniga Dourado afirma que estão presentes os requisitos para concessão do efeito suspensivo ao recurso. O magistrado também menciona manifestação de urgência da Fundação Nacional dos Povos Indígenas, FUNAI, que informou ao tribunal ter apresentado pedido de efeito suspensivo ao Supremo Tribunal Federal, STF, alegando erro de fato de decisão anterior, com um dos fundamentos para suspender a medida. O desembargador cita a decisão do ministro Flávio Dino, do STF, segundo o qual o imóvel deve permanecer sob custódia judicial, ficando vedada sua devolução à empresa Itaquena S.A. até que seja analisada a legitimidade do título de propriedade da área. Ou seja, Carlinhos Mototáxi, eu estava falando sobre isso. Às vezes pessoas vão para as ruas, faz manifestação, fecha isso, fecha aquilo. Uns dão resultado, o dos índios deram resultado ontem em fechar a BR. Ou seja, manifestação surge efeito, Carlinhos? Por isso que a PLB para tanto?
9: Olha, todas as manifestações, quando ela é feita com decência e ordem, dentro da legalidade, ela surge sim efeito. Não aqueles tipos de manifestação de quebra-quebra, destruindo patrimônio público, agredindo pessoas, ferindo pessoas, matando pessoas. Aí não, aí só dá cadeia. Mas as manifestações não importam. Quais são as reivindicações desses manifestantes? Mas quando ela é feita dentro da lei, dentro da legalidade, porque a própria Constituição brasileira diz que todas as entidades, todos os órgãos, né, têm o direito de se manifestar desde quando seja com decência e ordem. Talvez por isso que eles conquistaram aí, tiveram êxito nas suas manifestações, porque foi feita respeitando a Constituição brasileira.
0: Beleza, e a manifestação dele quando ela é pacífica e ordeira, né? Quando tem manifestação para quebrar um bocado de coisa, não respeita ninguém, isso não é legal. Mas quando tem uma manifestação pacífica e ordeira, né? Desde quando esteja dentro de uma legalidade, em busca de uma legalidade. Olha, governador não fez nada em Eunápolis. Quem tá falando? Igor. Tá certo, Igor. Hoje o Padilha participou de Brasília, ele vai participar mais tarde. Ele falando que para aprovar essa PEC 6x1, o governo federal, eu vou dar um recado para um amigo meu aí que é taxista, é lotação. Ele enchia o saco quando o ex-presidente liberava as emendas. Gastando não sei quanto de emenda, 30 bilhões deu de emenda para aprovar a PEC 6x1. Esses caras somem, por isso que eu não quero discutir com essas pessoas que só aparecem quando a gente cobra do governo. O ano passado, quando falava algo diferente, enchia o saco mandando mensagem. Tem hora também que você tem que engolir sapo. Eu não vou engolir sapo de ninguém, não. Não vou. Aí, Banjo, deu não sei quantos bilhões de emenda. E agora? Por que não mandou mensagem para falar? O governo tá errado, mandando emenda. Tem as emendas paliativas que tem que dar e tem aquela cala a boca, né? O que está acontecendo para aprovar a escala 6x1. Aí, mamãe. Olha, eu vou no breve apoio cultural, daqui a pouquinho retornaremos, tá bom, meu querido Almerindo? Almerindo, um abraço pra você aí, tá? Atendendo o coletivo, identidade não serve. Boa tarde, meu amigo. É obrigado o idoso ter a carteirinha do coletivo. A identidade não serve. Estão exigindo a carteira, viu, Almerindo? Inclusive, eu vou lá amanhã, estou indo lá amanhã levar Maria José, Eni, levar quatro senhoras lá do Itapuã para fazer essa carteira. Está tendo a carteira. Boa pergunta, essa questão da identidade. Eu vou até mandar um áudio aqui para o Glaucio, da GDC, para saber sobre isso. Viu, Glaucio? Boa tarde. Estou recebendo uma mensagem aqui de um ouvinte, falando assim: boa tarde, meu amigo, é obrigado o idoso ter a carteira do coletivo? A identidade não serve? Tem que ter a carteira, o Glaucio? É obrigatório ter essa carteira? Se o idoso não tiver condições de ter essa carteira, ele pode entrar com a identidade? Depois você manda um áudio nos orientando aí, tá beleza? Voltamos daqui a pouquinho, e olha, daqui a pouquinho retornaremos com mais notícias. Ligue não, é o Canhão do Extremo Sul.
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2: A previsão do tempo para esta quarta-feira mantém o padrão de nebulosidade sobre o Nordeste. A maior chance de chuva isolada permanece na faixa litorânea, especialmente entre o Maranhão e a Bahia. O tempo na Bahia será de muitas nuvens com possibilidade de chuva isolada em Salvador, onde os termômetros variam entre 22 e 27 graus. Em Sergipe, Aracaju terá mínima de 22 e máxima de 28 graus, com predomínio de muitas nuvens em todas as áreas do estado. Em Alagoas, Maceió registra temperaturas entre 20 e 30 graus. O tempo encoberto se estende para as demais regiões, sem indicação de chuva. Em Pernambuco, Recife terá mínima de 20 e máxima de 29 graus, com muitas nuvens e possibilidade de chuva isolada, que também pode atingir o litoral. Na Paraíba, João Pessoa terá temperaturas entre 21 e 30 graus, com possibilidade de chuva isolada na faixa litorânea. No Rio Grande do Norte, Natal terá mínima de 22 e máxima de 29 graus. Pode chover de forma isolada na capital e no litoral. No Ceará, os termômetros em Fortaleza variam entre 25 e 30 graus, com chance de chuva isolada na faixa litorânea. No Piauí, Teresina terá mínima de 21 e máxima de 36 graus. Chuvas localizadas podem ocorrer no norte do estado. São Luís terá temperaturas entre 25 e 32 graus, com possibilidade de chuva isolada no norte maranhense. As informações são do Instituto Nacional de Meteorologia. Viviane Oliveira, o tempo e a temperatura.

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1: O café arábica abre esta quarta-feira, 8 de julho, com queda de 2,78%. A saca de 60 quilos é negociada a R$ 1.737,76. O café robusta também registra baixa de 1,49%, com a saca cotada a R$ 1.100,67. Já o açúcar cristal apresenta alta de 2,10% na capital paulista, onde a saca de 50 quilos é vendida a R$ 93,87. Em Santos, o produto registra queda de 1,04%, cotada a R$ 109,82. O milho também avança. A saca de 60 quilos é negociada a R$ 64,31, após a alta de 0,48%. Os dados são do CEPEA. Reportagem Sofia Muniz.
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1: O preço da arroba do boi gordo abre esta quarta-feira, 8 de julho, com alta de 0,05%. Em São Paulo, a arroba é negociada a R$ 326,45. No mercado do frango, os preços registram leve queda na Grande São Paulo, em São José do Rio Preto e em Desvalcado. O quilo do frango congelado e do frango resfriado é vendido a R$ 7,18. Já a carcaça suína especial segue estável nos atacados da Grande São Paulo, com o quilo cotado a R$ 8,61. Entre os estados pesquisados, o suíno vivo apresenta queda apenas em Santa Catarina, onde é comercializado a R$ 5,88 o quilo. Os dados são da CEPEA. Reportagem Sofia Muniz.
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3: Que beleza! 12h45. Eu mandei uma mensagem pro Glaucio da empresa GDC. Ele falou que tem que ter a carteira sim. Porém, meu irmão Almerindo, quem não tem a carteira ainda, porque a cidade é muito grande, automaticamente, vai poder sim andar com a identidade, tá bom? Não tem problema não. Eu vou trazer ele aqui para falarmos também sobre as linhas da GDC, tá? Inclusive eu agendei amanhã 9h30, sair daqui da rádio, eu vou levar 4 pessoas, né? Ni, Maria José, as gatinhas, Francisca e outro lá. Outra lá. Então assim, eu agendei, né? Vou sair 9, pego e levo 9h30, então faça o seu corre também. Mas eu vou trazer o Glaucio aqui para falar sobre isso. Tá beleza? Como é que é o negócio aí? Um abraço, meu querido Ney Santos. O programa Resumo Final. Olha só o que vai acontecer hoje às 17 horas. Comanda aí, Ney. Boa tarde.
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4: Boa tarde, Senna. Boa tarde, amigos ouvintes do programa Vida Comunitária. Senna, hoje às 17 horas, início do programa Resumo Final, programa esportivo. Nós vamos destacar, Senna, as seleções que se classificaram para as quartas de final da Copa do Mundo. Ontem tivemos a última seleção classificada para as quartas, a Suécia, que venceu a Colômbia, né, na cobrança de pênalti. Também vamos destacar, meu caro amigo Senna, as seleções que estão se preparando para o início do campeonato intermunicipal. E também a Copa Condesc, que oito seleções estão se preparando para a participação, e esta Copa começa em agosto, simultaneamente com o intermunicipal, o que muitos desportistas acham inviável, né, essa posição da direção da Copa Condesc de disputar no segundo semestre, já que no segundo semestre várias seleções estão se preparando para a competição do intermunicipal. A nossa seleção eu napolitana irá participar da Copa Condés, que está também se preparando, já apresentou o seu técnico, John Lennon, e alguns jogadores já estão sendo convocados para a participação da seleção eunapolitana. Um abraço para você, um abraço para os amigos ouvintes do programa Vida Comunitária, e a partir das 17 horas estamos juntamente aí com o Pom Majeste, Marlon da Liberdade, trazendo tudo sobre o Esporte Sena Santos.
3: Valeu, meu querido Ney Santos! Já tá bom, um aperitivozinho para que às 17 horas vocês possam ter mais informações. Quer ficar informada de jornalismo, programa abençoado, esporte? É só aqui na 104 FM Vida. Hermógenes Silva, ali não é Gil, não? Da Quero Bolo? Olha, eu estou assistindo o programa pela live. Carlinhos Mototáxi parece com o senhor Cabo Arnoldo. Genilson, deve ser Gona ali, né? Genilson. Ali embaixo está Genilson, botou essa dupla aí arretada, deve ser o Gona. E aí, Gona? Vai aumentar o horário ou não vai? Almerinho, depois eu vejo seu áudio, que eu estou aqui ao vivo. Daqui a pouco eu olho seu áudio. 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Beleza? Carlinhos, você mandou essa mensagem de uma pessoa? Olha, infelizmente é festa que gostam, e tá tudo certo. A cidade quase em peso lá os 4 dias. Prefeito faz leitura do que agrada o povo. Aí depois esse mesmo povo que vão reclamar aí com vocês. E vocês que saem de ruim se expondo. Eu já estou achando é pouco o que faltam. Onde tem multidão não tem noção nem verdade. Pior que o próprio povo que está curtindo lá e reta com a gente aqui, se nós falarmos alguma coisa. Mas faz sentido a mensagem, né, Carlinhos?
2: Olha, é uma mensagem muito curiosa, né, dessa ouvinte do nosso programa, né, na concepção dela, é o que ela pensa. Isso seria ótimo, você aí que está do outro lado também, pensam dessa forma? Você tem essa mesma concepção que tem essa ouvinte, dizer que o prefeito sabe agradar a população com festas, né? 4 dias de pedão, a cidade em massa estava lá praticamente, né? E você, o que, que você pensa de uma situação como essa? O próprio prefeito falou que os músicos, né? Foi ouviu a população, e a população que o escolheu. Então a gente vê, cada um na sua concepção. O nosso papel aqui, o nosso trabalho é informar as situações, informar tudo o que acontece no nosso município, embora, né, a gente não deixa de não se expor, né, pelo trabalho que nós fizemos, os meios de comunicações é dessa forma, você consegue agradar uns, desagradar outros, né, pessoas que estão ligadas a grupo político, às vezes não gostam, né, que nós cobramos, representamos a população do outro lado que não tem a voz e retransmite o que pensa, né, sobre a gestão, sobre a Câmara Municipal, sobre a nossa cidade, cada um com a sua concepção. Nós vamos sim fazer nosso trabalho sem nenhum tipo de receio, respeitando as autoridades competentes, né, sabemos dos nossos limites. Nós nunca, você usa uma frase muito legal que eu gosto muito, Senna, quando você fala que aqui a gente preserva muito a pessoa, o pai, a mãe, a família, e os políticos têm. Tem a família, tem o pai, tem a mãe, tem o cidadão, mas o político aqui, ele vai ser cobrado sim. As ações para o nosso município, as cobranças, melhorias, isso nós vamos estar aqui, como sempre estivemos, com muita decência e ordem, cobrando dessas autoridades competentes. Porque se nós não cobrarmos, né, melhoria para a saúde, para a educação, para a infraestrutura, acabam se acomodando. E as cobranças é em prol da população. E qualquer gestor inteligente, qualquer gestor que quer fazer uma gestão de qualidade, ele ouve as cobranças. E para que em cima das cobranças ele pode realizar as situações. Infelizmente, quem está ao lado dos prefeitos, eles não abrem o jogo, eles não relatam as situações. Estão tendo seu salário, estão trabalhando, são colaboradores aí da gestão, certo? Mas não fala real, prefere agradar os gestores, prefere agradar. Dá tapinha nas costas, dizer que a cidade está mil maravilhas.
3: Está atrapalhando o gestor.
2: Está trabalhando. Mas tem muitos gestores que também não gostam de ouvir a verdade.
3: Isso é verdade.
2: Então tem pessoas que preferem querer agradar os gestores. E isso, quem perde com isso? A população. Quem perde com isso? A cidade. Então, quando tem gestores em qualquer município brasileiro, gestor inteligente, olha, o gestor ele não é, ele não pode estar nos quatro cantos da cidade ao mesmo tempo, mesmo seus secretários. Então há uma situação, por exemplo, lá no Alecrim, Alecrim 2, nesse momento, alguém morador está nos ouvindo e repassa ali as necessidades, o que está acontecendo, e nós vamos retransmitir. Cabe à gestão pública, em cima dessas cobranças, mandar sua equipe lá e analisar a situação e tentar amenizar. Ou tentar executar o que está cobrando o morador do Alecrim, do Alto da Boa, assim sucessivamente. Então é o nosso papel, nós vamos continuar trabalhando. Achei muito interessante a participação dessa ouvinte, né, que vamos aqui preservar o seu nome, porque ela até mesmo mandou a mensagem e não disse o seu nome, vamos preservar aqui, mas foi uma mensagem que me chamou muita atenção. E eu gostaria até de saber de você. Você pensa, como é seu ouvinte, que o povo gosta de festa, estava lá uma parte boa da cidade de Onaba nos quatro dias de Pedrão, e agora está toda essa situação com a operação da polícia, promotoria pública, na questão da saúde do nosso município, as escolas, você vê nas redes sociais, crianças se expondo, né, gravando vídeo, os pais gravando vídeo, colocando seus filhos exposto diante falta de alunos na sala de aula, né? Isso é tudo fato real. Aqui não tem, não existe essa questão de querer denigrir a imagem da gestão. Aqui não. Aqui nós vamos sempre levar os fatos reais. Aconteceu, aqui virou notícia. Deixou de acontecer, aqui será cobrado.
3: E tem essa fala sua, mas se tiver coisas boas, aqui será citado também.
2: Como nós citamos sempre.
3: Eu falei agora há pouco dessa questão lá do bairro de Nabóis, que já falei, a marca do prefeito Roberto é asfalto e festa. Mas quantas as vezes tiver de falar do prefeito, nós podemos ser parceiro de qualquer prefeito. A rádio, ela vive comunicação. É preciso ter uma parceria financeira com qualquer um. Mas não para mordaçar, que você foi muito feliz agora. Tem pessoas que estão do lado do prefeito só para falar, beleza, beleza, mas o prefeito gosta. Tem político que gosta de ouvir só coisas boas.
2: Bajuladores ao seu
3: claro.
2: Lado.
3: Claro. Então, assim, não tem cada um tem o político que merece? Bem. Cada político tem o povo em volta dele também que tem os dois, meu irmão. Se chegar e falar, senhor prefeito, faça favor. Tá faltando isso. A gente precisa ir por aqui. Mas pelo menos... Ah, não foi, é problema dele, mas você alertou. Mas muitos não fazem isso com medo de perder emprego. Então, assim, tem as cobranças? Tem. E outra coisa, eu sei muitos ouvintes que é ligado a Bolsonaro, doente. A Lula, doente. Eu não vou pela cabeça de nenhum deles. Eu sei daqueles eleitores que não gostam do prefeito Robério. E eu sei daqueles puxa-saco. Né? Eu sei de eleitores que na época da prefeita Cordélia, todo dia ligava pro rádio, Carlinhos. Todo dia ligava pra gente. Chovia na rua, entrava, hoje não manda mais. Hoje tá só pão da água ver pro vinho. Com a prefeita Cordélia, todo dia, ô Sena, cobra isso. Hoje não tem mais nada de ruim na cidade.
2: Minha rua tá esburacada. Tá, tinha pessoas que entravam dentro de buraco para sair nas redes sociais. E agora sumiram. E a situação continua a mesma. É complicado a situação.
3: Olha, eu acho que é nem asfalto, porque aqui no Santa Isabel tem uns buracos que quando chove merece um rio. nem carro passa. Tá aqui o ouvinte lá do Santa Isabel falando sobre isso. E, é, inclusive, viu, meu querido Ivan Kleberson, um abraço para você. Tá sempre ligado na Rádio 104 FM Vida. Meu irmão Tony Filho, popular Toninho, também tá ligado aí. Mas eu gosto muito eu tenho muito cuidado com as palavras. Eu só sou direto. O que eu puder fazer, eu faço. Agora eu tenho muito cuidado com as palavras. Nós temos que ter muito cuidado, porque eu falo agora para as 30, 40 mil pessoas. Se eu for me retratar, quando eu vou me retratar, só tem 10 mil. Essas 20 mil saiu com uma coisa na mente ruim. Isso não é bom, isso não é legal. A comunicação tem que ter cuidado. Eu não saio pegando um monte de áudio de zap das pessoas na rua. Pode perceber, colocando aqui no rádio. Tem um monte de áudio que eu estou no grupo aí, esculhambando a gestão, um monte de coisa, falando sobre a falta de papel higiênico e de água no hospital regional. Eu fui o primeiro a falar aqui. Na segunda-feira eu que recebi a informação, eu falei aqui. Mas você tem que falar mostrando que tem que resolver o problema, não esculhambando, falando por politicais, porque eu não gosto do prefeito. Nós precisamos que resolva o problema. Nas eleições, se você discute, discute seu. Mas tem que ter cuidado com essas coisas, muito cuidado. Tem um monte de gente de rádio que pega um monte de áudio de pessoas de zap e coloca na grade da programação para esculhambar prefeito. Eu não acho legal, eu tenho que ser com uma coisa séria. De repente até uma pessoa manda um áudio lá ligado a político para colocar para denegrir o outro. Rádio é complicado, rádio é muito complicado. Vai, mas não volta. Meu querido Cosme Menezes, um abraço para você. Deus abençoe aí o meu querido irmão Cosme Menezes. 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Obrigado, Cosme, pelo carinho da audiência. 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Olha, daqui a pouquinho, direto de Brasília, Carlos Padilha, e também direto de Itapebi, nosso querido amigo e irmão Raiz Santos, tá bom? Deixa eu aproveitar também. 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

0: 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Então, um abraço, viu? Cosme Menezes está ligado no programa, aquele abraço, Cosme Menezes. Já falei, Van Glebson, meu Tony Filho, popular Toninho, minha princesa Goinha, Goinha, um beijo para você, um dos melhores lateral esquerdo do Brasil que já teve. Se ele tivesse a idade que ele tinha antigamente, aquele corpinho que ele tinha antigamente, era craque, jogava até no Bragantino. Almerindo, ex-lateral esquerdo, um abraço para você. Meu irmão Almerindo, voltamos já com mais informações.
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8: Brasileiros ficam, em média, 116 horas por semana conectados à internet. São quase 5 dias inteiros usando a rede mundial de computadores para trabalhar, estudar e ter momentos de lazer. Considerando a expectativa de vida de 76 anos no país, dá para dizer que o brasileiro médio está ficando 52 anos, 9 meses e 16 dias na internet, mais de 2/3 da vida. É o que mostra um levantamento internacional que analisou a jornada online diária de 20 mil internautas em 20 países. No Brasil, foram 1.003 entrevistados, com idades entre 18 e 74 anos. Para comparação, no estudo anterior feito em 2022, o brasileiro gastava 51 anos, 3 meses e 13 dias na internet. Ainda de acordo com a pesquisa, a internet é usada principalmente para atividades de entretenimento no Brasil. As redes sociais consomem 12 horas e 19 minutos por semana e os streamings de séries e vídeos 11 horas e 28 minutos. Com vídeos online, os brasileiros gastam 10 horas e 49 minutos do total de 116 horas semanais. E são, em média, 8 horas e 32 minutos ouvindo música na internet. Outro dado que vale destacar é a consolidação do uso da inteligência artificial. Os brasileiros já dedicam quase 3 horas por semana conversando com robôs de atendimento e chatbots. Da Rádio 2, Milena Abreu.
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9: O governo federal sancionou a lei que estabelece uma série de alterações para o funcionamento do país durante a Copa do Mundo Feminina de 2027, que será realizada no Brasil. Entre as mudanças está na área da educação. O calendário letivo do próximo ano vai ter que ser ajustado, o que vai fazer com que os estudantes tenham mais de 30 dias de férias no meio do ano. A legislação reúne regras para diferentes setores durante o torneio, como o funcionamento de estabelecimentos comerciais, principalmente nas regiões que vão receber as partidas, no Rio Grande do Sul, Belo Horizonte, Rio de Janeiro e São Paulo. Além disso, determina também a lei que o período de férias escolares nas redes públicas e privadas, elas têm que coincidir com a realização da Copa do Mundo Feminina, que começa no dia 24 de junho e termina no dia 25 de julho. Vale ressaltar que essa é a 10ª edição da Copa do Mundo Feminina e que vai ser realizada em um país sul-americano. Até o momento, o torneio vai contar com a participação de 32 seleções. Até o momento, 14 países, incluindo o Brasil, já estão classificados para a competição. Agência Rádio Web com informações da Copa do Mundo Feminina, Daniela Esperon.
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1: 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Valeu, Senão!
11: Cena Santos.
12: Beleza, 13h15 no extremo sul da Bahia. Beleza, nosso Léo Carlinhos Mototáxi. Olha, Naldo mandou pra mim aqui que o novo treinador de Portugal é Jorge Jesus, é? Jorge Jesus. Carlinhos, o Ministério Público do Estado da Bahia, por meio do Grupo de Atuação Especial de Combate às Organizações Criminosas, GAECO Sul, deflagrou nesta terça-feira, dia 7, a segunda fase da Operação Parasita. Um mandado de busca e apreensão foi cumprido no município de Onápolis. A ação deu continuidade às investigações que apuram supostos desvios de recursos públicos destinados à área da saúde do município. O mandado foi expedido pelo Poder Judiciário com o objetivo de coletar novos elementos de prova relacionados aos fatos investigados e aprofundar análise da possível participação de outros envolvidos no esquema. A medida decorre do avanço das investigações. Decorre do avanço das investigações após a deflagração da primeira fase da Operação Parasita, quando foram cumpridas ordens judiciais de buscas e apreensão e realizada a prisão temporária de um dos principais investigados. Após a representação do Ministério Público, a Justiça também deferiu a prorrogação da prisão temporária do investigado preso durante a primeira fase da operação, diante da necessidade de continuidade das diligências investigativas em andamento. A Operação Parasita apura indícios da existência de um esquema criminoso envolvendo possíveis desvios de recursos públicos, fraudes administrativas e irregularidades relacionadas à gestão de serviços de saúde, mediante a utilização de mecanismos voltados à obtenção de vantagens indevidas. O material apreendido será submetido à análise pelas equipes do GAECO, com o objetivo de esclarecer a dinâmica dos fatos, identificar a eventual participação de outros envolvidos em subsidiar novas medidas investigativas. A atuação tem como finalidade proteger o patrimônio público e assegurar a correta aplicação dos recursos destinados aos serviços essenciais prestados à população. Saiu na mídia Carlinhos Mototáxi, é a continuidade da Operação Parasita.
13: Olha, é uma operação que envolve aí promotoria pública, envolve aí polícia direto de Salvador, da nossa capital baiana. É uma investigação gravíssima, porque se essas autoridades, nessas investigações, detectar que está havendo desvio do dinheiro público da saúde é algo muito complicado para a cidade de Onápolis. Nós temos aí já um cidadão preso temporariamente, é o que diz aí a matéria. Se esse cidadão, nós temos o caso do Vorcário, né, lá o homem que deu o maior rombo financeiro, que envolveu aí autoridades judiciais, autoridades políticas e um monte de dessas pessoas envolvido nesse crime cometido pelo Vorcário, está com medo que ele faça uma delação premiada. O que é a delação premiada? É para que o acusado, ele pode facilitar o trabalho dos investigadores denunciando outros participantes daquele crime. Então, aqueles que não estão presos e que estão acompanhando essa situação do Vorcário, tudo que eles não querem é uma delação premiada do Vorcário, que facilita, né, a pena que ele vai sofrer pelo crime cometido, porque vai atribuir aquelas pessoas também envolvidas no mesmo crime que ele cometeu. Aí voltamos a essa investigação aqui na cidade de Onápolis, acompanhado pelos representantes da promotoria pública do nosso município. É muito grave. É gravíssimo, já tem um cidadão preso temporariamente. Se esse cidadão, amanhã ou depois, receber o benefício de uma delação premiada, para entregar os outros envolvidos, pode chegar em autoridades do nosso município algo muito grave. Agora, o que me deixa, meu caro amigo Senna Santos, e amigos ouvintes que está aí do outro lado nos ouvindo, o que me deixa com o coração apertado, o coração magoado, é quando o político brasileiro roubam o dinheiro da saúde. Eu vejo como um crime premeditado. Ah, você do outro lado está perguntando, ué, crime premeditado? O que é o crime premeditado, Carlinhos Mototáxi? É aquele crime que você tem a intenção de matar. É o crime premeditado. Você cometeu ali um homicídio e você teve a intenção de matar aquela pessoa. É o crime premeditado. E esse crime que os políticos brasileiros cometem, que nenhum crime deve ser cometido, mas eu vejo que o crime voltado, né, esse crime premeditado, porque quando você rouba o dinheiro da saúde, você está matando aposentados, você está matando adolescentes, você está matando crianças dentro dos ventres das suas mães, você está matando seu pai, sua mãe. Você que defende situação como essa poderá ser vítima de um político roubar o dinheiro da saúde do seu município, do seu estado, do seu país, e a sua mãe, seus avós, você precisar da saúde pública e não ter o atendimento porque roubaram o dinheiro da saúde pública. Então, é um dos crimes que eu vejo mais perverso no nosso país ou no universo, é quando o político brasileiro, ou que seja de qualquer país, ele roubam o dinheiro da saúde. Ele está roubando ali consciente, que é o crime premeditado. Olha, eu vou desviar esse dinheiro público, vai faltar o medicamento contínuo da sua vovó, da sua mãe, do seu pai, vai faltar a vacina, vai faltar o atendimento médico, porque esses bandidos da vida pública roubaram o dinheiro, que é um dinheiro de atender a população, é o SUS do povo brasileiro, é como que se dá o nome do você quando tem no, né, particular, que deu um branco aqui?
11: O plano de saúde,
13: né? O plano de saúde do povo brasileiro é o plano SUS. Você não tem condições de ter o particular, você tem que ser atendido nos hospitais públicos. E aí os bandidos roubam. E às vezes você vai no hospital, no posto de saúde, não tem uma vacina que poderá salvar a vida do seu filho, mordido ali pelo escorpião, picado pelo escorpião, você vai no hospital público em qualquer cidade do país e não tem a vacina porque faltou, porque os bandidos roubaram o dinheiro público. É uma tremenda... Não se deve roubar, não, nem da saúde, nem da educação, nem da infraestrutura, que é dinheiro nosso, é dinheiro do povo, para atender a população. Esse dinheiro que nós pagamos nossos impostos, para que possamos ter ali gestores, gestoras de alta confiança administrando dinheiro público, que é da população. Não são deles, eles são funcionários. Eles recebem ali, têm o poder de ser eleito pela população, os prefeitos, governadores, presidentes. Olha, vamos eleger para eles cuidar das pessoas, para cuidar de gente. E aí você se depara com muitas situações desse crime premeditado, que é o crime com a intenção de matar, quando você rouba o dinheiro da saúde. É muita perversidade, é muita falta de coração dessas pessoas que se envolvem nesse crime da saúde no nosso país, nos deixa muito triste. Aí, a cidade de Onápolis está sendo investigada, né? Até então, ninguém foi julgado e condenado, né? Tem aí uma pessoa que está preso temporariamente, já houve a segunda etapa da operação aí, Parasita. Olha o nome da operação, Parasita. Poderia ser operação matando pessoas inocentes, mas parasitas são essas pessoas que roubam o dinheiro das pessoas, de salvar pessoas. São pessoas já mortas, parasitas. Então é bem elaborado a logomarca dessa operação Parasita. Esperamos e queremos, né, que nada de ruim, porque é uma investigação. Qualquer cidadão, qualquer empresa, qualquer município, ele pode ser alvo de uma investigação. Cabe às pessoas envolvidas provar se é inocente ou se é culpado com aquela situação. Quem for culpado tem que pagar rigorosamente, se é que tem que pagar, porque é um país chamado Brasil que hoje se tornou o país da impunidade, onde nós temos pessoas que têm...
11: Impunidade para alguns, né?
13: Para alguns que acreditam na impunidade. É que tem pessoas que têm esses tipos de políticos no Brasil como estimação. Eles endeusam, né, esses políticos bandidos com ficha criminal extensa, políticos que já foram presos, julgados e condenados, políticos que não deveriam estar nem no meio da sociedade, hoje representa município, estado, país. Então, eles não estão lá porque quer. Eles estão lá porque é o povo que escolhe para colocar eles lá. É por isso que eu digo, político nenhum teme a justiça brasileira. Ele só teme o eleitorado brasileiro, aqueles que votam consciente e não dá oportunidade a político bandido, porque é você entregar um prato de queijo para um rebanho de ratos.
11: Beleza, investigado tem, no caso está no começo das investigações ainda, né?
13: Não, é.
11: Mas você foi muito feliz porque, meu irmão, infelizmente eles vão onde mais o povo precisa. Mas necessita. Estou te ouvindo pela internet do Espírito Santo. Sabe quem é?
13: Magno Malta.
11: É de lá, ele.
13: É baiano, mas...
11: É Magno Malta pra ganhar pra esse cara. Tá no Espírito Santo, assistindo pela internet.
13: Ele é baiano ou capixaba?
11: Hein? Esse cara. Ele é... capixaba.
13: Capixaba?
11: Ele é capixaba.
13: Quem gosta muito de rodar por lá é o nosso querido Sérgio Narrone, né? Ele não...
11: Você viu?
13: É que ele roda o Brasil, né? Na realidade. Nossa, a trabalho, né?
11: Que trabalho, a trabalho. Um abraço, meu irmão, Sérgio Campista Gerandoli. Um abraço, Sérgio.
13: Como que é o nome do cara?
11: Sérgio Campista Gerandoli.
13: Mas que nome complicado. Mas tinha que
11: botar Sena Santos, que é meu irmão. Sérgio Campista Gerandoli Sena.
13: Aí você vai estragar o sobrenome do cabra.
11: Sérgio, um abraço pra você, meu irmão. Você sabe que eu amo a tua vida, você é o meu irmãozão, você é um presente de Deus na minha vida, você sabe o quanto eu te amo e gosto de você, meu irmão. Agora, Sérgio, Dona Guiomar, será que está ouvindo, Carlinhos? Será que Dona Guiomar está ouvindo? Já almoçou, será, Arnaldo?
14: Eu tô ouvindo, Sena, você, porque eu tô cá fora na varanda. Tô almoçando agora. Quer comer feijão? Com cortadinho de abóbora e quiabo. E o rádio tá lá dentro, pra não ficar alto demais. Mas eu tô ouvindo.
11: Ah.
14: Você não tem repórter mais não? É o que foi que aconteceu. Eu queria tanto conhecer esse repórter que tinha aí, pra vir aqui nas ruas. O Jorge Silva tá por aí mesmo. Que o programa Jorge Silva tá bom, viu? De tarde, de noite. Ô, das 5 às 8. Menino, domingo agora foi bom demais. Eu até ofereci um hino pra você, também. Um zinho bonito, viu? Menino do céu. Ofereceu um pra seu Carmerinho também, pra Marli, pra ela lá.
11: Beleza! É, olha o que o Marquinho falou aqui, ó.
15: Saudade, Senna. Senna Magno Malta, o senador do Brasil, ele nasceu na Bahia, em Itapetinga.
16: Eu creio que ele é Camacan, aquela região ali.
15: É em Espírito Santo, então ele é capixaba. De nascença é baiano.
11: É verdade, Marquinhos. Era aquela região, entre Tapetinho, Camacan, Pau Brasil.
16: Essa região por aí.
11: É, aquela região.
16: Só que
11: ali.
16: Ele é eleito pelo Espírito Santo.
11: É, ele pelo Espírito Santo. Será que, pra finalizar, será que o Guilherme tá. Será que o Guilherme tá ouvindo, Naldo? Será que o Guilherme tá almoçando?
14: Eu tô ouvindo, Senna, você, porque eu tô cá fora na varanda. Eu tô almoçando agora. Quer comer feijão? Com cortadinho de abóbora e quiabo. E o rádio tá lá dentro, pra não ficar alto demais. Mas eu tô ouvindo.
13: Pra que Naldo coloca esses. Ah, pra dona Guilherme vai processar vocês dois, rapaz.
11: Dona Guilherme vai processar. Não, esse Naldo não presta, não. Esse Naldo. Olha, deixa eu trazer aqui pra mim não ser injusto. Marquinhos, Magno Malta, nome serviu. Magno Pereira Malta, data de nascimento 16/10/57, naturalidade, Macarani, Bahia.
16: Macarani,
11: Bahia, gabinete tal e tal e tal. Aquela região, Macarani, Pau Brasil.
16: Camacana, aquelas imediações ali,
11: Tapetinho, né? Ali e tal. Uhum. Beleza, dona Guilherme, obrigado por me chamar pra almoçar, viu, dona Guilherme? Obrigado. Mas será que ela tá almoçando, não, dona Guilherme? Ela tá ouvindo o programa, não, será? Ah, será que ela tá ouvindo o programa? Ô, dona Guilherme, tá ouvindo?
14: Eu tô ouvindo, Senna, você, porque eu tô cá fora na varanda. Eu tô almoçando agora. Quer comer feijão? Com cortadinho de abóbora e quiabo. E o rádio tá lá dentro, pra não ficar alto demais. Mas eu tô ouvindo.
11: Então tá bom. Esse não do presta, não. Próximo bloco, Padilha, direto de Brasília, Marcos Padilha e de Itapebi, Raiz Santos. Destaque do próximo bloco. Voltamos já.
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1: Padilha, bom dia, Padilha!
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1: Oi, Senna! Bom dia, meu amigo. Bom dia ao Carlinhos e aos nossos ouvintes.
2: Eu falei agora há pouco, ô Marcos, olha, PIX pensão, Senado aprova transferência automática de alimentos. Fala um pouquinho sobre isso, meu querido.
1: Pois é, Senna, essa é uma medida importante. O Senado aprovou o projeto de lei que cria o chamado PIX pensão, o mecanismo que automatiza o pagamento da pensão alimentícia por meio do sistema PIX. A proposta de autoria da deputada Tabata Amaral segue agora para a sanção presidencial. Pelo texto, a transferência mensal será realizada automaticamente pela instituição financeira nas datas definidas pela Justiça. Na decisão judicial, deverão constar informações como o valor da pensão, prazo da obrigação, contas de débito e crédito e critérios de atualização dos pagamentos. A medida busca facilitar o cumprimento da obrigação, principalmente nos casos em que o devedor não possui vínculo empregatício formal. Atualmente, nessas situações, o beneficiário precisa recorrer ao judiciário sempre que houver atraso no pagamento. O projeto também prevê que, caso não haja saldo suficiente na conta do devedor, poderá haver bloqueio automático de ativos financeiros até o limite da dívida, com possibilidade de conversão em penhora se a inadimplência persistir. Além disso, a proposta determina que o Conselho Nacional de Justiça, o CNJ, passe a reunir e divulgar estatísticas sobre ações de pensão alimentícia, preservando o anonimato das partes, para subsidiar políticas públicas e aperfeiçoar o sistema de justiça. Então, Senna, agora quem deve pensão, ou melhor dizendo, precisa pagar obrigatoriamente a pensão alimentícia, parece que não terá como mais utilizar de subterfúgios, né? Terá que realmente pagar, porque se não houver nenhuma determinada conta indicada, pode haver uma busca em outras contas e até penhora de bens para que esse pagamento seja efetivado.
2: Padilha, eu estava lendo sobre isso, eu achei muito importante, eu acredito que o presidente irá sancionar da Tabata. Agora, o cara que deve, ou ele paga ou tem tudo bloqueado, né, Padilha?
1: Isso, é bem como você falou, isso mesmo, ou ele paga, né? Então, geralmente as mulheres têm, como a própria autora, a deputada Tabata Amaral, alegou que as mulheres já sofrem o constrangimento de ter que cobrar a pensão, né? E ainda tem que ficar buscando na justiça quando o pagador, o devido pagador, não justifica que não está trabalhando ou que não tem dinheiro no momento, né? Então, agora, com essa, vamos dizer assim, varredura geral, né, no sistema bancário do possível devedor, ele terá que, como você falou, ou ele paga, né? Então, é uma medida que vem ao encontro das demandas das mulheres que buscam por mais dignidade, principalmente nesse aspecto, né, que não envolve só a mulher, mas também os seus dependentes, né, os seus filhos.
2: E outra coisa para descarregar também é o judiciário, nossa justiça tem tanta coisa para fazer, a gente tem que estar cobrando pensão, então, sendo automaticamente, vai desafogar também, né?
1: É isso mesmo, Senna, boa observação, é verdade. Não tinha observado esse ponto, mas você colocou uma questão interessante, porque no Brasil ainda alega-se, né, tem aquela máxima de que só vão preso pessoas que não pagam pensão alimentícia, né? Mas não é muito bem assim. Na prática, o que a gente vê são esses devedores, né, que são responsáveis por pagar a pensão, utilizando de estratégias para não pagá-las. Então, isso, como você disse, né, acaba trazendo mais atributos ainda para a justiça, que, como nós sabemos, precisa de tempo para avaliar outros processos que são importantes. Não que esses não sejam, né, mas eu acho que deveria ser uma obrigação, uma responsabilidade dos responsáveis, né, em pagar as pensões alimentícias. Então, o projeto, como você bem disse também, tem tudo para ser aprovado, perdão, sancionado pelo presidente Luiz Inácio Lula da Silva.
2: Exatamente. Esse processo realmente sobrecarrega o judiciário, né? E fica a critério agora, meu irmão, dos bancos. Bateu, levou. Outra informação, meu querido irmão Padilha. Isso. Olha, comissão da Câmara quer explicações de Mauro Vieira sobre classificação do PCC como terrorista, Padilha.
1: Isso mesmo, Senna. Ontem os Estados Unidos também se manifestou contra a posição. Nós comentamos aqui ontem a respeito desse pronunciamento oficial do Itamaraty. Agora, a Comissão de Relações Exteriores da Câmara dos Deputados deve analisar um requerimento para convocar o ministro das Relações Exteriores, Mauro Vieira, a prestar esclarecimentos sobre um documento do Itamaraty que aponta possíveis impactos da decisão dos Estados Unidos de classificar o primeiro comando da capital, o PCC, e o Comando Vermelho como organizações terroristas. O pedido foi apresentado pelo deputado Evair de Mello, que afirma que a resposta enviada pelo Ministério das Relações Exteriores não esclareceu pontos considerados essenciais, como quando ocorrem os contatos diplomáticos com autoridades norte-americanas, quais canais foram utilizados e qual foi o teor das manifestações do governo brasileiro. No documento encaminhado ao Congresso, o Itamaraty alerta que a classificação das facções poderá servir de fundamento para medidas extraterritoriais dos Estados Unidos nas áreas financeiras, migratória e penal. O texto também menciona a possibilidade de que a medida seja utilizada como justificativa para eventual emprego de força militar em território brasileiro. Na resposta, o ministro Mauro Vieira afirma ainda que a classificação na avaliação do governo brasileiro não traz benefícios concretos ao combate ao crime organizado e destaca que o Brasil busca ampliar a cooperação bilateral com os Estados Unidos, preservando o respeito à soberania nacional e ao Estado de Direito. Então, agora, o ministro das Relações Exteriores, Mauro Vieira, terá que prestar satisfações ao Congresso, melhor dizendo, à Câmara dos Deputados, né, a respeito desse assunto, que, como ontem nós bem colocamos aqui, foi o primeiro pronunciamento oficial do governo. Haviam críticas, haviam discussões, comentários de assessores presidenciais, mas um posicionamento do governo através do Itamaraty ainda não tinha havido. Então, ou agora, com esse pronunciamento, a Câmara cobra explicações, né? Então, teremos que ver qual vai ser o posicionamento do ministro diante de uma possível audiência pública. Ontem, só para concluir, como eu já coloquei aqui, o próprio governo norte-americano disse que essa afirmação do governo brasileiro, através do Itamaraty, não faz sentido. Mas teremos que ver como que vai ser esse andamento, porque até então, viu, Senna, tudo isso está suspenso, tá? No ar, melhor dizendo, né?
2: Está suspenso no ar, vamos esperar que muita água debaixo dessa ponte ainda vai rolar. Outra questão também, Marcos Padilha, é a polêmica. Alcolumbre e PT travam novo embate sobre essa PEC 6x1, Padilha.
1: Pois é, ontem nós falamos aqui, Senna, que havia um clima amistoso entre o governo e o presidente do Senado, que lembramos, né, não é só presidente do Senado, ele também automaticamente é presidente do Congresso Nacional, né? E é o Congresso que vota os vetos do presidente. Então, é uma posição importante, muitas das vezes até mais importante do que o presidente da Câmara. A tramitação da PEC, que extingue a escala de trabalho 6x1, provocou um novo confronto entre o presidente do Senado, Davi Alcolumbre, e integrantes do PT. O líder do partido na Câmara, no caso o do PT, deputado Pedro Urquizai, afirmou que, caso a proposta não seja encaminhada à Comissão de Justiça, Constituição e Justiça, até a próxima semana, Alcolumbre será tratado pela bancada como inimigo dos trabalhadores e da pauta de redução da jornada de trabalho. Em resposta, o presidente do Senado divulgou nota afirmando que não aceitará ameaças ou tentativas de intimidação. Alcolumbre ressaltou que a definição da pauta e da tramitação das matérias é uma prerrogativa da presidência da Casa e que o Senado não se submete a pressões políticas ou eleitorais. Após a manifestação, Pedro Ukizai voltou a defender o avanço da proposta e afirmou que o PT pretende intensificar a mobilização nas ruas e nas redes sociais para pressionar pela votação da PEC. A proposta, aprovada pela Câmara dos Deputados no fim de maio com mais de 460 votos favoráveis, ainda não foi encaminhada à Comissão de Constituição e Justiça do Senado. Nos bastidores, parlamentares avaliam que o ritmo da tramitação também depende da relação entre Alcolumbre e o governo do presidente Luiz Inácio Lula da Silva, que sofreu desgastes após a rejeição da indicação de Jorge Messias ao Supremo Tribunal Federal. Embora tenha promovido uma sessão de debates sobre o tema e reuniões com representantes do governo, Alcolumbre já declarou que o Senado analisará a PEC com, abre aspas, calma, sem assodamento e sem pressa, fecha aspas, defendendo que a Casa tem o papel de revisar, se necessário, aperfeiçoar os textos aprovados pela Câmara. Então, é mais um embate que se trava. O governo precisa da aprovação desta PEC, porque é uma das pautas que o governo apresentará durante a campanha eleitoral, e o Davi Alcolumbre está fazendo esse jogo duro. Teremos que ver qual é o posicionamento dele nos próximos dias. Até então, ele vinha falando até mesmo de reduzir o prazo de transição, né, que foi colocado na Câmara um prazo maior, e ele queria reduzir esse prazo para que, assim que houvesse a aprovação da PEC, a medida seria implantada imediatamente após a sanção presidencial. Mas agora, como nós estamos vendo, ele continua ainda fazendo um jogo duro. E lembrando, viu, Senna, para concluir, que o governo liberou 32 bilhões, um valor estratosférico, né, de emendas parlamentares antes do período de chamado defesa eleitoral, né, que não pode haver propagandas eleitorais e financiamento do governo diante de propostas de políticas públicas, né?
2: Beleza, para a gente finalizar, Padilha, na minha visão, o Partido dos Trabalhadores automaticamente quer mostrar para a população que está a favor do povo e jogando Alcolumbre contra o povo, ou seja, é uma pauta que para eles é muito importante o ano político, né, Padilha?
1: É isso mesmo, Senna, é isso mesmo, a ideia é essa. A ideia sempre é criar um adversário, alguém, né, para poder, de uma certa forma, como diziam no ditado popular, né, colocar alguém para Cristo, né, para sofrer em prol de um determinado benefício. Então, o governo pega, por exemplo, a questão da soberania nacional, são os irmãos Bolsonaro. Na questão do Congresso, agora, no momento, é o presidente Davi Alcolumbre. Sempre é preciso haver um adversário, né? Não tem como jogar, digamos assim, com um time amistoso, né? É necessário sempre haver um confronto e, consequentemente, um conflito. Mas é bem que você disse mesmo, é para poder trabalhar pautas. Nem sabemos se isso será ainda sancionado este ano. Pelo jeito aqui, como as coisas estão mostrando, o Davi Alcolumbre deve fazer um jogo duro. Por quê? Não sabemos, né?
2: Exatamente. Mas qualquer informação, qualquer coisa, amanhã você volta. Fica à vontade. Deus abençoe. Bom dia, meu querido.
1: Senna, eu agradeço muito pela atenção. Desejo um bom dia a você, ao Carlinhos e aos nossos ouvintes. Até amanhã. Um bom dia de trabalho a todos.
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4: Olá, meu querido Senna Santos, muito bom dia para você, bom dia para a bancada, Carlinhos Mototáxi, nosso querido Naldo Vieira, nossa enorme audiência. Parabéns, viu, Carlinhos, Senna, Carlinhos e também Naldo, mas especialmente você conduzindo aí, ancorando o jornal, com toda a competência também dos demais colegas, na ausência, inclusive, do âncora legítimo do horário, que é o nosso querido amigo, advogado Jota, que está ausente, mas a gente vai tentando aqui também como co-participante desta bancada, diretamente aqui de Itapebi, trazendo a nossa humilde participação, tentando colaborar da melhor forma possível com as informações gerais, não só apenas de Itapebi, mas como também aqui dos municípios do entorno. Então, meninos, hoje, quarta-feira, mais conhecida popularmente como meio da semana, dia 8 de julho, São João, teve Pedrão, teve São Pedro em muitas cidades, mas a vida continua no seu curso normal. E a gente, como sempre, com aquele faro natural de ofício da nossa profissão, sempre trazendo as notícias que são importantes, né, inerentes do dia a dia, para que os cidadãos ouvintes da Rádio FM Vida 104.9 e também aqui da Rádio Cidade FM se atenham dos fatos que ocorrem nos nossos municípios, especialmente no nosso estado e Brasil. Olha só, é tempo, como eu destaquei logo anteriormente, o Brasil, o Padilha, inclusive, trouxe algumas informações importantes de Brasília. Antes de entrar aqui em uma matéria que eu quero aqui sintetizar de maneira bem didática, eu quero parabenizar os comentários, essa observação que você fez aí em relação a esse projeto agora, né, que está no Senado, muito provavelmente deve ser sancionado aí pelo presidente Luiz Inácio Lula da Silva, que é em questão a pensão alimentícia, né? A gente sabe que todo mundo passa por dificuldade na vida. Isso é desde os primórdios, né? Dentro da Idade Média e hoje em pleno século XXI, derivado justamente do sistema político, sistema econômico e financeiramente, as pessoas estão cada vez mais pobres. Estou falando da elite trabalhadora, né? Aquele que acorda de manhã cedo e coloca o pé do batente para fora para angariar o pão de cada dia, está cada vez mais difícil. Só que é o seguinte, tem muitos pais, eu sou pai, inclusive tenho filhos que não são hoje do relacionamento atual, mas a gente sempre tenta fazer o esforço possível, pedindo logicamente sabedoria a Deus e força para trabalhar, para honrar com os compromissos. Entretanto, todavia, porém, muita gente picareta, enrolada, né? Gente veaca, que utiliza, né, de muitos artifícios, de pretextos, para não pagar, em grande maioria, até um valor irrisório, né, a depender do que a pessoa ganha, ao seu filho, né, que é o seu ente querido, biologicamente a pessoa mais íntima sua, aquele que foi gerado, né, na conjunção carnal entre homem e mulher, e ali tem uma família, né, que depende daquele auxílio, no caso da pensão alimentícia. Então tem muita gente larápia, que dá cano nas suas ex-esposas, dá cano no filho, na verdade o cara quer se vingar até mesmo da sua ex-mulher, mas com isso prejudica em cheio diretamente o seu filho. Logicamente que eu não estou querendo aqui de hipótese nenhuma, querer ser moralista e muito menos dizer que a lei está acima das condições das pessoas, mas lei é lei, tem que ser cumprida. Então nós estamos falando do ponto de vista básico, né, daquilo que a gente vive em suma realidade do dia a dia. Tem muita gente realmente que dá migué e não paga a pensão alimentícia, é uma coisa essencial para a manutenção da qualidade de vida dos seus filhos. Então essa lei aí vem embora. E você também fez uma pontuação que é muito interessante, Sena Santos, que é em relação o desafogar, né, do sistema judiciário, os magistrados com muitos processos para serem julgados, inclusive pessoas que estão aí para serem julgadas, crimes que foram elucidados pela polícia, que estão aí carecendo, inclusive, né, de julgamento popular, enfim, e uma série de outras coisas demais, mas isso aí a gente vai tratar em outra ocasião. Eu queria somente pegar esse gancho para não perder, né, o foco de um assunto tão importante que é muito recorrente no nosso dia a dia. Bom, voltando agora para a seara política, eu estou aqui na redação da Rádio Cidade FM, daqui a pouquinho também temos um jornal local, logo mais às 11 horas, e nós vamos até combinar também para estar dando uma entrada, assim que puder, também no seu programa ao meio-dia. Eu saio do ar aqui da Rádio Cidade ao meio-dia, a gente vai ter que dar um jeito aí também para, assim que tiver um assunto relevante, estar entrando no seu programa. Bom, dito isto, vamos às convenções partidárias, né? Então, Sena, voltando essa questão aí, né, das convenções partidárias, né, a gente já fica, né, com as turbinas ligadas, porque essas convenções partidárias marcam o início de uma das fases mais importantes do processo eleitoral. É nesse momento, inclusive, que os partidos oficializam aí as candidaturas, definem alianças e traçam aí as estratégias que serão apresentadas ao eleitorado. Na Bahia, né, de modo muito particular aqui no nosso estado, as articulações já têm data para ganhar força. Inclusive, o União Brasil realizará sua convenção no dia agora 22 de julho, enquanto o PT promoverá o encontro no dia 1 de agosto, dando início oficial à definição dos nomes que disputarão as eleições e das alianças, né, que estarão aí nas urnas. Mais do que uma formalidade prevista, é claro, né, pela legislação, as convenções representam o primeiro grande passo da campanha, como a gente já sabe que acontece de praxe, né, a cada 4 anos nas eleições gerais, assim como também as municipais. Então, portanto, a partir desse momento, a partir delas, no caso das convenções, o debate político também ganha essa intensidade, o eleitor passa a conhecer de forma mais clara, né, mais objetiva, os projetos também, as propostas que estarão em disputa, e é tempo também de acompanhar os movimentos dos partidos, analisar as ideias apresentadas e exercer o voto com responsabilidade, porque esse é o produto final, né, de toda essa questão que envolve a democracia brasileira. Afinal, as decisões tomadas agora terão reflexos diretos no futuro da nossa sociedade. Então, eu queria até apenas lembrar mais uma vez, nós temos grandes nomes aqui na nossa região que estão disputando a vaga na Assembleia Legislativa, né? Temos aí, inclusive, pessoas conhecidas nossas, que a gente sabe, né? Pessoas que já prestaram serviços ao município de Eunápolis, aqui na nossa região, em outras esferas, enfim. Então, obedecendo aquilo, o rito da legislação eleitoral, a gente não vai estar citando nomes aqui, mas a população que conhece já sabe que quem são realmente essas figuras, esses personagens que merecem, talvez, voto de confiança, que representa a nossa região e até mesmo por conhecer a realidade aqui do extremo sul da Bahia, que é uma região carente de pessoas honestas que representem a gente na Assembleia Legislativa e também na Câmara Federal. Bom, e aqui em Itapebi, para finalizar, o prefeito Izan Botelho vistoriou o Parque de Exposições e anuncia aí que novidades da grande festa dos 68 anos da cidade serão divulgadas logo em breve, né? Essa contagem, como eu disse, é regressiva, né? O despertador ligado para uma das maiores celebrações do calendário festivo aqui de Itapebi já começou, viu, gente? Então, ontem, inclusive, na manhã desta terça-feira, o prefeito Izan Botelho realizou essa visita técnica ali no Parque de Exposições, local que receberá a programação oficial em comemoração aos 68 anos de emancipação política do município em 14 de agosto, né? Essa vistoria teve aí o objetivo de, claro, acompanhar de perto os preparativos da estrutura da festa, que irá receber milhares de pessoas durante o tradicional, né, o 39º, né? Expo Itapebi, evento que será realizado em conjunto com as festividades do aniversário aqui da cidade. Segundo o prefeito, a edição deste ano promete surpreender o público com diversas novidades na organização, infraestrutura, é claro, e a programação, né? Atrações, as bandas, enfim, o reforço e compromisso da administração municipal para promover um evento seguro, bem estruturado e com muita segurança, é claro. Em entrevista, inclusive, ao Portal Bahia na Net, que é parceiro nosso, na pessoa do jornalista, inclusive é diretor aqui da Rádio Cidade FM, o Marcos Almeida, o Izan Botelho revelou que a população não precisará esperar muito para conhecer a programação oficial. Então, portanto, a gente está aqui de bastidor, de acordo, inclusive, com o prefeito, nos próximos dias a prefeitura iniciará o anúncio das atrações que irão animar essa festa dos 68 anos de Itapebi. A expectativa, viu, Senna Santos e amigos de casa que nos ouve agora, é de que artistas de renome nacional integrem aí a grade de shows, né? Inclusive, falando sobre essa Expo Itapebi, é considerada um dos principais eventos, né, do extremo sul da Bahia, movimentando a economia local, fortalecendo o comércio, é claro, incentivando o turismo e também valorizando a cultura regional. Então, de momento é só. Eu tinha essa outra informação, inclusive, Senna, se você, o Carlinhos, enfim, quiser até abordar esse assunto novamente, em relação a esse prefeito. Ontem você falou, destacou muito bem essa notícia do prefeito de Cabrália, que cometeu agressão, acusado de perseguição política, e agora o Tribunal de Contas dos Municípios está apurando fraude em contratação, ou seja, um bojo, um combo de problemas que o prefeito de Santa Cruz, Cabrália, está arrumando. Na decisão, inclusive, um relator do Tribunal de Contas determinou a notificação do prefeito para apresentar defesa e encaminhar documentos relacionados ao caso. Então, por hoje é só, meninos. Meio da semana ainda, muita água para rolar embaixo dessa ponte. Desejo toda a sorte do mundo para vocês. Brilho e luz vocês já têm. Então é mais contar com a ajuda de Deus e com o carinho do povo para que estejamos sempre juntos aqui no decorrer da semana, trazendo informações. Raiz Santos, de Itapebi, para o Jornal Café com Direitos.
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1: 14 horas e 8 minutos.

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nessa oração, Senhor. A oração é o carro-chefe. Quanto mais você ora, você fala com Deus. Jesus orava incessantemente. Ele ia ao monte, ele se afastava do discípulo e orava sozinho para falar com o Pai. Segredo que ele tinha com o Pai. Assim também é você. Você tem segredo que só Deus sabe, ninguém sabe. Por isso, Pai querido amado, eu vim pedir nessa oração ao Senhor por aqueles que estão desesperados, angustiados, aflitos. Essa mãe tem orado pelo filho, largado das drogas. Essa avó que tem clamado pelo filho, pelo neto, né? Em nome de Jesus, tenha compaixão e misericórdia. Porque nós vivemos pela misericórdia e a bondade de Deus. Porque ninguém é bom, bom só um, que é Deus. Por isso eu te agradeço estar aqui para levar a tua palavra da salvação. Ministério Bispo Devano Batista de Oliveira, Igreja da Graça do Amor de Deus. Programa Caminhando na Fé. Endereço Avenida Ivan Almeida Moura, número 261, bairro Dina Borges. Horário do culto, 9 horas da manhã, domingo, né? Não perca não, neste domingo, que é o domingo da Santa Ceia, segundo domingo da Santa Ceia, nós vamos dar um pão abençoado e um mel, né? Ali para você levar para casa. Você vai ver o poder de Deus sobrenatural. Não é para você ver, é para você crer. A palavra dele não é doce como mel? E o pão é que alimenta, né? Todo mundo tem o pão na mesa. O rico, o pobre, todo mundo. Não é verdade? Então você que está ligado aí no programa Caminhando na Fé, ligou o rádio agora, o Cardeal Dilon, né? No hospital. Carlisto lá em Veracruz, Elisângela em Itabuna. Dona Salma em Feira de Santana. Farrar nos Estados Unidos. Creuza já marcou a presença domingo, juntamente com Tânia, né? Vera Cardoso, tem a Vera Miranda aí em Porto Seguro. Tá ligado? Maniara, Ernestino. Falar com ele para vir domingo, pegar o pão, Edinho também, né? Helenita, na Espanha é impossível. Maria Aparecida, Helena, Tiago em Portugal. Pardalzinho aqui. Isso daí pode ir lá pegar. Com o Edivaldo Jacaré também. Pode ir lá pegar o pão abençoado. Guto, Mariana, Rose em Coroa Vermelha. Também já confirmou a presença. Roberto e Vanessa em Porto Seguro. Também estão vindo aí domingo. Dona Lió, Robson, Anitta, Renata, né? Gracinha em Campo Verde. Isso aí é lá em Cabralha, Igor do aplicativo. A Luísa Chequinar disse que uma hora ia na igreja, até a hora não apareceu. Mandar o convite a ele para domingo. Vai lá pegar o pão abençoado. Isnara em Tabela, Vadinho no Baianão. Lio na Tangerina. Lio tomou Doril e sumiu. Poliana, né? Evandro também. E Ana, doutora Iana em Belo Horizonte. Você que está ligado no programa Caminhando na Fé, né? Não esqueça não, Juarez aí, tá aí no sindicato, né? Mandar um alô pra ele aí, Deinha também, que domingo vão lá pegar o pão abençoado. E a palavra do Senhor nessa tarde diz assim, você que tá ligado aí, a palavra de Deus diz, os teus servos apresenta o próprio corpo em sacrifício vivo, santo e agradável a ti. Se você está triste, está atribulado, adore também. Porque a palavra diz que eu, Senhor, esquadrio o coração e provo os pensamentos. Isto para dar cada um segundo o seu proceder, segundo o fruto das suas ações e atitude. Deus, ele vê a ação, né? Da pessoa, atitude também, como você se comporta, né? Isso é importante. Edilson do Coco, tá ligado aí, Mauro Ambulante também. Edilson, domingo eu vou dar o pão abençoado, viu? Então ele disse, eu, Senhor, esquadrinho o coração e eu provo os pensamentos, isso para dar a cada um segundo o seu proceder, segundo o fruto das suas ações e atitude. Cuidado com a semente que você planta, porque a lei da semeadura é irrevogável.
você vai colher aquilo.

0: que você semeou. As pessoas gostam de se fazer de vítima da situação, como se alguém estivesse sabotando a plantação delas. Isto é o próprio do homem. Mas se você depende de Deus, ninguém pode impedir que ele abençoe e te recompense conforme o seu proceder. Não é? Deus é fiel e a palavra dele é fiel. Lucas capítulo 9, versículo 23. Dizia a todos: se alguém quer vir após a mim, a si mesmo se negue. Dia a dia, tome a sua cruz e siga-me. Que cruz é essa? Hein? Jesus carregou a cruz dele. Carregou a cruz minha, a sua, não foi? Não é verdade? E fez perfeito, né? E nos salvou por intermédio dessa cruz, da crucificação, da dor, né? Da humildade. Ele nos salvou. Então dizia a todos: se alguém, não é obrigado não, se alguém quer vir após a mim, porque ele esteve aqui em carne e sangue, muita gente andou com ele, não é? Mas andar pelo Espírito é diferente. Veja bem o que ele diz: se alguém quer vir após a mim, olha aí, a si mesmo se negue. É você. A salvação depende de você. Não depende da mulher, do filho, do amigo, do vizinho, do pastor, do bispo, do padre. Não, senhor. A si mesmo se negue. Negue o quê? As coisas que desagradam a Deus. Dia a dia, todo dia, você tem orado, pedido a Deus, permanecer, conservar, né? Crê, tome a sua cruz e siga-me. Quer dizer, você seguir ele em espírito e verdade. João 15, versículo 7. Se permaneceres em mim, as minhas palavras permaneceres em vós, pedirei o que quiser, tudo será feito na sua. Por isso que ninguém sabe o dia da partida, né? Você tem que seguir ele por amor mesmo, fé, principalmente, né? Dona Maria Mabe, que está lá em Coroa Vermelha, né? Iane, Igor, aí no Rio de Janeiro. É. Seu Joilson, no estado do Rio, também. Está vendo aí, Dona Sônia? Olha o que diz a palavra. Dizia a todos: se alguém quer vir a mão. Quer dizer, você tem que ser Jesus e Espírito e verdade. É pela fé. Não é pelo que vê. O Rei dos Reis se fez carne, submeteu às dores deste mundo humildemente e aceitou a rejeição. Imagine se você tivesse o poder de Jesus, se fosse criador de todas as coisas, se aceitaria uma afronta desta. O homem é um bicho arrogante, ainda mais quando possui alguma coisa, ou quando acha que ter um diploma ou um cargo alto torna importante. Já Jesus se manteve obediente e humilde, mesmo quando esteve no deserto, foi tentado por Satanás. Você já pensou? Que teve a ousadia de tentar enganá-lo e oferecendo tudo o que é de bom na terra, como se fosse dono de alguma coisa. Ele não é dono de nada, não é verdade? Mas ele se fez, não é? Ele disse: se você prostrar e me adorar, eu te dou tudo isso. Foi dado esse reino a mim, não é verdade? Se você prostrar e me adorar. Tem muita gente que está se rendendo a Satanás, né? Abrindo mão da salvação para fazer a vontade do inimigo, do mundo, né? Ele disse: se você quer ser amigo do mundo, passa a ser inimigo de Deus. Se você quer ser amigo de Deus, passa a ser inimigo do mundo. E a palavra, ela diz em Romanos capítulo 12: rogo-vos, pois irmãos, pela misericórdia de Deus, pela bondade, a compaixão, né? Que apresentei vossos corpos por sacrifício vivo, santo e agradável a Deus, que é o vosso culto racional. Né? Como é que eu chego a Deus se eu não conheço a palavra dele? Né? É difícil, né? De rogo, ele fez um apelo aqui. Rogar é apelar. Pois, irmãos, pela misericórdia de Deus, pela bondade de Deus, pela justiça de Deus, que apresentei o vosso corpo por sacrifício vivo. Está entendendo? Santo e agradável a Deus, que é o vosso culto racional. Deus vai agradar de você. Pode ter certeza disso. Porque quando você obedece, qualquer... O filho é aquele que obedece, né? O filho que obedece o pai não ama. Se o filho pede uma pedra, ele vai dar um... Se pedir um peixe, vai dar uma pedra. Se pedir um peixe, né, verdade, vai dar uma pedra, não. Né? Ele disse, vocês que são mau pai, da boa dádiva, e eu sou pai celestial, eu não posso dar o melhor para o filho. Você que é filho, né? Então Deus dá o melhor. Ele disse, seu pai celestial, eu não posso dar o melhor para você. Então, e não vos conformei com este século. Como está acontecendo no mundo? Você não está vendo aí o que acontece? Mas transformai-vos pela renovação da vossa mente, para que experimentei qual seja a boa, agradável e perfeita vontade de Deus. Você sabe qual é a vontade de Deus? É você ser abençoado. Ter saúde, paz, alegria. Não é verdade? Deus quer isso. Porque se ele levou toda a enfermidade, toda a doença, toda a miséria, toda a maldição, mandar um alô aí para Maria, Marta, Nordélio, né, Eliette. Estão ouvindo aí o programa Caminho na Fé. O que é fé? Fé é perseverança. Fé é orar. Fé é crer. Fé é temer. Fé é renunciar. Fé é obedecer. Isso é fé. Então, não vos conformei com este século. Tem gente conformando, né? Minha vida, bicho, é um fracasso. Eu não consigo isso, eu não consigo aquilo, eu não consigo dormir. Ah, eu luto. É. Eu vejo voz. Outra em depressão. Não come, não toma banho. Né? Manda um alô para Darquinho aí. Governador Valadar, Johnny, tá em Patinga, Minas Gerais. Você de lá e eu de cá. Né? Eu estou na terra, o programa está no ar. O rosto está lá, está ouvindo mais gosto. Em nome de Jesus. Né? E não conformei com este século. Que século é esse? De matança, de morte, de peste, miséria, fome, né? Desemprego. Verdade? Mas transformai pela renovação da vossa mente. Ele disse, 1 Coríntios 2,16, quem subiu o céu para instruir a mente do nosso Senhor Jesus? Mas eu tenho a mente de Cristo. Será que Deus pensa assim? Não, Senhor. Né? Para que experimentei qual seja a boa vontade, agradável e perfeita vontade de Deus. Se você se submete a Ele, obedecer a Ele, se atentamente ouvir a voz do teu Deus, Ele te exaltará sobre todas as nações da terra. Você será cabeça e não cauda. É verdade. Maricelma, um abraço aí para você. Tá ligado. Né? O servo do Senhor. Aí, Deus falando com o profeta Isaías. Isaías 42. Eis aqui meu servo. Isso Deus apresentando, né? Falando com o profeta. A quem sustento o meu escolhido? Isso é Isaías falando. Em quem a minha alma se compraz? Pus sobre ele o meu espírito. Ele promulgou o direito para os gentios. Não é verdade? Vai falar para nós pela fé. Porque quem é o autor da fé? Jesus. Ele é o autor e consumador da fé. Tudo começa por ele, termina com ele. Então o profeta profetizou, eis aqui o meu servo a quem sustenho, a quem eu mantenho, né? O meu escolhido. Você já pensou? Uma pessoa ser escolhida por Deus? Você fala, eu sou escolhido de Deus. Hein? Reparar, irmão, pela vocação que Deus chamou. Ele não chamou muito sábio da carne, nem os poderosos, nem de nobre nascimento. Para ninguém se orgulhar, né? Mas chamou as coisas loucas, do jeito que você nem nota. É cheio de graça, de misericórdia, porque ele reconhece que a unção que ele tem não é dele, é Deus. A humildade é de Deus, porque foi Deus que ensinou. Né? Quem a minha alma se compra, eu tenho alegria. Né? Pus sobre ele o meu espírito, espírito com letra maior, Espírito Santo. E ele promulgará o direito para os gentis. Né? Você pode não ter direito diante dos homens, mas diante de Deus tem, porque a justiça de Deus é diferente dos homens, né? Não clamará, nem gritará, nem fará ouvir a sua voz na praça, né? Não clamará, não vai ficar clamando, né? Nem gritará, dar gritos para você possa ouvir, nem fará ouvir a sua voz na praça, né? Mas ele diz, não esmagará a cana quebrada, nem apagará a torcida que fumega. Em verdade, promulgará o direito, né? Ele não veio para destruir, ele veio para construir. Ele veio para salvar, ele não veio para condenar. Não, Senhor. Não desanimará, nem quebrará, nem se quebrará, até que ponha o direito. E as terras do mar guardarão a sua doutrina. Até o mal obedece, você sabe disso? A natureza obedece a Deus, né? Que coisa maravilhosa, que poder, né? Deus fez tudo perfeito. O mar só vai até ali. Ó. Tá entendendo? Tem gente que não. É incrédulo, desobedece, né? Ele dá ordem, a pessoa não obedece. Eu não vejo. Ah, não. É Deus que tá falando, não. Versículo 5. Isaías 42:5. Assim diz Deus. Assim diz Deus, o Senhor que criou os céus e o estendeu e formou a terra. Ele estendeu como? Você sabe o que foi que ele estendeu? As nuvens, né? Você, para forrar uma cama, um lençol, você tem que pegar, né, o lençol e forrar. Não. Ele estendeu aí, falou com a palavra, formou a terra e tudo quanto produz, que dá fôlego de vida ao povo, e que nele está o Espírito aos que andam nela. Eu ando por quê? Eliene, lá em Canavieira, Valmir também, né? Tá ligado, né, Valmir? Zé, Jane, Coroa Vermelha, né? Também. Iracema, ainda Pataxó, Coroa Vermelha, né? Então ele disse, assim diz o Deus. Quem falou foi Deus, não foi homem, não. O Senhor que criou o céu, você sabe quem criou? Foi ele. E estendeu e formou a terra. E a tudo quando produz, que dá fôlego de vida, soprou em mim e você, né? A vida pertence a ele, né? E que nele está o Espírito aos que andam nela. Você anda por quê? Você respira por quê? Você trabalha por quê? Agradece a Deus. Eu também estou aqui pela misericórdia, né? Abraço aí para a Guto na rodoviária, né? Vitória. Eu, Senhor, ele diz, eu, Senhor, te chamei justiça. Olha, ele conhece você, né? Lembra de Jeremias? Que Deus falou? Eu te conheci, Jeremias. Eu conheci antes de você nascer. É. Tá vendo? Te consagrei às nações. Dei como profeta. Eu, Senhor, te chamei. Quem te chamou? Hein? Alguém veja? Eu lembro da passagem que Deus chamava, né? Samuel, Samuel. E Samuel ia atrás de Eli. Até uma hora ele entendeu que era Deus que chamava ele. Mas Eli entendeu, ali falou, olha, quando ele chamar, você diz, eis-me aqui. Né? Porque ele era inexperiente. Não é verdade? E diz que naquela época era muito raro, a palavra de Deus e a visão não era frequente, não. Era muito difícil Deus falar com o povo. E quando ele usava o profeta ia para falar a verdade. E muita gente às vezes não aceitava, primeiro o rei, né? Ele não aceitava, não, porque queria falar a favor dele. Você não viu agora o presidente dos Estados Unidos fez o presidente da FIFA tirar o cartão vermelho do jogador? É cada coisa que acontece. O pessoal ficou revoltado. Muita gente torceu, ia torcer para os Estados Unidos, não torceu, né? Porque não é que uma coisa tão bacana que vem fazer alegria, a pessoa vem intervir né? Não. Eu, Senhor, te chamei em justiça. Tomar-te-ei pela mão. Eu vou segurar, eu vou te guiar. E te guardarei e te farei mediador da aliança com o povo e luz para os gentios. Que é isso, mediador? Vou mediar, vou reconciliar. Verdade. Está entendendo? Você sabe que Deus estava de mal conosco? Foi. Aí teve que mandar o filho ao mundo para fazer a reconciliação. É? Porque Deus não podia olhar para nós por causa da desobediência, o pecado que Adão cometeu. Por isso é que nós estamos pagando o preço, né? Então, ele mandou o filho para mediar, para fazer a reconciliação entre o pai e nós. Então, ele disse, fez uma aliança. E essa aliança foi feita, não foi? Com o sangue do Cordeiro de Deus. Joaquim abençoado. Você que está aí em Minas Gerais, em Santo Antônio de Minas, e Cláudia também, a Biliana, Guaratinga, Edson, né? Natália, que Deus abençoe você, tenha um parto abençoado. Né? Então ele disse, fez aliança com o povo e luz para os gentios. Gentios somos nós, era um povo desconhecido, né? Que ele veio para os judeus, mas eles recusaram, rejeitaram. E aí ele disse aqui, no versículo 7, para abrir os olhos aos cegos, para tirar da prisão os cativos e do cárcere os que jazem em trevas. Que nós éramos escravos de Satanás. Não tinha vida não. Para abrir os olhos ao cego. Que cego é esse? Cego espiritual. Né? Ainda tem muita gente cego. Para tirar da prisão, nós era preso. Né? Ao jugo da escravidão, era cativo, né? Cativo às coisas do mundo, não tinha liberdade. E do cárcere, vivia presos, né? O que jaz em trevas, vivia pelas trevas, pela carne. Né? Aí a dificuldade foi quando Jesus, né, veio ao mundo. As pessoas não aceitavam pela maneira como ele conduzia a palavra do Pai. Uns questionavam e disse, ele disse que é filho de Deus, está blasfemando. Ele disse, quem vê meu Pai vê a mim, quem vê a mim vê meu Pai. Que essas obras quem faz é ele, não sou eu. Até o discípulo tinha dificuldade relacionar com Jesus. E a palavra diz assim, eu sou o Senhor. Eu sou o Senhor. Eu sou a ressurreição. Eu sou o perdão. Eu sou a salvação. Eu sou amigo. É? Eu sou, né, o que sou. Só Ele é. Né? Ele é o Deus sempre eterno. Este é meu nome. Olha o nome dEle. Eu sou o Senhor. Este é meu nome. Nem a minha honra, ó, nem a minha honra, as imagens de escultura, não dou minha honra à imagem de escultura. O que é que ele quer dizer com isso? Só tem ele só. A salvação está nele, não está em santo nenhum. Não é verdade? Santo, só um, que é o Senhor Jesus, esse é santo. Esse que é as primeiras tradições já se cumpriram, né? E novas coisas eu vos anuncio. Chama revelação, né? E antes que sucedam, eu vou-los e farei ouvir. Que coisa maravilhosa, né, rapaz? Você ouve o que? A palavra de Deus. Você está ouvindo aí? Você que está ouvindo o rádio aí? Está ouvindo a palavra de Deus? Olha o que diz Romanos 10, 17. E assim, a fé vem pela pregação, e a pregação pela palavra de Cristo. Alguém pode pregar isso? Ninguém. Então ele disse, olha, eis que as primeiras tradições, né, vieram os profetas, né? Não foi assim? Uma coisa disse Deus, Salmo 62, 11. Uma coisa disse Deus, duas vezes ouvi. O poder só pertence a Deus. Não é verdade? Vê os profetas, vê o filho. Foi assim? E agora o Espírito Santo fala em você aí. Então eis que as primeiras tradições já se cumprirem. E novas coisas eu vos anuncio, coisa que você não sabe. E antes que sucedas, eu vou lhe farei ouvir. Romanos 10, 17. E assim a fé vem pela pregação e a pregação pela palavra de Cristo. E ele diz ainda, como porém invocarão aquele em quem não creram? Como porém invocarão aquele em quem não creram? Ah, e como crerão naquele que a quem nada ouviram? E como ouvirão se não há quem pregue? Não é verdade? E como pregarão se não forem enviados? Como está escrito, conformosos são os pés dos que anunciam as coisas boas. Você sabe que seus pés é maravilhoso? Ó, abençoado, olha. Eu vou ali dar um recado, né? Nós voltamos aí com a palavra da graça do amor de Deus, dando continuidade a essa graça maravilhosa. Como ele diz, pela graça não salva, mediante a fé não vem de vós. É dom de Deus, é um dom de Deus. Seu trabalho, a sua bondade, não é verdade? Fique na paz de Deus, neste instante estou voltando.
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1: É, e voltamos com a palavra de Deus, né? Caminhando na Fé. É importante, né? Que você ouve a palavra de nosso Senhor Jesus Cristo, que é a verdade, a única verdade. E quando ele repetiu aqui, o apóstolo Paulo, ele falou em Romanos 10, 17, assim a fé vem pela pregação, e a pregação pela palavra de Cristo. Como, porém, invocarão aquele que não creram? E como crerão naquele de quem nada ouviram? E como ouvirão se não há quem pregue? E como pregarão se não forem enviados? Como está escrito, quão formosos são os pés dos que anunciam as coisas boas. Essa passagem lembra lá em João, capítulo 3, né? 13, quando Jesus pegou a bacia e foi lavar os pés do discípulo. Eu já vi alguém, for consagrar alguém, e lava os pés das pessoas, dizendo, vou lavar teus pés aqui, para que haja uma mudança, mas não há mudança, não. A pessoa continua arrogante, prepotente, né? Tá vendo? Então, esse exemplo que ele deu de lavar os pés, é tanto que Pedro falou, por que você não lava a cabeça, minha cabeça e o corpo? Ele disse, não, porque você já está lavado pela palavra que tem ouvido, né? Não é verdade? Então, ele disse, isso aqui, eu vou dar um exemplo a vocês. No momento você não está entendendo, é tanto que Pedro não... Por que você lava a cabeça e o corpo? Lava só os pés e não lava a cabeça e o corpo. Porque ele diz, o que eu faço agora você não entende. Ele não estava crendo na ressurreição. Que Jesus ia ressuscitar. É difícil isso. Você vê que até os discípulos andavam com ele e achavam difícil. No momento que ele fez isso. É tanto que ele diz lá em João 15,3, você não precisa mais tomar um banho não, que você já está lavado. Porque a pessoa andar com Jesus, que ensinamento maravilhoso, não era? Você pensa que não era maravilhoso não? Andar com ele? E se você hoje andar em Espírito e Verdade, será que agrada o coração de Deus? Que é difícil também. Aí é fé, né? Obediência, temer, crer. É, e Deus vai te abençoar, né? Então eu disse, ó, como está escrito, conformosos são os pés dos que anunciam as coisas boas. Uma pessoa de Deus, ele vai chegar em sua casa, ou ele vai evangelizar, ele vai falar o quê? Ele vai levar o quê para sua casa? As boas novas. Que boa nova é essa? A palavra de Deus, né? Às vezes você está passando uma situação difícil, né? Aí a pessoa chega com a palavra. Aí você falou, eu estava precisando dessa palavra. Está entendendo? Eu me lembro um dia que eu estava evangelizando. E tinha um soldado, né? Em pé num ponto de ônibus. E eu estava com um papel de evangelização. Era bem cedinho. Eu aproximei dele e falei, eu vou dar esse papel àquele policial. Pode até querer que ele não queira receber, né? Mas eu vou dar. Aí cheguei, dei bom dia a ele, peguei o papel a ele. Aqui. Ele pegou, leu, dobrou e falou, essa palavra que eu precisava hoje. Agradeceu e foi embora. Bacana, né? Você entendeu? Quem não precisa da palavra de Deus? Eu lhe pergunto. Então aqui em Colossenses 1:13, ele nos libertou do império das trevas e nos transportou para o reino do Filho do seu amor. Deus é amor. Deus é justiça. Deus é caridade. Deus é hospitalidade. Deus é amigo. Ele nos libertou do império. Quem é o império? Quem tem o império das trevas? Satanás. Ele que tem império, né? E nos transportou para o reino do Filho do seu amor. Que reino é esse? é o reino do perdão, da caridade, do amor, da justiça, da bondade, da temperança, domínio próprio. Esse é o reino inabalável, né? O reino da paz, no qual temos a redenção e a remissão dos pecados. A qual temos a redenção, nos redimiu, né? Nos perdoou, não é verdade? Se fez pecador por nós, para nos dar a graça dele e a misericórdia. Este é a imagem do Deus invisíveis, o primogênito de toda a criação. Você não vê, mas eu creio. Esse é o Deus invisível. Você crê que ele fez o céu e a terra? Você vê que a perfeição de Deus é tão grande que nenhum ser humano, pode ser ele que for, ele não tem o direito de tocar nas nuvens. Ninguém toca, né? Ninguém pega o sol. Ninguém segura o vento, né? Então, esta é a imagem do Deus invisível, né? Ele diz, você não vê, mas você crê. Eu creio na minha cura, eu creio na minha libertação. Eu creio na minha bênção, né? Eu creio na minha saúde. Então, esta é a imagem do Deus invisível, primogênito de toda a criação. Ele criou todas as coisas. Pois nele foram criadas todas as coisas, no céu e sobre a terra, as visíveis e as invisíveis. Ele disse, meu justo verá pelo que crê. Então, se você é aquela pessoa determinada, né, que crê verdadeiramente, né, no arredo do pé, eu creio em Jesus, eu creio que ele me salvou, eu creio que ele levou o pecado, eu creio que ele levou a maldição, eu creio que ele levou a doença, e me deu a graça dele. Seja trono, seja soberania, quer principados, quer potestadas, tudo foi criado por meio dele e para ele. Tudo que existe de ruim, de bom, é Deus. Ele é de todas as coisas e nele tudo subsiste. Tudo que você pode pensar, só é Deus, é. Ele é autor de tudo isso. Ele antes de todas as coisas, antes de tudo existir. Você sabe que ele já existia, né? Não é verdade? Ele é antes de todas as coisas e nele tudo subsiste. Tudo que você pode pensar, né? Ele é o Criador e Autor. E para você ter uma certeza da absoluta do que eu estou falando, a palavra diz em Romanos 8,31, diz assim, as provas e a certeza do amor de Deus. Você tem certeza mesmo do amor de Deus? Hein? Uma pergunta. Você que está aí ligado. Você tem prova mesmo? Eu sou uma prova, né? Eu e você somos uma prova. Não é verdade? Tem prova maior do que eu e você? Pergunta. Não é verdade? Nós somos a imagem e a semelhança dele, né? As provas e a certeza do amor de Deus. Que amor é esse? Esse é o amor desinteressado. Não é o amor leviano, não é o amor hipócrita, não. O amor verdadeiro mesmo. Aquele que ama. Que ama não mata, né? Então a diferença é essa. As provas e a certeza do amor de Deus. Romanos 8,31. Que diremos, pois, à vista destas coisas, que acontece na minha vida e na sua vida? Se Deus é por nós, quem será contra nós? Hein? Eu pergunto a você. A você às vezes fala, bispo, fulano me jogou uma praga, fulano fez feitiçaria, bruxaria para mim. Mas se você está na presença dele, como diz a palavra, lá em João 14, versículo 23, diz assim, se você me ama, guardará a minha palavra, o meu Pai o amará, viremos e faremos morada. Onde você vai, você leva ele contigo, né? Que diria, pois, à vista dessas coisas, Ele interroga: você tem certeza mesmo? Você tem convicção que Deus está na sua vida? Se Deus é por nós, quem será contra nós? Versículo 32: aquele que não poupou seu próprio filho, antes por todos nós o entregou, porventura não nos dará graciosamente com ele todas as coisas? É de graça. Você não paga nada, não. Muita gente pensa que é merecimento, né? Eu mereço, né? Você não merece nada. Eu também mereço o quê? Eu pergunto a você. Eu fiz o quê para merecer? Nada. Você fez alguma coisa também? Não. Mas tem gente que murmura, reclama, ou se até xinga, né? Tá vendo? Porque não conhece o que é graça. Graça é não merecimento. Você não merece nada. Aquele que não poupou seu próprio filho. Você já pensou? Pense uma coisa dessa aí. Você, quando tem uma filha que tá, o filho está doente, você fica preocupado, né? Leva no médico, pede oração, né? Agora, vê o filho morrer, como Jesus morreu, hein? Que dor a mãe sentiu, né? Daquela maneira, aquele que não poupou seu próprio filho. Esse aí é o verdadeiro amor de Deus por nós. Porque ele dá o filho dele por mim, por você, pecador, né? Sem merecimento nenhum, né? Antes por nós o entregou, porventura não nos dará graciosamente com ele todas as coisas? Ele faz uma interrogação aqui no versículo 32, Romanos 32. Quem tentará acusação contra os eleitos de Deus? É Deus quem justifica. Você, olha, para você ser eleito, ser um prefeito, presidente, governador, você tem que ter uma eleição, né? Você vai ser votado para aquele cargo, né? E esse eleito aqui é diferente. Tá entendendo? Isso aqui você não precisa de voto, não. Você não precisa de ninguém, não. Isso é eleito. Isso aqui é Deus que viu em você algo que ninguém viu. E te elegeu como eleito dele, escolhido dele. Quem terá contra com os eleitos de Deus? Ele diz que é alguém que vai te condenar? É Deus que justifica. Deus conhece você. Alguém pode dizer: fulano não presta, fulano é isso, eu não gosto, eu odeio, mas Deus, eu te amo. E aí? Quem os condenará? Ele diz: quem vai condenar? Hein? É Cristo Jesus, quem morreu, ou antes, que ressuscitou, o qual está à direita de Deus e também intercede por nós. Ele diz: Senhor, ouve a minha oração, o Senhor que está sentado lá direito do Pai aí, visita agora aquela pessoa que está no leito de dor, na UTI, meu Pai, aquele que está desesperado, angustiado e aflito, essa pessoa que está aí na guerra, protege essa pessoa aí, Pai. Coloca teus anjos aí no caminho dele, seu teu exército de anjos, só basta um toque do Senhor, não é? E ele diz: quem nos separará do amor de Cristo? Ele pergunta: o que vai separar eu do amor de Cristo? Hein? Ele pergunta: será a tribulação? Ou a angústia? Ou a perseguição? Ou a fome? Ou fome? Ou nudez? Ou perigo? A espada? A morte? Quem nos separará do amor de Cristo? Tem alguma coisa dessa aí que possa separar? Hein? Tem muita gente que fala: bispo, eu não estou congregando, não. Eu me afastei. Estou dando um tempo. Né? Que amor é esse? Hein? Deus pecou contra você? Não, Senhor. Por que se afastou? É essa aí que é o perigo, né? Então, Quem nos separar do amor de Cristo? Né? Será a tribulação? Você não sabe a tribulação que eu estou passando. A dificuldade está grande demais. Por isso que eu estou dando um tempo. Esse tempo eu não estou indo na igreja, mandou um alô aí para a Berg. Né? Tá, você está ouvindo aí? Dona Marlene também. Ô angústia, o que está te angustiando? Está tirando você da presença do Senhor. Ou alguém que perseguiu. Ou a perseguição. Ou fome. Você está passando fome? Você está nu? Ou perigo ou a espada? Qual é o motivo aí que você se sente abalado? Como está escrito, por amor de ti, somos entregues à morte o dia todo, fomos considerados como ovelha para o matador. Como está aí, por amor de ti, somos entregues à morte. Né? Morreu para o mundo e viveu para Cristo. Não é isso? Em todas essas coisas, porém, somos mais do que vencedores, por meio daquele que nos amou. Veste bem atenção essa palavra. Em todas essas coisas, porém, somos mais que vencedores. Você vence com dor. Vencedores é dor, olha aí. Você vence. Por meio daquele que nos amou. Não é assim? Gente, eu sou mais do que vencedor, bispo. Isso é mesmo, eu também sou. Porque Cristo já venceu toda tribulação, toda fome, toda miséria, toda peste, toda doença, e nos deu a graça. Porque eu estou bem certo, olha, de que nem a morte, nem a vida, nem os anjos, nem os principados, nem as coisas do presente, nem do porvir, e nem os poderes. Aí ele diz aqui, versículo 39, nem altura, nem profundidade, nem qualquer outra criatura poderá separar-nos do amor de Deus que está em Cristo Jesus, nosso Senhor. Ele disse, olha, não tem nada que possa tirar você da presença de Deus. Você pode estar lá no alto, você pode estar, ser abençoado, ter um cargo maravilhoso, né? Mas você continua, né, amando a Deus. Se você se aprofundar bem, né, qualquer coisa se aprofundar, Deus é contigo. Nem qualquer outra criatura, ninguém vai desistir de você. Né? Ah, se você fazer como o homem falou para a mulher, se você continuar indo para a igreja, eu vou te abandonar. Falei, pode você seguir seu caminho. Eu vou seguir a Jesus. Porque na hora da minha angústia, da minha aflição, meu desespero, quem me ouve é Ele. Né? Você não vai me salvar. Né? Nenhuma outra criatura poderá separar do amor de Deus. Ninguém vai tirar você da minha presença. Que está em Cristo Jesus, no, o amor dele excede todo entendimento. E aí, Efésios capítulo 3, 18. A fim de poder compreender com os santos. Que santo é esse? É santo que está na parede? Santo de pau? De barro? De madeira? Não. Qual é a largura, o comprimento, a altura e a profundidade? É, rapaz. A fim de poder compreender com os santos qual é a largura, o comprimento e a altura e a profundidade. E conhecer o amor de Cristo, que excede todo entendimento. Tudo que você pode pensar na sua vida, Deus, ele sabe. Viu? Para que sejais tomados de toda a plenitude de Deus. Plenitude, que é divindade, luz divina. Né? Plenitude vem, é pleno, é luz. Né? Tá vendo? Você entendeu? Que coisa maravilhosa, né? Ora, aquele que é poderoso para fazer infinitamente mais do que tudo quanto pedimos ou pensamos, conforme o seu poder que opera em nós. Quem opera em você? O amor de Deus opera em você? A bondade de Deus opera em você? Isso é, né? A justiça opera em você? A caridade opera em você? Eu pergunto. É você que vai dizer aí. Ora, aquele que é poderoso para fazer infinitamente mais do que tudo quanto eu pedimos ou pensamos. O que você está pedindo é pouco demais. Conforme o seu poder que opera em nós. Porque quanto mais você se aprofunda em Deus, quanto mais você faz a vontade de Deus, Deus vai te abençoar. Você vai ser até surpreendida por algumas coisas que você nem está esperando. Né? 1 de Pedro, capítulo 16. Porque escrito está: sede santo porque sou santo. Ele é santo, né? Salmo 127. Se o Senhor não edificar a casa, que casa é essa? Eu e você. Olha, se o Senhor não edificar a casa, em vão trabalham os que edificam. Se o Senhor não guardar a cidade, em vão vigia a sentinela. Fique na paz de Deus, fazer a oração final e agradeço mais um dia. Senhor Jesus, Pai querido amado, nesse momento nós agradecemos por mais estar aqui, pela bondade e misericórdia, porque nada merecemos. É a graça do Senhor, é a bondade de Deus, é a justiça de Deus, faz com que nós estamos aqui, levando a mensagem diretamente ao teu coração. Que a paz de Deus acerte todos os membros, sejam agradecidos por mais um dia. Fique na paz de Deus, viu? Em nome de Jesus.

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3: São 17 horas e 5 minutos. Estamos começando aqui pela FM Vida 104.9, a Rádio da Família, o programa esportivo Resumo Final.
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3: Um abração para você que está ligadinho na FM Vida, hoje, 8 de julho de 2026, quarta-feira, uma boa tarde para você. 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Estamos começando o resumo final e vamos às manchetes do nosso programa de hoje.
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3: Suíça empata em 0 a 0 com a Colômbia e vence nos pênaltis e vai às quartas de final. Seleção de Itamaraju apresenta técnico para disputa do Intermunicipal buscando o Hexa. Pelo campeonato da ABB, que retorna na quinta-feira com 2 jogos. Copa Sub-15, 2 de julho, a seleção de Eunápolis empata mais uma, fica fora da zona de classificação. Pela Liga das Nações, voleibol feminino, Brasil vence Japão por 3 a 1. E os outros campeonatos, Copa Beto Coxa também, Quarentão do Country Club. Estamos começando o programa Resumo Final. Um abraço para você, Ney Vieira. Cortou o cabelo, hein?
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3: Boné do Cruzeiro, né? Copa Condesc, né? O boné da Copa Condesc. Um abraço, hein, Ney Vieira.
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2: São 17 horas e 10 minutos. Um abraço para você, muito obrigado por você estar ligadinho na FM Vida 104.9, a Rádio da Família. Se você quiser participar do nosso programa, pode mandar um zap aí para 739-8127-5280 e dizendo aí quem que você acha que vai ser campeão mundial esse ano. Será que a Argentina vai conquistar aí o tricampeonato? Mande aí seu zap que nós vamos colocar no ar aqui no nosso programa Resumo Final. Ontem o último jogo para definir as 8 equipes das quartas de final da Copa do Mundo. A Suíça eliminou a Colômbia nos pênaltis e se classificou para as quartas de final da Copa do Mundo. O jogo foi ontem, terça-feira, não é? E foi no Canadá. Os suíços venceram por 4-3, né? Após um empate por 0-0 persistir durante o tempo regulamentar e a prorrogação. Agora, adversário da equipe da Suíça será a forte Argentina, que bateu por 3-2 a equipe do Egito no jogaço de bola, né? Então, nas cobranças de pênalti, a Suíça levou a melhor. X-Reca, Adoni e Item e Vargas marcaram para os europeus, né? Akanji foi o único a errar o gol. No lado sul-americano, Quintero, Campaz e Luiz Dias acertaram. Porém, Davidson Sanches carimbou o travessão e o Chucho Hernandes parou no goleiro Cobel, que atuou muito bem. As quartas de final da Copa do Mundo estão definidas. A Suíça vai enfrentar a Argentina no próximo sábado, dia 11, né, no estádio em Kansas City, nos Estados Unidos. Os outros jogos na próxima fase serão França e Marrocos, Espanha e Bélgica e Noruega e Inglaterra, que vai ser um jogão de bola, né? Então, fim do tabu de 72 anos, a Suíça chega às quartas de final, uma Copa do Mundo pela primeira vez desde 54. Naquela edição, a seleção europeia sediou o torneio e alcançou essa etapa após eliminar a Itália em um jogo de desempate no grupo 4. A competição foi disputada por 16 países e não teve oitavas de final. E a quebra do tabu veio nos pênaltis, após o primeiro 0-0 do mata-mata desde a edição do Mundial. Na segunda fase, outras 3 partidas foram decididas nas penalidades. A Austrália empatou em 1-1 com o Egito, com vitória dos egípcios. A Alemanha empatou em 1-1 com o Paraguai, com vitória dos paraguaios. A Holanda 1-1 com o Marrocos e vencida pelos marroquinos, né? Então, e como foi o jogo? A Colômbia tomou a iniciativa e criou primeira chance perigosa do jogo. Gustavo Puerta recebeu na entrada da área após boa troca de passe e chutou, né, colocado, exigindo uma linda defesa do goleiro Cobel, que atuou muito bem aos 20 minutos do primeiro tempo. Então foi um jogo bastante disputado, né, bastante disputado, e aos 29 minutos, Fabián Riender aproveitou uma falha de marcação de Daniel Muñoz e invadiu a área e exigiu boa defesa do goleiro colombiano, a queima-roupa, né? 2 minutos depois, também pela esquerda, né? O Doi arriscou com chute cruzado e Vargas agarrou sem dar rebote, né? Então, a Colômbia estava com também a falta de pontaria prejudicou as duas equipes, né, Vieira? Estava com a pontaria muito fraca, os centroavantes, os atacantes, e o 0-0 não saiu do placar no segundo tempo. Aos 2 minutos, o Digibril Show recebeu cruzamento rasteiro de Dan Nod em ótima posição, mas escorregou na hora de finalizar e isolou. Então, a Colômbia perdeu várias oportunidades, inclusive na prorrogação. Teve um atleta da Colômbia que pegou, né, na área sozinho, né, Campaz, teve espaço fora da área, arriscou uma bomba, mas a bola subiu sob o gol da equipe da Suíça. Então terminou mesmo em 0-0, prorrogação 0-0 nos 120 minutos. E agora foram para a cobrança de pênaltis, tiros indiretos da marca do pênalti. Então, 3 para a Colômbia, né? 4 para a Suíça e 3 para a Colômbia. Assim, derrotou a Suíça, garantindo a quarta vaga aí para as oitavas de as quartas de final. Então, agora a disputa é França, quinta-feira, amanhã, às 17 horas, França e Marrocos. Às 18 horas de sábado, Noruega e Inglaterra. Às 16 horas, Espanha e Bélgica, na sexta-feira. E sábado, às 22 horas, jogão de bola, Argentina e Suíça, né? E aí, vai torcer para quem, Ney Vieira? Nenhum dos dois, né? Então eu torço aí, se ficasse... Só tem agora a Argentina, né? Os sul-americanos, só a Argentina agora tem condição de chegar aí ao tricampeonato, né? Tricampeonato, deixa eu ver se realmente é o tricampeonato que a Argentina tem, se ela vencer, né? Se ela conseguir a vitória, ela pode chegar aqui nas minhas anotações, o tricampeonato. E a Argentina, não. A Argentina vai chegar o tetra, né? Ela tem 3 títulos. Então, os títulos são o seguinte: o Brasil tem 5 títulos, Itália tem 4, ficou de fora da Copa, Alemanha 4, a Argentina tem 3, pode chegar a 4, a França tem 2, pode chegar a 3, né? Uruguai já saiu, tem 2, e a Inglaterra tem 1 título, e a Espanha também tem 1, que ainda vão disputar as quartas de final. Então, vamos aguardar. Hoje não teve jogo pela Copa do Mundo, né? A gente estava acostumado, né? Todos os dias ter jogos, 2, 3 jogos, e agora nós não vamos ter mais jogos agora, né? Só amanhã, um jogo pela Copa do Mundo, as quartas de final vai começar. Então, Suíça bate a Colômbia e vai às quartas. São 17 horas e 18 minutos, estamos apresentando o programa na FM Vida, o resumo final pela 104.9, a Rádio da Família.
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2: São 17 horas e 19 minutos. Estamos ao seu lado, amigo torcedores, vocês que estão ansiosos para, né, o início da Copa Condesc. A Copa Condesc vai iniciar agora no segundo semestre, né, juntamente com o Intermunicipal, e torcedores lutaram, alguns fizeram até um início de protestos ali, procurando o prefeito da cidade, inclusive o presidente da Liga, Sandoval Sandes, para ver se a seleção de Eunápolis tinha condições de disputar o Intermunicipal e a Copa Condesc. Mas, no final, vai ficar de fora do Intermunicipal e vai disputar a Copa Condesc. O único representante aqui do sul da Bahia é a seleção de Itamaraju. Então, todas as seleções correndo atrás, contratando os seus técnicos, e a seleção de Itapetinga está acreditando no título esse ano, contratou o Ratinho. Ratinho, que foi campeão pela seleção de mascote, né? E ele é atual campeão pela seleção de mascote pela Copa Cima. E Ratinho, ele fala, né, pela primeira vez como técnico da seleção de Itapetinga. E também a entrevista do presidente George, presidente da Liga, já apresentou o elenco, os jogadores, está bastante motivado o Ratinho para enfrentar, para fazer esse trabalho. Já começou um trabalho na seleção de Itapetinga. E vamos ouvir a entrevista do Ratinho.
4: O Ratinho, o profissional que eu trabalhei, foi o grupo de esporte clube do Tocantins. E ao longo de treinador, Itamaraju 2014, Porto Seguro por 5 anos. Nesse período de 5 anos, vice-campeão lá em 2013, campeão 2010 em Porto Seguro como auxiliar do professor Beto. Itaberaba, Itabela, Eunápolis, Boiarema, Itajimirim, Boiarema por último, e agora aqui em Itapetinga. Então, essas são as seleções que a gente trabalhamos, né?
5: Graças a Deus, foi dado o pontapé inicial hoje, que Deus nos abençoe nesse ano de 2026, nessa temporada, que a pré-temporada seja forte aí, para que no dia das 10 possa estar bem. Mas a gente tem se preparado, esse tempo tem nos trazido também maturidade, experiência para o futuro. Então, que Deus nos abençoe, que esse ano nós possamos errar menos para que a gente possa ter sucesso.
4: Da tradição que o Itapetinga tem. E a gente...
2: Palavras do técnico da seleção de Itapetinga, o Ratinho. Ratinho, que já faz um trabalho há muito tempo nas seleções do Intermunicipal, na Copa Condesc, que agora fez um bom trabalho na Copa Cima, né, o Ratinho, e merece uma oportunidade de ser campeão do Intermunicipal. Ele dirige vai dirigir a seleção de Itapetinga, que está bastante motivada com a sua ida para esse trabalho na seleção de Itapetinga. Uma seleção também que está se preparando para o início do Intermunicipal, bastante motivada, é a seleção de Itamaraju. O último título foi em 2023, né? E Itamaraju tem 5 títulos. Vamos ver aqui o retrospecto em 23, com 5 vitórias e 1 derrota. Na fase de grupo, ele conseguiu 5 vitórias e 1 derrota. E no mata-mata bateu Belmonte, venceu Belmonte, Santa Inês, Santo Amaro e Piauí, Quinjing. E na final disputou com a seleção de Porto Seguro, vencendo dentro do Agnaldo Bento em Porto Seguro por 2-1 e empatando em 1-1 dentro do Juarez Barbosa em Itamaraju. E placar agregado aí, 3-2 para a seleção de Itamaraju, conquistando aí o 5º título, né? O pentacampeão. E quem era o técnico? O técnico era Marcos Correa, que disputou as finais, ele bateu na trave em 2016 com Itabela, 2017 e 18 com Itapetinga, né? E ele conseguiu em 23 a conquista do título pela seleção de Itamaraju. Tem 5 títulos, é penta e busca agora o Hexa. Itamaraju foi campeão em 2002, 2004, 2018, 2019 e 2023, tendo como técnico o Marcos Correia. Maior campeão do campeonato intermunicipal, tem duas cidades, duas seleções: Cachoeira, que tem 8 títulos, e Itabuna também tem 8 títulos. E a Santo Amaro tem 5 títulos, também vai em busca do Hexa, e Itamaraju também tem 5 títulos, está em busca desse 6º título do campeonato intermunicipal. E nós conversamos também, né? Vamos ouvir a entrevista do técnico da seleção de Itamaraju. Ele foi apresentado como técnico desta seleção e ele falou ao companheiro da Rádio Show de Bola e Alci Silva tem uma bagagem imensa e um bom trabalho em outras equipes e veio bastante motivado para apresentar um trabalho na seleção de Itamaraju.
8: Com o técnico da seleção de Itamaraju, Alci Silva, né? Ele que tem passagem, um currículo vasto, por futebol profissional, como atleta, né, jogou nos bons tempos, dos grandes jogadores de futebol do nosso país. Tem passagem.
9: Só 6 anos no Juventude, Caxias.
8: E tem passagem também como treinador do Intermunicipal e no profissional. Alci, como é que você chega para você que fez questão de antecipar a sua chegada? Como é que você chega? Qual a sua expectativa para dirigir a seleção de Itamaraju? Boa noite.
9: Boa noite. A expectativa é boa pela recepção. Quando as coisas começam com essa recepção da cidade, dos atletas, aceitando a pessoa que vai lhe comandar, ela se torna mais fácil. É isso que nós precisamos. Porque eu sou profissional, mas preciso também de carinho, preciso de afeto, para que isso renove a nossa vontade, a nossa determinação e o amor que a gente tem pela nossa profissão. Então, estou muito feliz, estou bem confiante. E agora é arregaçar as mangas, que o senhor já está vendo que eu já estou aqui, já tem 9 dias. Eu cheguei na segunda-feira retrasada, mas a expectativa era muito boa.
8: Hoje foi o início do trabalho, vamos assim dizer, né? Ontem foi só uma apresentação lá e hoje foi o trabalho que começou. Teve até na parte da tarde uma parte com bola. Também não dá para ver muita coisa. Mas qual a expectativa para esse grupo, em primeira vista, assim, o que, deixou de você de expectativa?
9: A expectativa é boa, porque primeiro foi no domingo, porque a apresentação estava marcada para segunda à tarde. E no domingo já tinha 90% dos atletas lá em cima na concentração. Então isso aí já é um ponto positivo pelo comprometimento. Eles anteciparam e chegaram antes. Então isso aí já foi o primeiro passo maravilhoso.
8: Daqui a estreia, provavelmente no Intermunicipal, deve ser
9: dia 9.
8: 9 de agosto. Né? Terá algum amistoso antes para você conhecer a sua equipe?
9: Ah, pretendo. Acho que lá para o dia 26 é uma data boa. Só tenho que confirmar, né, com o meu presidente, com a direção, mas acho que para dia 26 acho que é possível.
8: Eu quero agradecer essa primeira de muitas entrevistas que iremos fazer, com certeza, e que você deixe uma mensagem para o torcedor e também coloque aquilo que porventura você gostaria de dizer que eu não perguntei nessa entrevista.
9: Não, para mim está tudo dentro dos conformes, para mim está excelente. Eu quero dizer, eu acho que não pode ser palavra, né? Os portões estão abertos lá do estádio, para a torcida ir lá, comparecer, mesmo nos treinos, para ver o nosso trabalho, a dedicação desses atletas. eu tenho certeza que vão sair de lá satisfeitos e confiantes de uma boa campanha.
8: Quais os dias da semana em que você aplica o treinamento coletivo?
9: Olha, eu faço treino ele, com vários setores, eu trabalho setor, para se juntar isso na sexta-feira. Mas na sexta-feira o torcedor não pode chegar lá e esperar um coletivo de 45-45, isso se torna um jogo.
8: Verdade.
9: Isso se torna um jogo, isso que o torcedor tem que compreender. A semana ela é longa, ela é uma semana toda, e a semana vamos trabalhar dois turnos. Nós estamos trabalhando de manhã, às 9 horas, para quem quiser comparecer, e às 15h30, na parte da tarde. Então, compareça lá e tenho certeza que vão sair de lá satisfeitos.
8: Muito obrigado por essa, e com certeza faremos breves, muitas outras entrevistas.
9: Assim espero.
8: Seja bem-vindo.
9: E principalmente espero com vitória, né?
8: Com certeza.
9: Um abraço. Valeu.
2: Aí as palavras do Alcir Silva, que tem uma bagagem imensa. A Liga de Futebol de Itamaraju, juntamente com o secretário de esporte, prefeito, tiveram a honra de apresentar o Alcir, que é natural da cidade de Nova Iguaçu. Ele construiu uma sólida trajetória no futebol brasileiro, primeiro como atleta profissional e posteriormente como treinador e auxiliar técnico, acumulando experiência, conhecimento, liderança ao longo de décadas, né, dedicadas ao esporte. Reconhecido pela humildade, respeito, profissionalismo. É um líder focado na disciplina tática, na intensidade física, na obediência ao esquema de jogo. Característica que o tornam um profissional altamente qualificado. E a carreira do Alcir como profissional? Ele jogou no Bom Sucesso do Rio de Janeiro em 75 a 79, Colorado do Paraná 79 a 80, América do Rio de Janeiro 80 a 81, Guarapuava em Paraná em 81, América do Rio voltou ao América em 82, Toledo do Paraná em 82, Londrina do Paraná em 83, Operário de Mato Grosso em 84, Juventude em 84 e 86, Brasil de Farroupilha do Rio Grande do Sul em 1986, Juventude em 87 a 89, Glória do Rio Grande do Sul em 90, Brasil de Farroupilha, ele voltou ao Brasil em 90, Caçadorense em Santa Catarina em 91, Taguá do Rio Grande do Sul 92 93 e São José do Rio Grande do Sul em 96. Essa foi a carreira como profissional. Experiência como treinador no Intermunicipal. Ele dirigiu a seleção de Santo Amaro em 2012 e dirigiu a seleção de São Francisco do Conde em 13 e 14. Como profissional, né, como treinador profissional, dirigiu Ipatinga, Colo-Colo, Itabuna, Atlético de Alagoinhas, Astro de Feira de Santana e Feirense de Feira de Santana, né? Então, auxiliar técnico permanente da Juazeirense por 3 anos, contribuindo diretamente para o desenvolvimento da equipe e acumulando a experiência em importantes competições do futebol brasileiro. Com toda essa bagagem, né? O Alcir Silva chega a Itamaraju para agregar experiência, conhecimento, competitividade, fortalecendo o projeto da seleção na busca pelo tão sonhado hexacampeão do Intermunicipal. Então, o professor Alcir Silva é realmente um técnico experimentado, tanto como jogador, como técnico. Ele já dirigiu 2 seleções, grandes seleções, no Intermunicipal. E nós vamos voltar depois para a gente falar mais sobre o Intermunicipal, que começa em agosto, né? Então, essa matéria é uma matéria onde os jogadores e técnico e comissão técnica foram apresentados na seleção de Itamaraju. São 17 horas e 34 minutos. Vamos tomar uma água e depois nós vamos voltar, retornar para falarmos mais sobre Intermunicipal e mais novidades do esporte.
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5: São 17 horas e 39 minutos, estamos de volta e aproveitando para mandar um abraço pelos ouvintes. Quando eu começo o programa aqui, os ouvintes começam a mandar o zap aqui, o bairro da Pipoca, gostosa, né? Bastante animado, porque o Cruzeiro vai voltar com tudo agora no Campeonato Brasileiro, na Copa do Brasil e na Libertadores. E o bairro, ali juntamente com o JK, faz uma pipoca muito gostosa. Seu Cristo, torcedor do Flamengo lá no Santa Lúcia, não posso deixar de mandar um abraço para ele, porque é um ouvinte assíduo, né? Todos os dias ele está ligando o rádio, mas dona Inês, que é vascaína, imagine, o marido Flamengo e a esposa é Vasco, Flamengo, né? Um tem uma caneca do Flamengo, outro tem uma caneca do Vasco, mas dona Inês não está bebendo café na caneca do Vasco, porque o Vasco está muito mal, né, dona Inês? Na zona de rebaixamento, sem técnico, não é? Procurando um técnico, o Jorginho aí já se apresentou, se ofereceu. Jorginho da seleção, jogou na seleção brasileira. E o Jorginho disse: olha, conte comigo, se quiser eu dou uma força aí para a equipe do Vasco. Um abraço para Luizinho, taxista também, flamenguista, Cláudio Fernandes. Um abraço para você, Cláudio Fernandes. Ele que fica ali no galpão da prefeitura, né? Um abraço, Cláudio. É o Hélio do Lanche, a melhor banana real da cidade e da região. É com o Hélio do Lanche, também sofredor, e está torce para a equipe do Vasco. Davi tem conversado comigo, o filho do Senna. Tem tido uma conversa com ele e ele está bem decidido mudar de time, viu? Será? Eu acho que o Senna vai ficar sozinho no Vasco, como torcedor, porque isso, o Davi, Maria, ele disse: ó, rapaz, eu tô um pouco cansado. Eu tô cansado, né, de torcer pro Vasco. Mas, Davi, tem esperança, porque o Vasco vai melhorar. São 17 horas e 42 minutos. E continuando aqui a matéria sobre intermunicipal, também que apresentou a comissão técnica, o técnico e toda a comissão técnica, foi o prefeito de Santo Antônio de Jesus, o Genival Deolino. Hein? Quem dera se tivéssemos uma matéria aqui, sonhássemos com essa matéria, o prefeito Roberto Oliveira apresentando o técnico, a comissão técnica, jogadores da seleção de Eunápolis para a disputa do Intermunicipal. Mas pelo menos vamos nos contentar com a Copa Condesc. Pelo menos a Copa Condesc foi apresentado o técnico, né, que é o John Lennon. Mas o prefeito Genival Deolino apresenta toda a comissão técnica, apresentou o Marcos Correia, que é morador da nossa cidade, já foi campeão pela seleção de... várias seleções, e o Marcos Correia tem bagagem, né, para dirigir a seleção de Santo Antônio de Jesus rumo ao que é o título inédito, né, rumo ao título inédito. Vamos ouvir o Genival Deolino.
6: Bem-vindos. Santo Antônio de Jesus tem uma tradição muito grande, o nosso povo gosta realmente de futebol, e nós nunca chegamos nem uma final aqui de campeonato, certo? No ano passado já fomos bem na frente do que nos outros anos, e eu tenho certeza e confiança em cada um de vocês, desde do treinador Marcos Correia, né? E todos vocês, Cal, Baldão, Piega, enfim, Duda, que é um parceirão, cadê Duda? Tá ali, empresário, Newton Santos. Então a equipe é grande. E a equipe técnica, a equipe que vem dando esse apoio à nossa seleção. Nikito também ali, Reckenbau, enfim. Laurêncio. A torcida técnica aqui é grande, mas a torcida lá fora é maior ainda. Vocês vão ver esse estádio sempre aqui prestigiando o trabalho de vocês. E eu não venho em todas as partidas, mas nas que forem possíveis eu estarei aqui com vocês, e contem com o nosso apoio. Então só tenho que agradecer a cada um de vocês que estão aqui da comissão técnica, e a vocês que tenho confiança que foram, se vocês estão aqui é porque vocês realmente têm um potencial, têm um bom futebol, e tenho certeza que vão fazer bonito pela seleção de Santo Antônio de Jesus. Então, gente, sejam bem-vindos, boa sorte, e que Deus nos abençoe e ilumine para que a gente realmente possa fazer um grande trabalho e chegar, quem sabe, aí a final tão sonhada aqui por Santo Antônio de Jesus, e quem sabe, né, o nosso campeonato. Né?
5: São 17 horas e 46 minutos. Olha, o campeonato do Intermunicipal deste ano vai ser um campeonato bastante disputado. Grandes seleções vão lutar pela conquista de um título. Santo Amaro, Santo Antônio de Jesus, Cachoeira, Quindingue, Itamaraju e outras grandes seleções estão aí. Tucano, não é? Tucano, que foi a última seleção que o Marco Correia dirigiu. Foi Tucano, e hoje contratou o campeão, o técnico campeão do Intermunicipal do ano passado, por Quaraci, o Marquinhos, e foi para Tucano, levando a base de Quaraci, e vai ser um campeonato bastante disputado, o Intermunicipal. São 17 horas e 47 minutos e vamos mudar de assunto. Vamos falar do campeonato da ABB. Retorna nesta quinta-feira, dia 9, com dois jogos. E no primeiro jogo é ATM contra o Bahia, e o segundo jogo, Real contra o Tottenham. O Tottenham que ele tem que ganhar essa partida e tentar se classificar, né? Ele ganhando ainda não sai da zona aí de rebaixamento. A equipe do Tottenham, né? O Tottenham de Thiago Moura. Então, a classificação do campeonato da ABB, segundo turno, quem lidera é o Manchester City com 13 pontos. Arsenal com 12 é o segundo, Real Madrid é o terceiro ali. Se ganhar ainda não assume a liderança, que fica com 11 pontos. O Chelsea tá com, é o quarto com 7 pontos. A Juventus tem 6, é o quinto. A ATM é o sexto com 6 pontos. O Bayern, ele tem, é o sétimo com 4 pontos. Internacional tem 3 pontos, foi o campeão do primeiro turno, recebeu uma punição no final por colocar um jogador irregular para bater pênalti e entrou no campeonato do segundo turno com menos 4 pontos. E hoje ele está com 3 pontos porque venceu uma partida. E a equipe do Tottenham é a última colocada, é a nona colocada, não tem nenhum ponto. Então, se ela conseguir uma vitória aí nesse jogo de amanhã, as coisas já começam a clarear e quem sabe o Tottenham possa classificar para as oitavas, o mata-mata do campeonato da ABB. Então amanhã estaremos lá para fazer a cobertura desse jogo do ABB. São 17 horas e 49 minutos. Estamos apresentando o programa Resumo Final. Um prazer imenso ter você ao nosso lado com o radinho ligado. Você que está voltando do trabalho agora no seu carro, radinho ligado. Venha devagar, com atenção, por causa do cansaço, né? Do trabalho. Tem que dirigir com cuidado, chegar em casa, ver os filho, abraçar a esposa, é muito bom, deitar no sofá, tomar aquela água gelada. Hoje não tem jogo da Copa do Mundo, mas tem da Copa do Brasil, né? Da Série B do Campeonato Brasileiro. Um abraço também para Job Santiago, né? Job Santiago, dono ali do site onde transmite vários jogos. Não sei se ele vai estar na ABB na quinta-feira transmitindo o campeonato. Transmite o campeonato da ABB. Você vê ao vivo pelo canal do Job Santiago no YouTube. Um abraço para você, Job Santiago. E mudando de assunto, vamos destacar a Copa Sub-15, a maior competição de futebol de base da Bahia e do Brasil, porque tem vários times disputando, times que já são profissionais, né? Tem a sua divisão de base disputando a Copa 2 de julho, que começou no dia 2 de julho, vai terminar lá pro dia 13 de julho. E o Eunápolis empatou ontem com a equipe do União Curitiba. Restam apenas um jogo para a seleção de Eunápolis. É contra Andaraí. Andaraí jogou na quinta rodada com o Santos. Sabe de quanto tomou, Neveira? 19 a 0. Né? Andaraí. Santos 19. É o quê? Andaraí 0. Eunápolis tomou do Santos. Perdeu pro Santos por 7 a 0, né? Por 7 a 0. Santos 7 e o Nápoles 0. Então, o Nápoles empatou com o Castro Alves 0 a 0, perdeu pro Santos de 7 a 0, perdeu para o Goiás de 2 a 0, empatou ontem com a União Curitiba e no dia 9, amanhã, né? Amanhã o Nápoles enfrenta a seleção de Andaraí, agora com remotas chances de se classificar para a segunda fase, o mata-mata do campeonato, desse campeonato de base, né, a Copa 2 de julho. Então, os resultados de ontem: Castro Alves 3-0, né, esse jogo foi no dia 6, pela quarta rodada em Andaraí, e o Nápoles empatou com o União Curitiba ontem 0-0, o Santos venceu pela quinta rodada o Andaraí por 19-0. Então, o Nápoles está participando mais uma vez da Copa 2 de julho, né? Quando o Sim, né, chegar aqui, ele que dirige aí o futebol raiz, a escolinha futebol raiz. Esta base da seleção é praticamente toda da escolinha futebol raiz. Ele ficou de pegar alguns jogadores de algumas seleções. Cada equipe pode pegar 5 atletas, a equipe campeão do Zonal, no caso foi o Nápoles, 5 atletas de cada seleção, né, da seleção que disputaram entre as 4, no caso Itabela, Belmonte, Porto Seguro, né, Ibirapuã, e o Nápoles poderia tranquilamente fortalecer a seleção para disputar a Copa 2 de julho. E a classificação no grupo B, que é o grupo de Eunápolis, em primeiro lugar está o Santos. Todas as equipes jogaram 4 partidas. Santos tem 12 pontos, é o primeiro colocado. Goiás é o segundo com 9. União Curitiba tem 7. É o terceiro, Castro Alves é o quarto com 4 pontos, Eunápolis com 2 empates tem 2 pontos, e o último e sexto colocado é a seleção de Andaraí. E o saldo é, o Santos tem 33 gols de saldo, Goiás tem 19, o União Curitiba tem 0, o Castro Alves tem menos 11, o Eunápolis tem menos 10, seleção de Eunápolis, e Andaraí tem menos 31 gols de saldo, né? Então não é saldo negativo de 31. Então amanhã vamos estar aí de olho nesse jogo, Eunápolis contra a seleção de Andaraí. São 17 horas e 55 minutos. E pela Liga das Nações, vamos falar agora de voleibol, né? Voleibol feminino, né? A Liga das Nações feminina realizada aqui, e o Brasil venceu ontem o Japão por 3-1, né, Vieira? No voleibol, né? E o próximo jogo da seleção será contra a Polônia. É a segunda partida, dia 10, às 7 horas e 20 minutos. Né? Ele perdeu o único jogo para a Alemanha. Então, o Brasil venceu o Japão. Brasil, primeiro set, 25-20. Segundo set, o Japão venceu, 25-19. Terceiro set, o Brasil venceu 25-19, e o quarto set, ali o tie break, né? O Brasil venceu por 25-23, né? Então o Brasil está aí, vai disputar, está disputando esta Copa aqui no Brasil, né? No Brasil. Então, quem está ligado é o Hélio do Vôlei, sempre está mandando para mim aí matéria e incentivando, porque ele gosta muito do voleibol. E parabéns para você, o Hélio, que está sempre atento ao voleibol. A Liga das Nações Femininas de Vôlei. E o jogo, próximo jogo, o Brasil venceu e agora pega a Polônia, né? Na segunda partida, o Brasil encara a Polônia na segunda partida da terceira decisiva semana da Liga das Nações Feminina de Vôlei. Com apenas uma derrota para a Alemanha nessa primeira fase, a seleção brasileira voltou à quadra ontem, né, e venceu o Japão por 3-1 e busca uma vaga nas quartas de final. O próximo desafio será contra os poloneses. Será um jogo muito difícil, Brasil e Polônia. A primeira fase da Liga das Nações reúne 18 seleções que disputam 12 partidas ao longo de 3 etapas. Após o confronto com o Japão em Osaka, o Brasil vai encarar a Polônia, Tailândia e os Estados Unidos. Só osso duro de roer, times grandes. Ao fim da fase classificatória, 8 equipes disputarão as quartas de final lá na China, né? Será na China. Por sediar os confrontos decisivos, a seleção asiática já está classificada, juntando-se às outras 7 equipes com melhores campanhas. Após a vitória contra o Japão, ontem o Brasil segue na segunda colocação no momento, somando 23 pontos. A seleção soma 8 vitórias e apenas uma derrota, atrás apenas dos Estados Unidos, pelo critério de desempate. Então tá aí, né, a seleção brasileira feminina, né, nesse grande encontro de vôlei feminino. São 17 horas e 58 minutos. E também a bola vai rolar esse final de semana pelos campos eunapolitano. Dia 12, no domingo, às 8 horas, jogo decisivo lá no Itapuã, o campo do Itapuã. Baba Sapucaíra contra Baba Renovação. Às 9h30, após o primeiro jogo, Associação Itapuã contra Baba Caldeirão. E depois, Rosa Neto contra o Baba do Motor. Então, equipes já classificadas: Feiões, Real Baça e Caltri. E no Caltri Clube, Quarentão, né? Também no domingo, dia 12 do 7 às 9 horas, Oriente enfrenta o Projeto Maravilha. E às 10h20, Rosa Neto enfrenta a forte equipe do Trancoso. Então são jogos que serão realizado nos campos em Eunápolis. Também no dia 11, no sábado, haverá decisão do campeonato feminino de futsal. Poderá ser no ginásio de esportes, caso o tempo não colabore, ou até mesmo ali na Praça da Liberdade, né? Semifinais. E às 17 horas, a Associação Desportiva Industrial enfrenta o Industrial Base, às 17 horas. E às 18 horas, mais um jogo, o Seven enfrenta o Arbo Açaí, não é? Dia 11, sábado, ali na Praça da Liberdade, se não chover. Se chover, será transferido esta decisão para o ginásio de esportes. Então, são 18 horas e 1 minuto. Estamos encerrando o nosso programa, o Resumo Final, aqui pela Rádio Vida FM. E nós vamos dar a última notícia. Há várias equipes disputando o campeonato da Série B, Campeonato Baiano, buscando uma vaga na Série A do próximo ano, em 2027. Já estamos na semifinal e haverá um jogão de bola. Barreiras enfrenta o SSA Futebol Clube no dia 11, no sábado, no estádio Geraldão, né? E é o primeiro jogo, são em 2 jogos. A equipe de Barreiras contratou vários jogadores experientes, vem fazendo uma campanha excelente. 9 jogos, 7 vitórias e 2 derrotas. A equipe de Barreiras tem 20 gols e sofreu apenas 8 gols. O jogo de ida, Barreiras e SSA Futebol Clube, sábado, dia 11, no estádio Geraldão. E o jogo de volta, dia 18 do 7, em Feira de Santana. Barreiras, tudo indica que irá beliscar aí uma vaga, conquistar uma vaga no campeonato da Série A, o Campeonato Baiano de 2027. 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

0: 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São 18h05, nós vamos embora e prometemos voltar amanhã, retornar amanhã, na quinta-feira, com mais novidades sobre o esporte. Um abraço meu e de Ney Vieira pra você e até amanhã, se Deus quiser.
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1: 18 horas e 13 minutos.
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0: 18h22.
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3: 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As notícias do governo federal que movimentaram o país no dia de hoje.
4: Olá, boa noite.
2: Boa noite para você que nos acompanha em todo o país.
4: Quarta-feira, 8 de julho de 2026.
2: Vamos ao destaque do dia na Voz do Brasil.
4: Vacinação infantil.
2: Pneumo 20 contra pneumonia e meningite está disponível nas unidades básicas de saúde. Gabriela Noronha.
5: A Pneumo 20 é indicada para bebês no primeiro ano de vida e crianças menores de 5 anos que ainda não completaram o esquema de vacinação recomendado.
4: Proteção às mulheres.
2: Ligue 180 registra denúncias de violência e funciona 24 horas todos os dias da semana. Pablo Mundim.
6: O Ligue 180 também orienta familiares, amigos, vizinhos e qualquer pessoa que queira saber como agir diante de uma situação de risco.
4: E vamos falar hoje sobre a Rede Nacional de Proteção e Defesa dos Direitos Humanos das Pessoas Idosas.
2: Quem vai explicar para a gente mais sobre o tema é o Secretário Nacional dos Direitos da Pessoa Idosa, Alexandre da Silva.
7: São todas aquelas pessoas, aquelas instituições, aqueles órgãos que atuam no segmento da pessoa idosa e que garantam a defesa, a promoção, a mitigação de violações e violências e a garantia de mais direitos.
4: Hoje, na apresentação da Voz do Brasil, eu, Mariana Jungmann e Luciano Seixas.
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4: Crianças menores de 5 anos e grupos prioritários já podem procurar o posto de vacinação mais próximo para se protegerem com a Pneumo 20.
2: O imunizante previne contra 20 sorotipos da bactéria causadora de doenças graves, como pneumonia e meningite.
4: A ideia é diminuir as hospitalizações, sequelas e óbitos em função das doenças.
5: A vacina Pneumo 20 está disponível nas unidades básicas de saúde e demais pontos de vacinação em todo o país. Éder Gatti, diretor do Programa Nacional de Imunização do Ministério da Saúde, explica que o imunizante vai substituir gradualmente a Pneumo 10 contra a bactéria causadora de doenças, como pneumonia e meningite.
8: O Ministério já tinha uma vacina no SUS, que era a Pneumo 10, é uma vacina que cobria contra 10 tipos da bactéria pneumococo, só que agora nós estamos atualizando para uma vacina que cobre contra 20 tipos de pneumococo, ou seja, um número maior de tipos de bactéria que a vacina protege. E com isso, a gente espera diminuir ainda mais a ocorrência de meningite e pneumonias em crianças.
5: A Pneumo 20 é indicada para bebês no primeiro ano de vida e crianças menores de 5 anos que ainda não completaram o esquema de vacinação recomendado. Segundo Eduardo Jorge da Fonseca, presidente do Departamento de Imunizações da Sociedade Brasileira de Pediatria, a imunização nesta faixa etária é fundamental para prevenir internações e reduzir mortes associadas às infecções pneumocócicas.
9: Então, as crianças menores de 2 anos, as que mais internam e as que mais morrem, ou seja, tem maior incidência e maior letalidade. Então, esse é o grupo mais importante, é um grupo prioritário para a prevenção das doenças pneumocócicas invasivas, como a gente chama.
5: A Pneumo 20 também é indicada para indígenas com mais de 5 anos, sem histórico vacinal, idosos com 60 anos ou mais que estejam acamados ou institucionalizados e pessoas com condições clínicas especiais. O histórico de vacinação pode ser acompanhado pela caderneta digital de saúde da criança, disponível no aplicativo Meu SUS Digital. Reportagem Gabriela Noronha.
2: A doença de Chagas é transmitida principalmente por um inseto conhecido como barbeiro e pode levar à morte, especialmente em populações vulneráveis.
4: Isso porque a infecção pode evoluir de forma silenciosa por anos e, quando não tratada, pode levar a graves complicações cardíacas e digestivas.
2: Para tratar a doença, a Anvisa publicou o registro de um novo medicamento voltado a pacientes menores de 18 anos.
4: É o Lampti, feito de substâncias que danificam o parasita e que levam à sua eliminação do organismo.
10: A Agência Nacional de Vigilância Sanitária, Anvisa, aprovou o registro do medicamento Lampit, indicado para o tratamento da doença de Chagas em pacientes pediátricos. O produto pode ser utilizado desde recém-nascidos com peso mínimo de 2,5 kg até adolescentes menores de 18 anos. A doença de Chagas é causada pelo protozoário Trypanosoma cruzi e está entre as principais doenças negligenciadas no Brasil. A infecção pode permanecer sem sintomas por muitos anos e, quando não tratada, provocar complicações graves, principalmente no coração e no sistema digestivo. O Lampit é um medicamento antiparasitário que atua na eliminação do parasita responsável pela doença.

0: para a solução do problema.
1: É por meio do Ligue 180 que milhares de mulheres encontram acolhimento, orientação e encaminhamento para a rede de proteção em todo o país. Cada atendimento começa por uma escuta qualificada e humanizada. O serviço funciona 24 horas por dia, todos os dias da semana, e pode ser acionado pela própria vítima ou por qualquer pessoa que queira denunciar uma situação de violência contra a mulher. A coordenadora de atendimento da central do Ligue 180, Juliana Costa, explica como funciona o atendimento.
2: A denúncia é registrada pelas nossas atendentes. Posteriormente a isso, nós temos uma equipe também especializada que faz a análise dessa denúncia. Então, entrando em contato com o Ligue 180, a pessoa que nos contatar vai ter ali um atendimento especializado e essa atendente ela vai identificar qual é a necessidade dessa pessoa.
1: Segundo o Anuário Brasileiro de Segurança Pública, em 2025 foram registrados cerca de 1.470 feminicídios. O maior número desde que o crime passou a ser tipificado em 2015. Apenas no primeiro trimestre deste ano, já foram contabilizadas 399 mortes. Também cresceram os casos de violência no ambiente digital, como ameaças, perseguição nas redes sociais, invasão de contas e divulgação não autorizada de imagens íntimas. Nos cinco primeiros meses de 2026, o Ligue 180 registrou mais de 16 mil ocorrências desse tipo de violência. A coordenadora de atendimento do Ligue 180 do Ministério da Saúde, Nery Araújo, alerta que o combate ao feminicídio é responsabilidade de todos.
3: É importante que o Brasil inteiro, a sociedade inteira, todo mundo, igrejas, feiras, times de futebol, escolas, templos religiosos, todo mundo seja envolvido. Por quê? Porque não é um problema só da mulher, é um problema de todos nós.
1: Além de atender mulheres em situação de violência, o Ligue 180 também orienta familiares, amigos, vizinhos e qualquer pessoa que queira saber como agir diante de uma situação de risco. O atendimento é sigiloso e pode ser feito de qualquer lugar do mundo. Além dos 180, denúncias e informações podem ser feitas pelo WhatsApp no telefone DDD 61 9610 0180. Reportagem Pablo Mundim.
4: O Cidadão conta com uma nova plataforma do programa Luz para Todos.
0: O aplicativo permite registrar e acompanhar solicitações de atendimento, facilitando a identificação de famílias que ainda vivem sem acesso à energia elétrica.
5: O aplicativo do programa Luz para Todos permite a cidadãos, lideranças comunitárias e instituições registrarem e acompanharem as solicitações de instalação de energia elétrica. A iniciativa é voltada para o público que mora em áreas rurais e regiões remotas do país. Segundo André Dias, diretor do Departamento de Universalização e Políticas Sociais de Energia Elétrica do Ministério de Minas e Energia, o aplicativo permite acompanhar as solicitações feitas ao programa e se existem subnotificações.
6: Hoje, nós estimamos que há no Brasil cerca de 220 mil unidades consumidoras, famílias sem acesso à energia, mas a gente entende que esse número pode estar subnotificado, possa ser maior, e aí o aplicativo vai nos dar justamente esse conhecimento.
5: O aplicativo Luz para Todos está disponível nas lojas de aplicativos para celulares e pode ser baixado por qualquer pessoa de forma gratuita. Ao abrir o pedido para instalação de energia elétrica, o cidadão deverá tirar foto da unidade a ser atendida. Por meio do georreferenciamento, o Ministério de Minas e Energia vai localizar o endereço e encaminhar a solicitação para a concessionária de energia elétrica responsável pela região. Não será preciso acesso à internet para registrar o pedido. Reportagem Luana Karen.
4: Embaixadores estrangeiros que não residem no Brasil participaram nesta quarta-feira, no Palácio do Itamaraty, da cerimônia de entrega das cartas credenciais.
0: O ato habilita oficialmente os diplomatas diante do chefe de Estado do país onde vai atuar.
4: As cartas foram assinadas pelo presidente da República perante o governo anfitrião e dão início à missão diplomática.
0: Ao todo, 14 embaixadores não residentes no país foram oficialmente credenciados.
4: Um espaço para que as mulheres idosas participem da construção de políticas públicas voltadas a elas.
0: O Fórum Nacional pelo Protagonismo e Mobilização das Mulheres Idosas reúne organizações, movimentos sociais e representantes do poder público.
4: Entre os desafios tratados no fórum estão a saúde mental dos idosos, autonomia econômica e combate ao preconceito etário.

0: A secretária nacional de Autonomia Econômica e Política de Cuidados, Joana Célia dos Passos, fala mais sobre o fórum.
1: Esse fórum, ele tem a duração de 2 anos e uma das competências dele é promover iniciativas para o fortalecimento das organizações de participação social de mulheres idosas, para que a gente possa ampliar a capacidade de mobilização, o protagonismo, a autonomia e a incidência no debate sobre as políticas para esse grupo de mulheres idosas.
2: Segundo o IBGE, o Brasil possui 32 milhões de pessoas com 60 anos ou mais, sendo 55% mulheres.
0: E vamos falar agora da Rede Nacional de Proteção e Defesa dos Direitos Humanos da Pessoa Idosa, RENAPID.
2: Ela tem como objetivo garantir uma articulação entre os órgãos públicos que atendem essa população.
0: Nós conversamos com o secretário nacional dos Direitos da Pessoa Idosa do Ministério dos Direitos Humanos e da Cidadania, Alexandre da Silva, sobre como vai funcionar essa colaboração. Acompanhe. Boa noite, secretário. Explica pra gente o que é essa rede de proteção às pessoas idosas. Que entidades formam essa rede?
3: A RENAPID é a Rede Nacional de Proteção e Defesa dos Direitos Humanos das Pessoas Idosas. É uma rede que vem sendo pensada e solicitada pela participação social desde a nossa conferência, do primeira conferência de 2006, e que agora, em 2026, ela se realiza. São convidados todos os entes federativos, todas as pessoas que atuam no parlamento, no sistema de justiça, entidades privadas, entidades públicas, ONGs, universidades, enfim, são todas aquelas pessoas, aquelas instituições, aqueles órgãos que atuam no segmento da pessoa idosa e que garantam a defesa, a promoção, a mitigação de violações e violências e a garantia de mais direitos.
2: Agora, secretário, essa rede ela funciona para um acompanhamento mais próximo, por exemplo, de idosos que estejam em situações vulneráveis? Vamos supor, idosos que vivam sozinhos, precisem desse acompanhamento? Essa rede atua assim também?
3: Esse é um dos focos, mas eu vou dizer que o foco central dessa RENAPID é a intersetorialidade. Para quem não está acostumado com esse termo, é dizer que algumas soluções para as pessoas idosas, ou para outros grupos também, elas precisam sempre de uma articulação com mais de um setor. Um exemplo, pode acontecer uma dificuldade da pessoa idosa em acessar um serviço de saúde. Isso pode ser decorrente do transporte, isso pode ser decorrente da dificuldade dela em ler, então ela não consegue muitas vezes pegar um ônibus ou chamar um táxi porque ela não consegue ler. E aí pode ser um outro problema, o transporte em si, que pode estar disponível ou dificultoso naquela região. Então a resposta intersetorial é o ponto central. E sim, é o objetivo também da gente, o quanto antes, enquanto sociedade, detectarmos que uma pessoa idosa está numa condição de violência ou de violação e que isso gera um risco para ela de vida, que o quanto antes ela possa ser retirada dessa situação ou que o agente causal ou a situação também possa ser o mais rápido possível eliminada ou eliminado.
0: E como é que os próprios idosos, os familiares ou amigos podem acionar essa rede?
3: A RENAPID, ela vai ter uma estrutura que precisará funcionar tanto no âmbito municipal, estadual e federal. Então, vejamos, se o problema for municipal, nós vamos criar essa rede no município para que essas entidades, esses órgãos, a gestão municipal, uma secretaria específica, consiga dar a resposta o quanto antes, mas por vezes um problema que envolva, por exemplo, uma questão de uma estrada estadual. Eu já teria que procurar a instância estadual para dar essa resposta, ou muitas vezes é uma questão ministerial, alguma ação que possa ser garantida por um ministério. Então, essa pessoa idosa ou familiar, quando perceba uma situação como essa, ela vai procurar algum desses agentes, dessas entidades, desses órgãos que estão vinculados a essa rede para poder acionar a resposta mais efetiva. Cabe lembrar aqui que o Brasil já tem dentro do seu estado a experiência de alguns municípios e alguns estados que já fazem uma rede. Então, nós não estamos partindo do zero, esse é um ponto positivo. A ideia nossa agora é entender o que nós podemos construir coletivamente, e já houve até uma oficina para começar a conversar com essas pessoas que já estão envolvidas em alguma rede, seja ela municipal ou estadual, e perceber como essa rede pode ser construída do que nós chamamos tanto de baixo para cima, ou seja, a partir das experiências e realidade dos municípios e o quanto os governos estaduais, distrital e a União precisam se organizar para concluir as boas respostas, ou também o contrário, o quanto a União vai também construir essa rede dialogando com os estados e o Distrito Federal para poder alcançar os municípios ou, no caso do DF, as regiões administrativas também.
2: Para a gente tentar deixar um pouquinho mais claro, secretário, sendo um caso como o senhor mencionou, né, um problema que o idoso tenha com o transporte, ele deve, nesse caso, por exemplo, procurar a prefeitura da cidade dele, e aí a prefeitura também os órgãos da prefeitura vão estar ativos nessa rede, e aí caso se identifique outras necessidades desse idoso, a rede toda pode ser acionada? É assim que funciona?
3: Isso, um bom exemplo, exatamente isso. Então, se for uma questão de transporte, a pessoa idosa que consiga alcançar a prefeitura e a secretaria específica pode fazer da forma como você explicou mesmo, ou muitas vezes a gente pode ter uma liderança comunitária, você pode ter, às vezes, um agente, um pessoal da saúde ou da assistência que frequenta aquela casa e vai levar para algum órgão específico, seja o conselho municipal, caso exista na região, para poder muitas vezes chegar também a um órgão responsável, ou muitas vezes até se tiver uma empresa privada de ônibus que esteja vinculada nessa rede para querer de fato, já sabendo que muitas vezes isso já aconteceu, que ela também tenha uma resposta mais efetiva, ou muitas vezes até a prefeitura que vai pensar um ponto de ônibus. É um bom exemplo. Então, são vários caminhos que nós queremos criar justamente para que a pessoa, tanto aquela que tenha mais autonomia, independência e conhecimento, buscar a prefeitura, ou muitas vezes ver quem são os atores que vão circular naquele território que possam captar essa denúncia e poder encaminhar para um órgão mais específico.
0: Secretária, a rede também prevê a realização de diagnósticos sobre o envelhecimento populacional. De que forma isso pode se converter em políticas públicas posteriormente?
3: Esse diagnóstico ele é fundamental, é ele que vai balizar muito do que nós já fazemos no âmbito, né, nacional, tanto União, estados, DF, municípios, para ver quais são as demandas atuais. Então, hoje, quando falamos de envelhecimento de pessoas idosas, é muito importante que as ações sejam centradas a partir das demandas das pessoas idosas. E hoje nós temos uma série de informações que possam vir tanto das gestões municipais, com os dados obtidos por meio de suas secretarias. Pode ser também a partir dos institutos de pesquisa que nós temos, geração de dados que nós temos no nosso país, e também a partir daquilo que é conduzido e pensado no âmbito governamental e também federal. Então, esse diagnóstico ajuda muitas vezes a criar programas que são feitos no âmbito federal. Existem alguns criados já, também no âmbito estadual, e também pela pactuação que a gente pode fazer entre esses três entes, municípios, estados e governo. Então, é fundamental que os diagnósticos aconteçam e, mais do que fundamental para a gestão, que isso fique sempre à disposição da participação social da sociedade como um todo. Então, a transparência, a divulgação, a linguagem simples desses diagnósticos também faz parte da RENADPI de disseminar cada vez mais o conhecimento, porque esse também é um ponto bastante preocupante. Quando falamos de pessoas idosas, muitas vezes existe uma certa invisibilização de alguns dados. E a RENADPI vem justamente para poder colocar isso mais à disposição da sociedade, de conselhos, de entidades, movimentos sociais que também estão atuando na defesa dos direitos para as pessoas idosas.
2: Agora, secretário, a gente tem só mais alguns segundinhos, mas o senhor mencionou aí que lideranças comunitárias, por exemplo, né, ou organizações da sociedade civil também podem compor a rede, assim como as prefeituras. E aí, quem quer fazer parte dessa rede, essa pessoa deve proceder como, né, ou esse organismo? Eles precisam procurar a Secretaria Nacional dos Direitos da Pessoa Idosa?
3: Sim, exatamente. Nós estamos agora, no próximo mês, mais ou menos, nós vamos concluir a instrução normativa que vai dá os melhores caminhos para qualquer entidade, qualquer segmento que queira aderir à nossa rede. Então, haverá a classificação, a possibilidade de ser um integrante de fato para a rede ou de ser um colaborador com papéis distintos. Então, isso é aguardar agora, que nas próximas semanas nós vamos divulgar essa instrução normativa que está dentro do tempo proposto, dentro da portaria que criou a RENADP.
0: Muito bem, nós conversamos com o secretário nacional dos Direitos da Pessoa Idosa, Alexandre da Silva. Muito obrigado, secretário, pela entrevista à Voz do Brasil.
3: Obrigado a vocês, a todos os ouvintes e as ouvintes. Uma boa noite.
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2: Quem for fazer o Exame Nacional de Desempenho dos Estudantes ainda tem tempo para solicitar atendimento especializado.
0: Saiba mais com Thaís Araújo.
5: Está aberto o prazo de solicitação de atendimento especializado e para o requerimento de tratamento pelo nome social para os participantes do Exame Nacional de Desempenho dos Estudantes, o ENAD 2026. Os interessados têm até o dia 24 de julho para fazer essa solicitação em relação ao ENAD de bacharelados e cursos superiores de tecnologia. O pedido deve ser realizado diretamente pelo estudante por meio do sistema ENAD e o resultado será divulgado no dia 31 de julho. Em caso de negativa, os estudantes terão prazo para recurso entre os dias 3 e 7 de agosto. A prova está marcada para o dia 29 de novembro. O Exame Nacional de Desempenho dos Estudantes é aplicado a todos que estão concluindo o ensino superior. Thaís de Araújo, para a Voz do Brasil.
2: Forças Integradas de Combate ao Crime Organizado realizam nesta quarta-feira operações em 16 estados em investigações envolvendo organizações criminosas.
0: As medidas incluem 181 mandados de busca e apreensão, 93 mandados de prisão e outras medidas cautelares determinadas pela Justiça.
2: Estão sendo apurados indícios de crimes como tráfico de drogas, de armas e também lavagem de dinheiro.
0: As Forças Integradas reúnem instituições federais e estaduais para atuação conjunta.
2: Essas foram as notícias do governo federal.
0: Uma realização da Secretaria de Comunicação Social da Presidência da República.
2: Com produção da empresa Brasil de Comunicação.
0: Fique agora com o Minuto do TCU. Em seguida, as notícias do Poder Judiciário e do Congresso Nacional. Boa noite.
2: Boa noite. Até amanhã.
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8: O Tribunal de Contas da União avaliou a política de autoprodução de energia elétrica, usada por empresas e outros consumidores que geram energia para consumo próprio. 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O TCU também apontou o baixo nível de maturidade no desenho, na institucionalização e no monitoramento da política pública. 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
7: 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Você vai ouvir agora notícias do Poder Judiciário.
9: Presidente do STF e do CNJ participa da instalação de varas especializadas no combate ao crime organizado em São Paulo.
10: STJ reconhece dano moral coletivo por demora na demarcação de território quilombola em Sergipe.
9: Desembargador pernambucano é indicado para ocupar vaga de ministro do TST.
10: Boa noite, eu sou o Arthur Filho.
9: E eu sou Walter Lima.
10: O presidente do Supremo Tribunal Federal e do Conselho Nacional de Justiça, ministro Edson Fachin, afirmou nesta quarta-feira que a criação de varas especializadas no combate ao crime organizado representa uma resposta concreta do judiciário ao avanço das facções criminosas no país.
9: O ministro participou da solenidade de instalação das novas varas estaduais especializadas em organizações criminosas e lavagem de bens, direitos e valores do Tribunal de Justiça de São Paulo. Marta Ferreira.
11: O enfrentamento ao crime organizado tem sido uma das prioridades da gestão do ministro Edson Fachin. Durante a cerimônia, ele afirmou que o crime organizado não é apenas um problema de segurança pública, mas uma ameaça ao próprio Estado de Direito Democrático. Fachin também ressaltou que o judiciário tem ampliado a atuação para combater novos mecanismos utilizados pelo crime organizado, como o uso de plataformas clandestinas de apostas eletrônicas e de empresas aparentemente lícitas para lavagem de dinheiro.
12: Não estou, é claro, a me referir ao mercado regulado, mas estou a me referir, sim, às plataformas clandestinas e também às empresas que têm sido utilizadas como instrumentos de organizações criminosas.
11: A instalação das novas varas está alinhada aos projetos conduzidos pelo Conselho Nacional de Justiça para ampliar a especialização judicial no enfrentamento ao crime organizado em todo o país.
10: A União e o INCRA terão de indenizar um quilombo em Sergipe.
9: O STJ reconheceu danos morais coletivos devido à demora na demarcação do território. Fátima Uchoa.
13: A comunidade Catuabo foi reconhecida como remanescente quilombola em 2006 e o território identificado e delimitado em 2017, mas até hoje não saiu o decreto de desapropriação para a continuidade da regularização territorial. O Ministério Público Federal ajuizou ação civil pública contra a União e o INCRA, pedindo a conclusão do procedimento e indenização por danos morais coletivos. O juízo de primeiro grau e o TRF5 determinaram a finalização do procedimento, mas não reconheceram dano moral coletivo. Já a primeira turma do STJ considerou que a demora injustificada do poder estatal em efetivar um direito constitucional gera dano moral presumido, que não exige prova de abalo psicológico. O relator foi o ministro Paulo Sérgio Domingues.
10: Presidente Lula indica desembargador para ministro do TST.
9: O pernambucano Sérgio Torres precisa ainda passar por sabatina no Senado. Marla Lacerda.
14: O desembargador do Tribunal Regional do Trabalho da 6ª Região foi indicado pelo presidente da República para ocupar a vaga aberta com a aposentadoria da ministra Dora Maria da Costa. Magistrado de carreira, Sérgio Torres já atuou no TST como desembargador convocado e, recentemente, foi eleito presidente da Academia Brasileira de Direito do Trabalho. Se aprovado na sabatina da Comissão de Constituição e Justiça do Senado Federal, tem ainda a votação no plenário da Casa.
10: Justiça Federal determina que a União formule plano para tornar acessíveis todos os sites da administração federal.
9: A decisão atendeu a pedido do MPF. Vanessa Pereira.
15: O aperfeiçoamento dos sites da administração pública federal é apenas um dos pedidos da ação, que busca garantir a autonomia de pessoas com deficiência no uso de plataformas digitais públicas e privadas. Ao final do processo, o MPF pretende que a Justiça Federal determine à União a regulamentação do artigo 63 da Lei Brasileira de Inclusão, que torna obrigatória a acessibilidade digital.
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10: A você, uma boa noite.
9: E até amanhã.
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18: Eu sou Paula Groba.
19: E eu sou Humberto Pinheiro.
18: E estes são os destaques de hoje do Jornal do Senado, que começa agora.
19: Senado aprova transferência automática de pensão alimentícia.
20: Chanceler Mauro Vieira será convidado a explicar alerta sobre intervenção militar no Brasil pelos Estados Unidos.
19: Crédito de 15 bilhões para exportadores vai à sanção após aprovação do Senado.
20: Boa noite.
19: Boa noite.
20: Quem depende de pensão alimentícia poderá ter mais segurança para receber o benefício em dia. O Senado aprovou um projeto que cria a transferência automática dos valores, o que pode reduzir atrasos e facilitar o pagamento.
19: Para isso, o beneficiário deverá pedir à Justiça que determine o repasse mensal, com a transferência automática do valor da conta do devedor para a conta de quem tem direito à pensão, na data fixada pelo juiz. A proposta, conhecida como Pix Pensão, segue agora para a sanção presidencial. Repórter Douglas Castilho.
21: O projeto, que teve origem na Câmara dos Deputados, visa garantir a pontualidade dos pagamentos e oferecer mais segurança jurídica às famílias envolvidas. A relatora da proposta, a senadora Ana Paula Lobato, do PSB do Maranhão, ressaltou a importância da aprovação.
22: Enfrenta problema recorrente nas execuções de alimentos. A necessidade de sucessivas provocações judiciais diante de inadimplementos mensais. Trata-se de solução simples, objetiva e compatível com a natureza urgente da obrigação alimentar.
21: Uma das formas de garantir que os repasses ocorram na prática é a possibilidade de indisponibilização automática dos ativos financeiros do devedor, se ele não possuir saldo bancário suficiente para o pagamento. Para evitar abusos ou erros, o projeto também prevê que esse procedimento deve seguir as regras do Código de Processo Civil, que asseguram um controle por parte do juiz, a intimação do devedor e a correção ou cancelamento de bloqueios excessivos. A operacionalização do processo de transferências será gerida por sistema eletrônico sob responsabilidade do Banco Central.
20: E a senadora Roberta Accioli, do Republicanos de Roraima, apresentou um projeto que torna mais flexível a concessão do benefício da prestação continuada, o BPC. A proposta evita a perda automática do benefício quando houver pequeno aumento na renda familiar ou o ingresso de um integrante no mercado de trabalho.
19: O texto também prevê um período de transição de até 12 meses. Segundo a senadora, a medida permite que os beneficiários melhorem de vida sem o risco imediato de perder o auxílio. O projeto será analisado pelas comissões do Senado.
23: O projeto garante que o ingresso no mercado de trabalho não resulte na perda automática do benefício. Além disso, prevê um período de transição com reavaliação social para que essa mudança ocorra de forma gradual e segura, oferecendo mais segurança às famílias nesse momento de conquista e de reorganização de vida.
20: Já o senador Cleitinho, do Republicanos de Minas Gerais, defendeu o endurecimento de regras para as apostas online e cobrou a votação de projetos que restringem a publicidade das bets. O parlamentar alertou que o avanço desse mercado tem impactos na saúde mental, compromete a renda das famílias e aumenta os gastos públicos com saúde.
19: Segundo Cleitinho, os prejuízos causados pelas apostas exigem uma ação conjunta do Congresso e do governo federal, acima de diferenças partidárias.
24: Se literalmente agora é uma época de Copa do Mundo, que a gente está vendo aqui 35% de aumento na questão dos jogos, é momento agora da gente refletir. Hoje, infelizmente, o Brasil é o Brasil das bets. Então, espero que todos os senadores da República, como eu aqui, possam combater de uma vez por todas essa porcaria de jogo online.
20: A Comissão de Direitos Humanos aprovou um projeto que cria categorias diferentes para os casos de desaparecimento de pessoas no Brasil.
19: O objetivo da proposta é aprimorar as investigações e as buscas de acordo com cada situação. Repórter Patrícia Oliveira.
25: A proposta classifica os casos de pessoas desaparecidas em três categorias. O desaparecimento voluntário é quando um adulto decide romper contato com familiares por vontade própria. O involuntário inclui situações como acidentes, desastres, problemas de saúde mental e o sumiço de crianças e adolescentes. Já o desaparecimento forçado envolve casos relacionados à violência, coação, sequestro ou abuso de poder. Atualmente, a legislação adota uma definição única para todos os casos. Para a relatora, senadora Damaris Alves, do Republicanos do Distrito Federal, a mudança pode contribuir na atuação das autoridades pela busca, identificação e localização dos desaparecidos.
0: Os dados mais recentes demonstram que o desaparecimento de pessoas permanece como desafio grave e crescente para o poder público.
25: Em 2025, foram registrados mais de 85 mil desaparecimentos no Brasil, cerca de um caso a cada 6 minutos. O projeto segue para análise da Comissão de Constituição e Justiça.
20: A Comissão de Direitos Humanos também aprovou um projeto que endurece a punição para agressões praticadas contra mulheres por razões de gênero. A proposta transforma esse tipo de violência em crime autônomo, que hoje é tratado apenas como agravante da lesão corporal, e também aumenta as penas nos casos mais graves. O texto segue agora para a Comissão de Constituição e Justiça.
19: E o plenário aprovou o projeto que torna obrigatória a divulgação do Ligue 180, canal nacional de denúncia e orientação para mulheres em situação de violência. A proposta determina que o serviço seja divulgado em meios de comunicação e em locais públicos e privados de grande circulação para ampliar o acesso às denúncias e às informações sobre a rede de proteção. O texto segue para a sanção presidencial.
20: O chanceler Mauro Vieira será convidado para esclarecer no Senado as recentes afirmações apontando risco de intervenção militar norte-americana no Brasil. O convite foi aprovado pela Comissão de Relações Exteriores.
19: O risco teria sido apontado a partir da classificação como terroristas de facções do crime organizado que atuam em nosso país. Repórter César Mendes.
1: A Comissão de Relações Exteriores aprovou o convite para que o ministro das Relações Exteriores, Mauro Vieira, esclareça aos senadores declarações recentes dadas por ele de que a classificação do Comando Vermelho e do Primeiro Comando da Capital como organizações terroristas pelos Estados Unidos traria o risco de uma eventual atuação de forças militares norte-americanas no Brasil. Autor do convite, o senador Hamilton Mourão, do Republicanos do Rio Grande do Sul, quer que Mauro Vieira explique melhor de onde tirou os dados que o levaram a fazer essa afirmação, que, na opinião de Mourão, tem uma certa gravidade.
2: Apesar dos Estados Unidos recentemente vinha exercendo de forma unilateral o seu poder militar, tanto no caso recente aí da captura do então presidente da Venezuela, o ditador Maduro, como também no ataque feito ao Irã, apesar de ser um conflito que se arrasta há 46, 47 anos entre esses dois países, não é? Mas me chama a atenção, face à relação que nós temos com os Estados Unidos da América, inclusive na área militar, não é? Onde combatemos juntos na Segunda Guerra Mundial, e ver por parte de uma autoridade como o ministro Mauro Vieira, uma afirmação nessa natureza. Então, eu gostaria de ouvir isso aqui do ministro.
1: A declaração de Mauro Vieira foi dada no dia 1º de julho, em resposta oficial do Itamaraty a questionamentos feitos pela Câmara dos Deputados. O comparecimento do ministro em reunião da Comissão de Relações Exteriores ainda não tem data agendada.
20: E empresas brasileiras que exportam produtos para o exterior já podem contar com uma nova linha de crédito para enfrentar os efeitos das barreiras comerciais impostas por outros países.
19: O Senado aprovou a medida provisória que libera até 15 bilhões de reais para financiar exportações por meio do Plano Brasil Soberano. Repórter Douglas Castilho.
3: A medida surge como resposta ao que ficou conhecido como tarifaços impostos pelos Estados Unidos, que elevaram as tarifas de importação daquele país a patamares de até 50%. O senador Randolfe Rodrigues, do PT do Amapá, que solicitou a inclusão da votação na pauta, comemorou a aprovação e explicou a sua importância diante da instabilidade do contexto internacional.
4: Brasil soberano é o significado de como um governo deve agir. Um governo, mesmo agredido por uma potência estrangeira, não deve ficar lamentando. Deve buscar superar a agressão, que o que ocorreu no fato do tarifaço é uma agressão ao Brasil e ao seu povo, e buscar soluções, sobretudo para suas empresas. A Brasil soberano vem para isso, para socorrer.
3: Além das tarifas alfandegárias, a MP apresenta uma resposta às chamadas barreiras sanitárias, que ocorrem por restrições à entrada de produtos não pelo aumento dos tributos, mas com argumentos como o utilizado pela União Europeia este ano. O bloco proibiu a entrada de carne bovina brasileira sob a acusação do uso indiscriminado de antibióticos por parte do setor pecuário brasileiro. O texto segue para a sanção presidencial.
19: Com edição de Paula Grova e trabalhos técnicos de João Lira, o Jornal do Senado fica por aqui. Acompanhe agora as notícias da Câmara dos Deputados. Boa noite.
20: Boa noite e até amanhã.
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6: Parlamentares aprovam sistema para enfrentar a violência de gênero.
7: Câmara amplia acesso das Santas Casas a linhas de crédito do FGTS.
8: Comissão de Orçamento aprova recursos contra a guerra e desastres.
11: Boa noite. A Comissão Mista de Orçamento aprovou despesas extras de R$12,3 bilhões no orçamento de 2026. A repórter Silvia Munhato acompanhou a votação.
12: A Comissão Mista de Orçamento aprovou 8 medidas provisórias com despesas extras no orçamento de 2026, no valor de R$12,3 bilhões. Um total de R$10,3 bilhões estão sendo utilizados para minimizar os efeitos da guerra no Oriente Médio nos preços dos combustíveis e gás de cozinha, e outros R$2 bilhões foram destinados para auxiliar os atingidos por desastres climáticos este ano. Os parlamentares deixaram para esta quarta-feira a análise de um projeto que pretende abrir um crédito novo no orçamento de R$13,3 bilhões. O texto original veio com apenas R$1,3 milhão para uma contribuição voluntária do país à Comissão Econômica para a América Latina e o Caribe. Mas o governo modificou a proposta para incluir recursos para financiamentos agrícolas e para o programa Desenrola Adimplentes. O deputado Domingos Sávio, do PL de Minas Gerais, e outros parlamentares pediram mais tempo para analisar a proposta.
26: Por outro lado, nos preocupa, e aí por isso é necessário esse tipo de análise, de reflexão. Nos preocupa, por exemplo, que o recurso que está sendo tirado, cancelado, é dentro do Ministério da Cidade, e na primeira análise que a minha assessoria fez seria justamente do Minha Casa e Minha Vida, que também é um programa tão importante e que nós temos preocupação em que a gente continue garantindo alternativa de moradia no país.
12: O deputado Igor Timo, do União de Minas Gerais, relator da medida provisória que destina recursos para os municípios de Minas Gerais atingidos por fortes chuvas este ano, ressaltou a importância do repasse.
27: Entre fevereiro e março deste ano, a nossa Zona da Mata enfrentou um período mais chuvoso da sua história, com um acumulado de 584 milímetros, 4 vezes mais acima da média acumulada. E o resultado foi trágico. Famílias desabrigadas, serviços públicos essenciais interrompidos e comprometidos, o comércio local severamente castigado.
12: As medidas provisórias aprovadas serão agora analisadas pelos plenários da Câmara e do Senado. Da Rádio Câmara de Brasília, Silvia Munhato.
5: Ciência e tecnologia.
6: Merlon Solano, do PT do Piauí, defende a revisão das regras para o funcionamento das apostas esportivas e dos jogos online no Brasil. Para o deputado, a regulamentação atual é insuficiente diante do endividamento crescente das famílias e dos impactos do vício em jogos.
11: Merlon Solano sugere discutir medidas como o aumento da tributação sobre empresas do setor, a restrição da publicidade e até a proibição de determinados jogos. Ele afirma que o país precisa enfrentar o tema como uma questão de saúde pública e proteção financeira.
6: Luiz Lima, do Novo do Rio de Janeiro, defende a regulamentação das apostas esportivas para impedir que a atividade se torne parte permanente da rotina do esporte nacional. O congressista argumenta que a publicidade excessiva estimula a ilusão de ganho fácil.
11: Luiz Lima adverte que a propaganda abusiva das apostas pode comprometer o orçamento de famílias brasileiras. Ele sugere restrições aos anúncios do setor nos mesmos moldes das proibições aplicadas ao mercado de cigarro.
5: Trabalho.
6: Paulão, do PT, manifesta solidariedade aos trabalhadores da Companhia de Abastecimento e Saneamento de Alagoas em paralisação pela falta de proposta da direção. Ele critica o adiamento da negociação para janeiro por considerar que a medida desrespeita a anualidade da convenção coletiva.
11: Paulão aponta falhas no serviço prestado por empresas privadas de saneamento, com tarifas altas e comunidades rurais que ficam meses sem abastecimento regular. O parlamentar levou o caso ao Ministério Público e à Defensoria Pública de Alagoas.
6: Tadeu Venere, do PT do Paraná, cita dados de pesquisa feita por 16 organizações da sociedade civil, segundo os quais quase 64 milhões de brasileiros com 15 anos ou mais não terminaram o estudo básico para defender o fim da escala 6x1 e as jornadas exaustivas de trabalho.
11: Na opinião de Tadeu Venere, reduzir a carga laboral semanal vai devolver ao trabalhador a oportunidade de desenvolvimento pessoal e o direito de estudar. O legislador conclama a sociedade civil a enfrentar o debate e pede que o Senado siga o exemplo da Câmara e aprove a matéria.
5: Transportes.
6: Rodrigo de Castro, do União de Minas Gerais, comemora a inauguração das pontes de Embaúba e da Cachoeira da Usina, que ligam os municípios de Ervália e Muriaé. O congressista ressalta que as obras integram trecho estratégico da BR-356, importante para a conexão entre os estados do Sudeste.
9: É mais um trabalho que nós fizemos que tem uma repercussão muito grande na zona da Mata Mineira, não só nos municípios de Ervália, Rosário da Limeira, São Sebastião da Vargem Alegre, Muriaé, Viçosa, Ponte Nova, mas também é uma estrada que liga ao litoral do Rio de Janeiro e ao litoral do Espírito Santo. Portanto, ela tem uma conotação realmente regional. Agora vamos acompanhar a última etapa, que é a execução da ponte dentro do município de Ervália.
11: Rodrigo de Castro afirma que a entrega das pontes é resultado de articulações iniciadas em 2021, junto ao DENIT e aos ministérios. Ele lembra que a conclusão das obras atende a uma antiga demanda da população local, que conviveu por anos com lama e poeira.
6: Bebeto, do PP do Rio de Janeiro, destaca o avanço das obras na Serra das Araras e na rodovia Presidente Dutra, previstas em contratos de concessão do governo federal. Ele assinala que as intervenções são essenciais para quem se desloca da Baixada Fluminense em direção à capital.
11: Bebeto relata articulações entre governo federal, a concessionária responsável pelos trechos e a Light para destravar viadutos, alças e duplicações na região. O deputado também pede a revitalização da ferrovia da Baixada, com passarelas, muros de proteção e sinalização nas passagens de nível.
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5: Desenvolvimento Regional.
6: A Câmara criou uma comenda com o nome do Padre Cícero para quem contribuir para o desenvolvimento do Nordeste. O repórter Antônio Vital explica como vai funcionar.
13: A Câmara dos Deputados criou uma honraria a ser concedida a pessoas ou instituições que contribuam para o desenvolvimento social, econômico e cultural da região Nordeste. A condecoração, batizada de Comenda Padre Cícero Romão Batista de Desenvolvimento Regional, será concedida a 5 pessoas ou entidades selecionadas a partir de indicações de deputados e senadores. A homenagem será entregue pela Comissão de Integração Nacional, Desenvolvimento Regional e da Amazônia e pela mesa diretora da Câmara, em uma sessão solene, todos os anos, no dia 24 de março, data de nascimento de Padre Cícero. O projeto que cria a comenda foi apresentado pelo deputado Luiz Gastão, do PSD do Ceará, e aprovado pelo plenário da Câmara. A relatora do projeto foi a deputada Fernanda Pessoa, do PSD do Ceará. Ela retirou da proposta original a proibição de premiação a pessoas que estejam no exercício de mandato político e seus parentes até o segundo grau. Segundo a relatora, isso torna a comenda democrática e acessível a todos. Padre Cícero morreu em 1934, aos 90 anos de idade, em Juazeiro do Norte, no Ceará, onde exerceu sacerdócio e teve grande influência política. O autor da proposta, deputado Luiz Gastão, defendeu a comenda a quem contribuir para o desenvolvimento do Nordeste e a homenagem a Padre Cícero.
14: Hoje a Câmara fez justiça a um grande nordestino, a um grande brasileiro, que é o Padre Cícero, que foi, acima de tudo, um grande desenvolvimentista, não só para Juazeiro, para todo o Nordeste, referenciado ainda por gerações.
13: Não houve votos contrários à criação da comenda Padre Cícero Romão Batista de Desenvolvimento Regional. Da Rádio Câmara de Brasília, Antônio Vital.
6: Aniari Paulino, do Republicanos, cumprimenta Dom Edelson Soares Nobre, quinto bispo a assumir a diocese de Guarabira, na Paraíba. Para o congressista, o lema episcopal do sacerdote, em tudo a caridade, reflete a doutrina social da Igreja em amparar os mais necessitados.
11: O deputado cumprimenta as autoridades presentes na posse de Dom Edelson e ressalta o papel fundamental do bispado de Guarabira para a região. Ranieri Paulino menciona ainda seu apoio à diocese e suas iniciativas voltadas à valorização da fé e do turismo paraibano.
5: Economia.
11: Pompeu de Matos, do PDT do Rio Grande do Sul, pede a criação de fundos constitucionais para as regiões Sul e Sudeste, nos moldes dos já existentes para o Norte, Nordeste e Centro-Oeste. Segundo ele, a medida promove uma redistribuição mais equilibrada dos recursos federais.
6: Pompeu de Matos diz que os novos fundos destinariam mais de 21 bilhões de reais por ano para cada uma das duas regiões. Ele argumenta que os recursos impulsionariam investimentos, desenvolvimento regional e obras de infraestrutura.
5: Saúde.
11: A Câmara aprovou projeto que permite acesso a linhas de crédito com recursos do FGTS para santas casas e hospitais filantrópicos. O repórter Antônio Vital acompanhou a votação.
13: O plenário da Câmara aprovou o projeto que reabre até 2030 o prazo para que santas casas e hospitais filantrópicos tenham direito a linhas de crédito que usam recursos do FGTS. A lei que trata do Fundo de Garantia por Tempo de Serviço previa o uso desse tipo de crédito para entidades beneficentes apenas até 2022. A reabertura do prazo foi prevista em uma medida provisória editada este ano, mas que perdeu a validade sem ter sido votada pelo Congresso. Por isso, o projeto aprovado, que reproduz o texto da medida provisória, foi apresentado pelo líder do governo na Câmara, deputado Paulo Pimenta, do PT do Rio Grande do Sul. Na justificativa da proposta, ele disse que créditos com recursos do FGTS somaram 3 bilhões de reais e beneficiaram 140 hospitais filantrópicos que prestam serviço ao Sistema Único de Saúde, o SUS. Paulo Pimenta estima que essas linhas de crédito podem reduzir a taxa de juros para as santas casas dos atuais 18% para 12%, o que vai ajudar a aliviar a situação financeira dessas entidades, muitas delas endividadas. Além dos hospitais filantrópicos, o projeto também permite que instituições sem fins lucrativos que prestam atendimento a pessoas com deficiência também usem essas linhas de crédito. A condição é que as entidades também atuem para o SUS. O relator do projeto, o deputado Antônio Brito, do PSD da Bahia, diz que as linhas de crédito não comprometem a sustentabilidade financeira do FGTS. Ele explicou a proposta.
15: Esse projeto vem em função da medida provisória de número 1336, que expirou o prazo e que trata das santas casas e hospitais filantrópicos pela possibilidade dessas instituições terem o caixa hospital baseado na lei do FGTS.
13: O projeto foi aprovado de maneira simbólica pelo plenário, sem votos contrários. Para o deputado Hildo Rocha, do MDB no Maranhão, linhas de financiamento com recursos do FGTS beneficiam a saúde do trabalhador.
16: Esse projeto, ele é muito importante, porque o recurso do FGTS, ele tem um juro muito menor, que é um juro menor do mercado, é o do FGTS. O prazo de carência para o início de pagamento é bem elástico, portanto, é recurso do trabalhador que volta em benefício do trabalhador, porque as Santas Casas de Misericórdia atendem justamente os trabalhadores.
13: O projeto que reabre até 2030 o prazo para que hospitais filantrópicos e entidades de assistência a pessoas com deficiência tenham direito a linhas de crédito que usam recursos do FGTS, seguiu para análise do Senado. Da Rádio Câmara de Brasília, Antônio Vital.
6: Vavá do Avante de Minas Gerais detalha sua atuação na Comissão de Saúde como relator da Política Nacional de Enfrentamento ao HIV e à AIDS. O legislador avalia que ajudou a construir uma proposta voltada a quem enfrenta dificuldade para manter o tratamento.
11: Vavá defende a criação de um auxílio deslocamento financeiro para viabilizar o transporte de pacientes que residem longe dos centros médicos especializados. Ele argumenta que o benefício combate o abandono terapêutico, reduzindo barreiras socioeconômicas e geográficas no acesso ao SUS.
5: Direitos Humanos.
6: Luiz Couto, do PT da Paraíba, defende projeto que cria a Política Nacional de Prevenção de Quedas entre Pessoas Idosas. O deputado argumenta que o objetivo é reduzir acidentes, preservar a autonomia dos idosos e orientar ações de prevenção e acompanhamento em todo o país.
11: Segundo Luiz Couto, o projeto organiza medidas de prevenção, acompanhamento e conscientização para evitar quedas que podem provocar perda de mobilidade, internações e outras complicações de saúde. O texto já foi aprovado em duas comissões da Câmara.
5: Justiça.
6: A Câmara aprovou proposta que cria um Sistema Nacional de Enfrentamento da Violência contra Meninas e Mulheres. A repórter Daniela Lessa acompanhou a votação.
17: O Brasil chora com a morte de nossas mulheres, infelizmente, todos os dias. E gostaria, antes de promover a leitura do parecer por parte da deputada Jandira Fegali, pedir um minuto de silêncio em favor da senhora recentemente assassinada, a qual foi encontrada com seu filho amamentando enquanto agonizava nos seus últimos momentos.
0: Foi com um minuto de silêncio por uma vítima de feminicídio que o presidente da Câmara, Hugo Mota, iniciou a votação do projeto que cria o Sistema Nacional de Enfrentamento da Violência contra Meninas e Mulheres e prevê recursos para ações de combate ao feminicídio e de proteção à vida de meninas e mulheres. Nesta semana, em Cataguases, Minas Gerais, uma mulher foi encontrada morta em casa, enquanto seu filho de 2 anos dormia em um quarto e uma bebê de 1 ano ainda mamava em seu peito. O marido foi preso, acusado de feminicídio. Pelo texto aprovado, o sistema de enfrentamento será organizado pelo Ministério das Mulheres, em colaboração com estados e municípios. O dinheiro para financiar as ações virá principalmente do PROPAG, o Programa de Pleno Pagamento de Dívidas dos Estados, que permite aos estados renegociarem dívidas com a União, em troca de compromissos, como a realização de investimentos. No mínimo 10% desses recursos deverão ser aplicados no Plano de Ação de Enfrentamento da Violência contra Meninas e Mulheres. A relatora da proposta, deputada Jandira Fegali, do PCdoB do Rio de Janeiro, destacou que esse financiamento garantirá recursos por 10 anos.
2: E nós estamos agora colocando 1,5 bilhão de recursos existentes por ano por 10 anos. São recursos que estarão inseridos no PROPAG, como também no Fundo de Segurança Pública, para que a gente possa fazer com que os estados e os municípios, em ação integrada, possam agir na prevenção e também na responsabilização dos homens violentos deste país, que não conseguem compreender que essa relação é de igualdade, não de submissão.
0: A deputada Soraya Santos, do PL do Rio de Janeiro, também celebrou a garantia de recursos financeiros.
18: E quero chamar mais uma vez a atenção para a virtude desse projeto, que garante recursos. Não há política pública, não basta dizer que eu sou a favor do combate ao feminicídio, se não tiver dinheiro.
0: Para os demais estados que não estiverem no PROPAG, poderão ser usados outros recursos já destinados a ações de combate à violência contra a mulher. Os recursos poderão ser aplicados em ações de prevenção e enfrentamento da violência, fortalecimento da rede de atendimento às mulheres e políticas de educação para combater a cultura de violência contra meninas e mulheres, especialmente voltadas para homens e meninos. O texto também prevê medidas de enfrentamento à violência digital. O projeto, que cria o Sistema Nacional de Enfrentamento da Violência contra Meninas e Mulheres, com verbas garantidas para as ações, agora será analisado no Senado. Da Rádio Câmara de Brasília, Daniele Lessa.
21: Segurança Pública.
11: Roberto Fraga, do PL do Distrito Federal, critica a demora do Senado em analisar propostas aprovadas pela Câmara, como a redução da maioridade penal. Segundo o deputado, a falta de votação dessas matérias prejudica o combate ao crime organizado.
6: Na visão de Alberto Fraga, a redução da maioridade penal é fundamental para o enfrentamento da criminalidade. Ele sustenta que o tema é um anseio antigo da população.
11: Sérgio Turra, do PP do Rio Grande do Sul, critica a decisão que autorizou a busca e apreensão na residência de Jair Bolsonaro. Na avaliação do deputado, a medida foi desnecessária, desproporcional e representa perseguição política e abuso de poder.
6: Sérgio Turra também questiona a imparcialidade do ministro responsável pelo caso, Alexandre de Moraes, afirmando que não deveria conduzir processos relacionados aos atos de 8 de janeiro. O deputado manifesta ainda solidariedade ao ex-presidente e defende limites à atuação do judiciário.
11: Alfredo Gaspar, do PL de Alagoas, critica o andamento das investigações sobre fraudes no INSS. O deputado afirma que pessoas ligadas ao governo deveriam ser investigadas com o mesmo rigor aplicado a outros casos que envolvem agentes públicos da oposição.
6: Alfredo Gaspar também contesta o mandado de busca e apreensão realizado hoje na casa do ex-presidente Jair Bolsonaro. Na avaliação do parlamentar, há tratamento desigual por parte das instituições responsáveis pelas investigações e pelo judiciário. Homenagem.
11: Coronel Assis, do PL de Mato Grosso, condena as declarações de uma promotora de justiça sobre manifestações religiosas em um evento público. De acordo com o deputado, a liberdade de professar a fé é garantida pela Constituição e não pode ser restringida por agentes públicos.
6: O parlamentar lembra que o Estado brasileiro é laico, mas não antirreligioso, e defende o respeito às manifestações de fé da população. Coronel Assis também pede uma moção de repúdio à promotora...
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7: É, essa semana é uma verdadeira semana de maratona, falando de saúde, qualidade de vida. E hoje eu quero falar para você que é diabético, ou seja, que tem aí o famoso e temível diabetes, né? Que na verdade é uma síndrome metabólica de origem múltipla, decorrente da falta de insulina ou da incapacidade da insulina exercer adequadamente seus efeitos. A insulina, né, para quem não sabe, ela é produzida por um órgão chamado pâncreas, né, que é o responsável pela manutenção metabólica da glicose, e a falta desse hormônio provoca um déficit, né, em metabolização da glicose, né, e consequentemente diabetes, característica principalmente por altas taxas de açúcar no sangue, ou seja, a hiperglicemia de forma permanente. O que é que acabei de falar? Nós temos um órgão chamado pâncreas, onde ele tem essa capacidade de produzir insulina, que ajuda no controle da glicemia do nosso corpo, permitindo com que nossas células elas sejam abastecidas, né, diariamente. E aí, quando isso não ocorre, infelizmente, a gente adquiriu o diabetes. Os principais fatores de risco, a gente sabe, né, o diabetes ele pode causar amputação de um membro, né, porque há uma má cicatrização, ele pode causar cegueira, pode levar até mesmo à morte. Quem tem diabetes não

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3: 20 horas e 10 minutos.
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0: 20h27.
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